0: que esse pode ser um dos assuntos do nosso programa de hoje. O que é que você acha?
1: Beleza.
0: Mas você sabe, né, Isabela? Essa ideia não é nova. A ideia de captarmos a energia do Sol no espaço e enviarmos para a Terra. A novidade desse projeto japonês é que a captação de energia seria feita na superfície da Lua. É um projeto bem audacioso. Eles construiriam um anel de células fotovoltaicas ao longo de todo o Equador Lunar. Esse anel seria o responsável pela captação da luz do Sol. E enviariam a energia proveniente dessa captação para o nosso planeta na forma de micro-ondas. Aqui na superfície do nosso planeta seriam construídas várias antenas imensas para a captação dessas micro-ondas, que seriam então transformadas em energia elétrica para distribuição por todo o planeta. Daqui a pouco, então, nós vamos ver quais são as suas curiosidades referentes a esse projeto japonês. Outro assunto do nosso programa de hoje vai ser essas armas que têm surgido tanto na guerra na Europa como na guerra do Oriente Médio. Armas que têm feito toda a diferença. Para isso, daqui a pouco, nós vamos receber no nosso programa Hélio de Assis Pegado. Ele é professor da Escola de Engenharia da UFMG e também general do Exército Brasileiro. Antes, porém, vamos ouvir uma música. Nosso tema musical de hoje, as guerras inspirando a MPB. Vamos começar ouvindo A Canção do Senhor da Guerra, música do Renato Russo com a Legião.

0: Vamos pro nosso Tá Na Mídia, na voz da Astrogilda, a minha assistente virtual.
1: Capturar a energia solar incidente em um anel de células fotovoltaicas ao longo do Equador Lunar e enviar para uso na Terra. Projeto japonês pode revolucionar a matriz energética global. A busca por fontes renováveis ganhou um capítulo revolucionário com uma proposta elaborada pela empresa japonesa Shimizu Corporation, coletar luz do Sol na Lua, fora da atmosfera terrestre, e enviá-la para o nosso planeta na forma de micro-ondas. Essa inovação tecnológica poderá solucionar de vez a intermitência das fontes limpas tradicionais e abastecer todo o planeta de forma contínua. A ideia central consiste em construir um cinturão de células fotovoltaicas ao redor do Equador do nosso satélite natural. Essa megaestrutura inovadora, batizada de Luna Ring, teria a capacidade de captar a radiação solar de forma ininterrupta, eliminando os problemas causados pelas condições climáticas. Com uma extensão impressionante de milhares de quilômetros, a usina lunar operaria como um gerador gigante. Os cientistas e engenheiros japoneses planejam utilizar recursos lunares, como o próprio solo, para fabricar o concreto e o vidro necessários, minimizando os custos de transporte de materiais a partir do nosso planeta.
0: Para se tornar realidade, esse projeto precisa superar enormes obstáculos econômicos, técnicos e de engenharia. Olha, apesar do otimismo de alguns colegas que acreditam no início do seu uso comercial em menos de 10 anos, eu ainda o vejo mais como um conceito de engenharia futurista e não como uma solução iminente para os problemas energéticos do nosso planeta. Isso não quer dizer que eu não acredite na possibilidade do seu uso comercial em uma década. Apenas acho muito difícil, principalmente se continuarmos com as atenções e com os recursos de algumas nações poderosas voltadas para a guerra. Como já falei, a ideia de capturar a energia solar para uso no nosso planeta, capturar fora da atmosfera terrestre, essa ideia não é nova. O conceito de energia solar espacial se firmou na década de 60, com coletores em órbita e não fixos na superfície lunar. A ideia japonesa do Lunar Ring, entretanto, ganha força pelo momento que estamos vivendo, com a Lua novamente na mira de agências espaciais estatais, assim como de firmas particulares. A execução simultânea de vários projetos em um mesmo local, no caso a Lua, tende a baratear a infraestrutura necessária aos vários projetos, assim como acelerar a solução de problemas que vão aparecer. Muitos desses problemas serão comuns a vários projetos.
2: O que é energia solar espacial, professor?
0: Isabela, nós chamamos de energia solar espacial a um conceito geral de um sistema que capta energia solar no espaço, geralmente usando satélites com grandes painéis solares, e transmite a energia captada para a Terra. A transmissão para a Terra seria por micro-ondas ou lasers. E aqui na superfície do nosso planeta, essa energia seria recebida por antenas especiais e então convertida em eletricidade utilizável.
2: Por que não continuar captando energia solar aqui na superfície do planeta e investindo no seu desenvolvimento? Captar no espaço e mandar para a Terra, onde ela normalmente vai ter que ser captada, não é só complicação?
0: Só complicação não é não. Olha, as vantagens de fazer essa captação no espaço são muito grandes. A principal vantagem é não estarmos sujeitos às condições climáticas. Aqui no nosso planeta, além dos painéis solares não funcionarem à noite, ou seja, a luz do Sol não chega até eles durante o período noturno, devido a vários fatores, principalmente devido às condições climáticas, o tempo de operação dos painéis solares aqui no nosso planeta normalmente varia entre 25% e 30%. Além disso, Isabela, no espaço, os sistemas podem operar com intensidade até 3 vezes maiores do que aqui na superfície do nosso planeta.
2: Eu já ouvi falar que as antenas receptoras teriam que ser imensas. Isso não inviabilizaria essa ideia?
0: Pois é, Isabela, isso é algo indesejável. As antenas receptoras aqui no nosso planeta precisariam ser enormes, normalmente entre 1 e 10 quilômetros de diâmetro, dependendo, é claro, da potência captada. Olha, para se captar energia equivalente a de uma usina nuclear média, a antena receptora pode precisar de ter entre 2 e 5 quilômetros de diâmetro. Ó, eu vejo isso como algo indesejável, mas não como algo que possa inviabilizar a ideia.
2: Quantos satélites seriam necessários para fornecer energia equivalente à de uma usina média?
0: com a tecnologia atual, um ou dois satélites. Olha, para substituir toda a energia de um país como o nosso, talvez sejam necessários mais de 40 satélites operando em órbita. Agora, veja você, quanto maior for a área dos painéis receptores dos satélites, mais energia eles vão conseguir captar e mandar aqui para a Terra, consequentemente, menor o número de satélites nós vamos precisar para mandar uma mesma quantidade de energia aqui para o nosso planeta. Porém, nós temos uma limitação, que é justamente o tamanho dessas antenas receptoras, o tamanho desses painéis receptores. E existem várias pesquisas feitas aí pelo mundo afora que procuram aumentar o tamanho possível desses painéis receptores dos satélites. Como? Com novos materiais que sejam leves o suficiente e rígidos o suficiente para poderem ser enviados para o espaço e montados no espaço.
2: Quais são os principais desafios tecnológicos, professor?
0: São muitos os desafios, Isabela. Começando pelo fato de que o lançamento de grandes estruturas para o espaço fica muito caro. Nós precisaríamos diminuir, baixar esse preço significativamente. Também, como construir e manter satélites gigantes no espaço? Aí passa, como eu já falei, pelos materiais das antenas desses satélites. Que material nós podemos usar que permita uma antena muito grande e que tenha pouca massa? O custo de alçarmos uma coisa qualquer no espaço aumenta muito com o peso dessa coisa. Também precisamos melhorar a conversão. Primeiro, a conversão lá no satélite da luz do sol que chega para as micro-ondas. E a conversão aqui no nosso planeta das micro-ondas que chegam para a energia elétrica. Com a tecnologia atual, nós temos perdido entre 30% e 60% da energia que captamos lá no espaço. Precisamos também diminuir a dispersão das micro-ondas que nós emitimos. Isso para podermos concentrar essa energia que mandamos para a Terra em micro-ondas na área das antenas receptoras. Precisamos também diminuir o custo das antenas receptoras aqui no nosso planeta, tanto o custo de fabricação como o custo de manutenção. E por aí vai. Olha, para você ter ideia, com a tecnologia atual, o custo total de um sistema médio completo ficaria aí entre 100 e 500 bilhões de dólares. E com uma vida útil que deve variar entre 30 e 50 anos. Mas como eu já disse, Isabela, apesar de alguns colegas afirmarem que em 10 anos nós já vamos estar usando a energia solar espacial comercialmente, eu não acredito, eu acho muito pouco, 10 anos eu acho muito pouco tempo. Também não saberia dizer quanto tempo seriam necessários para isso. 20, 30 anos, não sei dizer. Agora, com certeza, num futuro não muito distante, podemos dizer menos de 100 anos, a energia solar espacial vai ser a nossa principal fonte energética. E pode até ser que ao invés de colocarmos aí algumas centenas de satélites no espaço com esse objetivo, nós optemos pela ideia japonesa de construirmos uma rede de painéis solares ao longo do Equador Lunar. É esperar para ver. É com uma alegria astronômica que nós estamos recebendo no Universo Hélio de Assis Pegado.
3: Olá, mundo!
0: O Hélio é professor da Escola de Engenharia da UFMG, assim como general do Exército Brasileiro. Essa dupla experiência, a do professor e pesquisador de um lado e a do oficial-general do outro, torna sua presença especialmente importante para o tema do nosso programa de hoje: os novos armamentos e as transformações da guerra moderna. Hélio, além de uma alegria astronômica, é também uma honra astronômica recebê-lo aqui no nosso programa.
3: Obrigado.
0: Não é nada comum nós encontrarmos um general que também é professor universitário, ou um professor universitário que também é general. Você, Hélio, você é um professor universitário general ou é um general professor universitário?
3: Agora eu sou um professor universitário general. Eu trabalhei durante muito tempo, né, na área de pesquisa, né, fiz engenharia no ITA, fiz Academia Militar do Exército, trabalhei muito tempo como engenheiro e militar, né, trabalhando na área de manutenção de aeronaves, helicópteros, depois chefei algumas fábricas do Exército, cheguei a ser diretor de fabricação, mas a vocação de professor sempre foi uma vocação muito forte na minha vida também. E depois de fazer o doutorado, né, aí mais ainda fortaleceu essa vontade de ser professor, né? E aí as coisas foram acontecendo, né? Os momentos foram surgindo, né, na nossa vida, e aí acabou que eu fiz concurso para a universidade, eu terminou meu tempo no Exército, fiz concurso para a universidade, passei para professor e hoje sou professor de engenharia aeroespacial.
0: Mas, Joel, quando nós observamos os conflitos atuais, tanto na Europa como no Oriente Médio, qual que é a principal diferença tecnológica em relação às guerras, vamos dizer, de 20, 30 anos atrás?
3: As guerras do passado, né, 20, 30 anos seria ali até a Segunda Guerra Mundial, né, havia uma massiva necessidade de investimentos, né? Tinha que haver um grande investimento na aquisição de armamentos, investimento em novas tecnologias. Aí, por exemplo, os alemães, durante a Segunda Guerra Mundial, desenvolveram motor a jato, chegaram a voar aviões com motor a jato. Os ingleses, os radares, que fizeram a diferença ali na Batalha da Inglaterra, na Primeira Guerra, né, que aí já é um pouquinho mais antiga, né, aí também houve um grande investimento também em desenvolvimentos tecnológicos. Blindados foram os que permitiram vencer a guerra de trincheiras, né? Então, havia necessidade de um massivo investimento em tecnologia militar. E também muitas tecnologias eram desenvolvidas durante a guerra, desenvolvidas e testadas na guerra. Até na área da saúde, né, o mais famoso aí é a penicilina, né, que foi usado na Segunda Guerra Mundial. Já nos conflitos atuais, esse investimento, existe a necessidade, né, de investimentos também fortes na área tecnológica, mas muitas vezes investimentos baratos, como que a Ucrânia está fazendo, comprando drones chineses, armando esses drones e empregando contra toda a poderosa Rússia, né? Isso aí chama atenção e mostra que muitas vezes, né, a inteligência, o uso inteligente de recursos também pode fazer a diferença.
0: Pois é, os drones. Nós temos ouvido falar, hoje em dia nós temos ouvido falar em drones praticamente diariamente. Eles realmente representam uma revolução militar comparável ao surgimento dos tanques ou da aviação de combate, por exemplo?
3: Eu tenho dúvidas, né? Eu tenho dúvidas, assim. Porque o drone, ele não é uma novidade. A novidade hoje é você empregar drones de baixo custo, né? Há uns 20 anos atrás, mais ou menos, já tinha se usado, já os americanos usaram ali na guerra do Afeganistão, ele tinha o Predator, né? O Predator, o que, que ele fazia? Ele não queria perder pilotos, porque isso pega muito mal voltar, né, cadáveres em caixões e entregar para as famílias americanas. Então, ao invés de pregar os caças que eles têm maciçamente, o que eles faziam? Usavam drones, né, como Predator, como Reaper, né, usavam drones, só que não eram drones, não eram chamados de drones, né, eram chamados de aeronaves não tripuladas, né, eram os UAV, depois viraram, a tradução português foram os VANTs. Então, eles começaram a usar isso para não perder pilotos. Então, mandavam um Predator, ele era operado à distância, E o piloto do Predator, né, do avião, ele está numa cabine, como a gente está conversando aqui no computador, ele estava numa cabine controlando, ia lá, bombardeava no Afeganistão, atacava os talibãs e retornava para a base dele. Não havia perdas de pilotos, né, usando esses drones. Aí depois ela foi usada de novo. Os drones foram os drones, né, os VAN, que na época eram chamados de VANs, UAVs, né, foram usados de novo na guerra ali da Armênia com ali a Armênia com Azerbaijão. Aí eles começaram já a usar drones mais sofisticados, são aqueles drones turcos, né, o Bakibar, acho que é Bakibar o nome. Usavam esses drones para fazer ataques contra o exército da Armênia e ganharam a guerra contra a Armênia. E aí isso aí foi uma evolução. O que chamou mais atenção é que agora, o que os ucranianos fizeram? Pegaram drones chineses, importaram esses drones, puseram armamento neles e atiraram contra os blindados soviéticos, pegaram drones navais pequenos. E acertaram navios no Mar Negro. Imagina atacar a frota russa no Mar Negro, que é uma frota, são navios, uma quantidade de navios, destroyers super poderosos, armamentos altamente sofisticados, e chegaram a afundar navios. Tanto que os russos retiraram uma boa parte da frota do Mar Negro, atacaram aquela ponte que une a Crimeia, a Rússia, com drones navais. Foi um emprego assim, impressionante dos drones, né? E drones de baixo custo, não é o Predator americano, não é o Hermes israelense, que são drones quase com tamanho de aviões, né? Com porte de aviões. São drones baratos que você encontra, importa e vai ali no Alibaba e importa, né? Então, isso aí fez uma grande diferença, né?
0: E os drones ultimamente estão usando inteligência artificial?
3: Alguns drones já usavam inteligência artificial antes, não no emprego propriamente dito militar. Eles usavam, por exemplo, eu quero identificar um terrorista. Aí os drones, né, eles conseguiam identificar esse terrorista, usando os arquivos, né, eles aprendiam sobre, pegavam aqueles arquivos que tinham de fotos e mais ou menos conseguiam identificar um alvo, por exemplo. Mas assim, a inteligência artificial, como a gente conhece mesmo, né, do ponto de vista científico, em que você tem uma rede, que essa rede aprende, né, ela vai aprendendo, você vai introduzindo informações, e ela começa a aprender, e aí ela te começa a tirar as próprias conclusões, ainda é muito incipiente. Ela é usada, assim, como inteligência artificial mesmo. Ela é usada, assim, por exemplo, quando tem um enxame de drones, que também é usado hoje em dia, são os enxames, né? Você manda uma massa de drones contra um determinado alvo inimigo, aí você, para coordenar esse movimento dos drones, eles usam redes, né, de inteligência artificial para coordenar esses movimentos. Na área de vigilância, também para identificar potenciais alvos. Agora, é um uso ainda muito limitado, né? A própria inteligência artificial, né, ela está evoluindo, né?
0: Mas os mais falados são os drones aéreos. Mas também, de vez em quando, a gente ouve notícia do uso militar de drones marinhos, drones terrestres.
3: Então, é assim, o uso é meio que indiscriminado. A gente viu agora, né, caiu um helicóptero Apache. Os iranianos alvejaram um helicóptero Apache, caiu agora ali perto do Estreito de Hormuz. O que os americanos fizeram? Eles, ao invés de mandarem um navio resgatar os pilotos, mandaram um drone naval. Ele está. Assim, está evoluindo essa área, está evoluindo de uma tal forma, né, o emprego dos drones, né, está evoluindo tanto, né, que hoje em dia o terrestre também é usado, ele é muito semelhante a como um carro de combate. Estão testando colocar carros de combate e automatizar esse carro de uma tal forma que ele se transforme num drone. Existem diversos testes, diversos ensaios que estão sendo feitos. O terrestre, ele já existe. O robô terrestre já existe. Ele é usado também na Ucrânia, mas não é tão popular quanto esses drones de baixo custo, né?
0: Pois é. Aí eu fico pensando, será que o futuro da guerra vai ser entre máquinas? Cada vez está menos necessário mandar o soldado lá para a linha de frente.
3: É verdade. Eu tenho assim, eu gosto muito desses filmes de ficção científica, né? Então eu fico pensando naquele filme Exterminador do Futuro, né? Ali com Schwarzenegger, né? Em que você tem uma grande rede, a Skynet, com ela ela tem uma rede de computadores, né? E tem uma inteligência artificial por trás, ela chega à conclusão que o ser humano ele precisa ser protegido. Aí a forma de proteger é através de robôs, usando robôs contra os próprios seres que criaram esses robôs, né? E isso tá caminhando, né? A gente olha essas guerras realmente. Para que você vai perder soldados? Por exemplo, os russos devem ter perdido ali uns 100 mil soldados, talvez 200 mil soldados, nessa guerra com a da Ucrânia contra que eles invadiram a Ucrânia, né? Essa guerra contra a Ucrânia. Aí nessa guerra perderam milhares de vidas. E é difícil repor essas vidas perdidas, tanto que eles recorrem a formas de recrutamento nas prisões, recrutando criminosos, recrutando, pagando para recrutar. Agora colocaram até norte-coreanos para lutar a guerra deles. Eu acho que existe uma tendência, né, muito forte, no futuro a guerra ser entre robôs. A gente tem uma imagem da China, a China, que ela mostra a produção de robôs. Aí é uma produziu robôs para trabalhar numa fábrica chinesa. Aí você olha aquela cena, você faz uma associação com aquele filme, acho que é I, Robots, com Will Smith. Aí nesse filme mostra exatamente isso, a produção de robôs em série, e esses robôs, né, fariam diversos tipos de atividades, né? Inclusive policiamento, atividade militar, ir para a guerra, para que perder vidas humanas, né? E aí volta de novo, aí tem os drones também, os robôs terrestres, submarinos. Eu acho que existe uma tendência muito forte à robotização da guerra.
0: Nós estamos conversando com Hélio de Assis Pegado, professor da Escola de Engenharia da UFMG e general do Exército Brasileiro. Vamos para um rápido intervalo, voltamos já já.
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0: Nós estamos conversando com Hélio de Assis Pegado, professor da Escola de Engenharia da UFMG e general do Exército Brasileiro. Mas, Hélio, eu fico pensando. Nos anos 40, o Isaac Asimov publicou as chamadas Leis da Robótica. A primeira lei dizia que um robô não pode ferir o ser humano ou, por inação, permitir que o ser humano sofra algum mal. as leis da robótica do Asimov tiveram um aceite tão grande que se tornaram, vamos dizer, oficiais em praticamente todo o mundo. Mas isso era óbvio na época, ninguém cogitava pensar o contrário. O que, que aconteceu de lá para cá? Nós perdemos o quê? Um romantismo da guerra? O que, que aconteceu?
3: Talvez tenha sido um pouco disso, né? Talvez tenha perdido o romantismo da guerra. Eu não sei, porque antigamente existia um respeito na guerra, né? A gente vê hoje que não se respeitam mais áreas civis, o conflito, ele deixa de ser um conflito entre exércitos e passa a ser um conflito fortemente entre os países. Na Segunda Guerra Mundial já foi um pouco, né? Tanto que eles destruíram o Japão com duas armas nucleares, bombardearam os alemães, arrasaram. Os alemães também bombardearam os ingleses, arrasaram Londres. Então a guerra ela foi aos pouquinhos perdendo o seu romantismo. Antigamente a guerra era disputada pelos países, eles iam nos campos de batalha, disputavam as guerras, as populações civis,

0: tecnológica, inovação. Aí a ONU fez uma reunião, que eles chamam, né, reunião, era uma reunião sobre proibição de sistemas autônomos letais. Então a ideia é chamar especialistas do mundo inteiro. Eu era um especialista, do Exército Brasileiro, trabalhava nessa área de aeronáutica, né? E aí fui chamado lá, e aí a discussão era justamente essa. Empresas, pesquisadores apresentavam esses drones, diversos tipos, tinha até um drone assassino, parecia aqueles filmes do 007, né? Que era um drone que ele carregava uma munição e aí ele disparava contra, ele era controlado e ele ia acertar o alvo, o cérebro da pessoa de quem eles queriam assassinar. Então tinha drones de diferentes tipos. E a discussão era justamente essa, né? Era o controle humano sobre o drone, sobre o robô. E tem que haver o controle humano. Isso aí foi uma das orientações que a ONU passou, que quem trabalhasse, quem na época estava começando a inteligência artificial, ainda era muito incipiente, aí que quem trabalhasse com isso tinha que respeitar o controle humano. Tem que ter controle humano sobre essa tecnologia, né? Tanto na área de robôs quanto na área de drones, né? Os drones serem totalmente autônomos seria contra o que foi estabelecido pela ONU, contra a primeira diretriz que você citou dos robôs. Mas eu tenho dúvidas se é respeitado, se isso é respeitado ou não.
1: Mas, Joel, será que nós já estamos vivendo a Terceira Guerra Mundial?
0: Eu acredito que possa ser uma espécie de um prelúdio, né, da guerra, né? Um pouco como foi na época ali, na Primeira Guerra Mundial. Nós tínhamos ali na Primeira Guerra, um período que, antes da guerra, né, de disputa entre as potências hegemônicas, Inglaterra, França, Alemanha, Rússia, já se indispunham, já entravam em conflitos de pequeno porte. É um pouco do que está acontecendo hoje, né? Hoje nós temos, os Estados Unidos, o poder que seria o poder global, está sendo ameaçado pela Rússia, mas principalmente pela China, que cresce cada vez mais. A frota de navios dos chineses já está quase do tamanho da frota dos americanos. Então existe uma tendência, né, de ser um prelúdio, né? Uma espécie de uma prévia, né? Ou de uma preparação para uma guerra maior que está por vir, né? E nessas guerras que a gente vive hoje, né? Na guerra da Ucrânia, se vê claramente uma potência sendo desgastada, né? Por um país pequeno, a Ucrânia, apoiado por americanos, apoiado por europeus, apoiado por uma série de países com a finalidade de desgastar a força da Rússia. Agora, na guerra, nesse conflito Irã-Estados Unidos, né, aí já também existe, com certeza, o apoio russo, já existem boatos. É lógico que os russos não vão ostensivamente, né, apoiar os iranianos, mas apoiam, né, indiretamente, permitem usar os equipamentos, satélites russos. Os chineses também, por baixo do pano, também permitem também que os iranianos tenham acesso a informações que não teriam com a tecnologia que eles dispõem, né? Então é um pouco daquelas guerras.

0: guerras, que a gente chamava de guerras por procuração, né, em que você tem uma potência enfrentando um país menor, que em princípio seria uma derrota rápida, né, e só que esse país menor é apoiado pelos seus adversários, né, só que não o apoiam diretamente.
1: Olha, e qual que é o papel do espaço nos conflitos atuais e futuros? Quem dominar o espaço vai dominar o planeta?
0: Existe uma tendência, né? A gente viu que a Rússia criou a sua força espacial, os americanos criaram uma força espacial também. Só que eu tenho dúvidas se acaba, domina de uma certa forma, né? Porque você tem satélites, tem constelações de satélites espalhados por todo o globo, né? Constelações de satélite, com lixo espacial sobrando e se acumulando cada vez mais também, satélites desativados e pedaços de satélite, tudo isso lixo espacial. Eu não sei o que que eles vão fazer, ou vai chegar um dia que você não vai conseguir colocar mais satélites, né? Porque vai ter tanto lixo espacial, né, que você não vai conseguir mais. Mas existe realmente uma preocupação com o espaço, né, justamente porque quem domina, quem tem satélites, tem acesso a informações inimagináveis, né? Tem sistemas de geolocalização que dependem de satélites. Então, se você. Se o seu inimigo destruir sua rede de satélites, você simplesmente não consegue mais acessar, dirigir, né, conduzir, o GPS está no satélite, comunicações estão em satélites, tem satélites de vigilância com sensores infravermelhos para capturar, para você focalizar durante o combate, determinadas regiões. Você tem diversos tipos de satélites operando no espaço, né? E existe uma tendência, né, também dos voos hipersônicos, né, eles serem nas camadas mais altas da atmosfera, né, em que você teria um atrito menor, seria uma espécie de um. Também a propagação do som seria menor, seria um Concorde voando numa camada muito superior, né? Então, existe uma possibilidade, né, ainda está no campo das ideias, né, de criar aeronaves hipersônicas que voem em camadas superiores para justamente não ter a questão do rompimento da barreira do som, do barulho, né, que é gerado, que foi o que acabou, de uma certa forma, matando Concorde, né. E também existe também os interesses no espaço, né? Tanto que os americanos querem colocar uma base na Lua, os chineses também, os russos. Então, porque se descobriu que na Lua, né, existem alguns minerais, né, que tornam interessante, né, principalmente agora nessa busca de terras raras, né? Então, e pode ter outros minerais também em regiões mais distantes, né, como Marte. Os Estados Unidos voltaram a ter interesse novamente em Marte. Então, existe muita possibilidade, né, nessa área espacial, né?
1: E os mísseis hipersônicos, velho? Eles serão considerados uma das armas mais avançadas da atualidade, é isso mesmo?
0: É isso mesmo, é isso mesmo. Porque o míssil hipersônico, ele, pela velocidade que ele desenvolve, ele chega a desenvolver Mach 5, né? Então ele consegue fugir da maior parte dos sistemas de detecção que a gente tem hoje. Aí se torna importante também, né, a questão de você ter uma vigilância espacial. Aquela ideia que os americanos tinham do escudo espacial. O míssil hipersônico tem pelo menos os três tipos de mísseis hipersônicos. Tem o míssil hipersônico comum, que você pode lançar de um avião, Esse que eles chamam de aeroballístico, né? Ele tem uma trajetória parecida com a trajetória de um míssil convencional, só que ele vai numa velocidade muito alta, né? Alcançando Mach 5, Mach superiores a 5. Tem o que eles chamam de planador, né? Que você lança uma espécie de um planador com foguete, e aí depois ele libera o míssil hipersônico nas camadas superiores da atmosfera. Então ele voaria com alguma espécie de um planador nas camadas superiores, depois soltaria o míssil. E tem o míssil hipersônico convencional, que é esse que os russos falam muito, né? Que é o Shinzhal, e mais um, tem um outro míssil também que os russos desenvolveram, né? Mísseis hipersônicos. A vantagem deles é que eles fogem da maior parte dos sistemas de defesa convencional. E eles podem transportar, né? Pelo menos de 6 a 8 ogivas nucleares também. Tem uma capacidade de transporte de ogivas, tem um alcance maior também, ele tem um maior alcance do que esses mísseis intercontinentais, esses mísseis balísticos que a gente conhece. Então, ele tem muitas vantagens sobre os mísseis convencionais. Fora esse fato de escapar das defesas aéreas, assim, num combate, né, faz muita diferença. Por isso que os russos estavam usando, né, contra os ucranianos, porque os ucranianos não tinham defesa aérea que conseguisse interceptar esses mísseis. Nem o Patriot consegue.
1: Na sua opinião, Hélio, qual tecnologia militar emergente tem maior potencial para transformar as guerras nas próximas décadas?
0: Existem, acho que, muitas tecnologias, né? Existem as armas dirigidas, energia dirigida, né, que seria o uso do laser, né, que pode modificar bastante a guerra moderna, a próprio desenvolvimento da IA. Imagina a IA como empregada na área de defesa, principalmente na questão da. Porque uma das coisas mais difíceis numa guerra, né, é a tal da consciência situacional, né? É você estar no campo de batalha, você identificar onde estão seus inimigos, onde eu vou fazer o principal ataque. E a inteligência artificial, ela entra nesse contexto. Se você alimentar diferentes situações, né, ela pode auxiliar na consciência situacional do comandante na linha de combate. Assim, também tem a questão das redes, né, como você bem colocou, né, no, pensando no, mais no aspecto de desinformação, no aspecto da rede, na guerra cibernética, né? A rede também, você pode colocar todos os sensores em rede. Aqui eu estou tendo um ataque de drones, aí eu tenho um grande mapa, né, com todo a linha de combate, com todos os sensores que eu tenho. Aqui eu tenho radares, aqui eu tenho tudo, todas essas informações, a aeronave que está voando, passando informações para esse mainframe, para esse computador, que vai alimentar a inteligência artificial e vai poder movimentar esse xadrez, vai poder assessorar o comandante a decidir qual é o melhor ataque que ele vai fazer. Então, tudo isso são coisas que não existiam nas guerras antigas, né? Que a velocidade, nem na época da Guerra Fria, né, em que a velocidade da informação não era tão rápida, né? Hoje em dia a gente tem um acesso à informação graças às redes, né? Às redes, aos sensores que a gente tem, aos equipamentos de comunicação que a gente tem hoje. Então, é todo um contexto, né? Eu acho que a IA, ela vai auxiliar muito, a robótica também, a robótica, fantástico. Você poder deslocar exército de robôs, poder deslocar. Imagina você ter uma marinha, uma esquadra de navios, robôs. Aí você, se você perder navios, você não está perdendo vidas humanas, né? As vidas humanas estão conservadas para tarefas mais nobres, né? A robótica, eu acho também que vai fazer muita diferença. Aí tem na área de motores também, uso do plasma, que pode permitir viagens espaciais com maior velocidade. Tem diversas tecnologias que estão surgindo, né? As armas dirigidas, elas são o laser, né? O uso do laser, né? Principalmente já tá começando a se usar. Os israelenses colocaram no escudo antimísseis deles, né? Só que hoje ainda é afetada pelas condições atmosféricas, né? Então, se você tiver uma condição atmosférica desfavorável, o funcionamento desses lasers não dão certo, as armas de pulso eletromagnéticas também. E essas armas, elas são inimigos dos drones, né? Você mandar um pulso eletromagnético em cima de um drone ou de um enxame de drones vai desestabilizar todo o enxame, né? As armas dirigidas também, laser. São muitas assim, tecnologias que ainda estão ainda na área de pesquisa, né, que podem se tornar produtos, né, e produtos que podem fazer a diferença na guerra.
1: E os desafios éticos? Que desafios éticos surgem quando máquinas, algoritmos, passam a participar de decisões relacionadas à vida e à morte?
0: É um assunto muito complicado, né? Porque eu não devia, elas não deviam participar desse tipo de decisão. Quem tinha que tomar essa decisão deveria ser o ser humano, né? Porque você colocar na mão da IA, esse é um terrorista. Ah, tá, esse é um terrorista, e você coloca foto, terrorista tem essa característica, ele age dessa forma, a inteligência artificial começa, as redes neurais começam a aprender. Não, ele tem todo terrorista, ele é uma pessoa que ele é calado, o terrorista, ele normalmente ele é islâmico, o terrorista, ele normalmente ele não tem família, só tem os pais e ele. O terrorista normalmente ele tem um desempenho escolar de tal forma, e aí você vai ensinando a rede. E alimenta a rede, aí quando o drone ou o robô viu uma pessoa com aquele levantar aquele perfil, então essa pessoa merece morrer porque ou ele é terrorista ou ele será um terrorista. Imagina essa situação hipotética, né? É muito assim, o ser humano ele tem que ter a decisão. E mesmo o ser humano tendo a decisão, muitas vezes a gente vê que tem muitos que acabam fazendo besteira. O ser humano tomando a decisão muitas vezes faz besteira. Então imagina, você deixar isso na mão de uma máquina.
1: Nós conversamos com Hélio de Assis Pegado. Um abraço astronômico, Hélio!
0: Um abraço astronômico.
1: Vamos falar um pouco do céu. Você, caro ouvinte, você já deu uma olhada no céu hoje? Você tem o costume de olhar para o céu? Aqui conosco, Hugo Estrela, o rapaz do céu.
2: Olá, mundo!
1: Tudo beleza, Hugo?
2: Tudo ótimo, professor.
1: Mas diz aí, Hugo, o que é que nós estamos tendo de bonito e interessante para ver no céu a olho nu.
2: Então, professor, nesse domingo a Lua está minguando e vai passar por nova hoje à noite, com aproximadamente 0% da sua face iluminada pelo Sol voltada para a Terra. Ela está nascendo e se pondo praticamente junto com o Sol. A Lua está na constelação de Touro. Quanto aos planetas visíveis a olho nu, está acontecendo um lindo alinhamento planetário logo no início da noite, na direção do pôr do Sol. Vênus, Júpiter e Mercúrio estão bem próximos no céu. Vênus é o destaque, está mais alto e muitíssimo brilhante, se pondo por volta das 20h10, na constelação de Câncer. Logo abaixo e à esquerda de Vênus, a cerca de 5 graus de distância aparente, vai estar Júpiter, um pouco menos brilhante, mas ainda chamando bastante atenção. Ele está na constelação de Gêmeos e se põe às 19h50. Por fim, Mercúrio está um pouco menos brilhante, a cerca de 8 graus abaixo de Júpiter, e ele está se pondo às 19h10, também na constelação de Gêmeos. E esse alinhamento já nos proporcionou uma linda conjunção na semana passada, no dia 9, entre Júpiter e Vênus, a menos de 2 graus de distância aparente entre eles. Porém, para quem não pôde acompanhar, ainda vai haver mais 3 conjunções muito lindas de se observar neste mês. Na noite do dia 16, nessa terça-feira, a Lua crescente, quase que nova, com apenas um fino risco da face iluminada voltada para a Terra, vai fazer parte desse alinhamento, estando bem ao lado de Mercúrio, no começo da noite, a cerca de apenas 2 graus de distância aparente. E no dia seguinte, na quarta-feira, no dia 17, a Lua vai estar quase que ocultando Vênus, estando bem ao lado dele, fazendo uma lindíssima conjunção, a menos de 0,5 grau de distância aparente. É imperdível e, pessoalmente, eu acho que é uma das conjunções mais bonitas do ano. E não acaba por aí. Além dessas conjunções, no decorrer dos próximos dias, Júpiter vai se aproximando cada vez mais de Mercúrio, até o dia 26, quando alcançarão a sua maior aproximação de cerca de 3 graus de distância aparente.
1: É, caro ouvinte, quando o assunto é ciência, o tempo passa rápido demais. Infelizmente, estamos chegando ao horário de encerrar o universo deste domingo. Nosso tema musical de hoje, a guerra inspirando a MPB. Vamos deixá-los ouvindo Perfeição. Música do Renato Russo, Dado Villa-Lobos e Marcelo Bonfá com a Legião Urbana. Até domingo que vem, mundo! Um abraço astronômico para todos vocês e vamos zelar pelo nosso planeta, gente!

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2: Eu passava os dias na casa de vovó fazendo receitas para diabéticos e limpando a poeira das gretas em que o dedo grosso dela não entrava. Não tinha emprego. Estava de férias. Não podia voltar para casa. Assistia novela com meu avô e ouvia as novelas dela. Toda tarde tínhamos um ritual na beirada da máquina. Ela costurava os tecidos e eu desfiava o pano de fundo da história da minha família. Numa dessas, enquanto ela segurava uma agulha na boca, disse que me contaria a história que ninguém gosta que ela conte. Que por causa dessa história, ela tinha enlouquecido, feito muita gente chorar e enterrado o pai sem ser perdoada. Se aproximou, sussurrando, para que ninguém escutasse. Chorou e riu como ela faz, me olhou por cima dos óculos e disse que agora era a vez de ela sair do armário. Abriu a boca e começou aos poucos a me contar do amor proibido que eu lia nas cartas. A história que tanto assombrava os apolinários era de um amor que ela teve na adolescência. Um amor à brasileira, dos anos 1960. Um em que minha avó branca se apaixona por um homem negro numa fazenda em Taquaraçu, no interior de Minas Gerais. Um amor que, ao longo dos anos, alimentou seu delírio, as dores do meu avô e as revoltas da minha mãe. Lourdes sempre tem uma frase para terminar uma história. Alguma coisa que ela elabora ali e diz como quem ensina faz parte da sua postura de matriarca. Era quase hora de o meu avô chegar da roça. E ela fechou a máquina com a pressa de quem precisa fechar uma mala que abriu bem na hora do ônibus sair. Enxugou os olhos e me contou que no "e se" tem dor. Não dá para viver pensando como teria sido. Terminei aquela noite comendo o angu com repolho que a avó fazia de janta para o vovô todo dia. E assistindo a novela, sem ver direito o que passava na televisão. Eu não sabia quase nada do que a vida podia ser. Saí cedo no dia seguinte. Comprei catálogos telefônicos e comecei a investigar por onde andaria o amor proibido. Eu já tinha sido pesquisadora, sabia fazer buscas e mentir por telefone. Anotei o nome que minha avó tinha mencionado e a cidade de onde vieram as últimas notícias que ela tinha recebido. Risquei linha por linha e liguei para todos os Sebastiões. As perguntas eram sempre as mesmas. Se aquela pessoa existia na casa, se tinha filhos, que idade tinha. Quando me apertavam, eu dizia que trabalhava para a prefeitura e que estava fazendo uma pesquisa. Em alguma ligação, alguém disse algo sobre o Sebastião da terraplanagem. Mudei a rota da investigação e, numa quarta-feira de tarde, depois da novela, consegui o número de telefone, nome completo e o local de trabalho. Contei para a vovó e criamos um plano. Ela não queria ligar e dizer quem era. Não queria ir contra a igreja, nem sujar a honra do meu avô, nem procurar um amor que talvez não amasse mais. Combinamos assim, ligaríamos para ele toda quarta-feira, eu fingiria ser uma pesquisadora da prefeitura sobre melhoria de vida da terceira idade. Faríamos um roteiro e assuntaríamos tudo o que fosse necessário. Passamos 3 semanas esperando às 3 da tarde das quartas. Sentávamos no sofá verde, eu segurava o riso e o frenesi de quem aprontava um crime e cozinhava Sebastião em perguntas, descobrindo como a vida dele tinha passado. Eu no celular, fingindo uma voz limpa de entrevistadora, e ela do meu lado, em silêncio, ouvindo tudo pelo viva voz. Na 4ª semana, Sebastião já me atendia com intimidade. Me convidava para ir almoçar em sua casa e conhecer os netos da minha idade. Me contou do trabalho na roça, do casamento passado, da separação, de cada um dos filhos e da vida que levava. Perguntei sobre o amor na terceira idade. Ele riu, ficou em silêncio e disse que amor a essa altura já não existia, mas que ele teve um amor na vida. Perguntei se tinha sido esposa. Ele disse que não, que o amor dele era da adolescência, que não pôde se casar com ela porque ela era branca, que não tinha notícias, mas sabia que ela tinha família. Olhei para a vovó, outro silêncio na ligação. Soltei um riso simpático e perguntei se ele me contava o nome de quem ele amou. Falou com voz firme, que fazia anos que não falava sobre isso, mas achou bom lembrar da história de quando amou a Lourdes. Vovó me olhava com olhos marejados de quem não acreditava no que tinha ouvido. Perdi a postura da mentira e contei a ele que não existia pesquisa. Assumi minha identidade de neta da minha avó. Passei o telefone para ela e saí da sala. Essa história não começa nessa ligação, nem termina. Aqui começa a minha história com a mulher imperfeita, que antes era só a minha avó. Este ensaio é sobre a minha avó, sobre a história proibida dela e sobre o nosso amor.
3: Alô? Alô? Você quer falar com quem?
4: Dianete.
3: Você tá falando de onde?
4: Tá, aqui tá abaixo da barragem Tiro Baixo aqui.
3: Você tá falando da onde?
4: Aqui é... é Ribeiro Manso.
5: Eu fiquei sentado aqui na calçada e, porventura, te atendi.
6: Nós estamos tão felizes quanto você. Nós vamos correndo atender porque ele não toca e aí hoje ele tocou. Ele é dentro de uma escola.
7: É, foi eu que tava passando aqui porque ele tá chamando baixinho. Ele é perto da igreja, não tem nada de ninguém.
3: O telefone é aqui na esquina da minha casa, na calçada aqui.
5: Eu mesmo é da beira de uma escola, bem na frente da casa da diretora da escola.
8: Isso, aqui é uma escola.
9: Você ligou num bar aqui, ó. Num bar que eu gosto de vir nele aqui, que eu trabalhei com ele.
10: Eu tô lá no Orelhão aqui.
5: Na beira do Pacuí.
4: Eu tô na margem do rio aqui. Eu tô a uns 35 metros, 40 metros do rio. É, mas a gente nem atende esse telefone aqui por causa dessa pandemia, né? Coisa pouca, todo mundo chega e pega. Aí a gente, só quando tem insistência mesmo, é que a gente vem atender.
5: Dificilmente a pessoa atender. Porque às vezes pensa que é trote, né, e não atende. Que o Ventura atendia você.
10: Você tava ligando aqui, aí um homem foi ali e falou pra mim vir aqui atender.
11: Não, eu achei curioso por causa da insistência. Eu moro aqui do lado e eu resolvi atender.
10: Tem vezes que eu atendo aqui, só fica tum, tum. Ixi, peraí. Você lembra quando você ligou que eu atendi? Você falou assim, oi. Você perguntou de onde que eu era, eu perguntei você. De onde você é mesmo?
5: Aqui? Ibiaí. Ibiaí, que também fica na beira do rio.
7: Você tá falando de onde?
5: Cidade nossa é o Bahia.
11: É, pô, chique. Você é de São Francisco?
7: Não.
12: Você é de onde?
10: É de Almesca. Você já ouviu falar de esporas?
12: Sim.
10: Aqui perto de onde que eu moro, Almescas.
5: Ah, mas aqui é bem isolado, sabe, do mundo aí. Nó, bom demais.
11: Aqui é mais sossegado.
5: Bom, aqui é tranquilo, lugar tranquilo. Não, aqui é legal pra caramba.
10: Uma hora vem aí.
12: Tem que vir pra conhecer.
9: Opa, vem pra cá, dá um passeio.
10: Por que uma hora você não vem aqui passear?
9: De pensão, se quiser ficar aqui, viu?
5: É, ué.
10: Aqui tem igreja, dos ingleses,
5: sim.
10: Tem dois bar, tem muita árvore, tem a praça, tem... a escola, aqui faz pão de queijo.
5: Não?
10: Aqui é uma roça. É.
5: Ah.
10: Nem sei o que falar mais. Tem mais de uma hora que nós estamos conversando aqui.
5: É verdade.
10: Mas não desliga por agora, não. Bora fazer um teste que esse trem vai.
5: Sim.
10: Você desliga aí e quando passar um minuto você liga de novo.
11: Tchau, tá bom então. Com Deus.
10: Viu? Desliga aí.
11: Tchau.
10: Tchau.

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4: Alô?
5: Alô?
4: Alô?
5: Alô?
4: Alô?
6: Alô?
7: Alô?
4: Alô?
7: Alô?
8: Alô? Alô, quem é?
9: Quem fala é o Adel.
10: O Elma.
11: Henrique.
12: Eu chamo é João. Seu nome, como é que é?
13: Zeni.
14: É o João.
15: Carine.
16: É, Zenil.
17: Chama Adenides.
18: Você é quem?
19: Vitor.
20: É Gabriel.
21: Valdivânia.
22: Manuel.
23: Você é filho de quem?
22: Melhor de ouvir, Adel, eu falar?
24: Não, nunca conheci.
22: Ele já faleceu, já morreu, muito tempo.
25: Ah, entendi.
24: Sara.
25: Sara de quê?
24: Sara.

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4: Quando penso em jogos de Copa do Mundo que me marcaram, um dos primeiros que me vem à mente é Brasil e Bélgica, nas quartas de final da Copa 2018. Esse jogo foi muito marcante para mim, porque foi a primeira Copa que eu acompanhei um grande jogo da seleção com atenção total, do início ao fim, realmente concentrado no que estava acontecendo dentro de campo. Em 2014 eu vi o 7-1, claro, e aquilo marcou muita gente. Mas na minha lembrança pessoal, aquele dia fica muito mais associado ao ambiente em volta, que foi quando eu aprendi a mexer com churrasco e viver aquele momento com outras pessoas. O jogo ficou em segundo plano. 2018 foi diferente, eu estava inteiro ali, ligado naquele jogo. E era um jogo enorme, assim. De um lado, o Brasil do Tite, que vinha muito forte, talvez uma das seleções brasileiras mais organizadas dos últimos anos. Era também a segunda Copa do Neymar, depois de toda a frustração de 2014. Do lado de lá, vinha a Bélgica, a chamada geração belga, que era tratada como a melhor da história do país. Ela tinha muita expectativa em cima do Hazard, do De Bruyne, do Lukaku, do Courtois. Eu lembro de assistir acreditando que o Brasil passaria com tranquilidade. Mas o jogo vai sendo um jogo que ele vai escapando a todo momento. O gol contra do Fernandinho, logo no começo, ele pesa demais. Depois o De Bruyne amplia, começa o debate se dava para o Alisson pegar ou não. O Brasil até corre atrás o tempo todo, mas é sempre isso. O Brasil correndo atrás do jogo, nunca dominando. O Renato Augusto desconta de cabeça e no final fica aquela sensação angustiante de que dava, estava perto, mas que não aconteceu. Das Copas que eu acompanhei até hoje, foi essa que ficou com mais essa sensação. Aí o que me marcou foi isso, foi a primeira eliminação de Copa que eu vivi plenamente como torcedor, acompanhando cada lance, sentindo cada minuto e ficando com aquela sensação amarga depois do apito final. Acho que ali eu senti de verdade o peso de ser torcedor em Copa do Mundo.
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6: Bem-vindos ao Dispositivo. Eu sou Dara Russo. Proibido por lei em 1941 e institucionalizado somente 39 anos depois, é fato que o futebol feminino nunca correu ao lado do masculino no Brasil. A diferença passa pelo engajamento, cobertura, construção de ídolos e até mesmo pelo respeito do público pelas esportistas. Neste programa, recebemos Ana Lúcia Nishida Tsutsui, professora na Universidade Anhembi Morumbi e doutoranda pela Universidade Estadual Paulista. Além de várias atribuições e formações, a professora já coordenou um projeto de pesquisa sobre comunicação, mídia e futebol, que investigou, dentre outros temas, os discursos jornalísticos sobre a desvalorização das mulheres no futebol feminino. Ana Lúcia é autora do artigo Vem Torcer com a Gente, análise da Copa do Mundo Feminina de 2023 nas redes sociais do GE, que investigou como foi a cobertura nas redes sociais da Copa do Mundo no portal GE, o antigo Globo Esporte. Para falar mais sobre essa pesquisa e entender melhor os bastidores e conclusões do artigo, recebemos a professora e doutoranda Ana Lúcia. Seja bem-vinda ao Dispositivo.
7: Então, para começar, Ana, conta para a gente o que te motivou a estudar esse tema.
8: Essa pesquisa sobre a qual a gente vai falar hoje, ela começou de um projeto de extensão, na verdade, um projeto de iniciação científica com os meus alunos da graduação. Então, eu oriento pesquisas de iniciação científica na Universidade Anhembi Morumbi. Assim, hoje eu sou doutoranda na Unesp Bauru e sou professora de comunicação da Anhembi Morumbi. E aí, junto com os meus alunos de IC, a gente faz rodadas de leituras, debates, e aí eu deixei aberto para eles, para a gente votar algum tema que eles se interessassem que fosse relacionado a esse universo. Então, a gente se organizou para que eles pudessem fazer esse monitoramento das redes sociais. Então, a proposta partiu do próprio interesse dos alunos, os alunos de graduação. Eram alunos de jornalismo. A gente já tinha debatido alguns critérios metodológicos, e aí eles fizeram toda essa parte de mensuração, levantamento. E aí, depois, com o fechamento, a gente chegou a apresentar esse trabalho em um congresso, né? E aí depois eu refinei a pesquisa.
7: No artigo você menciona que a análise dos comentários não era um objetivo inicial ali num primeiro momento, mas que acabou entrando no escopo da pesquisa. O que que motivou essa mudança e teve algum ali que te chamou mais atenção?
8: Porque inicialmente a gente queria entender como que a mídia, e no caso aí via redes sociais, estava cobrindo, né? Então se havia uma mudança comportamental. Mas a gente estava muito focada numa pesquisa de emissão, né? Nos posts, na linguagem, no tipo de enquadramento. E quando a gente começou a fazer esse levantamento, chamou a atenção o tanto de comentários ofensivos, misóginos, depreciativos. Então, de fato, a gente acrescentou isso ao longo da pesquisa, porque havia uma incongruência ali. Se por um lado a emissora, ela estava numa tendência de valorização, de ampliação, de dar visibilidade, aquilo confrontava com o tipo de repercussão, né? Então, isso chamou atenção e aí a gente acrescentou e transformou completamente os rumos da pesquisa.
7: Uma outra questão muito interessante que você aponta é que o interesse, né, ali pelo futebol feminino às vezes cresce em momentos de grande repercussão ou de bons resultados, mas que ele diminui depois das derrotas, depois das eliminações. Na sua visão, o que isso revela sobre a forma como o público e também como a mídia ainda enxergam essa modalidade aqui no Brasil?
8: Ah, eu acho que isso vem de um histórico, né, relacionado à cobertura dos esportes em geral, mas do futebol em particular, que é muito vinculada à vitória, né? Então, eu acho que isso parte de uma relação emocional que a gente tem com os esportes. E aí, até entre pesquisadores, né, da área, a gente discute a questão da vitória e da derrota. Então, na verdade, apesar da premissa do olimpismo moderno, baseado ali no Pierre de Coubertin, pregar que o importante é competir, na verdade o que a gente percebe é que o importante é vencer. Isso está relacionado a uma perspectiva histórica da ideia de competição, que é muito anterior até às Olimpíadas ou qualquer tipo de institucionalização dos jogos. Isso, a gente pode ir até lá na Grécia retomar esse tipo de ideia. Então é muito essa concepção sócio-histórica do que é o esporte e do que importa no esporte, né? E eu acho que a mídia, ela tem uma responsabilidade nisso, porque a partir do momento que ela espetaculariza, né, e que ela heroiciza as trajetórias esportivas, então ela incentiva esse tipo de postura, né? E a gente conseguiu mensurar isso, de fato. Havia toda uma expectativa, todo um incentivo a uma ampliação de cobertura, E aí, quando a seleção ela não traz os resultados esperados, aquilo morre. Mas isso não é só com o GE ou só com a Globo, isso é geral. Assim, a gente poderia fazer pesquisas comparativas com outros veículos. Isso é um fenômeno, isso é uma característica da cobertura midiática. Então, que vale a nossa atenção, né? Eu acho que diz muito sobre a forma como os esportes vêm participando da vida social. E a mídia tem um papel nisso, né? Ela acaba contribuindo para esse tipo de cobertura. Ou ausência de cobertura após derrota.
7: Justamente sobre esse papel da mídia, você destaca também três desafios centrais ali para a imprensa esportiva, que seriam garantir uma cobertura contínua do futebol feminino, adotar uma abordagem menos eufórica e torcedora, e também enfrentar os discursos de ódio e discriminação por meio da moderação de comentários. Eu queria que você comentasse um pouco mais sobre essas propostas e explicasse como que elas poderiam ser colocadas em prática no cotidiano, por exemplo, de redações jornalísticas.
8: Então, a gente vê pouco a pouco essa valorização do futebol feminino, mas ainda é completamente assimétrica a cobertura que se faz do futebol masculino, por exemplo, e do feminino. Então, assim, já mudou, já melhorou muito, mas ainda é um longo caminho a percorrer, né? Então, a seleção continua sendo a grande pauta, né? Quando se trata de futebol feminino, a gente não vê uma cobertura contínua, por exemplo, de clubes, né, e de campeonatos, como a gente vê no futebol masculino. Em relação a essa cobertura eufórica, eu acho que isso serve tanto para o futebol feminino, na verdade, futebol feminino, eu estou usando esse termo, mas as pesquisadoras da área já preferem o termo futebol de mulheres, né? Futebol jogado por mulheres. E assim, eu acho que isso serve tanto para as mulheres quanto para os homens. Isso é uma característica da cobertura esportiva que eu acho que ela é mais prejudicial do que... E aí tem a ver com isso que a gente falou, né? Do ganhar ou perder. Então, o tipo de cobertura que se faz acaba também influenciando a forma como o público, o leitor, o internauta que acompanha esporte reage, né? E não só para o futebol, mas para quase todos os esportes. Por fim, em relação aos discursos de ódio, né, que a gente percebeu ali, que foi o que mais chamou a nossa atenção, os comentários machistas, depreciativos, isso... Foi, assim, absurdo, assim, muito, muito forte mesmo. Eu acho que não basta a emissora ou o canal querer promover e fazer posts, com o mesmo perfil que eles fazem sempre. Precisa haver um projeto educativo, sabe? Então, não, assim, eu faço um post positivo, celebrativo. Vamos lá, nossas meninas, vamos com a gente, vamos torcer pela seleção. Ok. E aí lá nesse comentário, nesse post, tem milhares de comentários falando sobre, sexualizando, né? Falando sobre o aspecto físico das jogadoras, ou mandando elas irem lavar uma louça, ou porque, entende? E aí a emissora não faz nada a respeito. Então há uma assimetria ainda, sabe? Ok, já está melhor do que foi, bem melhor, mas ainda falta muito, muito, muito, muito. Será que eu fazer um post ou colocar alguns jornalistas ali para cobrir, para acompanhar, é suficiente? Não, na minha opinião, não é suficiente. Né? As pessoas precisam ser chamadas a discutir e a refletir sobre. E aquela coisa da responsabilização nas redes sociais, né? Que também não é exclusiva do esporte, que não é exclusiva do futebol jogado por mulheres, mas que é isso, Vi? Tá, a pessoa comenta lá e fica por isso mesmo, não tem nenhum tipo de moderação, não tem nenhum tipo de penalidade. Então, eu acho que esse é o principal ponto.
7: E para finalizar, Ana, de que forma que você acredita que estudos como o seu, que tratam de esporte e gênero, podem contribuir para o campo da comunicação e também para a sociedade, de modo geral?
8: Eu sou muito orgulhosa de participar desse universo. Eu vivo repetindo isso para os quatro cantos, assim, a gente vê avanços também até pouquíssimo tempo. Ser uma mulher que acompanha esporte, que participa do esporte, ou que estuda esporte, era uma coisa assim, um ponto fora da curva, né? Isso, graças a Deus, tem se modificado, hein? A gente começa a enxergar pessoas ali que estão com o mesmo propósito, que também já passaram por algum tipo de preconceito ou algum tipo de estranhamento, né? Porque, assim, no meu mestrado, meu tema foi jornalismo cultural. E aí, de repente, eu migrei para a área esportiva e até hoje as reações são: mas você, futebol, tanto de alunos, colegas, enfim, profissionais da área, então ainda há um estranhamento. É, por eu ser mulher, por eu ser oriental, muitas vezes, né, porque também existe um estereótipo em relação ao oriental, e eu acho que a gente precisa romper, né, com esses preconceitos todos, e sim, trazer todo mundo para discutir, ampliar a discussão. Eu sou muito orgulhosa, assim, do caminho que já foi percorrido, mas eu sei que ainda tem muito ainda para percorrer, né? O universo esportivo, ele é extremamente machista, especialmente o do futebol. Estudos como esse, eles pautam a questão, né? Eles abrem possibilidades, eles colocam em diálogo, em debate, eles abrem perspectivas. Eu acho fundamental. Nesse aspecto, eu achei incrível que, na verdade, o tema tenha partido dos meus próprios alunos, né? E o meu grupo de iniciação, ele era misto, tinha homens e mulheres. Então, já é um exemplo, sabe? E aí eu fui ainda mais feliz com o convite de vocês, porque a gente já estava super contente quando a gente elaborou a pesquisa e conseguiu apresentar em congresso. Para muitos alunos, foi a primeira experiência científica deles, assim. Depois isso virou uma publicação, o que para um pesquisador também é super importante. E aí, depois de alguns anos, vocês entrarem em contato comigo para transformar isso num bate-papo, né? É melhor ainda. Então, é essa questão que a pesquisa não morre, né? Ela vai dialogando com outros pesquisadores, outras perspectivas. E aí a gente vai tendo também um registro histórico, né? Então, acho que essa importância de entender que naquele momento, agora a gente já está chegando perto da próxima Copa do Mundo, ou seja, no próximo ciclo, e aí novas pesquisas vão surgir, novos olhares, dá para a gente fazer essa análise comparativa do que foi, de como era, como é que será, né? Então, acho muito bacana tudo isso, sou suspeita.
7: Com certeza. Ana, a gente agradece muito a sua participação aqui no Dispositivo e a gente deseja muito sucesso nas suas pesquisas futuras.
8: Eu que agradeço, obrigada pelo convite, pela oportunidade de participar. E desejo sucesso, vida longa aí ao projeto de vocês.
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2: Olha aí, ó. O doutor fez nada disso, não. Vai demorar para poder voltar. Se tivesse ido no médico, ficado em casa quieto, comido umas coisas verdes e bebido tantão d'água, ele já tava mais era que bom. Ó, você não ignora essa doença não, hein? Essa gripe é coisa séria. Ó, agora eu não tô gripado não. Então melhor voltar logo pro trabalho, porque tem muito serviço ainda.
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0: Correspondências de Clarice Lispector, enviadas para suas irmãs e para amigos como Fernando Sabino e Lígia Fagundes Telles, revelam um lado menos conhecido da escritora. Alegre, cuidadosa e às vezes chateada com a crítica literária, embora manifestasse publicamente que não se preocupava com as opiniões sobre sua obra. Cartas já publicadas em vários livros e manuscritos disponíveis no acervo do Instituto Moreira Salles foram objeto de análise da pesquisadora Rainara Voltan, autora da dissertação de mestrado Não Se Pode Andar Nu, Pose e Artifício na Correspondência de Clarice Lispector, desenvolvida no programa de pós-graduação em Estudos Literários da Faculdade de Letras da UFMG. O título faz referência a uma frase do livro Água Viva: não se pode andar nu, nem de corpo, nem de espírito. Rainara conta que um dos temas frequentes nas cartas trocadas entre Clarice e os amigos eram as críticas à obra dela.
1: Um tema bem principal, assim, na correspondência dela é a própria obra. O que estão falando dos textos dela? Então, os amigos mandam cartas e mandam junto, sei lá, alguma crítica que fizeram sobre ela. É uma correspondência que é bastante para falar desse meio literário da época. Por exemplo, quando ela publica O Lustre, em 46, ela já tá fora. Quem conta para ela os acontecimentos é o Fernando Sabino, que era muito amigo dela, é um correspondente, assim, fiel. E ele que vai falar, por exemplo, que no mesmo ano do Lustre, o Guimarães Rosa publica o Sagarana. É bem interessante, assim, esse diálogo na correspondência, pensando no contexto literário da época, assim. Eles vão discutir muito a obra, mas também discutir muito o meio literário, né? Quem tá escrevendo, o que tá escrevendo, se é bom, se é ruim. Tem uma carta do Fernando Sabino que eles estão comentando, e aí eles falam assim, o que será a literatura daqui a 50 anos? E aí pensando nos anos 2000 e pouquinho, assim. Então é bem interessante fazer essa leitura pensando o que é que virou também a literatura e como caminhou, né, assim.
0: As cartas analisadas na pesquisa foram divididas em três conjuntos. Um deles reúne as correspondências dirigidas para os chamados homens de letras, como detalha a pesquisadora.
1: A correspondência tem muitas facetas, assim. Tem a correspondência dela para os amigos, e aí isso eu analiso mais no terceiro capítulo, que é dividido em três partes. Primeiro, a correspondência dela para os homens de letras, é assim intitulado porque são literalmente homens falando da obra dela, e ela se correspondendo com eles também, que eram editores e tradutores. E aí é um diálogo com a Pose dela, ela ali tentando defender sua obra o máximo possível, assim. Na segunda parte vai ser cartas para as pessoas mais próximas, como que é a Pose da Clarice para os amigos, para as irmãs. Eu acho que aí é uma parte da correspondência que ela tira a máscara e ela fala, ó, tô péssima, essas críticas me afetam muito. Enquanto na crônica, por exemplo, ela fala assim, não dou ideia para crítica. Então, são poses, assim, na correspondência para os amigos íntimos, você vê que ela tá ali sem tantas poses. Os amigos íntimos é principalmente o Fernando Sabino, o Luz Cardoso, a Lígia Fagundes Telles e as irmãs. E a terceira parte,

0: parte da análise da correspondência é a correspondência que a gente olha pela visão do Kemp. É a parte que eu mais gosto, que é as cartas ficcionais. Não totalmente ficcionais, mas que pegam um caráter bem ficcional.
1: Kemp é um conceito discutido pela escritora estadunidense Susan Sontag, cuja obra faz parte do referencial teórico da pesquisa. Rainara dá um exemplo encontrado nas cartas de Clarice que ilustra o significado de Kemp.
0: Tem uma carta que ela manda por Luz, que aí essa é a mais Kemp possível, que é ela ficcionalizando uma ligação, assim. Ela liga e falou assim: alô, Lúcio, você tá com saudade de mim? Eu não tô ouvindo direito agora, a comunicação tá ruim, eu não tenho nem tempo pra assinar. Aí tá escrito Clarice, tá assinado. Essa carta é bem legal, é só ela meio que criando uma conversa de telefone.
1: Na pesquisa, são trabalhados outros conceitos, como pose, já mencionado pela pesquisadora, e performance.
0: A performance que a gente usa é mais num sinônimo para pose e máscaras, assim. Mas a pose, primeiro, ela parte de um texto, do ensaio que a Silvia Molloy tem, que chama Política da Pose. A Silvia Molloy é uma romancista, ensaísta argentina. Quando ela escreve esse texto, ela está pensando muito no Oscar Wilde, como que a pose do Oscar Wilde era muito política. Porque o Oscar Wilde, ele era um autor homossexual e ele foi perseguido por muito tempo, tanto ele quanto a obra, né? Como que a pose, ela assume esferas políticas. E aí ela vai falar que muitos autores ali do início do século XX, pensando muito assim a Pizarnik, vai utilizar dessa política da pose para alguma coisa. Geralmente para defender o projeto artístico. E aí ela pensa muito na Pizarnik, mas aí você vê que você pode expandir isso para autoras latino-americanas, principalmente literatura de autoria feminina, né? Como que a pose é uma representação política.
1: Alejandra Pizarnik, citada pela pesquisadora, foi uma poeta, ensaísta e tradutora argentina. No caso de Clarice Lispector, a imagem séria pela qual ficou conhecida pode representar uma pose que também denota um posicionamento político.
0: Tem uma frase muito famosa, assim, que a Lígia Fagundes conta depois que a Clarice morreu, que ela sempre falava para não rir, que os homens não respeitam mulheres que riem. E aí você vê as fotos da Clarice, ela é sempre séria, são poucas fotos dela que ela sorri. Então, como que essa pose, ela tá atrelada a isso? As cartas mostram uma faceta que é, inclusive ela fala isso, de as pessoas acham que eu sou triste, mas eu sou bem alegre. Nas cartas, principalmente para as irmãs, assim, ela é muito cuidadosa. Então são facetas assim que a gente lê na obra, a gente não sabe, né? Nas cartas é bem claro assim essa coisa da pose. É menos, eu acho, que nas cartas para os amigos, que aí ela, eu acho que ela já se despe da pose para falar o que realmente está acontecendo, assim.
1: Também trabalhado no estudo, o conceito de persona envolve diferentes papéis assumidos por um escritor ou escritora como se fossem máscaras sociais que ajudam a construir sua imagem pública. Um dos resultados da pesquisa foi a percepção das máscaras usadas por Clarice Lispector, por exemplo, para responder ao renomado crítico literário Álvaro Lins, como lembra a pesquisadora.
0: É difícil falar de resultado, né, numa pesquisa de literatura, assim. Mas acho que teve algum resultado no sentido de pensar como que as poses são articuladas e aí como que o autor veste certas máscaras a fim de defender sua obra, a fim de defender o seu projeto estético, ou até a sua própria pessoa mesmo. Porque a crítica que o Álvaro Lins faz, por exemplo, é uma crítica que é sobre o livro, mas é sobre a autora também. Então ela se defende em alguns aspectos, por exemplo, quando ela fala que ela nunca leu Virginia Woolf. E ele sempre falava que ela era uma grande cópia da Virginia Woolf, quase isso que ele fala. E ela fala, nunca li, assim, não tive nunca interesse. E aí a gente fica nessa questão, é verdade, é mentira? E o resultado de pensar a carta como uma ficção, ele é bem explícito, assim. Como que a carta, ela vai funcionar como um mecanismo de laboratório de escrita.
1: A pesquisa foi realizada sob orientação do professor Marcelino Rodrigues da Silva, da Faculdade de Letras da UFMG. Este foi o Aqui Tem Ciência, programa semanal sobre pesquisas realizadas na Universidade Federal de Minas Gerais, com exemplos de como a ciência é importante para nossas vidas. Este episódio teve produção de Júlia Heine, roteiro e apresentação de Alessandra Ribeiro e trabalhos técnicos de Cláudio Zazá. 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
9: Não sei como qualificar o conjunto de 11 gravações remasterizadas de Helena Burke, disponibilizado na internet pela gravadora cubana Egrem, com a licença da Sony Music, sob o título Bellos Recuerdos, em 2018. Qualidade excelente, mas na metade delas eu desconhecia. Será o nosso tema de hoje. Helena, praticamente desconhecida no Brasil, foi uma das mais destacadas vozes femininas do bolero. Nasceu em 1928 e começou no rádio. Aproximou-se do pessoal do bolero Feeling e começou a frequentar o grupo. Junto com Mara Portuondo, participou do quarteto vocal de Orlando de la Rosa, atuando 6 meses nos Estados Unidos. Depois, associaram-se à maestrina Aida Diestro e criaram o quarteto Las Daida, de vozes femininas. Dele saiu para uma carreira solo de muito sucesso. Helena viveria alternativamente em Cuba, no México e nos Estados Unidos, com frequentes atuações na Europa. Nunca se associou a qualquer vertente política. Viveu a vida intensamente, sem se privar de nada que queria e poderia fazer. Conforme disse um especial de uma rádio espanhola, quando de seu falecimento, sorveu a vida de um só trago. Quando a AIDS chegou, vivia no México e retornou a Cuba. Gravaria seu último disco em 1999 e durante algum tempo seguiu cantando em cadeira de rodas. Um áudio de sua última apresentação no Gato Tuerto, um símbolo da vida noturna vanesa, pode ser encontrado na internet. Selecionamos para o programa de hoje as duas canções que eu não conhecia de que mais gostei. A canção homônima ao disco, melodia de Pedro Vega, um destacado escultor que também compunha, com versos de Fernando Álvares, e La Dulce Razón, de Fran Domingues, talvez o maior amigo que Helena teve. Ouçamos.

0: Ouvimos com Helena Burke, de Pedro Vega e Fernando Álvares, Berrios Recuerdos, e de Fran Domingues, La Dulce Razón.
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0: Neste primeiro bloco do Quinta Estação, ouvimos Opening, Conquest of Paradise, Monastery of La Rabida e Light and Shadow, da trilha sonora do histórico filme Conquest of Paradise, do músico grego Vangelis, o mago dos teclados, um mestre da New Age Music.
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O Mago dos Teclados, Vangelis, é o destaque do Quinta Estação desta noite. Um extraordinário músico, compositor contemporâneo e também criador de trilhas sonoras para o cinema. Vangelis é um músico cujo toque de sua melodia é capaz de nos levar ao mais longínquo dos mundos através dos sonhos. Ouça e aprecie.

0: Você ouviu nesta sequência do Quinta Estação as belíssimas trilhas sonoras de filmes famosos como Antártica, Chariots of Fire e Closing Titles from Mountaining on the Bound, do grego Vangelis, o mago dos teclados, o extraordinário músico da Nibud Music.
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Estamos de volta para a próxima sequência do Quinta Estação, trazendo para você a obra e a música envolvente do músico grego Vangelis. Ouça e aprecie.

0: Você ouviu nesta sequência do Quinta Estação as veríssimas canções Loosening Lips to My Heart e Messages, belos trabalhos do grego Vangelis, o nome de maior destaque da New Age Music. E se você quiser falar sobre o programa, entre em contato conosco e deixe sua crítica ou sugestão através do e-mail quintaestação5@gmail.com. Lembrando que a Quinta Estação é tudo junto, sem cedilha, sem acento, e que 5 é numérico.
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Finaliza o Quinta Estação desta noite, o que não poderia deixar de ser a maravilhosa música de Vangelis, o mago dos teclados da New Age Music. Ouça e aprecie.

0: No encerramento do Quinta Estação desta noite, ouvimos Dusk the Mountains e Voices, em memória do fantástico músico grego Vangelis, o mago dos teclados da New Age Music, que infelizmente nos deixou em 17 de maio de 2022, vítima da Covid-19 na cidade de Paris, onde residia na França. Que o mago dos teclados descanse em paz. Eu sou Samuel Tou e na semana que vem estou de volta.
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0: Em 1948, George Orwell escreveu um livro publicado em junho de 49, chamado 1984. Ele imaginava que em 84 ia existir o Ministério da Verdade. No livro tem um momento em que a Oceânia estava em guerra contra a Eurásia, mas aí essa guerra acaba e a Oceânia entra em guerra contra a Lestásia. Os funcionários do Ministério da Verdade são convocados para fazer esse trabalho.
3: A Oceânia agora estava em guerra com a Lestásia. A Oceânia sempre havia estado em guerra com a Lestásia. Uma grande parte da literatura política dos últimos 5 anos estava agora completamente obsoleta. Tudo tinha que ser retificado à velocidade da luz. Os chefes do departamento pretendiam que dentro de 1 semana nenhuma referência à guerra contra a Eurásia ou à aliança contra a Lestásia deveria continuar a existir em qualquer lugar.
0: O George Orwell imaginava que esse trabalho de estabelecer o que era verdade seria feito pelo Estado. Mal sabia ele que em 84 existiria uma empresa, iniciativa privada, tão grande, tão hegemônica, mais poderosa que um ministério, que prestaria esse serviço para o Estado. Quem viu o Jornal da Globo do dia 26 de janeiro de 84 foi informado de que a verdade era essa.
4: Um dia de festa em São Paulo. A cidade comemorou seus 430 anos com mais de 500 solenidades. A maior foi um comício na Praça da Sé.
5: Não foi apenas uma manifestação política. Na abertura, música, um frevo do cantor Moraes Moreira. A Praça da Sé e todas as ruas vizinhas estão lotadas. No palanque, mais de 400 pessoas. Deputados, prefeitos e muitos artistas. Cristiane Torloni, Regina Duarte, Irene Ravache, Chico Buarque, Milton Gonçalves, Esther Góes, Bruna Lombardi, Alceu Valença, Fernanda Montenegro, Gilberto Gil. A chuva não afasta o povo.
0: No livro 1984, o Ministério da Verdade divulga 3 lemas. Guerra é paz, liberdade é escravidão, ignorância é força. A Globo criou mais um. Comício pelas eleições diretas é aniversário de São Paulo. Vamos voltar um dia, 25 de janeiro, e escutar as próprias pessoas presentes contando o que é que elas estavam fazendo ali. Sempre com aquela brincadeira do Memofônica de identificar as pessoas só pela voz.
6: A organização do comício pelas diretas do dia 25 foi feita fundamentalmente a partir da mobilização dos partidos políticos de mais de 100 entidades. Foi uma grande mobilização.
0: Esse é o José Dirceu.
7: Faz quanto tempo que vocês estão preparando isso?
6: Nós estamos preparando esse comício há 3 semanas. A parte da Praça da Sé, que você está vendo hoje aqui, foi preparada nesses últimos 4 dias.
0: Também estava por lá o prefeito de São Paulo.
8: Eu não acho que o comício seja para conscientizar o povo. Eu acho que o que há diferente neste comício em relação ao que a gente vem assistindo é que nós vamos sair da fase de medição estatística, ou seja, de levantamento de opinião pública, etc., para uma medição concreta, física.
0: O prefeito de São Paulo, na época, era o Mário Covas e, como ele vai contar, estava acontecendo comícios em várias cidades do Brasil.
8: O que eu vi em Salvador, em Curitiba, em Camboriú e que seguramente se verá aqui amanhã, será um fato novo de que o povo, além de desejar a eleição direta, está mobilizado por eleição direta, está conquistando a eleição direta.
0: E essa próxima voz de quem é? A dica é que é um cartunista mineiro.
9: O que a gente vê é que eles não acreditam. Tanto que o PDS, o governo, fica falando, não, isso não representa nada, é ilegal, a Constituição prevê eleição indireta. Constituição feita por quem? Por quem tomou o poder à força e está no poder à força. Ilegal é o governo.
0: Ilegal é o governo. Quem teria coragem para dizer uma coisa dessas durante uma ditadura, se não o maior cartunista da história do Brasil em fio? Ok, tem gente que acha exagerado esses títulos que o Memofônica fica dando de melhor da história, maior de todos os tempos, melhor do mundo. Tá bom, eu vou me conter e deixar com o Enfio o segundo lugar, atrás apenas do Milor, só que o Milor não tava lá, o Enfio tava.
9: Eles dizem que o povo é ilegal, né? O povo é ilegal porque o povo quer eleição e não pode. Então a posição do povo é ilegal. Mas eles também não têm uma noção exata do que significa a maioria ou o povo. uma massa, porque eles desconhecem povo. Povo é uma coisa abstrata, é estatística. O Delfim gosta de números.
0: Delfim Neto era o eterno ministro da Fazenda da ditadura que queria esperar o bolo crescer antes de distribuir. E esperar, esperar, esperar, esperar. Agora um jornalista.
10: Olha, a única analogia que eu posso fazer é com um clima que eu conheço muito, que é o clima do campo de futebol. Eu acho que o eleitorado de São Paulo, o povo de São Paulo, percebeu que com eleição o povo é sempre campeão e veio em peso.
0: Esse é o Juca Kfouri, que na época era diretor da revista Placar.
10: O fundamental agora é que, através de manifestações desse tipo, o Congresso, nas mãos de quem está a decisão de devolver ao povo o direito de eleger seu presidente, se comova com isso e faça o que o povo quer. Aprove as eleições diretas.
7: E você acha que depois disso daqui o Congresso pode se sensibilizar a esse ponto?
10: Olha, eu acho que se não se sensibilizar, eles perdem. Quer dizer, os políticos que não se sensibilizarem perdem aquilo que eles têm de mais caro, que é o de se poder dizer representante do povo.
0: Isso tudo é só a preparação do comício que estava marcado para o dia 25 de janeiro, aniversário de São Paulo. Nesse mesmo mês foi lançado no Brasil o disco do B-52s, que tinha essa música que, assim como o movimento das diretas, marcou o ano de 84. Eu sou Terêncio de Oliveira, esse é o Memofônico 84 e essa é Legal Tender.

0: tinha vários músicos cantando nos comícios, ou composições inéditas, tipo a do Moraes Moreira, ou versões adaptadas, tipo essa.
1: Com tantas tetas, com tantas metas, a gente vai levando, a gente vai levando, a gente vai levando, a gente vai levando as diretas.
0: Para você que é jovem e tá descobrindo o mundo, essa é a voz do Chico Buarque. Na noite do dia 25, no auge do comício, tinham 300 mil pessoas na Praça da Sé.
2: Mais um momento bonito da história brasileira. Todos nós, juntos, estamos construindo um novo país. Nesse tremular festivo dessas cores, todas jogadas aqui e com o gosto e a sensação de liberdade. Eu gostaria de chamar agora que ficasse aqui ao nosso lado. Figuras ilustres, alguns convidados. São Paulo recebe outra vez. José Richa, governador do Paraná. Junto com o governador Franco Monteiro, governador Leonel Brizola, do Rio de Janeiro, presidente nacional do PMDB, Ulisses Guimarães, que acaba de chegar, presidente nacional do PT, Lula, que acaba de chegar também, Leonel Brizola, governador do Rio. Amanhã o nosso encontro é no Rio de Janeiro, tá certo? Todos já estão aqui e vão falar já já com vocês. Diretas Globo, São Paulo, na frente deles, para espetáculo divino, livre, solto, Diretas Globo, São Paulo!
0: Na praça eram 300 mil, e no país?
3: Somos 120 milhões de habitantes. Este processo não vai parar. Aconteça o que acontecer em Brasília, governo neste país só será estável, só poderá existir mesmo é como o voto do povo brasileiro.
0: Esse é o Brizola. Outro que estava nos comícios, infelizmente não achamos registro da fala dele, mas estava lá, era o Alceu Valença. Todo mundo estava lá apoiando as diretas. Quem não apoiou ficou solitário.

0: Esse foi o Alceu Valença. E esse que comanda os comícios, quem é?
1: Então eu estou ao mesmo tempo que um pouco tenso, nervoso, muito emocionado. Quase como quando eu transmito um grande jogo de futebol, a seleção, Copa do Mundo, eu fico realmente muito tenso e nervoso. É assim que eu estou me sentindo, porque é além de uma responsabilidade, é um negócio de uma alegria muito violenta, né?
0: Esse é o Osmar Santos, um dos narradores de futebol mais famosos do Brasil. Ele foi mestre de cerimônia dos comícios e o talento dele para essa tarefa fica demonstrado nesse episódio. Durante o comício, vários prefeitos de cidades do interior fizeram discursos representando seus partidos. Na época não existiam mais de 30 partidos, era meia dúzia só. Depois de um prefeito do PMDB, um do PDT, um do PT, chegou a vez desse aqui.
2: E para falar e também exigindo o prefeito de Novo Horizonte, Sidney Francisco de Biasi, falando em nome dos prefeitos do PDS.
0: PDS era o novo nome da Arena, era o partido da ditadura. A cúpula do partido era contra as diretas, daí as vaias. O sujeito tentando falar, pedindo atenção, as vaias continuam. Eis que Osmar Santos pega o microfone e faz duas perguntas pro cara.
2: Atenção! Você é do PDS, mas você também eleição direta, Jornal. Perfeitamente, sou a favor da eleição direta. Beleza? Mesmo contrariando governos, presidente do PDS, você é do PDS, é a favor da direta. Sou a favor e fui eleito pelo povo, pela marca. E você que eu fui eleito. E vamos lutar pela eleição direta, porque nós merecemos votar contra os bilhões de brasileiros que nunca votaram para a presidência da República. Isso é uma cobrança que o prefeito do PDS faz hoje publicamente para mais de 250 mil pessoas aqui presentes, para o nosso presidente da República, para o Congresso Nacional, para que dê as eleições diretas e todos possam votar. Muito obrigado pelo público e que Deus ilumine nós todos, que Deus ilumine o Congresso Nacional e abra as portas para a direita. Muito obrigado.
3: Alô. O bigode do ano chegava a tremer aqui em cima, meu garoto.
0: Tá aí o gênio da comunicação, Osmar Santos. Foram feitos vários comícios em várias cidades até a véspera da votação da emenda Dante de Oliveira no Congresso. Dante de Oliveira era o deputado do Mato Grosso que propôs as eleições diretas. Mas o Jorge Cunha Lima, um dos organizadores da campanha, faz uma pergunta muito importante.
4: Depois você veja o seguinte, é a União da Sociedade Civil. Nós tínhamos na primeira reunião 6 entidades da sociedade civil. Hoje, neste comício, nós temos 102 entidades da sociedade civil. Nós temos hoje representações de todos os sindicatos representados na CUT e no CONCLAT. Então, realmente, é uma união total da sociedade. Vocês me digam quem da sociedade real está fora desse comício, quem da sociedade real está contra as eleições diretas.
0: A resposta está no último episódio do Memofônico, de 1975, em que a gente fala do Amaral Neto, que era repórter da Globo e deputado federal. Ele era do PDS e foi um dos que votaram contra. Resultado?
5: A proposta foi rejeitada pela Câmara. Seja assim, que seja submetida ao Senado, ficando prejudicadas as emendas de número 6, 8, 20, 93, constante dos itens 2 e 3 da pauta. A mesa quer silêncio. Esgotado o tempo regimental para a duração.
6: Senhor presidente,
5: está encerrada a sessão.
6: Senhor presidente.
0: Para alterar a Constituição eram necessários 320 votos. 298 deputados votaram a favor, por apenas 22 votos foi causado um dos momentos de maior decepção da história do Brasil. Foi no dia 25 de abril de 84. Exatamente nesse mês foi lançada essa música.

0: Agora chega de diretas já, 84 não foi só isso, vamos mudar de assunto, futebol. A revista Placar, que na época era dirigida pelo Juca Kfouri, que a gente já ouviu mais cedo, publicou uma reportagem dizendo o seguinte:
1: camisetas que divulgam as diretas estão sendo usadas por craques famosos, como os atleticanos Nelinho, Paulinho e Reinaldo, que até decidiu em quem votará para presidente da República, no governador mineiro Tancredo Neves. Uma pesquisa realizada por Placar na semana passada, entre 167 jogadores, aponta que 152 deles são a favor das diretas. 11 se confessaram indiferentes e apenas 4 são contra: Washington do Fluminense, Celso Roberto e Eduardo do Cruzeiro e Jorge Valença do Atlético Mineiro. Os 4 alegam que o povo brasileiro ainda não sabe votar. Discordam 91% de seus colegas, como São Paulino Zé Sérgio, abre aspas. Eleições diretas não vão resolver sozinhas os problemas do país, mas a mobilização pelas diretas é o primeiro passo para que se comece a pensar numa mudança.
0: Na década de 80, o futebol brasileiro começou a se tornar o que é hoje, um exportador de mão de obra barata. Em 1980, o Falcão foi do Internacional para Roma, em 83 o Zico foi do Flamengo para Udinese e também da Itália chegou uma proposta da Fiorentina para tirar o Sócrates do Corinthians. Criou-se uma tensão, o Sócrates saía do Brasil ou ficava no Brasil? Ele estava no comício das diretas e deu essa declaração.
2: Caso a emenda Bento de Oliveira passe na Câmara dos Deputados e no Senado, eu não vou embora do meu país! Repita aqui, doutor! Repita aqui! Se a emenda for aprovada, você... Não vou embora do nosso país!
0: O Osmar Santos até pediu para ele repetir. Infelizmente, o voto dos deputados corintianos não foi suficiente. Talvez algum deputado palmeirense tenha sido convencido a votar contra. A emenda não passou, o Sócrates foi jogar na Itália.
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0: Durante 20 anos, elas foram o terror das bilheterias de cinema. Na primeira década do século XXI, quase todas faliram, mas em 84, elas ainda estavam nascendo. As videolocadoras, que se consolidaram com esse nome por volta de 87, 88, tinham outro formato em 84.
1: Videoclube VHS, o melhor do Brasil. Oferecemos os melhores filmes da praça, entrega a domicílio, filmes originais, legendados e dublados. Planos de aluguel para sócio e não sócios.
0: Esse anúncio foi publicado no Jornal do Brasil de 4 de abril de 84. Ao longo dos anos seguintes, esse formato com sócios foi caindo em desuso e os videoclubes viraram videolocadoras. No fim de 84, a revista Manchete consultou 8 videoclubes do Rio e de São Paulo e publicou a lista dos 10 filmes mais pedidos do ano. Teve Embalos de Sábado à Noite em 8º, A Escolha de Sofia em 5º, Footloose em 2º e o mais pedido foi Scarface.
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0: Esse é o Al Pacino em Scarface. Embalo de Sábado à Noite é de 77, Escolha de Sofia de 82, mas tanto Scarface quanto Footloose, os dois mais pedidos nos videoclubes, foram lançados nos cinemas brasileiros em 84, por isso diziam que o videocassete ia acabar com o cinema. Acontece que em 84, um videocassete Filco e Tache custava 2.233.665 cruzeiros. Para dar uma ideia de comparação, uma geladeira Consul 340 litros custava 364 mil cruzeiros. Comprar um videocassete ou seis geladeiras? Eis a questão. Bom, o videocassete nasceu, morreu e o cinema continua por aí, não foi dessa vez. No dia 30 de julho de 84, estreou um filme com a seguinte sinopse.
1: Beth, 17 anos, passa no vestibular em Governador Valadares, mas na verdade sonha com música e teatro. Sai da cidade do interior e vai pro Rio, onde começa a batalhar uma carreira artística. Uma trajetória alegre e desreprimida que incorpora a linguagem de videoclipe e do rock.
0: A atriz que interpretava a Beth era a Deborah Bloch e o nome do filme era Beth Balanço.

0: hoje para São Paulo os três ganhadores da primeira etapa do torneio Sears de videogame Atari, a fim de participarem da finalíssima do grande concurso a ser realizado na Sears do Shopping Center Morumbi. O vencedor da etapa final receberá um videocassete Sharp e uma câmera filmadora de videocassete no valor de 3 milhões e 300 mil cruzeiros.
1: Você já jogou Atari? Esse é o som do Pac-Man. Esse é o som do Space Invaders. Você pode não ter jogado, mas o Renato Russo jogou.
2: Era como se jogassem Space Invaders, perdendo mais dinheiro de muitas maneiras.
1: Mas essa música da Legião Urbana foi lançada em 85, não pode tocar hoje. Sucesso do rock nacional lançado em 84 foi esse.

0: Ska é a última faixa do lado A do disco O Passo do Lui, que os Paralamas lançaram em setembro de 84.
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0: Ao longo do ano, foram se definindo os candidatos da tal eleição indireta. Tancredo Neves, pelo PMDB, de oposição, e Maluf, pelo PDS, candidato do governo. No fim de 84, Gilberto Gil lançou o disco Raça Humana. No Jornal do Brasil, Joaquim Ferreira dos Santos descreve o show de lançamento desse disco. O ingresso custava 16 mil cruzeiros, foi no Canecão, no Rio de Janeiro. Ele fala da tensão política reservada para o

0: verão de 85, em janeiro, com o colégio eleitoral. Daí ele fala que...
1: Gil Tancredou total, ou alguém não identifica o perfil que está por trás da inspiração de Pessoa Nefasta, a melhor música do show. Tu, pessoa nefasta, vê se afasta teu mal, teu astral que se arrasta tão baixo no chão. Na noite de estreia, quinta-feira, várias pessoas gritaram Maluf conforme Gil ia apresentando em tom veemente os versos. Não podia ser outro. E aos poucos ele convida a pessoa nefasta a tratar do coração, andar até a Bahia, cair aos pés do Senhor do Bonfim. Parecia estar convidando Maluf a levar uns passes purificadores de Antônio Carlos Magalhães.
0: Apesar de serem do mesmo partido, o PDS, o Antônio Carlos Magalhães era adversário do Maluf e apoiou o Tancredo. Se o Gil fez a música pensando especificamente no Maluf, eu não sei. Mas pra você que nem sabe quem era o Maluf, ele era assim.

Pessoa Nefasta, do Gilberto Gil, e todas as outras músicas tocadas nesse episódio do Memofônico 84 têm uma coisa em comum. Você sabe o quê? Antes que algum engraçadinho diga que todas foram lançadas em 84, não, a do B-52s é de 83. Não é isso que elas têm em comum. Vou te dar 4 minutos e 29 segundos para pensar que é o tempo dessa próxima canção.

0: Essa foi Owner of a Lonely Heart, do Yes, e o que ela tem em comum com todas as outras músicas que a gente ouviu hoje é, no dia 15 de maio de 84, na coluna do Zózimo, no Jornal do Brasil, ele contou que
1: o governador Leonel Brizola tem em mãos desde sexta-feira última para examinar e certamente aprovar o mais ambicioso projeto musical da história do Rio. Trata-se do Rock in Rio Festival, que, se for autorizado, reunirá, em janeiro de 85, no Autódromo de Jacarepaguá, nada menos de 13 dos mais importantes conjuntos de rock da atualidade, principalmente da Europa e dos Estados Unidos, ao longo de 10 dias, com a participação também dos melhores grupos nacionais de rock. Quem achar exagerados os números de Rock in Rio deve saber que à frente do projeto está o empresário Roberto Medina, que inclui entre suas várias façanhas no campo do show business a vinda de Frank Sinatra.
0: Ouça o Memofônica 1980 para mais informações sobre esse caso. Dia 4 de junho de 84, na mesma coluna.
1: Embarca na sexta-feira para Nova York, Londres e Paris o empresário Roberto Medina. Viaja levando na bagagem os contratos para trazer ao Rio um grande grupo de bandas de rock para o Festival Rock in Rio que está organizando. Depois de ter negado a sessão do autódromo onde pretendia montar o decor da festa, Medina conseguiu um terreno vizinho com 8 milhões de metros quadrados e já está iniciando os preparativos para a promoção.
0: Dia 24 de setembro.
1: As instalações que estão sendo erguidas na Barra para abrigar o Festival Rock in Rio já têm nome, Rocódromo.
0: Esse nome não pegou, Cidade do Rock apareceu depois. Os ingressos começaram a ser vendidos na segunda-feira, dia 15 de outubro, nas agências do Banco Nacional, que foi à falência 11 anos depois. O ingresso para um dia era 16 mil cruzeiros, para 5 dias 65 mil cruzeiros e para todos os 10 dias 110 mil cruzeiros. No dia 22 de novembro, o cardeal Eugênio Salles emitiu a seguinte declaração.
1: O Festival Rock in Rio causa apreensões, uma música alienante e provocatória. As consequências de ordem moral e social devem preocupar pais e mestres. O avanço das drogas e insuficiência de serviços básicos, uma imensa multidão respirando uma atmosfera irreal. O Episcopado do Estado do Rio de Janeiro, por meu intermédio, manifesta sua grave preocupação com o Festival Rock in Rio, programado para janeiro próximo.
0: Assim era o mundo em 1984. Todas as músicas do Memofônica de hoje foram executadas ao vivo no Rock in Rio, inclusive essa.

Uma diferença muito curiosa entre o primeiro Rock in Rio e as edições do século XXI é que essa primeira, em janeiro de 85, foi um retrato do panorama musical de 84. As músicas tocadas no festival eram o que se ouvia nas rádios na época, era a parada de sucessos. No Rock in Rio de 2017, por exemplo, tocaram Bon Jovi, Guns N' Roses, The Who, Aerosmith, Pet Shop Boys. Não é exatamente um retrato da música de 2017. Eu sou Terêncio de Oliveira, esse foi o Memofônico 84. As entrevistas no comício das diretas foram feitas pela produtora VTV. Parabéns para elas. Em breve, o Memofônico volta com as memórias musicais do ano em que foram lançadas essas músicas.

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4: Um beijo para você, Carpe Diem. 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

Olá, boa noite, seja bem-vindos. Está começando o programa Invasões Bárbaras aqui na rádio UFMG Educativa, a estação do conhecimento. Eu sou Dudu Carvalho, acompanho você na próxima hora musical com as nossas já tradicionais músicas para derrubar o império. Aqui a gente tem essa temática de trazer músicas de diversas partes do mundo, de diversos países, principalmente os países que não são comuns de tocarem nas rádios, nas festas. Então aqui a temática do Invasões Bárbaras focaliza nisso, de trazer bandas, artistas que são de lugares talvez pouco conhecidos ou com bandas que são pouco conhecidas de acordo com a sua nacionalidade. Nessa edição, conteúdo inteiro fui eu que fiz e vamos ouvir três trios bárbaros. Então eu dividi em três blocos. A gente vai ouvir trios da Noruega, Burkina Faso e Itália, aqui uma parceria, e também do Japão. A estrutura ficou de uma maneira que nos três blocos, cada um deles, a gente vai ouvir os três trios. Então, tanto no primeiro, no segundo e no terceiro, a gente vai fazer essa mistura musical. E em cada bloco, um trio vai ser focalizado. Então, nesse primeiro bloco, vai ter um enfoque maior para o trio norueguês. E depois, no segundo bloco, um enfoque maior para o trio italiano e de Burkina Faso. E no terceiro bloco, um enfoque maior para um trio japonês. Nessa edição 678, então, a gente terá uma maior parte de músicas instrumentais e talvez um enfoque maior no jazz. Então, vamos começar com o primeiro trio, chamado Camila Holy Trio, com a faixa Glam Guru.

0: Isso aí que a gente acabou de ouvir foi o trio japonês. Esse é o nome do trio, trio japonês, com a música Quando Calienta é o Sol. Antes a gente ouviu a banda Crossing com a música Nomad, Crossing que é de Burkina Faso e da Itália. E antes a gente ouviu duas faixas de Camila Holy Trio. Na sequência começamos com Ganli Guru e depois Spring Lake, as duas faixas que eu falei agora da Camille Holy Trio. A temática de hoje são trios, então sempre trios, e é curioso porque tem essa banda japonesa, esse trio que se chama Trio Japonês. Eu vou falar mais dele no finalzinho do programa, e agora eu vou só, como prometido no começo do bloco, falar um pouquinho bem rapidamente da Camille Holy Trio. Essas duas músicas é de um álbum recente, de 2026. O álbum se chama Lengs, o trio é norueguês. A primeira música que a gente ouviu é a que eu mais gostei do álbum e que eu programei aqui também nesse bloco e nos outros da Camille Holy Trio. E a gente percebeu um instrumento de percussão muito forte. Logo no começo a gente já percebe isso. E tem saxofone, tem outros instrumentos de sopro, tem bateria, tem vibrafone, tem contrabaixo, sintetizadores. Então eles utilizam uma quantidade de instrumentos muito interessantes, até porque é uma banda de jazz que mistura música folclórica norueguesa. Então tem essas influências norueguesas que o próprio trio, eles deixam isso de uma forma bem expressa nas entrevistas, nos releases deles, que eles tendem a dar atenção para as melodias tradicionais e explorar isso com uma improvisação e mistura de instrumentos, principalmente desses que eu disse agora há pouco, saxofone, flauta, bateria, vibrafone. Então, Camila Holy Trio faz essa mistura de músicas folclóricas, improvisações e vai pegando um pouco desse folclore norueguês. E como o álbum é recente, de 2026, ela fala, né, principalmente a saxofonista principal, que vai levando o nome do trio, que Lengs é como se fosse uma pequena coleção de peças. Lengs é o nome do álbum, de 2026, é como se fosse uma coleção de peças. Peças que carrega há muito tempo, que tem algum significado para quem faz essa coleção. E nesse álbum, a flauta e a harpa foram instrumentos que ganharam um destaque importante. Eles pegaram a melodia dessas músicas, desse folclore norueguês tradicional, e foram quase que fazendo adaptações tanto para a flauta quanto para a harpa e para os outros instrumentos. Então a gente percebeu que é só instrumental na parte da Camille Holy Trio. A ideia é justamente essa, fazer improvisações pegando a parte que é do folclore local com a parte que vai inserindo no jazz para fazer esse álbum, esse Lengs, que é um álbum recentíssimo de 2026. Então o foco aqui foram os instrumentos, e a gente falou deles: baixo, vibrafone, flauta, sax. E no próximo bloco teremos outros destaques, outros enfoques. Eu vou chamar o primeiro intervalo. Daqui a pouquinho eu tô de volta. Até já. 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
0: 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Já voltei, este é o programa Invasões Bárbaras. Eu sou Dudu Carvalho, estamos na edição 678 deste programa que está completando 20 anos neste ano. Então, muitas histórias, muitos integrantes do Invasões Bárbaras que ainda fazem parte do programa. Já antecipo aqui os parabéns para os ouvintes que nos acompanham, para os meus amigos integrantes de sempre do programa Invasões Bárbaras, que já teve diversas formas de composição. Já teve quinteto, dupla, já teve carreira solo, como eu estou agora nessa edição, fazendo aqui a edição sozinho, e também já teve trio. E trio é a temática de hoje. Eu trouxe aqui na programação musical dessa edição 3 trios. É até difícil falar, mas são 3 trios, que são 3 trios bárbaros. Então, um trio da Noruega, que a gente escutou majoritariamente no primeiro bloco, e eu falei a respeito dele, que é Camilla Holy Trio. A gente ainda escuta no decorrer desse programa. O segundo trio, eu vou começar a falar dele agora, que é chamado de Crossing. Faz uma mistura de 2 países muito interessantes, que é Burkina Faso, do continente africano, e a Itália. O Crossing une esses 2 países, composto por Petit Solo Diabaté, Nino Martella e Marco Schiavone. Então, nos instrumentos aqui temos violoncelo, percussões em geral, e um desses instrumentos de percussão se chama balafon. É muito curioso, porque não é muito familiar pra gente esse instrumento chamado balafon, mas vocês podem procurar as imagens aí, balafon é mais ou menos como se pronuncia mesmo, e é como se for, é um instrumento de percussão que tem uma cabaça no fundo, e é como se fosse um vibrafone, então toca com as mãos ou com algum instrumento intermediário, e tem uma cabaça ao fundo, é muito interessante, tem as teclas do vibrafone ou do xilofone, dependendo se é de madeira, no caso eu acho que são todos de madeira. Quem está tocando esse balafon é o Petit Solo Diabaté, que é um músico de Burkina Faso, muito interessante, da nova geração, ele músico multi-instrumentista, se uniu com o Nino Martella e Marco Schiavone para poder fazer a banda, o trio Crossing, que vamos começar a ouvir a partir de agora, e começamos com a faixa Nemalon.

0: que a gente ouviu agora foi o Trio Japonês. Esse, como eu disse, é o nome da banda, Trio Japonês. A faixa foi Last Kiss. E agora, nesse segundo bloco, a gente ouviu duas faixas de Crossing, que é o trio que a gente está dando enfoque nesse segundo bloco. As faixas foram Bobo Sira e começamos com Nemalon. Essas músicas do Crossing que a gente ouviu e ainda ouve no decorrer desse programa também é de um álbum recente, de 2026. O álbum se chama The Path Before Us. Então, pelo próprio nome, já dá para perceber que é uma homenagem de pessoas que se encontram e prestam homenagem também para pessoas que vieram antes e fazem parte da história musical dos componentes, que é o trio composto por Petissolo Diabaté, Nino Martella, Marco Schiavone. Então é uma celebração também desse encontro de músicos e multi-instrumentistas, tanto de Burkina Faso quanto da Itália. Você percebeu aí que tem algumas variações, tanto de instrumentos, aqui em algumas faixas tem vocal também, e são cantadas em alguns dialetos. É um pouco da diferença do primeiro bloco que a gente ouviu, o trio de jazz norueguês, e que tem um enfoque também numa música folclórica local. Este foi o segundo bloco do Invasões Bárbaras. Na volta temos mais músicas e temos o nosso último trio, que você já sabe que é o Trio Japonês. Daqui a pouco eu tô de volta, até já. 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
0: Invasões Bárbaras de volta aqui, Rádio UFMG Educativa. Eu sou o Dudu Carvalho. Esse é o nosso último bloco. Fiz o formato de três blocos, porque estou colocando na programação musical três trios. Então, adaptei aqui o formato. Antes de dar sequência na nossa audição, no nosso conteúdo musical, queria falar que você pode nos encontrar, o Invasões Bárbaras, no site invasõesbárbaras.com.br. Lá tem muitas edições que a gente já gravou, variadas temáticas. Você pode procurar na busca do nosso site bandas, pode procurar por nome de países, pode procurar por gênero musical, pode passear, ver, conhecer e descobrir variados artistas, bandas de lugares inimagináveis. Então fica a recomendação, procure e acesse invasõesbárbaras.com.br. 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Dando sequência, aqui falando agora do nosso último trio, ele coincidentemente e propositalmente se chama Trio Japonês, obviamente é do Japão, e aqui é um disco lançado em 71, o disco se chama Trio Japonês Big Hits, ele foi distribuído pelo selo que se chama Hiak, são 12 faixas, e ele mistura versões de músicas em coreano e espanhol, então tem influências latinas, o que é incomum na época para grupos asiáticos, coreano, japonês. Infelizmente são pouquíssimas informações confiáveis que eu encontrei, tanto da composição quanto da discografia completa, parcerias. Então a gente começou ouvindo já algumas músicas desse trio japonês e agora a gente vai dar sequência. Eles fizeram versões também, como é a que a gente vai ouvir agora. Então, Trio Japonês com a música Mas Que Nada.

0: Ouvimos o trio Crossing com a música Care Bra. O Crossing a gente comentei dele no bloco anterior. Antes ouvimos Camila Holy Trio, que eu também falei desse trio no início do programa. E no começo agora desse bloco 3, você ouviu aí duas faixas de trio japonês. Esse é o nome do trio. A primeira faixa foi Mas Que Nada. E depois a gente ouviu Lo Mucho Te Quiero. Eu disse que são poucas informações da banda, né, desse trio. O álbum é de 71. Essa última música do trio japonês que a gente ouviu, Lo Mucho Te Quiero, é uma balada romântica que também foi gravada, olha só, por Jerry Adriani. A música se chama O Quanto Eu Te Quero. Então pode procurar Jerry Adriani, que é a mesma música, mas com uma versão diferente dessa que a gente ouviu. E a original é de uma dupla americana que se chama René e René. E aí tem a original e temos duas versões, tanto do trio japonês como do Jerry Adriani. Você pode procurar, chama Quanto Eu Te Quero. Este foi o Invasões Bárbaras, edição 678. Estamos completando 20 anos. É um programa já com longas histórias, grandes participações, muita produção musical feita. E também quero mandar um abraço para Igor Costoli, que também está fazendo aniversário. Costoli, receba o abraço, o carinho e a cobrança de encontrar e fazer um churrasco. Então é isso, ouvinte. Muito obrigado pela sua companhia também. Semana que vem temos mais novas edições com novas temáticas. E, mais uma vez, valeu a companhia. Até semana que vem. Tchau. Programa Invasões Bárbaras, produção e apresentação Dudu Carvalho, trabalhos técnicos Thiago França.
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gente ouviu Nos Barracos da Cidade, Cidade Negra, de Gilberto Gil e Liminha. Passaredo, Chico Buarque, de Francis Raime e Chico Buarque. E Bicicleta, Boca Livre, de Zé Renato. Agora a gente ouve Quem Te Viu, Quem Te Vê, Gal Costa.

0: Você ouviu Arrastão, Elis Regina, de Edu Lobo e Vinícius de Moraes. Ouviu o Poema Velho, Fred Martins, de Fred Martins e Manuel Gomes.
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0: Agora a gente ouve Ney Matogrosso, música de Marcelo Camelo, Veja Bem, Meu Bem.

Você ouviu Paralamas do Sucesso, música de Tim Maia, Você. Ana Rato, de Arnaldo Antunes e Dade Carvalho, Dois Perdidos. Milton Nascimento, de Flávio Venturini e Murilo Antunes, Nascente. 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Vendedor de Bananas, canta pra gente agora, Rita Benedito.

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1: Muito obrigada a você, ouvinte da Rádio Nacional, que está conosco aqui curtindo a nossa programação. Hora de ouvir Sina com o Djavan.

0: Você ouviu Sonífera Ilha, Titange, Branco Melo, Marcelo Fromme, Tony Bellotto, Ciro Pessoa e Barmak. Mais alguém? Roberta Saad, Moreno Veloso e Quito Ribeiro. Sina, Djavan, música dele.
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0: Seguimos tocando música brasileira em primeiro lugar, Milton Nascimento, Nascente.

0: Você ouviu Só Você, Frejá, de Vinícius Cantuária. Hoje Eu Quero Sair Só, Lenine, de Lenine, Muxebab e Cachá Aragão. E Magrelinha, Luiz Melodia, música de Luiz Melodia.
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0: E a gente toca Enquanto Durmo, Zélia Duncan, de Zélia Duncan e Christian Yance.

0: Você ouviu Parabólica Marana, Rato, de Gilberto Gil? Dona da Minha Cabeça, Geraldo Azevedo, de Geraldo Azevedo e Fausto Nilo.
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0: Vamos ouvir Milton Nascimento, de Márcio Borges e Tunai, Raras Maneiras.

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1: Agora a gente toca para você, Martinho da Vila, Disritmia.
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Ouvimos Roupa Nova, Beto Guedes, de Milton Nascimento e Fernando Brandt. Ouvimos Azul, Rosa Passos, de Djavan. E Desritmia, Martinho da Vila, música dele.

Você ouviu Banquete de Signos, Zé Ramalho, música dele. A Idade do Céu, Paulinho Mosca, de Jorge Drexler e Paulinho Mosca. 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Música brasileira em primeiro lugar, tocando Marisa Monte na Estrada, de Marisa Monte, Carlinhos Brau e Arnaldo Antunes.

Olá, ouvinte da Rádio Nacional, muito obrigada pela companhia. Seguimos juntos aqui ouvindo agora Lou Borges e Samuel Rosa, Um Girassol da Cor do Seu Cabelo.

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Você ouviu o Seu Jorge de Seu Jorge, Gabriel Moura e Adriano Trindade, Quem Não Quer Sou Eu. Ouviu Rita Benedito de Zé Cabaleiro, Muzak. E ouviu Lu Borges e Samuel Rosa, de Lu Borges e Márcio Borges, a Um Girassol da Cor do Seu Cabelo.

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0: O que é que eu posso fazer? Trabalhar é minha sina. Eu gosto mesmo.
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0: sem equipamento de segurança. Os vídeos rodam nas redes sociais, três instrutores estão presos, inclusive jogam a menina da ponte fazendo aquele rope jump, né, que é um salto com corda, só que sem amarrar a corda. Ela caiu em queda livre de uma altura de cerca de 40 metros.
1: Pois é, a empresa responsável pelo salto é particular, está sendo investigada. A prefeitura falou que vai processar o governo federal porque entende que a responsabilidade pelo acesso à ponte é do governo federal. Já a Secretaria de Patrimônio da União disse que a ponte pertencia a um trecho nunca implantado da antiga rede ferroviária federal e que nunca autorizou qualquer atividade esportiva ou de outra natureza lá na ponte do esqueleto. O fato é que os três responsáveis ali estão presos, vão responder por homicídio com dolo eventual. Prestaram depoimento ontem mesmo. Segundo o advogado, estão em choque. E os familiares prestaram as últimas homenagens. O dia de ontem foi cheio de homenagens a ela, né? Os irmãos, a mãe se pronunciaram nas redes, falando em saudade, em tristeza. E enquanto isso tudo é inacreditável, e é inacreditável mesmo, né, Gilson?
0: Pois é, Priscila.
1: As imagens, nossa.
0: São chocantes. Agora, 7h43. Você já ouviu aqui no Repórter Nacional que o presidente Lula já está na França para participar do G7. Cúpula reúne líderes das 7 maiores economias a partir de hoje.
1: E você ainda vai ouvir, em clima de Copa do Mundo, donos de bares e restaurantes investem pesado para garantir aos clientes qualidade na transmissão dos jogos e uma torcida animada nos dias de jogo.
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0: Na Copa do Mundo, mais 4 jogos acontecem neste domingo. Neste domingo. Pelo grupo D, a Austrália venceu a Turquia por 2-2. Pelo grupo E, a Alemanha aplicou uma goleada de 7-1 sobre Curaçao. Enquanto a Costa do Marfim venceu por 1-0 o Equador. Pelo grupo F, a Holanda empatou com o Japão em 2-2, enquanto a Suécia goleou a Tunísia pelo placar de 5-1. E hoje, quinto dia da competição, tem estreia da seleção espanhola. A equipe inicia a busca pelo segundo título mundial. O jogo contra Cabo Verde será em Atlanta, nos Estados Unidos, 1:00 PM. O enviado da Rádio França Internacional, Elcio Ramalho, fala da expectativa dos cabo-verdianos que moram na cidade.
4: Em clima de muita festa, com bandeiras, camisetas e acessórios, a comunidade cabo-verdiana começou a se reunir neste domingo em Atlanta para preparar a festa que prometem fazer no estádio, onde a seleção nacional vai estrear em um Mundial nesta segunda-feira. Pela primeira vez, Cabo Verde se classificou para jogar a Copa do Mundo, levando ao delírio os habitantes do arquipélago na costa ocidental da África e toda a diáspora espalhada pelo mundo. Nos Estados Unidos, a comunidade cabo-verdiana é estimada em 1 milhão de pessoas e muitas delas querem vivenciar esse momento inédito. Abner Cabral veio de Miami para realizar um sonho.
5: Não tem palavra isso, Cabo Verde na Copa, não tem palavra. Esse é um presente de Deus para os cabo-verdianos.
4: Vitória Brito disse que a comunidade recebeu os cabo-verdianos de vários países.
6: Cabo-verdianos são assim, né? Nós dizemos que nós somos formigas. As formigas, onde está um... A comunidade se junta. Nesta parte estamos muito unidos e é um momento de união e de muito orgulho.
4: Johnny garante que o resultado do jogo contra a Espanha não importa.
7: É uma coisa que a gente sempre sonhava e hoje agora estamos numa Copa e hoje é festa e a festa continua. Depois de amanhã, nos outros jogos, a festa continua.
4: Depois da estreia nesta segunda-feira contra a Espanha, Cabo Verde joga contra o Uruguai e a Arábia Saudita. De Atlanta, Elcio Ramalho, Rádio França Internacional.
0: Hoje também jogam Uruguai e Arábia Saudita, fechando a rodada pelo Grupo H, além do duelo entre Irã e Nova Zelândia e Bélgica e Egito pelo Grupo G. E a gente não pode deixar de falar, né, da seleção brasileira. Após empatar com o Marrocos por 1-1, o Brasil volta a entrar em campo na sexta-feira contra o Haiti pela segunda rodada do Grupo C. O duelo será disputado na Filadélfia, Estados Unidos.
1: Mas nem só de futebol se vive nos dias de Copa do Mundo, hein? Será que não, Gilson? Muita gente vive para a Copa, né? Os donos de bares e restaurantes investem pesado para garantir aos clientes qualidade na transmissão e uma torcida animada nos dias de jogo, principalmente quando a seleção brasileira entra em campo, viu? A rádio parceira da

0: Rede Nacional de Comunicação Pública lá da Bahia traz os detalhes para a gente. Reportagem de Rafael Lopes, da Rádio Educadora de Salvador.
1: Com o Mundial de Futebol, bares e restaurantes costumam ter uma movimentação maior durante as transmissões dos jogos. O clima de torcida e confraternização movimenta a economia e cria oportunidades. Além das grandes empresas, pequenos negócios também aproveitam o torneio para lucrar mais. No bairro Caminho das Árvores, em Salvador, a comerciante Juliana Canário começou a preparação com um mês de antecedência. O bar ganhou decoração que mistura as cores verde e amarelo com elementos das festas juninas. Ela também investiu em estrutura para receber o público.
2: Então, aumento do estoque para esse período, contratação de mais diaristas, já deixar previamente agendado o trabalho desses diaristas para os dias de jogos, a compra de 3 TVs a mais para que todo mundo pudesse assistir com tranquilidade, à disposição das TVs atendesse a todos os espaços do nosso ambiente, e também mais jogos de mesa, mais cadeiras para acomodar melhor essa demanda que a gente espera que seja mais alta.
1: Segundo ela, a expectativa é de um crescimento de 40% no faturamento durante o período dos jogos. Para isso, o estabelecimento aposta em estratégias de divulgação nas redes sociais. Outra comerciante que também aposta no Mundial de Futebol é Janaína Tarragô. Ela é proprietária de um restaurante no bairro da Barra e começou a preparação com muita antecedência.
3: São 2 telões de alta definição e eu acredito que os clientes vão se sentir dentro do jogo, numa arquibancada mesmo.
1: Para ambas as comerciantes, a movimentação não fica só na expectativa de lucro. O clima de torcida também ajuda a fortalecer o espírito de equipe. A Câmara de Dirigentes Lojistas de Salvador estima que as vendas de junho cresçam cerca de 3% em relação ao mesmo período do ano passado.
4: Da Rádio Educadora da Bahia, Rafael Lopes para a Rádio Nacional.
5: E ainda falando em Copa, a paixão pelos álbuns de figurinhas movimenta colecionadores de todas as idades. Mas também chama atenção para uma questão ambiental pouco conhecida. O papel que sobra depois que a figurinha é destacada não pode ser descartado da reciclagem comum. Uma campanha que ganhou força nas redes sociais está incentivando o envio desse material para reciclagem especializada e ainda ajudando uma instituição que atende crianças e adolescentes com câncer. Acompanhe na reportagem de Gabriel Brum.
6: A febre do álbum da Copa do Mundo diverte muita gente, mas criou um problema. O que fazer com aquele papel bem liso que fica colado atrás da figurinha? O nome dele é liner e tem que ser reciclado de forma especial. Uma campanha que viralizou na internet quer resolver isso. Tudo começou em 2022, quando a consultora em sustentabilidade Patrícia Meirelles e o marido ficaram incomodados com o tanto de papel que sobrava depois que os 3 filhos colavam as figurinhas.
7: Vamos criar um flyerzinho, a gente coloca aqui no condomínio, pode também mandar para na classe, né, no grupo de classe dos meninos, e aí quem aderir a gente pode pedir para deixar aqui na portaria, enfim, era uma coisa bem pequena, só entre amigos. Isso foi num domingo à tarde, aí no dia seguinte começou a chegar assim muitas mensagens no meu celular, assim, de São Paulo inteira, de vários lugares do Brasil, pessoas me ligando.
6: Neste ano, a campanha ganhou ainda mais força quando influenciadores das redes sociais começaram a divulgar a iniciativa.
7: Em 2022, a gente reciclou quase 1 milhão de liners em figurinha. Então, assim, foi muita coisa, mas acho que esse ano está muito maior o movimento. Que bom, assim, ele saiu do nosso rolo, das nossas mãos, e foi para o mundo, para o Brasil todo.
6: O liner é um papel com uma fina camada de silicone que permite que a figura seja destacada com facilidade. Como o silicone não é biodegradável, não pode ser jogado no lixo comum. Também não pode ir para a reciclagem normal, porque atrapalha o processo e pode quebrar os equipamentos. A campanha pede que o material seja enviado para a única empresa do país que faz esse tipo de reciclagem, a Poupel, empresa de Guarulhos, em São Paulo. Toda a renda gerada com a venda posterior vai ser doada para o Hospital Graac, do Grupo de Apoio ao Adolescente e à Criança com Câncer. O objetivo é recolher mais de 2 toneladas até 10 de agosto, diz o diretor executivo Ailton Alves. Empresas, shoppings e escolas tem ajudado a campanha de forma voluntária.
8: Além de sustentável, ela é educacional, ela é solidária, ela é colaborativa e assim que tem que ser numa sociedade que quer atingir um grau de conhecimento, um grau de colaboração, não só com a sociedade em si, com a sustentabilidade, com o meio ambiente, com o bem do próximo, precisa ser uma ação colaborativa. Ninguém consegue fazer nada sozinho.
6: Quem estiver interessado em participar pode mandar os liners para a empresa no endereço Rua Padre Marcos, 761, Cidade Aracília, em Guarulhos. O CEP é 07-250-071. Pontos de coleta podem ser consultados no perfil Movimento Sobre Nós, tudo junto, no Instagram da Rádio Nacional em Brasília, Gabriel Brum.
0: Agora, 7:52, os trabalhadores que nasceram em julho e agosto recebem hoje o pagamento do abono salarial PIS/PASEP 2026. Ana Lúcia Caldas tem as informações aqui para a gente. Ana, quem pode receber, quem não pode, o que, é que tem que fazer?
9: Oi, Pri, bom dia para você, para os nossos ouvintes. Olha, tem direito aqueles que receberam no ano base 2024 remuneração média de até R$ 2.766,00. Os valores ficarão disponíveis para saque até o encerramento do calendário em 30 de dezembro deste ano. Os pagamentos do abono salarial de 2026 tiveram início em 15 de fevereiro e seguem até 15 de agosto. Este ano, a expectativa é que 26 milhões e 900 mil trabalhadores sejam beneficiados. Devem ser liberados aí cerca de 33 bilhões e meio de reais para esses pagamentos. Trabalhadores da iniciativa privada recebem preferencialmente pela Caixa e os servidores públicos pelo Banco do Brasil. As informações estão disponíveis no aplicativo Carteira de Trabalho Digital e também no portal gov.br. Pri.
0: Portal gov.br ou Carteira de Trabalho Digital, as informações completas sobre o pagamento do abono salarial para quem nasceu em julho e agosto. Obrigada, Ana Lúcia. Bom dia para você.
5: Um projeto da Universidade Federal do Rio de Janeiro desenvolve laboratórios vivos de inovação para enfrentar os desafios da mobilidade urbana no Rio de Janeiro. A iniciativa foca na valorização do transporte coletivo, na expansão de ciclovias e na criação de espaços seguros para pedestres. Confira os detalhes na reportagem de Tatiana Alves.
10: Um estudo desenvolvido no Programa de Engenharia de Transportes da COP, UFRJ, Universidade Federal do Rio de Janeiro, está criando centros inteligentes para melhorar a mobilidade urbana no estado. A proposta é encontrar soluções para os desafios do trânsito, a partir da escuta da população e da coleta de dados. Os números justificam a urgência do debate. Segundo o DataSUS, o Brasil registrou mais de 37 mil mortes no trânsito em 2024, o pior patamar em 8 anos e um avanço de 6,5% sobre o ano anterior. O cenário é ainda mais crítico para os motociclistas, que representam 40% dessas vítimas. Só entre janeiro e abril, a rede municipal realizou mais de 10 mil atendimentos. Os acidentes com veículos de micromobilidade, como patinetes elétricos e ciclomotores, também tiveram aumento expressivo, de 700% em um ano. Para o pesquisador da COP, o UFRJ, Matheus Henrique de Souza Oliveira, melhorar a mobilidade urbana passa por decisões mais eficientes e pelo engajamento da população.
11: Que a participação ela se realize enquanto mudança para os projetos. A gente precisa de pessoas disponíveis para poder ouvir, participar, pessoas corajosas, capazes de entender as demandas do outro, mesmo que elas sejam distintas, e pessoas abertas, capazes de considerar que a visão dela não é a única.
10: O projeto chamado MOB 4.0 propõe a criação de laboratórios vivos de inovação, com foco no planejamento inteligente das cidades. A iniciativa já foi implantada em Campos dos Goytacazes, no Norte Fluminense, e em Cabo Frio, na região dos Lagos, com apoio da FAPERJ. Entre as soluções defendidas estão a reestruturação do sistema, com prioridade ao transporte coletivo, expansão de ciclovias, criação de espaços seguros para pedestres e até a adoção de tarifa zero no transporte público. Da Rádio Nacional, no Rio de Janeiro, Tatiana Alves.
0: Você já ouviu falar em carne cultivada? Pois é, a Embrapa está produzindo carne em laboratório. O experimento não sacrifica animais e não tem impacto ambiental, como ocorre na pecuária, que por causa do desmatamento e da emissão de gás metano, agrava o efeito estufa. Inovação que é liderada pela Embrapa Suínos e Aves, com sede em Concórdia, em Santa Catarina, e já produziu protótipos de filés de peito de frango, e pelo Laboratório de Nanobiotecnologia da Embrapa, sediada aqui em Brasília. O laboratório desenvolveu amostras de alimentos impressos com base vegetal, como filé de salmão, caviar, anéis de lula. A Anvisa publicou há 3 anos um marco regulatório para essa carne cultivada, lembrando que outros países como Singapura, Estados Unidos, Israel e Austrália também desenvolvem essa carne cultivada e já tem aprovação regulatória e comercial.
5: Em julho, o calendário das eleições 2026 entra em uma nova fase, agora voltada a partidos e pré-candidatos. O repórter Samuel Gauri explica como funciona a propaganda intrapartidária.
12: De acordo com o TSE, o Tribunal Superior Eleitoral, a partir do dia 5, quem pretende disputar uma eleição já pode começar a fazer campanha dentro do partido ou da federação partidária. É a chamada propaganda intrapartidária, usada para convencer os filiados a escolherem o nome do pré-candidato nas convenções. Esse tipo de campanha acontece nos 15 dias que antecedem a data da convenção partidária para a escolha de candidatos a cargos nas eleições 2026. A campanha intrapartidária não permite o uso de rádio, televisão e outdoor, e todo o material usado precisa ser retirado imediatamente depois da convenção. As legendas devem realizar as convenções partidárias para formalizar coligações e escolher candidatos para as eleições no período de 20 de julho a 5 de agosto. E o registro oficial das candidaturas deve ser apresentado à Justiça Eleitoral até 15 de agosto. A campanha eleitoral começa formalmente nas ruas e na internet no dia seguinte, 16 de agosto. A votação em primeiro turno é no domingo, 4 de outubro, das 8 da manhã às 5 da tarde, no horário de Brasília. O segundo turno, onde houver, acontece no dia 25 de outubro. Os eleitores vão escolher o presidente da República, governadores, senadores, deputados federais, estaduais e distritais, no caso do Distrito Federal. Da Rádio Nacional em Brasília, Oussama El Gauri.
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5: Agora, 7h59, o Repórter Nacional fica por aqui com trabalhos técnicos de Egberto Martins.
0: Um ótimo dia para você, um bom começo de semana e até amanhã, 7h30 em ponto.
5: Aproveite bem o seu
0: até
5: dia.
0: Mais.
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2: Olá, bom dia, eu sou Michele Bruck. Chego para te fazer companhia com o Universo Literário dessa nossa segunda-feira, hoje, dia 15 de junho. E seja muito bem-vinda e bem-vindo à Estação do Conhecimento, neste que é o programa que te leva o melhor da literatura e da música brasileira até às 10 da manhã. Dedicado exclusivamente à literatura infantil e infanto-juvenil, o selo Estrela da Bom, da editora UFMG, lança mais uma obra. No programa de hoje, vamos conhecer o livro Pirá Brasília, o peixinho de estimação. A obra infantil escrita por Regina Mello convida os leitores e leitoras a conhecer as riquezas do Cerrado e a refletir sobre o cuidado com a natureza. Conversamos com a autora e daqui a pouquinho trazemos todas as informações sobre o peixinho Pirá Brasília. A primeira parte deste bate-papo vai para você às 8h30 da manhã, a segunda às 9h15. Tenho dicas literárias, o melhor da música brasileira na seleção do nosso DJ Guilherme Amintas. Vai te trazer a Cláudia, Dominguinhos, todo swing, charme, malemolência, de Wilson Simonal, Tony Bizarro e muito mais. E além disso, eu tenho uma surpresa e uma estreia para você no Universo Literário. Olha, a partir de hoje, toda segunda às 9h45, teremos o Além da Capa, que é um programa pílula semanal, produzido pela editora UFMG, coordenado pela professora Carla Coscarelli, e tá aí para falar para você sobre o trabalho de uma editora de livros. Muito legal, anota na sua agenda, toda segunda às 9h45, Além da Capa, que estreia hoje. Combinado? Ah, tem também a sua participação conosco, claro, lá no nosso WhatsApp 31-3409-1045, 31-3409-1045. Tá falado? Dado o nosso recadinho inicial, o programa começa super bem com a Marrom, olha que beleza, e com a participação desse maravilhoso Gerson King Combo, Acorda Que Eu Quero Ver, do Carlos da Fé.

0: Presença sempre muito bem-vinda de Cláudia no Universo Literário com Moeda, Reza e Cor, do Dom Salvador e do Marco Verzlani. Eu convido você para um rápido intervalo. Voltamos então com a escritora Regina Mello para falarmos sobre o seu livro infanto-juvenil Pirá Brasília, o peixinho de estimação. Não saia daí que a gente volta já já.
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0: Muito bom dia, de volta com o Universo Literário. Muito obrigada pela sua companhia, pela sua amizade. Obrigada a você que chegou agora. Fique à vontade, a gente vai até às 10 da manhã com o melhor da literatura e da música brasileira. E está na hora do nosso bate-papo com a escritora mineira Regina Mello para falarmos sobre o seu livro Pirá Brasília, o peixinho de estimação.
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0: Hoje nós vamos mergulhar na literatura infantil. Nossa narrativa aqui apresenta uma história sensível sobre amizade, responsabilidade e preservação ambiental, tendo como cenário um dos biomas mais ricos e ameaçados do país, o Cerrado. Para compartilhar mais sobre essa pauta, vamos conhecer o Pirá Brasília, o peixinho de estimação, livro da escritora mineira Regina Mello. A história acompanha Pedro, um menino esperto e curioso que ganha um peixinho. Encantado por seu novo parceiro, ele não imagina que essa amizade pode o levar a uma jornada de descobertas e aprendizado. Com uma linguagem acessível e envolvente, Pirá Brasília, o peixinho de estimação, conta sobre temas essenciais para a formação das novas gerações, como empatia, respeito e responsabilidade ambiental. Ao longo da leitura, somos convidados a refletir sobre a relação entre as pessoas e a natureza, percebendo como pequenos gestos podem trazer grandes transformações. Então, para conhecermos mais Pirá Brasília, o peixinho de estimação, convidamos a escritora, pira apaixonada, Regina Mello. Bom dia, Regina Mello. Seja muito bem-vinda ao Universo Literário da Rádio FMG Educativa. Muito obrigada pela sua participação. É um prazer recebê-la conosco.
5: Bom dia.
0: Bom dia, Regina. E, Regina, você conta que o Pirá Brasília, que inspirou o seu livro, te deixou pira apaixonada. Conta pra gente o que é o Pirá Brasília e o que mais te encantou nessa espécie.
5: Olha só, o Pirá Brasília é um peixinho endêmico no Distrito Federal. Ele é genuinamente brasiliense e é um peixinho que está na última lista nacional de animais ameaçados de extinção. Ele foi categorizado como criticamente em perigo. Mas eu fiquei pira apaixonada porque ele é realmente muito lindo. É uma joia rara do nosso Cerrado. Eu acho que Todo mundo vai ficar pira apaixonado, viu?
0: Que ótimo! E falando sobre o enredo do livro, Regina, explica um pouco para a gente sobre a narrativa, o Pedro e a sua trajetória.
5: Então, o Pedro é um menininho que está querendo ganhar um animalzinho de estimação já há um tempo, e aí a família chega em casa com um peixinho para ele. E ele, naquele mundo de imaginação, ele começa a conversar com o peixinho, vai pensar no nome para o peixinho, só que quando ele vai falar o nome que ele vai dar para o peixinho, ele faz uma listinha e tal, a casa toda estava preparada já para receber esse peixinho, então ele se depara com o peixinho que fala. O peixinho fala, não precisa me dar nome, eu já tenho o nome. E aí começa a história, se desenrola toda a história, que o peixinho vai contar que ali, aquele lugar, não é o lugar do peixinho. Uhum. E a criança vai se envolver, vai pesquisar bastante sobre o peixinho, vai entender inclusive que essa compra não foi legal, né? É uma coisa que aborda no texto também, essa forma de adquirir um animal. Antes você tem que procurar todas as informações, não é assim, chegou, levou e comprou, né?
0: Uhum.
5: E aí ele vai conversar com o peixinho, entender todo o drama do peixinho ali naquele aquário, naquela casa. O menino fica pira apaixonado também, como não ficar, né, pelo peixinho. E aí ele vai resolver o problema do peixinho, soltando no lugar adequado.
0: Que legal! Né? E, Regina, o Cerrado, ele aparece no livro não apenas como um cenário, mas quase também como uma personagem. Por que era importante dar esse protagonismo ao bioma na narrativa?
5: Porque o Cerrado, o peixinho, ele está intrinsecamente ligado ao período de chuvas no Cerrado. Então, por isso que tem gente até que chama o peixinho anual, porque as chuvas, o período de chuvas no Cerrado é anual. Então, o peixinho, ele eclode exatamente na época da chuva. Naquelas pocinhas d'água, ele, quando ainda está chovendo, ele vai lá com a fêmea, um trabalho compartilhado, e coloca os ovos ali. Quando a lagoa seca, esses ovinhos estão lá guardados debaixo dessa terra. Aí, quando vem a chuva, e a chuva enche, né, os rios, riachos, ribeirões, joga essa água lá para onde estava essa lagoazinha, porque ela secou também, porque tem a seca no Cerrado, que é cruel. Então, essa água das chuvas cai lá naquele lugarzinho onde ele deixou os ovos, e eles eclodem, e vêm os novos filhotinhos de pirá, que também são chamados até peixinhos que caem do céu. Ah. Na verdade, eles saem da terra, né? Brotam da terra. Então, o Cerrado tem tudo a ver, porque ele está relacionado com o ciclo de chuvas no Cerrado e também com a preservação, né? Que se a gente não preservar o Cerrado, os nossos rios lá, que é o Cerrado tem ali, né, o berço das águas, vamos dizer assim, se a gente não preservar, a gente não vai ter peixinho, não vai ter pirá e muitos outros, né?
0: E o Cerrado é um dos biomas mais ricos do planeta, né, Regina? E também um dos mais ameaçados. Qual que é a contribuição que a literatura infantil pode oferecer para formar leitores mais conscientes sobre a preservação ambiental?
5: Olha, é fundamental, né? Porque a criança, quando ela conhece, se envolve, como esse menininho aqui da história, o Pedro, ele a primeira coisa que ele quer fazer é proteger, porque é exatamente isso, né? É conhecer, cuidar, né? Proteger e amar, né? Ficar apaixonado, né? Então, é fundamental que essas histórias cheguem até as crianças, porque vão ser assim os guardiões, né?
0: Sem dúvida.
5: Dessa riqueza do nosso Cerrado, né?
0: Sem dúvida.
5: E o pirá, por estar nessa situação, e apesar de ser típico do endêmico, né, de Brasília, ele também é desconhecido. Então a gente precisa realmente conhecer, levar essa informação. E a literatura infantil é um veículo maravilhoso, porque é gostoso, é leve, é fluido, né? Uhum. E tendo o professor, que é um mediador por excelência, você pode aprofundar os conhecimentos, né? E além do peixinho, ir para esse cerrado maior, para tudo, para essa questão dessas ameaças, e por aí vai.
0: Uhum. E Regina, a obra, você falou dos mediadores, né? Ela é voltada também para essas pessoas, esses profissionais. Como é que ela foi pensada nesse sentido?
5: Olha, eu sou professora, né? E fui professora de crianças a vida inteira. Coloquei de uma forma, assim, bem professoral, vamos dizer mesmo, sabe? A história de um menininho, assim, envolvido com aquilo ali, com aquele peixinho, conversando. Então, ela vai ser muito fácil para o professor, para esse mediador de leitura, sabe? E para ele aprofundar. Tem depois a entrevista com o biólogo, né? Que o professor pode aprofundar mais ainda. Então, assim, levar isso, fazer uma

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3: O jogo que mais me marca numa Copa do Mundo eu nunca vi. Eu nasci 12 anos depois deste lance. Esse jogo marca muito os meus pais. E quase que o meu nome ficou entre Diego, Gabriel, Canidia, um pouco pela Argentina de 86 e pela Argentina de 90. Então, o jogo que eu vou falar hoje é da Argentina e Inglaterra nas quartas de final da Copa do Mundo de 1986 no México. Para mim, esse é o jogo mais importante da história do futebol. Eu não vi ao vivo, é claro, mas é um daqueles jogos que ultrapassa o tempo. Quando a gente assiste depois, entende imediatamente o tamanho que aconteceu ali. Porque não foi só uma partida de futebol, foi história, foi política, memória, talento condensado em 90 minutos, assim, de um jogo muito pesado. É, para mim foi a maior atuação individual de um jogador a partir de futebol. O Maradona acaba com aquele jogo, ele domina completamente a partida. E ali nascem os dois gols mais emblemáticos da história das Copas. O primeiro é a famosa mão de Deus, o gol com a mão, ele é carregado de provocação e simbolismo. O segundo, poucos minutos depois, é o gol mais bonito da história das Copas. Maradona pega a bola no meio campo, dribla o time inteiro da Inglaterra e marca. É uma obra-prima de Copa do Mundo. Mas o que torna esse jogo ainda maior é o contexto. 4 anos antes tinha acontecido a Guerra das Maldivas. A Argentina é profundamente marcada pela guerra. Muitas famílias argentinas perderam parentes naqueles conflitos. Então, quando a Argentina e a Inglaterra se enfrentam em 86, aquele jogo ganha um significado que vai aumentar no esporte. O Maradona personifica isso como ninguém. Ele transforma o campo em palco de resposta histórica. Humilhar a Inglaterra dentro do futebol, que é o esporte que ela criou e apresentou para o mundo, ele tem um peso simbólico enorme. Aquela partida virou uma espécie de redenção coletiva para os argentinos. E, de certa forma, para todos os latino-americanos. Depois a Argentina ainda seria campeã do mundo e aquela Copa se torna definitivamente a Copa do Maradona. Mas, para mim, tudo se resume naquele jogo contra a Inglaterra. Nenhum jogador representou tanto dentro de campo quanto o Maradona representou naquele dia.
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4: De volta com o Universo Literário, muito bom dia para você que nos acompanha em 104,5 FM. Estamos aqui ao vivo também em ufmg.br/rádio. Por aqui é a Estação do Conhecimento, Rádio UFMG Educativa, de segunda a sexta, levando para você de 8 às 10 da manhã o que há de melhor na literatura e na música brasileira, tá bom? Te deixo com o Dominguinhos, parceria dele com o Climério Plantio de Amor.

0: Aí pra você, toda beleza, swing, charme, malemolência de Wilson Simonal. Eu sou apaixonada com ele, gente, sinceramente. Ele encerrou o bloco com Zazueira, composição do Jorge Benjor. Te convido pra conferir Vera Casanova, enquanto a gente toma um café, uma aguinha. E eu volto daqui a pouco com a segunda hora do Universo Literário dessa segunda. Até já.
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0: Toque de Poesia essa semana vai homenagear um poeta mineiro que dispensa apresentações. Trata-se de Afonso Ávila. Eu leio o livro A Lógica do Erro, editado pela editora Perspectiva, em 2002. Deliverance, 22 mil dias, 22 mil tríades, de manhãs, tardes e noites, 22 mil nuas, no vão, no vazio, no vácuo, vasculhando os veeiros do val, labirinto em lóbulos do ermo. Seu eco, a lógica do erro, errante, errando nesse ventre, quando o ser reparido, esse ventrílocuo das 600 jardas, Jonas dos 60 janeiros, babando as vascas do Babel, Babilônio no vórtice da baleia. Faça-se dizer ainda, ainda pou, dizer ainda, ainda poesia, show, ao nunca mais do corvo, ao ouvido mouco, ao estorvo das quatro paredes, ao fosso medievo da mudez, ao osso contingente na garganta, urrando a inanição do canto não modulado de Aretusa, ao sopro vão da flauta oclusa, surdo tilintar de moeda, voz iníqua do anjo da queda, eia ao estrelário do reverso, verse no princípio era o verso. Terra à vista, terráqueo, anteu ante, ateu ata os pés. A terra, que ante, eu, se não a anteu, antigo eu, anterior ao eu. Interior, anteu ancorou, antena anal, terra, que o há de comer como a anteu. Horaciana, toda taça o alimento de poesia, beleza, bilis, bálsamo, ambrosia, ou cadeia nos pés o Árcade na ilha, das cobras ao mar cobrando marília. Ou luz urdindo a olho nu, a luz lusíada, ou leão, na oblação à cruz, da Inquisição de Alcantar de Cantares. Ou erza, gorjeando na gaiola de arame, iaço, canto, pássaro pisano, ou aranhas arranhadoras do arcano jovem Jobs, recém-nados Rambos, rimando balbuce em estado de graça, ou velhos vendilhões do verso vil, ou esse som salubro em solo de sarça. Dia D, dedo por dedo, devo o dia a dia da traição, dita por 30 dinheiros à direita dos dinastas, dos disfarces, dos divãs por 30 dinares, 30 ditames, 30 divícias, 30 de gins maravedício melodi. Paráclito, nada fazer, o tempo proa, abre o véu, voa, similicer, ao nada ter, termo que soa e o som escoa. Água correr, da boca em sede, redil ou rede desse animal. Frusto, de selva, sentido e relva primordial. Esse foi Afonso Ávila, grande poeta mineiro, em A Lógica do Erro, editado pela editora Perspectiva.
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4: Ô Olá, muito bom dia! Nós estamos de volta com o Universo Literário aqui na UFMG Educativa para você ao vivo em 104,5 FM e também em ufmg.br/rádio. Por aqui você já sabe, a estação do conhecimento. Eu sou Michele Bruck e vou embora com você até às 10 da manhã, conferindo o que há de melhor na literatura e da música brasileira. Hoje nós temos ainda às 9h15 a segunda parte do nosso bate-papo com a escritora Regina Mello. Nós estamos falando sobre o seu livro Pirá Brasília, o Peixinho de Estimação, uma obra infantil lançada pelo selo Estralada-Bão da editora UFMG, que narra uma história sobre amizade, responsabilidade e preservação ambiental. O cenário é o Cerrado, um dos biomas mais ricos e ameaçados do Brasil. Isso às 9h15. Sim, tem uma dica literária e de música brasileira. Ainda hoje a gente vai ouvir a Fernanda Porto, vai ter também Tony Bizarro, Marcos Valle, Fafá de Belém e muito mais. E além disso, temos estreia hoje, nessa segunda-feira. Olha só, toda segunda, a partir de desta semana, às 9h45, a gente vai ter o Além da Capa, que é um programa pílula semanal, produzido pela editora UFMG e coordenado pela professora Carla Coscarelli. Eles vão falar sobre o trabalho de uma editora de livros. Então anota aí na sua agenda, será toda segunda às 9h45 da manhã. Tá falado? E para você participar da nossa programação, interagir com a nossa equipe, o nosso WhatsApp é o 31-3409-1045. 31-3409-1045. Tá falado? Bora de música? A gente abre essa sequência com a Sônia Santos, música do Théo de Barros, Menino das Laranjas.

0: E a gente ouviu a Fernanda Porto, composição da Fernanda, O Amor Não Cala, encerrando essa sequência do Universo Literário. A gente vai de intervalo e eu volto então com a segunda parte do nosso bate-papo com a escritora Regina Mello. Nós estamos falando sobre o seu livro Pirá Brasília, O Peixinho de Estimação, livro infantil lançado pelo Estraladabão, selo da editora UFMG. Então não saia daí, eu volto com a Regina já já.
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0: Bom dia, nós estamos de volta com o Universo Literário, por aqui a Estação do Conhecimento, nessa nossa segunda-feira, hoje dia 15 de junho. Muito obrigada pela sua companhia, pela sua audiência, e está na hora da gente conferir a segunda parte do nosso bate-papo com a escritora Regina Mello. Nós estamos falando sobre o seu livro Pirá Brasília, O Peixinho de Estimação. É uma obra infantil lançado pelo selo Estraladabão da editora UFMG, que narra uma história sobre amizade, responsabilidade e preservação ambiental. O cenário é o Cerrado, um dos biomas mais ricos e ameaçados do país. Vamos lá? E a sua trajetória, professora, claro, influenciou, como você mencionou, a construção da história. E de que maneira a experiência em sala de aula ajudou a criar o universo e os personagens do livro?
6: Ah, tudo. Tudo. Acho que a gente vê um aluno e vê aqueles olhinhos brilhando ali, você já... Esse menino tem cara de personagem, sabe? Aquele menino curioso, que quer saber de tudo, que fica levantando o dedinho toda hora. Então, esse universo de sala de aula, eu falo que é meu celeiro de ideias, sabe? Para escrever, porque... Ali que surgem as perguntas, né? Uhum. E aí vamos juntos atrás dessas respostas. Então, assim, atuar em educação, o tempo que eu atuei e com séries iniciais, né? Foi assim, é muito rico, sabe? Me favorece ficar mais tranquila, assim, para colocar no papel uma ideia, esse desejo muito grande que eu tive de falar sobre o Pirá, quando eu descobri o Pirá, sabe?
0: Entendi.
6: Então, eu fiquei bem tranquila, assim, mais à vontade.
0: E, Regina, esta é mais uma parceria sua com a ilustradora Raquel Dumont. Como foi o diálogo entre texto e imagem na construção do universo poético de Pirá Brasília?
6: Olha só, nós moramos em Brasília, né? Ela também é mineira, como eu também. Mas, assim, já estamos em Brasília há muito tempo. Ela também é professora, né? Professora também de séries iniciais. Então, assim, o envolvimento dela foi no mesmo nível que o meu. Como educadora, fazer imagens adequadas, né, a esse universo aí infantil. Então fluiu bem tranquilamente, com uma parceria que a gente já tem de outras histórias. Pelo fato dela morar em Brasília, sermos moradoras, né, quase brasilienses, foi muito bom trabalhar mais uma vez com ela. E o trabalho ficou muito interessante, porque ela fez uma mescla, né, de desenhos, de ilustrações, né, bastante realista ali com o cerrado, com a degradação ambiental, né? Ficou bem interessante. E acho que vai agradar bastante as crianças.
0: Com certeza.
6: Os leitores, né? Os leitores, né? Porque Livro, eu acho que livro não tem numeração, não.
0: É verdade.
6: Sapato, não.
0: É verdade. E a literatura infantil, como a gente comentou anteriormente, Regina, é uma ferramenta poderosa de educação. Que reflexões você espera despertar nas crianças após a leitura de Pirá Brasília e o Peixinho de Estimação?
6: Olha, espero que as crianças continuem curiosas, bastante curiosas, elas já são por natureza, mas que continuem mais, que busquem mais informações, pesquisem, nunca deixem de fazer as perguntas, né? Às vezes eu acredito que as perguntas às vezes são mais importantes do que as respostas, que elas, nesse caso específico, busquem estudar mais sobre o bioma cerrado, que é maravilhoso, tem nome até de berço das águas, é uma riqueza incrível, né, o bioma cerrado, e que fica essa máxima, sabe, assim, conhecer para proteger, amar, né, cuidar, essa é a máxima, né, quem a gente só ama, a gente só ama o que a gente conhece, né, e se a gente ama, naturalmente a gente cuida, a gente protege, né? E que esse peixinho, o Pirá Brasília, não seja só o peixinho de Brasília, não seja só o peixinho de estimação da criança brasiliense, vamos dizer assim, mas ele é, né? Ele é o peixinho de estimação do Brasil, né? Ele é nosso, ele é único, não tem nenhum lugar no mundo que tenha o Pirá Brasília. Então, que ele seja o peixe de estimação de todas as crianças brasileiras.
0: Que legal, Regina. E aí, Regina, para a gente encerrar nosso bate-papo, queria te pedir uma gentileza. Você poderia, por favor, ler um trechinho de Pirá Brasília, o peixinho de estimação, para os nossos ouvintes?
6: Então, vamos lá. É mais ou menos isso que eu até acabei de falar. É a página 36, 37, por aí. Eles resolvem levar o peixinho, né, para uma unidade de conservação, que é o lugar correto, adequado. E aí o menino diz: mãe, já estou pronto, vamos levar o Pirá à Brasília. Filho, estou muito orgulhosa de você. E agora que sabemos como adquirir um animal de estimação, podemos pensar em outro amiguinho. O que você acha? Tudo bem, mãe. O mais importante é que aprendemos e agora temos a chance de fazer com que o Pirá Brasília seja não somente o meu peixinho de estimação, mas de todos nós. Isso mesmo, filho. De todos os Pedros, Marias, Luísas, Antônios, Clarices, Manuelas, Davis. Pedro viu quando o Pirá Brasília piscou um olho cheio de gratidão para ele.
0: Que lindeza! Muito lindo, arrasou!
6: É bom que eu falei antes e fechou com essa página.
0: Mas tudo bem, é muito lindo, né? Eu acho que é um trabalho duplamente necessário, né? O da conscientização, da preservação do nosso meio ambiente em linhas gerais, a educação da criança, o suporte, né, ao professor, ao mediador, que é ali mais um material para ele trabalhar. Arrasou! Regina Mello, que prazer te conhecer, garota. Poxa,
6: igualmente, foi um prazer também conhecer você. Muito obrigada.
0: Obrigada a você. E em nome da Rádio FMG Educativa e da Universidade Federal de Minas Gerais, muitíssimo obrigada pela sua disponibilidade conosco. Parabéns por esse... Olha, sensacional, sinceramente, de coração. Sensacional o seu trabalho. Sucesso sempre para você. E eu queria dizer, Regina, que o nosso microfone ele está sempre aberto para suas novidades, tá bom?
6: Ah, que ótimo. Muito, muito obrigada, viu? Eu estou muito grata com esse peixinho nadando por aí. Chegando aí a todo vapor.
0: Chegou em Minas o peixinho, hein? Ele veio que veio.
6: Chegou em Minas. Eu vou fazer o lançamento dele em Minas também, em Montes Claros.
0: Ai, que legal!
6: Vou fazer aqui na Unimontes.
0: Bem-vinda, arrasou! Dá um beijo enorme para você.
6: Um beijo, viu? Muito obrigada.
0: Para seus parceiros aí de trabalho, pessoal aí de Brasília. Boa semana e até a próxima.
6: Até a próxima. Muito obrigada. Valeu. Um abraço.
0: Outro. Tá aí, esse foi o nosso bate-papo de hoje com a escritora Regina Mello, autora de Pirá Brasília, o peixinho de estimação, que aprofunda reflexões sobre a nossa relação com a natureza, nos faz perceber como pequenos gestos podem ser transformadores e nos convida a conhecer as riquezas do Cerrado. Conta com a ilustração de Raquel Dumont, artista visual e ilustradora, que coleciona 4 trabalhos em parceria com a Regina. Ao combinar aventura, afeto e conscientização ecológica, o livro reforça o potencial da literatura infantil como instrumento de formação de cidadania. Pirá Brasília, o peixinho de estimação, é publicado pelo selo infantil da editora UFMG, o Estraladabão, e está disponível no site editoraufmg.com.br, editoraufmg.com.br. E se você perdeu algum trechinho, quer compartilhar com alguém e ouvir novamente, daqui a pouquinho esse bate-papo está disponível para você na íntegra no nosso site ufmg.br/rádio, ufmg.br/rádio. Tá falado? É um intervalo muito rápido e eu volto daqui a pouco com mais Universo Literário. Até já!
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4: Olá, bom dia! Nós estamos de volta com o Universo Literário da Rádio FMG Educativa. Por aqui é a Estação do Conhecimento. Eu sou Michele Bruck. Delícia passar parte das manhãs ao seu lado, conferindo o que há de melhor da literatura e na música brasileira. Convido você para nos acompanhar em nosso perfil no Instagram, @UFMGEducativa, tá tudo lá. E você também tem ali uma outra forma de contactar com a nossa equipe. Fique à vontade para mandar suas dicas e sugestões, tá bom? A gente vai de Tony Bizarro, música dele, Como Está Não Faz Sentido.

0: João Donato e Elmir Deodato. Convido você agora para conferir a estreia de hoje, sim. Olha, a partir desta semana, toda segunda, às 9h45, vamos ter o Além da Capa, que é um programa pílula semanal, produzido pela editora UFMG, coordenado pela professora Carla Coscarelli, para falar sobre o trabalho de uma editora de livros. Então, você fica com o Além da Capa.
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4: Olá, pessoal! Bem-vindos ao nosso programa.
5: Oi, Cris. Que bom estar aqui com você e com nossos ouvintes.
4: Opa!
5: Oi, Cris. Que bom te ver.
4: Onde você está indo?
5: Vou dar um pulo ali na editora.
4: Editora? Tem editora aqui perto?
5: Claro! A editora UFMG, uai.
4: Não acredito! A UFMG tem uma editora? E você, ouvinte? Sabia que a UFMG tem uma editora? Pois é sobre isso que vamos falar hoje aqui no Além da Capa e nos nossos próximos episódios.
6: Isso mesmo! E olha só, a editora UFMG já tem mais de 40 anos, dá pra acreditar?
4: São muitos anos de história, mais de 1.500 títulos publicados e quase uma centena de e-books no catálogo.
5: Que incrível! Mas esses livros são só de professores da UFMG?
4: Não! A editora publica obras de autores de todo o Brasil e ainda tem traduções de autores estrangeiros muito importantes.
5: Tô pensando aqui, é importante mesmo a universidade ter uma editora, não é?
4: Sim, muito! Essas editoras se preocupam com a divulgação da produção científica, com livros especializados em várias áreas e, inclusive, com livros e manuais didáticos para serem usados na graduação e pós-graduação.
5: Esses livros são legais não só para o pessoal da universidade?
4: Claro! Alguns livros são mais especializados em determinadas áreas ou assuntos mais específicos. Mas a maioria trata de temas contemporâneos, da atualidade que precisam ser discutidos.
5: Além dos temas clássicos, que nunca param de render assuntos.
4: Exatamente!
5: Legal demais!
4: Aqui no Além da Capa, vamos apresentar as histórias por trás da editora. Os autores, os livros, os lançamentos, as traduções.
6: E até o passo a passo de como se faz um livro, não é mesmo?
4: Com certeza! Teremos um programa inteirinho só para isso.
5: E quem quiser publicar um livro, como faz?
4: Vamos explicar tudinho nos próximos episódios. Já pode começar a rascunhar suas ideias, porque um livro demora um pouco para ficar pronto, hein?
6: E com tantos livros publicados, imagino que a editora já deve ter ganhado alguns prêmios.
4: Vários! Entre eles, o Jabuti, o prêmio literário mais famoso do mundo, que agora premia livros acadêmicos também.
5: Ah, o Jabuti. Sei bem. É tipo o Oscar dos livros no Brasil, né? Premia autores, editores, ilustradores. Conheço até uma professora que ganhou. E os alunos chamavam ela carinhosamente de Jabutitcher.
6: Com o Jabuti acadêmico, a gente vai ter muitos Jabutitchers por aí. E assim encerramos nosso primeiro episódio do Além da Capa. Quer dar sugestões, tirar dúvidas ou saber mais? É só seguir a gente nas redes sociais, Facebook ou Instagram, @editorauFMG. Este programa foi uma produção da Editora UFMG com apoio da Rádio UFMG Educativa. Produção: Carla Coscarelli e Daniele Menezes. Apresentação: Cristiane Faria, João Reis e Alice Morato. Coordenação: Carla Coscarelli. Trabalhos técnicos: Cláudio Zazá e Clarice Oliveira. Até o próximo programa.
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0: Muito bom dia, de volta com o Universo Literário. Espero que você tenha gostado e muito do Além da Capa. Então não se esqueça, toda segunda, dentro do Universo Literário, às 9h45 da manhã. Tá legal? Agora tem Dica Literária.
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0: Ninguém estava lá. E ninguém deveria. Os alertas soaram à 1 da manhã e a cidade foi evacuada às pressas. Com certeza ninguém deveria estar naquele lugar. A única coisa da qual tinha certeza era que os deuses estavam brigando. Os egípcios, que agora viviam na América, e os gregos, que dominavam a Ásia, causaram um tsunami no Pacífico que estava para alcançar a costa coreana. Havia um farol no antigo de Busan. Era bem pequeno comparado à maioria, velho. Não tinha mais uso desde a Guerra da Coreia, mas a luz era ligada todas as noites, sinalizando para o vazio, porque nenhum barco atracava naquele porto há pelo menos 20 anos. Ninguém deveria estar lá. Mas eu estava. Eu estava no farol, com o walkie-talkie do meu irmão, uma lanterna e minha mochila em formato de tridente que ganhei de aniversário de 4 anos. Tinha 5 naquela ocasião e a mochila ainda era a minha favorita, mesmo que papai não gostasse dos deuses. Tinha vindo porque ouvi alguém dizer que Poseidon estava na baía de Busan e que por isso o mar se agitara e a cidade fora esvaziada. Então fugi no meio da multidão, deixando meus pais para trás até chegar onde pudesse vê-lo, e o farol pareceu uma boa opção. O vento zuniu lá fora e as ondas quebravam nas pernas. Esse foi um trecho de Human Among Gods, Assassino dos Deuses 1, primeiro volume da duologia escrita pela autora brasileira Ella Melville e publicada de forma independente pelo selo Arcádia. Em uma realidade onde humanos e divindades coexistem, a morte de Zeus não representa apenas o assassinato de um deus, mas a ruptura de um equilíbrio capaz de abalar o próprio mundo. Acompanhamos Song Jung-won, um jovem policial que se vê arrastado para uma investigação que desafia mortais e imortais em igual medida, misturando fantasia mitológica urbana, mistério, aventura, romance e representatividade LGBTQIA+, a obra se destaca pela riqueza de sua construção de mundo e pela forma como transforma antigos mitos, não apenas greco-romanos, em uma narrativa contemporânea repleta de conspirações, segredos e personagens memoráveis. Primeiro capítulo de uma história maior, Human Among Gods, de Ella Melville, convida o leitor a atravessar a fronteira entre o humano e o divino, descobrindo que até mesmo os deuses podem sangrar e morrer. Você pode encontrar essa obra em livrarias físicas e digitais. Human Among Gods, Assassino dos Deuses 1, de Ella Melville, foi a nossa última dica literária dessa segunda-feira. E agora a gente tem o Serginho Meriti, música do Luiz Comancher. Bons momentos.
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0: que você ouviu a Fafá de Belém. Ela encerrou então o universo literário dessa segunda-feira com Emoriô, do Gilberto Gil e do João Donato. Nós que tivemos a produção de Rebeca Caira e Nico Prins, sob orientação de Jaiane Souza, programação musical Guilherme Amintas, apresentação minha, Michele Bruck, edição e sonoplastia, Tiago França, e a Rádio FMG Educativa é uma mídia do CDCom, que é o Centro de Comunicação da Universidade Federal de Minas Gerais, que tem a coordenação institucional de Rafael Medeiros, supervisão geral de produção e conteúdo Luísa Glória, suporte técnico Judson Porto. Eu e toda essa equipe agradecemos muitíssimo a sua companhia nesta manhã de segunda-feira. Te desejamos um dia lindo, produtivo, iluminado e cheio de saúde. E me encontro com você amanhã, terça, a partir das 8 da manhã, para mais uma edição do Universo Literário, tá bom? Agora você fica com o Conexões e, mais uma vez, muito obrigada pela sua companhia. Beijo nesse seu coração, forte abraço, bom dia, boa semana e até amanhã. Valeu!
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1: Agora são 10 horas e 4 minutos. Bom dia.
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1: No ar, não tem como, gente. No ar, Conexões. Vou pedir uma ajudinha pra você, ouvinte da UFMG Educativa. Se você viu minha voz por aí, por favor, ajude a devolver, tô precisando. Essa voz pavorosa, resultado de uma faringite aí por conta desse tempo. Então como é que a gente vai fazer hoje? Vamos escutar música, tá? Não tem o que fazer, não. Não sei nem se tá dando pra entender o que que eu tô falando, né? Desculpa, ouvinte, querido ouvinte, querida ouvinte. Tentei de tudo. Ontem, quem ouviu já viu que tava falhando, né, aqui no domingo no campus. Essa noite, muita tosse, conturbada, e é esse o resultado. Luísa Glória, tá? Não deu pra reconhecer não, né? Nem eu tô reconhecendo. Então vamos de música. Tranquilo, suave aqui no Conexões hoje, que é o que dá pra gente fazer, tá bom? Vamos lá de Lenine, Diversidade.

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3: A Argentina e Inglaterra da Copa de 98, ele é contextualizado aí, né, pelas oitavas de final da Copa. Nesse jogo aí a Argentina vence na prorrogação. A Inglaterra tinha como a promessa mundial aí o Michael Owen, né, que ele vai muito bem na Copa, inclusive ele faz um belo gol no jogo contra a Argentina. Mas o que ficou marcado mesmo foi a expulsão do David Beckham, quando ele foi provocado ali pelo volante, até então volante Simeone, né? E aí ele acaba respondendo ali com uma agressão e é expulso. E em cima desse jogador a mais, a Argentina acaba por fazer a vantagem ali e depois vencer os ingleses nos pênaltis. Mas o que fica marcado é a expulsão dele, a forma com que ele volta para a Inglaterra como um vilão, como ele é vaiado nos anos subsequentes aí pelos torcedores ingleses em todos os jogos que ele ia jogar na Premier League. Então ele não era vaiado pelos torcedores do Manchester United, mas era vaiado pelos outros torcedores. Ele acaba perdendo a faixa de capitão da Inglaterra e ficando no banco ali no início da preparação para a Copa de 2002. E tudo isso também é acentuado ali pela rivalidade Argentina-Inglaterra por conta da Guerra das Malvinas, por conta de 1986. Então isso é algo que impacta ali não só na carreira do Beckham, né, que dá pra gente ver bem ali no documentário dele ali na Netflix, mas também nos anos subsequentes ali da carreira dele. E aí ele tem a chance, né, entre aspas ali, de dar a volta por cima em 2002, quando a Argentina e a Inglaterra caem no mesmo grupo da Copa do Mundo.
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3: 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Na Lei Brasileira de Inclusão da Pessoa com Deficiência, que é conhecido como Estatuto da Pessoa com Deficiência, as barreiras atitudinais são descritas como comportamentos e atitudes que impedem ou dificultam a participação de pessoas com deficiência. É quando alguém duvida da capacidade de uma pessoa, fala por ela, a infantiliza ou simplesmente a ignora. A Lei Brasileira de Inclusão reconhece essas barreiras como uma forma de exclusão e que prega que eliminar o capacitismo cotidiano nas ações coletivas e nos imaginários também é garantir a acessibilidade. 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
5: Olá, ouvintes da Rádio FMG Educativa. O meu nome é Kessia Teixeira de Paula, eu sou graduanda em Ciências Sociais na UFMG e pesquisadora do NEPEM. Na coluna Pensar Mulheres dessa semana, nós vamos olhar para os bastidores dos órgãos da governança climática internacional para responder uma pergunta fundamental: quem é que realmente tem o poder de decidir sobre o futuro do planeta? Quando pensamos na arquitetura política do clima, que é coordenada pela Convenção Quadro das Nações Unidas, a UNFCCC, existe uma burocracia complexa de comitês e órgãos subsidiários. Só que a análise histórica dessa estrutura revela o que a teoria feminista chama de segregação vertical. Quanto mais subimos a escada do poder real de decisão, menos mulheres encontramos. E os dados que apoiam essa tese desse teto de vidro vêm da minha pesquisa de trabalho de conclusão de curso, que utilizou a COP30 como um estudo de caso para mapear essa exclusão. À primeira vista, os números gerais da conferência em Belém parecem bem positivos. As mulheres representaram cerca de 42% de todos os participantes credenciados. Mas quando abrimos esse dado na investigação, a desigualdade institucional aparece. O estudo revela que enquanto mulheres compunham quase 41% do corpo técnico e de assessoramento, ou seja, atuando nos bastidores, a presença delas despencou para menos de 34% no núcleo duro de negociação, as chamadas pares, o que tem poder de voto real. Ou seja, o Estado que detém poder formal de decisão ainda é o setor que mais resiste à inclusão paritária de mulheres. Essa exclusão tem uma barreira material muito clara: o custo do deslocamento físico. No estudo de caso da COP, foi possível observar que a presença feminina só foi maioria na modalidade virtual, chegando a mais de 20 pontos percentuais de diferença em relação à modalidade presencial dentro da sociedade civil. Ou seja, na prática, o financiamento público para as viagens e a presença física nos espaços de poder ainda é destinado prioritariamente aos homens, empurrando as mulheres para uma participação digital de segundo plano, onde é estruturalmente mais difícil incidir ou pressionar ou participar politicamente. Esse padrão não poupa nem a nossa região. Mesmo no bloco da América Latina e do Caribe, que superou a média global de participação feminina na conferência, o degrau do poder se repetiu. A pesquisa mostra que as delegadas tiveram em peso no suporte técnico presencial, mas voltaram a ser minoria nas cadeiras oficiais de deliberação. O diagnóstico que a governança climática global nos deixa é urgente. Não basta celebrar um aumento tímido no número de mulheres credenciadas. Precisamos falar sobre a qualidade e a hierarquia dessa presença. Se queremos uma transição ecológica justa, as mulheres do Sul Global precisam estar nas mesas onde decisões são tomadas e não apenas nas telas virtuais ou no suporte técnico. O futuro, gente, precisa ser sustentável e a justiça climática começa com a divisão real do poder. Até a próxima semana!

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Tô muito mal. E teve como a cereja do bolo do caos o gol do atacante Saibari do Bayern de Munique aos 21 minutos de jogo, né? Mas, ufa! Quase num ato heróico, né? O nosso Vinícius Júnior colocou a bola debaixo do braço e fez um golaço para empatar. Deu um respiro para a seleção naquele momento, gente. E aquele segundo tempo, meio morno, ninguém queria perder e tal. A seleção melhorou, mas nada demais. Eu queria fazer um destaque para o nosso técnico Carlo Ancelotti. Cara, não ter colocado o Endrick para jogar. Que absurdo é esse, Carlo Ancelotti? Se liga, hein? O Brasil passou por maus bocados contra o Marrocos. Bom, no jogo das 22 horas daquele dia, tivemos o confronto entre Haiti e Escócia. E olha, a principal surpresa desse confronto foi a bela atuação do Haiti. Olha, e posso te dizer, já é uma grande preocupação para o Brasil. A Escócia suou muito para fazer o seu gol e mais ainda para segurar o placar no segundo tempo, viu? Que o Haiti fez a Escócia correr. Mas no final das contas, o resultado foi Escócia 1, 0 Haiti. E no último jogo, aquele jogo corujão da madrugada, esse jogo foi 1 hora da manhã, de sábado para domingo. Apesar dos 30 chutes da Turquia, quem deu a melhor, quem saiu melhor no jogo foi a Austrália. Ela foi 100% assertiva, tá? Em saídas muito rápidas, surpreendeu a todos. E assim, talentosa geração turca decepcionou, viu? Vamos ver como vai lidar o resto da Copa. E vamos falar dos jogos de ontem, domingo. Tivemos a tetracampeã mundial em campo, a Alemanha. Ela não só venceu, tá, gente, mas convenceu. Apesar de que por 17 minutos o jogo ficou empatado, a Alemanha abriu o placar e o nosso Curaçao empatou com um gol histórico de Gomenecha aos 21 minututos. E assim, até a Alemanha se estruturar na partida levou 17 minutos. E assim, que perrengue passou. Eu comecei a acreditar, tá? No coração. Mas aí, depois, quando a Alemanha se estruturou, foi uma goleada que, assim, a gente conhece bem, né? 7-1 para a Alemanha em cima de coração. Às 17 horas de ontem, domingo, no horário tradicional do futebol, né? O horário do futebol brasileiro, fomos prestigiados com o melhor jogo da Copa até aqui, viu? Na minha opinião. Engraçado que o clímax do jogo mesmo ficou só para o segundo tempo, quando saíram os 4 gols da partida. A Holanda saiu no placar com Van Dijk, o Japão empatou, a Holanda fez 2-1 e no finalzinho do jogo o Japão ainda empatou. O jogo terminou 2-2, Holanda 2, Japão 2. Que jogaço, fomos prestigiados nesse domingo. Bom, no jogo das 20 horas de ontem, já tarde domingo, aquela você pensa assim, tá chegando a segunda. No jogo das 20 horas, então, foi uma intensidade e qualidade absurda. Quando eu falo que o jogo terminou 1 para a Costa do Marfim, 0 para o Equador, vai parecer que foi um jogo muito chato e tal, mas nada. Foi um jogo muito corrido lá e cá, o tempo todo, quem ganhou foi o torcedor. O resultado do jogo ia se encaminhando para um injusto 0-0, mas os deuses do futebol não permitiram que isso ocorresse. Aos 45 minutos do segundo tempo, o jogador do Manchester United, Diallo, na entrada da área, fez o gol da vitória dos marfinenses, em que dá um passo gigantesco rumo à classificação. No último jogo de ontem, já eram 11 horas da noite. A Suécia abriu o jogo, abriu o placar já fazendo 2-0 com uma grande participação do nosso goleirão tunisiano. Mas tomou um susto, hein? A Tunísia chegou a encostar no placar, fez um gol no final do primeiro tempo, 2-1. Mas na volta do segundo tempo, os suecos não quiseram nem saber. Fizeram 3-0 só no segundo tempo e o final do jogo ficou 5 para a Suécia, 1 para a Tunísia. Para a gente encerrar, vamos falar dos jogos do dia de hoje? A favorita ao título, a Espanha, encara nossos primos cabo-verdianos. Lembrando, Cabo Verde, que tem a capital chamada Praia. Gente, o país que tem a capital chamada Praia não pode ser ruim, né? Mas no futebol, o Cabo Verde não tem muita tradição. Ao contrário da Espanha, que é uma das favoritas ao título da Copa do Mundo e potência muito forte para esse jogo. Ela vai contar com a volta do Lamine Yamal, a estrela de 19 anos.

0: do seu time, que vai voltar de lesão também, o Nico Williams. Então é a dupla de ataque espanhola muito forte. Mas são jogos há alguns minutos, tá? Eles não vão jogar o jogo todo. Vamos ver como a Espanha vai reagir à estreia da Copa do Mundo. A promessa é de uma talvez goleada. Às 16 horas, a seleção belga, que mistura experiência de craques monumentais do futebol, como Thibaut Courtois e Kevin De Bruyne, mistura com jovens talentos, encara o Egito de Mohamed Salah. Para quem se lembra aí, os faraós egípcios foram os últimos adversários do Brasil nos amistosos antes da estreia na Copa do Mundo. Bom, às 19 horas, a seleção uruguaia encara a perigosa Arábia Saudita. Gente, a Arábia Saudita, você deve pensar assim: Pedro, você está louco. Não, a Arábia Saudita foi a única seleção na Copa de 2022 que venceu a poderosa e campeã Argentina no jogo de estreia dos argentinos. Eles abriram o placar e a Arábia Saudita simplesmente virou o jogo. A única derrota argentina naquela Copa, que acabou se sagrando campeão. Mas a seleção celeste deve ficar preocupada, viu? A Arábia Saudita não é bobo, não tem mais bobo no futebol, né? Vamos ver como os nossos celestes uruguaios vão reagir a essa partida. E para encerrar os jogos de hoje, os nossos guerreiros iranianos, às 22 horas, estão sofrendo muito na administração norte-americana da Copa do Mundo, né? Por causa dos conflitos entre Irã e Estados Unidos, que parece que deu uma cessada. Vamos ver como vai funcionar. O Irã coloca todas as suas forças para vencer a Nova Zelândia, um país muito forte no rugby, mas no futebol. O Irã é muito favorito para esse jogo. Vamos, Irã! A torcida é nossa por vocês. Bom, esse foi o nosso resumo de hoje. Me siga no Instagram para a gente. Todo dia eu estou postando conteúdos e o resumo do dia também lá no nosso Instagram, no meu Instagram, arroba ei-prac. Então, esse foi o resumo do dia. Espero que hoje teremos muita diversão, igual tivemos ontem, né? Ontem foi um dia de Copa muito animado. Hoje promete também a estreia de Lamine Yamal na Copa do Mundo e de seleção brasileira, né? A sexta-feira, 21h30, teremos Brasil e Haiti. Seleção de Haiti não é boba, eu já falei aqui, então vamos ficar de olho, né? Gente, por aqui eu fui e obrigado.
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1: Meio-dia em Brasília.
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1: Olá, muito boa tarde a você que nos escuta de todo o Brasil. Está no ar o Repórter Nacional, que tem hoje os seguintes destaques. Estados Unidos e Irã sinalizam acordo de paz. Israel diz que não vai cumprir e mantém tropas no Líbano. Assinatura de acordo deve ser na próxima sexta-feira. Apesar disso, a reabertura do Estreito de Hormuz ainda pode levar meses. E mais...
3: STF. Moraes nega pedido de adiamento e mantém julgamento de Eduardo Bolsonaro nesta terça.
4: A Advocacia Geral da União entra hoje na Justiça dos Estados Unidos em defesa de Alexandre de Moraes no caso Rumble.
5: No Ceará, acidente com ônibus que transportava adolescentes deixa 7 mortos. Os jovens voltavam de uma competição de basquete.
6: Alemanha faz 7-1, mas não foi no Brasil. Ancelotti pode mexer na seleção brasileira para o jogo contra o Haiti.
1: Tudo isso e muito mais aqui no Repórter Nacional, produzido pela nossa equipe de radiojornalismo da EBC, a Empresa Brasil de Comunicação. Estamos ao vivo nas emissoras da Rádio Nacional em Brasília, São Paulo, Rio de Janeiro, Amazônia, Alto Solimões, São Luís, Recife e, claro, também nas emissoras parceiras de todo o Brasil com a nossa Rede Nacional de Comunicação Pública. Eu sou Daniel Ito e você acompanha agora as principais notícias desta segunda-feira, 15 de junho de 2026.
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1: Nós abrimos esta edição com uma notícia esperada há meses. Irã e Estados Unidos anunciaram a conclusão da primeira fase de um acordo pelo fim do conflito que começou lá em fevereiro, quando Estados Unidos e Israel lançaram um ataque coordenado contra vários locais no Irã. Notícia, olha, que foi recebida com otimismo, viu, por líderes em todo o mundo, como nos conta a nossa colega Ana Carolina Pelis, da Rádio França Internacional. Vamos ouvir.
7: Líderes mundiais e organismos internacionais reagiram nesta segunda-feira ao anúncio do acordo de paz preliminar entre os Estados Unidos e o Irã. Washington e Teerã devem enviar delegações a Doha, no Catar, ainda esta semana, para conversas preparatórias indiretas antes da assinatura prevista para sexta-feira em Genebra, na Suíça. Até agora, o que já se sabe sobre o acordo é bem limitado. Trata-se mais de um memorando de entendimento do que de um tratado detalhado e definitivo. O ponto mais claro é o encerramento imediato e permanente das operações militares entre Estados Unidos e Irã, que entrou em vigor imediatamente após o anúncio. Um período de aproximadamente 60 dias de negociações técnicas está previsto para definir os detalhes finais. Há um consenso de que o documento inclui a reabertura do Estreito de Hormuz. Indicações de fontes diplomáticas apontam um alívio das sanções econômicas ao Irã, especialmente sobre o petróleo e a liberação de ativos congelados. Mas as condições dessas medidas ainda não estão definidas. Sobre o programa nuclear iraniano, o ponto mais sensível e indefinido, um compromisso geral de não produzir armas, parece ter sido aceito por Teerã, mas os detalhes serão negociados nos próximos meses. O encerramento imediato e permanente das operações militares do acordo preliminar vale para todas as frentes, inclusive conflitos indiretos, como no Líbano. Nesta segunda-feira, na primeira reação de um oficial israelense, o ministro de Segurança Nacional, Itamar Ben-Gvir, afirmou que Israel não está vinculado aos termos do acordo e criticou o anúncio feito por Estados Unidos e Irã. Independentemente dos termos deste acordo, seu anúncio já fez os preços do petróleo despencarem na segunda-feira, atingindo o menor nível desde março.
1: Ana Carolina Pelis, da Rádio França Internacional. E olha, quase 600 navios permanecem retidos lá no Golfo Pérsico à espera de atravessar o Estreito de Hormuz e, segundo agências internacionais, um navio já teria passado por Hormuz hoje, depois desse anúncio, então, do acordo entre Estados Unidos e Irã, mas a expectativa é de que o tráfego de navios por lá leve aí algum tempo, talvez até meses, para ser normalizado. Bom, a gente segue falando sobre esse possível acordo entre Estados Unidos e Irã que pode baixar a inflação e acalmar o mercado de petróleo. É, repercussões aí na economia global, né? A ideia de pôr fim à guerra é uma tentativa aí de Donald Trump de recuperar diante da opinião pública a imagem dele, mas pode complicar a situação de Benjamin Netanyahu, primeiro-ministro de Israel. Pelo menos é o que avalia o especialista com quem conversou há pouco, nosso repórter Gabriel Brum, que está aqui no estúdio ao meu lado, e conta para a gente essa análise de especialistas sobre esse possível acordo. Gabriel, boa tarde para você.
8: Boa tarde, Daniel. Boa tarde a todos. É isso mesmo. O professor de Relações Internacionais, Roberto Menezes, da Universidade de Brasília, vê uma vitória do Irã nessa questão do controle do Estreito de Hormuz. Já Donald Trump, presidente dos Estados Unidos, quer recuperar a popularidade.
9: O que o Trump está fazendo é um acordo para tentar reduzir em 2-3 meses o custo da gasolina nos Estados Unidos, que aumentou 46% nesses quase 4 meses de guerra, tentar recuperar alguma popularidade e tentar chegar com uma chance maior de vitória nas eleições internas dos Estados Unidos.
8: Bem, a dúvida que fica com esse acordo que foi anunciado é a posição de Israel, que já disse ser contra o acordo. Na avaliação do professor, a paz pode ser um problema para o primeiro-ministro israelense Benjamin Netanyahu, que é impopular e enfrenta acusações criminais na justiça.
9: A paz para Netanyahu significa enfrentar todas essas acusações nos tribunais e também enfrentar a população que é contrária a Netanyahu e que quer a sua saída.
8: Bem, o anúncio do entendimento alcançado na noite de ontem fez os preços do barril de petróleo caírem de 100 para cerca de 80 dólares. Se um acordo realmente for implementado, a tendência é que a inflação global caia com menos incertezas sobre o combustível, diz o professor de Economia da Universidade Federal do Paraná, Marcelo Curado. A demora para normalizar a produção e distribuição do petróleo na região não deve afetar tanto os preços, acredita ele.
10: Porque você tem fontes alternativas, né? Você tem outros players no mercado que podem suprir uma eventual redução no caso da produção da região do Irã, né? Claro que regionalmente isso é um problema, porque afeta a economia iraniana, que já é uma economia que já está bastante abalada, né? Há algum tempo por toda a restrição, pelos embargos que foram feitos pelos americanos, né?
8: E aí, com mais tranquilidade no cenário internacional, mais fácil, né, baixar as expectativas de inflação e juros aqui no Brasil, avalia o economista. Boletim Focus de hoje, por exemplo, com dados de antes do memorando, do anúncio do memorando, apontava inflação a 5,30% e Selic em 13,75% em 2026.
10: Tem que ver depois as variáveis domésticas para que você tenha reduções na expectativa de inflação e, com isso, reduções também na taxa Selic, né? Acho que outra coisa interessante é que a economia brasileira é muito dependente da importação de fertilizantes, né? E o conflito ameaçava, estava ameaçando, gerando movimentos em preços nesse setor. E para a nossa economia é muito bom que seja normalizada essa produção.
8: Bem, Daniel, o memorando é que deve ser assinado na sexta-feira. Ele significa que as partes aceitam negociar sobre os pontos que depois vão virar um acordo final. Aí essa segunda rodada de negociações pode aí levar até 60 dias.
1: Ou seja, ainda tem um caminho a ser percorrido, né, Gabriel?
8: Tem mais uma perna aí de negociação para fazer ainda.
1: Perfeito. E os mercados do mundo inteiro reagiram aí positivamente, muitos apresentando alta, inclusive aqui no Brasil. A gente teve aí 3 mil pontos de alta no começo do dia do Ibovespa, agora caiu para 1.400 mais ou menos. Né, os mercados do mundo inteiro já otimistas com esse possível acordo, que, olha, tem muito a render, viu? Inclusive, pode ser tratado na reunião de cúpula do G7 na França. O Brasil não faz parte do G7, mas participa como convidado. E hoje o presidente Lula desembarcou em Genebra, na Suíça, que fica ali perto da cidade francesa que sedia essa cúpula do G7, e que tem os detalhes para a gente, é o repórter Gabriel Correa, que está na linha. Gabriel, muito boa tarde. Presidente Lula, que inclusive já teve agenda hoje, né?
11: Exatamente, Daniel. Boa tarde para você, boa tarde para os ouvintes. Essa é a 10ª vez que o presidente Lula é chamado para um encontro do G7. Inclusive, ele desembarcou hoje e já se encontrou com o presidente suíço, Guy Parmelin. Os dois trataram do comércio bilateral e se comprometeram a diversificar as exportações e a cooperação em áreas como inteligência artificial, transição energética e minerais críticos entre os dois países. E nesse contexto, também discutiram o acordo Mercosul, Associação Europeia de Livre Comércio, do qual a Suíça faz parte. Esse encontro foi em Genebra, que fica próxima à cidade de Evian-le-Bain, a cidade francesa que recebe os líderes mundiais. Amanhã, Lula participa da reunião sobre parcerias internacionais, ao lado dos países membros do G7, Alemanha, Canadá, Estados Unidos, França, Itália, Japão e Reino Unido. Na quarta-feira, será debatido o crescimento econômico, quando o Brasil deve defender a reforma das instituições de governança global. Também haverá um almoço para debater inteligência artificial. E a questão dos minerais críticos também está na pauta, com o Brasil defendendo a agregação de valor no local onde os minerais forem extraídos. E nesse tema, os Estados Unidos querem aumentar a produção mundial por meio da regulação de preços, para não depender mais da China, maior produtor mundial e que impõe preços no mercado global, isso segundo a agência Reuters. O presidente Lula também tem previstas reuniões bilaterais já confirmadas, com a primeira-ministra do Japão, Sanae Takaishi, e com o presidente da França, Emmanuel Macron. Ainda não há uma confirmação de reunião com o presidente norte-americano. Donald Trump desembarcou na França agora há pouco. O Brasil quer rever as novas tarifas que o governo dos Estados Unidos anunciaram sobre produtos brasileiros. E os líderes do G7 também querem saber os detalhes desse acordo inicial anunciado para tentarem encerrar a guerra entre Estados Unidos e o Irã, como quais as consequências para o programa nuclear do Irã e a possível reabertura do Estreito de Hormuz. Além do Brasil, Daniel, também foram convidados para o encontro do G7, Índia, Quênia, Coreia do Sul e Egito. Eu volto contigo.
1: Perfeito, e a gente segue acompanhando então na expectativa de um possível encontro, né, Gabriel, entre Lula e Donald Trump lá no G7. Agora, 12:11. Mudando de assunto agora, porque a AGU, a Advocacia Geral da União, quer defender os interesses do Brasil na ação contra o ministro Alexandre de Moraes, movida lá nos Estados Unidos pelo conglomerado de mídias do presidente dos Estados Unidos, Donald Trump, e também por uma plataforma de compartilhamento de vídeos lá no país norte-americano, portanto, contra Alexandre de Moraes. Priscila Mazenotti está aqui no estúdio com a gente. Boa tarde, Priscila. Pedido da AGU vai ser feito ainda hoje à Justiça americana. Explica pra gente. Boa tarde pra você.
12: Oi, Dani. Boa tarde pra você e pros nossos ouvintes. Pois é, a AGU, que é a Advocacia Geral da União, vai entrar lá na Justiça dos Estados Unidos com uma manifestação de intervenção na ação judicial proposta pela Rumble e pela Trump Media, né? Isso para que possa atuar em defesa de decisões do ministro Alexandre de Moraes, né? O que, que aconteceu? Em fevereiro do ano passado, o ministro suspendeu o funcionamento da Rumble aqui no Brasil por descumprimento de ordens judiciais brasileiras. Agora, as duas empresas tentam barrar essas ordens de bloqueio, acusam Alexandre de Moraes de censura. E aí é nessa ação que a AGU deve atuar. Por que que precisa, né? Precisa dessa manifestação de intervenção do Estado brasileiro perante a justiça norte-americana para que a AGU possa fazer essa defesa, né? O argumento é o de que decisões judiciais aqui do STF, no Brasil, não podem ser questionadas por tribunais estrangeiros, né? É uma grave ofensa à imunidade de jurisdição. A expectativa das autoridades brasileiras é que esse processo seja extinto sem julgamento, né? Vamos lembrar que no último dia 4, o ministro Edson Fachin, que é presidente do STF, autorizou a AGU a entrar no caso, certo, e a atuar em defesa de Alexandre de Moraes, que chegou a ser notificado por e-mail para responder às acusações. Aí o entendimento de Fachin é o seguinte: olha, não é uma questão pessoal, não é o Alexandre de Moraes que está sendo processado, é uma ação toda, representa uma ameaça à independência do próprio judiciário. Por isso que a AGU vai entrar no caso com essa representação no dia de hoje, Daniel.
1: É uma decisão do judiciário brasileiro, uma questão, sim, inclusive de soberania, né?
12: Exatamente. Priscila?
1: Perfeito, a gente com certeza segue acompanhando, então vamos ver como vai ser a resposta a esse pedido da AGU à Justiça dos Estados Unidos. Obrigado, Priscila. Por falar em justiça, olha, está mantido para amanhã o julgamento no STF do ex-deputado Eduardo Bolsonaro, ele que está nos Estados Unidos. Vamos então com informações também aqui no estúdio do Renato Ribeiro, que está aqui ao meu lado, né, Renato? Pedido então de adiamento que foi feito, negado pelo ministro Alexandre de Moraes, confirmado para amanhã então esse julgamento, né?
13: Pois é, isso mesmo, Daniel. O ministro Alexandre de Moraes negou o pedido da Defensoria Pública da União para adiar o julgamento do ex-deputado Eduardo Bolsonaro por coação e tentativa de obstrução da justiça. Eduardo é acusado de promover o tarifaço norte-americano contra as mercadorias brasileiras, além de articular a suspensão de vistos de ministros do governo federal e do STF. Como você bem disse, né, Daniel, ele está nos Estados Unidos desde fevereiro do ano passado e perdeu o mandato na Câmara dos Deputados em dezembro por excesso de faltas não justificadas.
1: Sim.
13: E quatro ministros vão julgar o caso na primeira turma: o relator Alexandre de Moraes e os ministros Flávio Dino, Cristiano Zanin e Carmen Lúcia. A defensoria assumiu a defesa do ex-parlamentar após ele não apresentar advogado para se defender das acusações. E a DPU também pediu a Moraes que convocasse o ministro da segunda turma para completar a composição da primeira, já que o colegiado está com um integrante a menos. No entanto, o ministro Alexandre de Moraes também rejeitou esse pedido. Segundo ele, o julgamento pelas turmas exige a presença de, no mínimo, três ministros. Portanto, o quórum está plenamente preenchido, não havendo qualquer prejuízo à defesa. A gente lembra que em novembro do ano passado, ao aceitar a denúncia da Procuradoria-Geral da República, os ministros entenderam haver indícios de que o ex-parlamentar pretendia criar um ambiente institucional e social de instabilidade. As ações de Bolsonaro teriam provocado a aplicação de sanções norte-americanas a autoridades brasileiras e causado prejuízos econômicos ao país. E o objetivo do ex-deputado seria intimidar as autoridades responsáveis pelo julgamento do pai dele, o ex-presidente Jair Bolsonaro, condenado à prisão por tentativa de golpe de Estado. Daniel.
1: É isso tudo que vai estar em jogo, então, no julgamento de Eduardo Bolsonaro, ex-deputado, a partir de amanhã no Supremo Tribunal Federal. Renato, muitíssimo obrigado pelas informações aqui no estúdio. 12:16 é a hora certa em Brasília. Fique ligado, você vai ouvir ainda hoje.
14: A ANAC investiga se helicópteros que se chocaram no ar, no Rio de Janeiro, operavam regularmente. 6 pessoas morreram no acidente.
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1: Pois é, que tristeza, né? Mas antes disso, a gente vai falar de uma outra tragédia, notícias tristes que a gente não gostaria de dar, mas que é importante pelo interesse público. A gente vai falar agora sobre um acidente com um ônibus que transportava adolescentes, viu? E que deixou 7 vítimas fatais hoje de madrugada no interior do Ceará. Jovens que haviam participado de uma competição de basquete na cidade de Sobral e estavam aí retornando para a cidade de Juazeiro do Norte. Gabriel Corrêa está de volta com os detalhes desse acidente para a gente. Gabriel, é com você.
15: Exatamente, Daniel. Foi por volta das 3 horas da manhã que o Corpo de Bombeiros do município de Itauá, no Ceará, foi acionado para atender essa ocorrência na rodovia estadual 187, envolvendo o ônibus que levava 46 passageiros, incluindo o grupo de adolescentes. Menos de uma hora depois, as equipes de resgate encontraram diversas vítimas em estado de choque, mas que já haviam conseguido sair do interior do veículo capotado. Os bombeiros tiveram que usar uma ferramenta hidráulica para retirar uma das vítimas em situação estável, que estava com braço preso às ferragens. O jovem foi atendido por uma equipe médica do SAMU. As 7 vítimas fatais só puderam ser retiradas por volta das 6 horas da manhã. Elas estavam presas na carroceria do ônibus, que precisou ser desvirado. Só depois a área foi liberada para a perícia e a polícia militar. Essas informações foram confirmadas pelo tenente-coronel Rômulo Freitas, do Corpo de Bombeiros de Itauá.
16: Confirmada, né? 7 óbitos mesmo, eram 46 passageiros, 7 óbitos. Essas outras pessoas, só escoriações, não corre risco de... Não tem nenhum grave, né? Só escoriações, inclusive já foram liberados, nenhum ficou internado, só mais o susto mesmo. A maioria era jovem, da categoria sub-15 e sub-19, categoria deles, da equipe de basquete.
15: O governador do Ceará, Eumano de Freitas, escreveu em uma rede social que manifesta solidariedade às famílias e aos amigos das vítimas. Daniel, segue no estúdio.
1: Poxa vida, que tristeza, Gabriel. Adolescentes aí com muito pela frente, né? Obrigado pelas informações. Agora a gente fala sobre a outra tragédia, o acidente aéreo no Rio de Janeiro, porque a ANAC, a Agência Nacional de Aviação Civil, investiga se havia irregularidades, viu, com os helicópteros que colidiram ontem no ar, num acidente que deixou 6 pessoas mortas. Ao vivo lá da capital fluminense, a repórter Cristiane Ribeiro traz os detalhes atualizados sobre isso para a gente, né, Cris? Boa tarde.
17: Isso mesmo. Boa tarde, Daniel. Boa tarde, ouvinte. A Agência Nacional de Aviação Civil está apurando a situação dos pilotos e também dos 2 helicópteros que se chocaram no ar e caíram, deixando 6 mortos. O acidente aconteceu neste domingo, por volta das 8h30 da manhã, no Recreio dos Bandeirantes, zona sudoeste da cidade do Rio de Janeiro. Depois da colisão, as 2 aeronaves caíram no estacionamento de uma concessionária de veículos elétricos. Uma delas explodiu e provocou incêndio em pelo menos 20 carros. Em nota, a ANAC reiterou que é fundamental que os passageiros de voos da chamada aviação geral verifiquem antes do embarque se as empresas operam de forma regular. Também destacou que o transporte ilegal de passageiros é crime e coloca vidas em risco. Já as causas do acidente estão sendo investigadas pela Polícia Civil e pelo CINIPA, que é o Centro de Investigação e Prevenção de Acidentes Aeronáuticos. Os 2 helicópteros haviam decolado do aeroporto de Jacarepaguá, que fica nas proximidades onde houve o acidente. A aeronave que explodiu seguia para Angra dos Reis, na Costa Verde, com o piloto Alexandre Souza e 4 passageiros. O brasileiro e produtor musical Lucas Frota, o cantor e produtor americano Oliver Tree e os argentinos Gasp, que era youtuber, e Lucas Vinagre, que era diretor de videoclipes. No outro helicóptero estava apenas o piloto Charles Marcilac, que seguia para a região serrana. Um total de 50 militares e 15 viaturas do Corpo de Bombeiros foram empenhadas na ocorrência. Volto com você, Daniel.
1: Vamos aguardar, então, a investigação da ANAC. Cris, obrigado pelas informações. Vamos em frente. 12h21.
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1: É a Copa do Mundo de Futebol Masculino que segue hoje com mais 4 jogos. E olha, uma das seleções favoritas estreia daqui a pouquinho, viu? André Luiz Mendes conta pra gente os destaques da Copa, inclusive da seleção brasileira, depois daquele empate no sábado contra Marrocos.
6: O destaque da rodada deste domingo foi a vitória da Alemanha 7-1 sobre Curaçao, que acabou ocasionando na demissão do treinador logo na primeira partida, toma de 7 e com isso está demitido do cargo. A seleção brasileira reinicia sua preparação, a expectativa pela comissão técnica é ter Neymar em campo já mexendo com bola e de repente até ser relacionado para o banco de reservas para a partida contra a equipe do Haiti. O Brasil não jogou bem, um empate de 1-1, primeiro tempo irreconhecível da seleção brasileira. E ao ser perguntado na coletiva por que demorou tanto a mexer no time, o técnico Ancelotti não gostou da pergunta.
19: Fez dopo substituição, minuto 45 e outra minuto 59, entendeu? 2 câmbio, minuto 45, outro minuto 59 e outro. Acho que não é perdido tempo para fazer câmbio.
6: 4 jogos na programação de hoje, todos com horário de Brasília. 1 da tarde, a Espanha, uma das favoritas, enfrenta Cabo Verde. Às 4 da tarde, a Bélgica encara o Egito. Às 7 da noite, tem Arábia Saudita e Uruguai. E às 10 da noite, fechando a rodada de hoje, o Irã encara a Nova Zelândia. Da equipe de esportes da Rádio Nacional, André Luiz Mendes.
1: E como disse o André Luiz Mendes, a seleção da Espanha, que é uma das favoritas nessa Copa, joga daqui a pouquinho contra Cabo Verde em Atlanta, nos Estados Unidos, a 1h da tarde. E o enviado da Rádio França Internacional, Elcio Ramalho, fala da expectativa dos cabo-verdianos que vivem por lá.
20: Em clima de muita festa, com bandeiras, camisetas e acessórios, a comunidade cabo-verdiana começou a se reunir neste domingo em Atlanta para preparar a festa que prometem fazer no estádio, onde a seleção nacional vai estrear em um mundial nesta segunda-feira. Pela primeira vez, Cabo Verde se classificou para jogar a Copa do Mundo, levando ao delírio os habitantes do arquipélago na costa ocidental da África e toda a diáspora espalhada pelo mundo. Nos Estados Unidos, a comunidade cabo-verdiana é estimada em 1 milhão de pessoas e muitas delas querem vivenciar esse momento inédito. Abner Cabral veio de Miami para realizar um sonho.
21: Não tem palavra isso, Cabo Verde na Copa, não tem palavra. Esse é um presente de Deus para os cabo-verdianos.
20: Vitória Brito disse que a comunidade recebeu os cabo-verdianos de vários países.
22: Os cabo-verdianos são assim, né? Nós dizemos que nós somos formigas. As formigas, onde está um, a comunidade se junta. Nesta
20: Johnny garante que o resultado do jogo contra a Espanha não importa.
0: É uma coisa que a gente sempre sonhava e hoje agora estamos numa Copa e hoje é festa, e a festa continua. Depois de amanhã, nos outros jogos, a festa continua.
20: Depois da estreia nesta segunda-feira contra a Espanha, Cabo Verde joga contra o Uruguai e a Arábia Saudita. De Atlanta, Elcio Ramalho, Rádio França Internacional.
1: Vamos agora falar das bandeirolas coloridas, que são, claro, um dos símbolos mais marcantes das festas juninas. Tradição que vai muito além da decoração, viu? Com raízes religiosas e influências que atravessam séculos, as bandeirolas ajudam a contar a história de uma das manifestações culturais mais populares do Brasil. Vamos ouvir a reportagem do nosso colega Rafael Lopes, da Rádio Educadora de Salvador, da Rede Nacional de Comunicação Pública.
3: Durante os festejos juninos, elas enfeitam ruas e praças. Mas muito antes de virarem decoração, as bandeirolas tinham um significado religioso. A tradição chegou ao Brasil com os portugueses e foi se transformando ao longo dos séculos. O professor de história, Ricardo Carvalho, explica diferentes versões para o surgimento deste costume.
4: Já existia, mesmo nas comemorações pagãs na Europa Ocidental, principalmente durante o solstício de verão, que é essa época mais ou menos do mês de junho, comemorações em que se acendia fogueiras, que se colocava adereços, estandartes, saudando a fertilidade, saudando aquele período de abundância que começava a ser marcado, né, por esse período. E aí, com a cristianização da Europa, essas práticas pagãs, elas acabaram, de alguma forma, sendo incorporadas dentro do imaginário cristão ocidental. Então, as festas de Santo Antônio, de São João e São Pedro acabaram adotando os estandartes com os santos, essas bandeiras com os santos, que faziam parte de um ato de, digamos assim, de devoção, mas ao mesmo tempo da liturgia católica em progressão na Europa, né? Com o trabalho jesuíta aqui no Brasil, o trabalho de catequese, que foi toda a aculturação cristã vindo através da Companhia de Jesus, essas práticas também foram incorporadas aqui aos festejos. Mas, curiosamente, não é essa a única teoria da origem das bandeirolas para os festejos juninos. Há alguns historiadores que defendem que elas vieram também do contato dos portugueses durante a expansão marítima comercial. Eles chegaram a ter contato com tradições budistas, né, no Himalaia, na região da Ásia Oriental, e que era muito costume se colocar orações budistas em bandeiras coloridas, em bandeirolas coloridas.
3: Por isso, mais do que enfeites, este símbolos ajudam a manter viva uma das mais belas tradições da cultura brasileira. Da Rádio Educadora de Salvador, Rafael Lopes.
1: É, e a gente aproveita o clima junino para falar agora do reconhecimento em vida para uma das maiores referências da música nordestina. Estou falando da cantora e compositora Anastácia, que recebe hoje o título de doutora honoris causa da Universidade Federal de Pernambuco. A gente está ouvindo aí ao fundo Anastácia, e quem conta os detalhes dessa notícia para a gente é o repórter Madison Euler, que está na linha. Madison, é com você. Boa tarde.
23: Oi, Daniel. Boa tarde para você e para os ouvintes. Essa homenagem aí para a cantora Anastácia vai acontecer daqui a pouquinho, a partir das 15h, no Clube Universitário da Universidade Federal de Pernambuco. Essa homenagem ela foi proposta pelo Programa de Pós-Graduação em Música da Universidade, que destacou a importância de Anastácia na preservação das tradições culturais aqui do Nordeste, especialmente do forró, além da projeção de sua obra no Brasil e no exterior. Nascida na cidade pernambucana de Igaraçu, Lucinete Ferreira, que é o nome do batismo de Anastácia, acabou de completar aí 86 anos no último dia 30 de maio e soma mais de 70 anos de carreira dedicados à música nordestina. Ela que é consagrada como Rainha do Forró, tem mais de 800 canções de sua autoria, entre elas o clássico Tenho Sede e Eu Só Quero um Xodó. E ao lado de Dominguinhos, com quem ela foi casada por 12 anos, ela construiu uma das parcerias mais marcantes da música nordestina, com mais de 260 composições com ele. Anastácia fez sua estreia no rádio aos 14 anos, já acompanhada de outra lenda da MPB, que é o alagoano Hermeto Pascoal, e em sua discografia reúne mais de 30 álbuns, consolidando esse legado fundamental para a cultura do país. Volto com você, Daniel.
1: Muito bacana e merecidíssima essa homenagem à Anastácia, cantora Anastácia, portanto, e bacana, né? Em clima de festa junina, repito, para uma das maiores referências da música nordestina, título de doutora honoris causa da Universidade Federal de Pernambuco. Lembrando, daqui a pouquinho, uma hora, Espanha e Cabo Verde, jogão aí de uma das favoritas na Copa do Mundo, não perca, começa daqui a pouquinho. Meio-dia 29, repórter nacional... Fica por aqui, a gente lembra do site da Rádio Agência para que você possa conferir lá todas as nossas reportagens e nos siga também lá no Instagram, no @ Rádio Nacional Notícias. A gente fica por aqui, uma ótima semana para você. Tchau!
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24: Você sabia?
25: Você sabia? 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
24: 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No dia 6 de julho de 2015, foi instituída a Lei Brasileira de Inclusão da Pessoa com Deficiência. Ela é conhecida como Estatuto da Pessoa com Deficiência e seu objetivo é assegurar e promover em condições de igualdade o exercício dos direitos e das liberdades fundamentais dessas pessoas e, assim, buscar possibilitar a sua inclusão social junto à cidadania. Você ouviu Pílulas Anticapacitistas, hoje com Lívia Labanca.
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7: É, a Argentina e Inglaterra se enfrentam novamente, né? Agora na Copa de 2002. E tem um grupo ali considerado da morte, né? Argentina, Nigéria, Suécia e Inglaterra. E a Argentina acaba perdendo para a Inglaterra por 1-0, numa remontada do David Beckham, né? Ele já vinha remontando ali durante as temporadas subsequentes na Inglaterra, na Premier League, já era claramente o maior jogador do futebol inglês, o destaque do Manchester United, capitão e também capitão da seleção inglesa. Ele era o reencontro, né, dele contra o selecionado argentino, contra o Simeone. E ele até fala no documentário dele que ele espera por aquele jogo ali por 4 anos, né? E aí quis o destino também dele ter um pênalti para bater. E aí ele bate o pênalti ali, como a maioria dos torcedores ingleses gostariam que ele batesse, né? Com raiva, com força, no meio do gol, sem chance pro goleiro. E a Inglaterra faz 1-0, se classifica e elimina prematuramente a Argentina. E a comemoração é uma comemoração também de alguém que tá vivendo uma angústia ali por anos, né? Uma comemoração. Se a rivalidade Inglaterra-Argentina não é uma rivalidade para os ingleses, de certa forma, bélica, né? Por conta do contexto da guerra, a Inglaterra sai vitoriosa, enfim. E para os argentinos é uma rivalidade bélica. O jogo para o Beckham era um jogo que valia mais ali do que os 90 minutos, valia mais do que a ideia de apenas um, ou mais um jogo de Copa do Mundo.
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Cerca de 98% das regiões urbanas no mundo, com população superior a 100 mil habitantes, especialmente nos países de baixa e média renda, não atendem aos padrões de qualidade do ar recomendados pela OMS, a Organização Mundial da Saúde, especialmente depois das novas diretrizes

0: estabelecidas pela instituição em 2021. Uma pesquisa realizada no programa de pós-graduação em Geografia no Instituto de Geociências da UFMG aferiu os índices de qualidade do ar em Belo Horizonte e constatou mudanças significativas na capital nas diferentes estações do ano. Autor do estudo, o climatologista Alceu Raposo Júnior, explica quais são os parâmetros adotados pela OMS para definir os padrões aceitáveis de qualidade do ar.
1: A OMS, ela redefiniu os padrões de qualidade do ar em função do que ela vem pesquisando ao longo do mundo e as preocupações relacionadas às emissões. Então, o Brasil, ele ficou algum tempo já atrasado em relação a essas diretrizes, que são muito mais rigorosas do que o nosso padrão de qualidade do ar. E a OMS definiu esses padrões com vistas a estudos e relatórios médicos relacionados a como as pessoas ficam adoecidas e doentes em relação às emissões de qualidade do ar. Então, especificamente, ela fez umas diretrizes para material particulado fino, que a gente chama de partículas 2,5 microgramas por metro cúbico, que são partículas muito finas e que entram no trato respiratório e vão até o pulmão. Tem as partículas PM10 também, que são as partículas também finas, porém essas ficam até nas vias aéreas superiores. E outros gases, como o O3, o ozônio, o NOx, o SO2 e o CO.
0: O pesquisador analisou a qualidade do ar em diversas vias de Belo Horizonte durante o inverno e notou variações acima do índice estabelecido pela OMS.
1: Essas vias que eu analisei ficaram acima dos 45 microgramas por normal metro cúbico. Avenida Amazonas, por exemplo, que teria que estar 45, mostrou a média de 65. Nossa Senhora do Carmo, ao invés de 45, o resultado foi 69. Silva Lobo, também 69. A Barão Homem de Melo, 69. A Padre Eustáquio é a que maior apresentou essas concentrações, 78. A Antônio Carlos, 69. O anel rodoviário, 57. Então, ou seja, todas as vias analisadas em Belo Horizonte estavam acima dos padrões indicados pela Organização Mundial de Saúde.
0: Para fazer as medições, o pesquisador utilizou uma estação de qualidade do ar automática e móvel. O objetivo era testar um equipamento de baixo custo e averiguar sua efetividade no monitoramento ambiental.
1: Ela faz a leitura automática dos parâmetros, especificamente de material particulado que eu utilizei. Ela tem uma bombazinha que puxa o ar para dentro do sistema, ela tem uma câmera ótica lá dentro, a laser, e à medida que o ar atmosférico puxado passa por essa leitura a laser, ele consegue contar o número de partículas ali e dar o valor. Então, em outros momentos, com outros tipos de estação, não seria possível fazer um trabalho desse, porque você tem que ficar 24 horas, 5 dias, dependendo do equipamento, coletando, aí você pega o filtro, leva o filtro para o laboratório, pesa um filtro de uma amostra para que você tenha depois o resultado de quanto de partícula teve em tantos metros cúbicos de ar puxado ao longo de um tempo. Essa não. Essa é uma estação segura, muito confiável e que dá a leitura rápida e também de fácil manuseio. Ela pesa poucos quilos ali na mão, eu colocava no carro e deslocava entre cada ponto em cada via de Belo Horizonte de forma muito rápida e os dados dela já iam jogando para dentro do meu computador e alimentando um banco de dados ali.
0: O pesquisador trabalhou com a hipótese de que a circulação de veículos, especialmente em locais com aglomerações urbanas e engarrafamentos, contribui para a proliferação de fenômenos de poluição, tais como bolsões de poluição e hotspots, como ele explica a seguir.
1: Os bolsões de poluição, eles são muito mais sensíveis e muito mais próximos da nossa realidade, que são uma espécie de acumulados caóticos de concentrações de poluição ao longo da cidade, que a gente consegue observar eles perfeitamente. E mais especificamente, os hotspots acontecem durante o verão, que seriam aquelas concentrações que, mesmo a atmosfera estando em condições boas para limpar a atmosfera, como chuva, umidade, ainda algumas porções de Belo Horizonte funcionam como emissoras de gases e de poluentes. E aí, então, esses pontos de concentração de Belo Horizonte, em função da sua rugosidade, da topografia, da própria emissão, eu chamei de hotspots, que seriam alguns pontos de poluição, áreas quentes em que essas emissões acontecem e ficam acima do padrão ou bem próximo do padrão, mesmo em condições favoráveis para que a atmosfera pudesse estar limpa.
0: A análise da qualidade do ar nas vias também permitiu observar a interferência do planejamento urbano na concentração de poluentes.
1: A questão principal que foi observada é a questão do planejamento urbano. E aí entra as relações com outras ciências, como, por exemplo, a arquitetura, né? O planejamento das cidades. Eu percebi que aquelas vias que têm a grande circulação, elevada circulação, como a Antônio Carlos, por exemplo, mas que ela sofreu um processo de intervenção e de urbanização, onde você tem um alargamento das suas faixas, um distanciamento maior das edificações, mesmo ela com grandes concentrações de veículo, ela proporciona uma qualidade do ar ainda boa em relação a outras ruas, por exemplo, como a Rua Padre Eustáquio, onde você tem uma rua pequena, com edificações muito próximas, e não são prédios, são edificações ainda antigas, são muito próximas e faz com que a circulação de veículos seja baixa. Então, os veículos, principalmente ônibus circulando, quando eles circulam em baixa velocidade, você tem aqueles congestionamentos, engarrafamentos, e esses engarrafamentos pioram a concentração daquela via. Agora, quando você tem vias com maior faixa de rolamento, mais larga e a velocidade maior, você propicia uma dispersão melhor das emissões.
0: O mapeamento da poluição atmosférica em Belo Horizonte mostrou uma piora na qualidade do ar durante o inverno. O climatologista explica a variação nos índices de poluição na capital nas diferentes estações do ano.
1: Bom, existem diferenças no inverno de Belo Horizonte e as estações monitoradas ao longo do período chuvoso do verão. As estações ao longo do inverno se mostraram bem próximas em concentração uma da outra de poluição e concentrações elevadas, dando um indicativo de que, na verdade, esse bolsão de poluição recobre todo o tecido urbano de Belo Horizonte. Então, independentemente se existe uma via com grandes emissões ou outra com menor emissão, todas elas tiveram muito próximas das concentrações uma das outras. No caso aqui, em torno de 65, 69 microgramas por metro cúbico, com a diferença só da região do Padre Eustáquio, que ficou bem maior do que esses valores. O restante das estações se mostraram muito próximo, dando esse indicativo que Belo Horizonte é recoberta por essa poluição que eu denominei de bolsão de poluição, em função da baixa eficiência da atmosfera em conseguir retirar esses poluentes em função dessa grande quantidade de emissão.
0: O autor destaca a importância da pesquisa ao propor uma alternativa de baixo custo para a medição da poluição nas cidades.
1: O legado dessa tese que a UFMG deixa para a sociedade é muito importante. A perspectiva metodológica da utilização dessa metodologia em outras cidades e a continuidade desses trabalhos por meio de estudos de baixo custo. Então, essa é a importância da pesquisa, não apenas fazer esse raio-x em Belo Horizonte, que já se conhecem as condições, em parte por meio dessas estações fixas, mas esse método inovador de deslocamento em transepto por via, ele agrega do ponto de vista metodológico, e essa metodologia foi qualificada e reconhecida pela banca como replicável para outros estudos.
0: A tese foi desenvolvida sob orientação do professor Wellington Lopes Assis, do Departamento de Geografia. Este foi o Aqui Tem Ciência, programa semanal sobre pesquisas realizadas na Universidade Federal de Minas Gerais, com exemplos de como a ciência é importante para nossas vidas. 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

Boa tarde para você que está sintonizado aqui na 104,5, Rádio UFMG Educativa. Agora são 1:01 e está começando mais uma edição do Em Caráter Experimental. Eu sou Nico Prince e hoje faço minha estreia por aqui com um tema talvez um pouco diferente, a ressaca do Dia dos Namorados. Porque nem todo mundo passou essa data ao lado de um grande amor, e tudo bem. Existe uma pergunta que sempre me acompanha. Amar não é uma forma de queda? Afinal, nos apaixonamos. E é algo de vertigem nessa palavra. Como as estrelas cadentes, atravessamos a escuridão brilhando enquanto caímos. Talvez seja justamente isso que torne o amor tão bonito. Ele nunca prometeu permanência, mas ainda assim escolhemos senti-lo. E quando ele parte, deixa marcas. Sempre pensei que chorar fosse um dos últimos mistérios da condição humana. Dizem que lágrimas são apenas água, mas essa explicação nunca me convenceu completamente. Talvez porque a saudade não tenha forma e, ainda assim, ocupe espaços inteiros dentro de nós. Gosto de imaginar que lágrimas sejam pequenos fragmentos da alma encontrando uma saída, não como sinal de fraqueza, mas como uma forma delicada de sobreviver ao excesso de tudo aquilo que sentimos. Mas este programa não é sobre tristeza, é sobre companhia. Sobre lembrar que a ausência de um amor não significa a ausência de amor na vida. Existem amigos, memórias, sonhos, canções e futuros que ainda não chegaram. E é para acompanhar essa travessia que a seleção musical de hoje foi pensada. Então fique comigo. Eu sou Nico Prince, essa é a Rádio UFG Educativa e você está ouvindo o Em Caráter Experimental. Agora, vamos de música.

Agora são 13h13. Antes você ouviu Hate That I Made You Love Me, da Ariana Grande, uma canção que passeia pelos desencontros e pelas consequências inesperadas do afeto. Na sequência, My Love Mine, All Mine, da Mitski, nos lembrou de algo bonito. Mesmo quando tudo passa, o amor que oferecemos continua sendo nosso. E fechando o bloco, Glimpse of Us, do Jorge, falando sobre um sentimento que muita gente conhece bem: seguir em frente enquanto uma parte do coração ainda olha para trás. Sobre encontrar alguém novo e ainda assim enxergar vestígios de uma história antiga. Talvez seja isso que reste depois das quedas do coração, não a ausência, mas aquilo que fomos capazes de sentir. E a nossa trilha sonora continua explorando essas histórias. Fica comigo.

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Estamos de volta e você está comigo, Nick Prince, em mais uma edição do Em Caráter Experimental. Para quem chegou agora, o tema de hoje é a ressaca do Dia dos Namorados, uma trilha sonora para os amores que ficaram, para os que partiram e para aqueles que ainda habitam a memória. Antes do intervalo, você ouviu Quase um Segundo, na voz de Gal Costa, uma canção sobre as contradições do afeto. Porque existem pessoas que, mesmo depois de irem embora, continuam ocupando nossos pensamentos, entre o amor e o ressentimento, entre a ausência e a lembrança. Na sequência, Rachel, de Jungkook, trouxe um sentimento igualmente familiar, a tentativa de transformar amor em raiva para que a saudade doa menos. Mas nem sempre o coração colabora com aquilo que a razão decide. Duas músicas que nos lembram de algo simples. Esquecer alguém costuma ser muito mais difícil do que gostaríamos de admitir. E você? Tem alguma música que te lembra alguém inesquecível na sua vida? Manda uma mensagem lá no nosso Instagram, @ufmgeducativa. E a nossa jornada continua. Bora de música!

Você ouviu Tenta Acreditar, da Ana Vitória, sobre a coragem de recomeçar. The Subway, de Chappell Roan, sobre aqueles amores que continuam aparecendo na memória. Bem, da banda Chapéu de Palha, falando das lembranças que permanecem nos detalhes. E Love Wins All, da IU, lembrando que, apesar de tudo, o amor ainda encontra formas de resistir. Quatro músicas diferentes, mas unidas pela mesma pergunta. O que fazemos com aquilo que permanece quando uma história termina? A gente faz um breve intervalo e volta já.

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0: E a quem está me acompanhando na 104,5 FM, Rádio UFMG Educativa, você ouviu Lost on You, da LP, uma canção sobre aquilo que fica para trás quando o amor termina e sobre a dúvida que persiste. Será que o outro também sente a falta que sentimos? Na sequência, I'd Come For You, do Nickelback, trouxe o arrependimento de quem percebe tarde demais o valor de uma relação e faria qualquer coisa para ter uma segunda chance. Já Mentes, da Camila, falou sobre a dor de descobrir que alguém não era exatamente quem imaginávamos. Talvez a ressaca do Dia dos Namorados seja justamente isso, aprender a conviver com aquilo que perdemos sem deixar de acreditar naquilo que ainda pode chegar. Agora são 13h53 e você continua na 104,5 FM, Rádio UFMG Educativa. A gente faz um breve intervalo e volta já.
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2: Bem!
3: Voltei para o último bloco do Em Caráter Experimental. Eu sou Nico Prince e agradeço a companhia de todos vocês que passaram esta tarde comigo na 104,5 FM, Rádio FMG Educativa. Hoje navegamos pelas saudades, pelos desencontros, pelos amores que ficaram e pelos que ainda vivem apenas na memória. E para encerrar essa jornada, fica uma canção que fala justamente sobre aquilo que às vezes resiste ao tempo. A dificuldade de deixar alguém partir completamente. Na sequência, você ouve Love Me Again na voz de Vir.

0: Agora são 13h58 e chegou a hora de me despedir. Antes de ir embora, eu queria deixar um último pensamento. Talvez a ressaca do Dia dos Namorados não seja sobre a falta de alguém. Talvez seja sobre a presença das histórias que viveram dentro de nós e se recusam a partir completamente. Porque existem pessoas que vão embora, mas continuam habitando certas músicas, certos lugares, certas versões de quem fomos. Talvez isso não seja uma tragédia, talvez seja apenas a prova de que amar sempre deixa alguma luz acesa. Gosto de pensar que os amores são como estrelas cadentes, nem todos permanecem no céu para sempre, mas, por um breve instante, iluminam a escuridão de uma forma que jamais conseguimos esquecer. Eu sou Nico Prince e foi um prazer fazer companhia a você nesta tarde na 104,5 FM, Rádio UFMG Educativa. Cuide-se, ame quando puder e tenha uma excelente semana. Até a próxima. O programa de hoje teve produção e apresentação de Nico Prince, serviço, programação e operação de Bruno Vasconcelos e Breno Rodrigues. 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Fica aqui meu agradecimento a todos vocês e até o próximo programa.
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2: Você sabia que dentro da Lei Brasileira de Inclusão existe o chamado Desenho Universal? Ele serve para garantir que os produtos, ambientes e serviços devem ser pensados para todas as pessoas, com e sem deficiência, desde o início, sem precisar de adaptações depois. Rampas, elevadores com sinais sonoros e visuais ou sites acessíveis são alguns dos exemplos práticos. Mais do que garantir a acessibilidade, o desenho universal é um jeito anticapacitista de construir, desde a idealização dos projetos, um mundo mais justo. Você ouviu Pílulas Anticapacitistas, hoje com Bruna Ricaldoni.
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15: Olá, seja muito bem-vindo à Rádio FMG Educativa, seja muito bem-vindo ao Expresso 104,5 dessa segunda-feira, 15 de junho. Obrigado demais pela sua companhia. Eu sou Breno Rodrigues e nós vamos juntos nessa tarde com muita, muita música pra você. E é claro, vai rolar também os nossos post-its, tá? Aquelas dicas culturais pra você já se planejar por aí, tá? Manda sua mensagem lá pra gente, 3409-1045, 3409-1045, manda sua mensagem aqui, sua sugestão de música, seu elogio, o que você quiser saber sobre a Estação do Conhecimento, tá? Deixa eu só te falar, a Copa já começou, viu? Então hoje, a partir das 4 horas da tarde, tem programação especial sobre a Copa do Mundo. É a Copa Ululante aqui na Estação do Conhecimento. Clarice Oliveira vai chegar aqui às 4 da tarde para trazer para você como foi a abertura, como foi o jogo do Brasil, a estreia do Brasil na Copa do Mundo 2026, a partir das 4 horas da tarde. Eu não vou marcar presença, porque também eu te faço um outro convite. A partir das 6 da noite, tem mais um programa especial do Acesso Livre. A gente vai lá pro Instituto Helena Greco para mais uma transmissão externa muito especial a partir das 6 horas da noite aqui na Estação do Conhecimento. Bora começar com música? Chico Sainz e Nação Zumbi, Criança de Domingo. Bora lá! Esse é o Expresso 104,5 aqui na Estação do Conhecimento.

0: Tá aí, você ouviu Dona Cislene com Gigante aqui na Rádio FMG Educativa pra fechar mais um bloco, mais um não, pra fechar o primeiro bloco dessa segunda-feira, 15 de junho. Daqui a pouco tem mais música pra você.
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0: Estamos de volta aqui pela Estação do Conhecimento, essa é a Rádio FMG Educativa, esse é o Expresso 104,5 dessa segunda-feira, 15 de junho. Já mandou sua mensagem pra gente? 3409-1045, 3409-1045. Agora, música pra você, a gente chega com ele, Arnaldo Antunes, Se Precaver.

0: Tá aí, você ouviu a clássica Legião Urbana com Eduardo e Mônica, que virou até filme, né? Esse é o Expresso 104,5 aqui na Estação do Conhecimento. Na sequência, o primeiro post-it do dia.
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0: Estamos de volta aqui pela Estação do Conhecimento. Eu sou Breno Rodrigues e agora o primeiro
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0: Nesta quarta-feira, dia 17, o Cine Humberto Mauro recebe Cineclube Ibero-Americano Permanente para o terceiro encontro da jornada As Fictícias Fronteiras do Lar, uma mostra dedicada a cineastas ibero-americanas que tensionaram e reinventaram as representações da experiência doméstica e dos papéis sociais atribuídos às mulheres. A sessão especial desta quarta é dedicada à obra Vamos-nos, Bárbara, lançada em 1978 na Espanha pela cineasta feminina Cecília Bartolomé. Produzido em um contexto de transformações públicas e culturais durante o período pós-franquista, o longa possui um papel fundamental no cinema feminista espanhol. A trama acompanha Ana, mulher de origem burguesa que decide abandonar o casamento e partir em viagem com a filha Bárbara. O gesto aparentemente simples de deixar a casa, um espaço historicamente associado à estabilidade, ao cuidado e à contenção feminina, adquire no filme uma dimensão política e simbólica. Neste contexto, a estrada deixa de ser apenas lugar de deslocamento físico para se tornar espaço de experimentação de novas possibilidades de existência. Cecília Bartolomé não recorre a heroísmo fáceis ou discursos programáticos no desenrolar do longa. O resultado é a construção de um retrato sensível das contradições enfrentadas por uma mulher que tenta reorganizar a própria vida em meio às permanências culturais de uma sociedade ainda profundamente patriarcal. Entre diálogos cotidianos, embates familiares e pequenas rupturas, o filme observa os impasses da emancipação feminina não como uma conquista linear, mas como um processo atravessado por dúvidas, culpas, desejos e reinvenções. O terceiro encontro da jornada As Fictícias Fronteiras do Lar tem entrada franca e é realizado às 7h30 da noite no Palácio das Artes, que fica na Avenida Afonso Pena, 1537, no centro. Para mais informações, acesse palaciodasartes.com.br. Simbora agora de música, e essa é a banda Super Combo.

0: Tá aí, você ouviu o Rapa com Homem Bomba pra fechar mais um bloco aqui na Rádio UFMG Educativa. Na sequência, tem Passageiro Cabeça Conteúdo com Elber Super 8.
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Está no ar o Cabeça Conteúdo, Cultura, Atitude e Informação. Eu sou o Eva Esperoito e essa é a música que eu acordei hoje. Cara, hoje eu acordei com uma menina muito maravilhosa e pra mim, junto com a Sônia Braga, foi o sex symbol brasileiro das artes nos anos 70, 60, 70. Uma menina chamada Gal Costa, linda, fofa, maravilhosa, sempre viva. E eu tô com um disco dela ali nos anos 2000, o Caetano falou: Gal, nós temos que atualizar o aplicativo. E ele fez um disco para ela chamado Recanto, com o afilhado dela e o filho dele, Moreno Veloso, produzindo. E o Recanto é um disco com música eletrônica, né, mais eletrônica, guitarra também, mais moderno, com letras do Caetano para Gal. E abriu uma porta, assim, uma sequência, né, da reta final da carreira da Gal, que ela começou a fazer discos muito bons e com letristas e músicos contemporâneos e os mais clássicos também. E tem um disco dela que vem na sequência, chama Estratosfera. Ele é maravilhoso. Eu comprei um pra guardar, tem um plástico até hoje. E nesse disco tem uma música que eu amo, que chama Anuviar. Ela tem um sample assim daquele assovio do foguete quando é lançado e ele fica rodando durante a música. E é isso, Anuviar, vamos lá. 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

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Vamos ouvir?

0: Você ouviu Gal Costa, a canção é Anuviar. Eu sou o Weber Peroito e essa foi a música que eu acordei hoje. Valeu, Gal!
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7: Estamos de volta aqui pela Estação do Conhecimento, Rádio FMG Educativa. Eu sou Breno Rodrigues, obrigado demais pela sua companhia. Já seguiu a gente lá no Instagram? @UFMGEducativa, @UFMGEducativa. Agora é hora de música pra você. Simbora com o Ska dos Paralamas do Sucesso. Bora lá.

0: Tá aí, você ouviu o Monobloco com Imunização Racional clássica aí do Monobloco e também com os versos do Tim Maia. Eu sou Breno Rodrigues, esse é o Expresso 104,5. Obrigado demais pela sua companhia. Na sequência, mais um post-it pra você. Não saia daí.
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4: Nos próximos dias, você pode receber um convite para participar do Estudo Nacional de Saúde Mental nas universidades.
3: A pesquisa tem como objetivo avaliar o cenário de saúde mental entre estudantes, professores e servidores técnicos das universidades brasileiras.
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0: Aqui pela Estação do Conhecimento, eu sou Breno Rodrigues, Expresso 104,5, sempre de 2 às 5 horas da tarde, mas hoje, a partir das 4 horas, tem um especial Copa Ululante aqui na Estação do Conhecimento com Clarice Oliveira, tá? Ela vai receber convidados e vai falar sobre tudo nesse especial da Copa na UFMG Educativa. Gente, bora com um post-it?
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0: 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Seguem abertas as inscrições para a primeira edição do Prêmio Hip Hop BH. A premiação busca reconhecer iniciativas, trajetórias e práticas relevantes desenvolvidas por agentes culturais do hip hop de Belo Horizonte e da região metropolitana, com atuação comprovada na capital há pelo menos 3 anos. As inscrições podem ser realizadas até o dia 6 de julho pela plataforma Mapa Cultural BH. São destinados 276 mil em premiações para artistas e coletivos que atuam nos 5 pilares do movimento: breaking, DJ, grafite, MC e conhecimento. São gratificados 9 agentes culturais dentro de cada categoria, sendo 5 prêmios... para coletivos e 4 prêmios para agentes individuais. As candidaturas passam por uma análise da comissão de avaliação, formada por 5 membros servidores da Fundação Municipal de Cultura e 5 especialistas da sociedade civil com prestígio reconhecido e atuação no campo da cultura hip-hop. Entre os critérios analisados estão as trajetórias dos agentes culturais e coletivos, assim como sua relevância e contribuição para o desenvolvimento artístico e cultural de Belo Horizonte. Quer mais informações e também o edital completo? pbh.gov.br, pbh.gov.br. Simbora de música! Agora a gente vai com Nando Goulart, Dente de Leão. Bora lá!

0: Daí você ouviu Anacrônica com DeLorean pra fechar mais um bloco aqui na Rádio FMG Educativa. Eu sou Breno Rodrigues, obrigado demais pela sua companhia. Na sequência, mais post-it pra você, mais música, muita coisa ainda vai rolar.
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0: Estamos de volta aqui pela Estação do Conhecimento. Eu sou Breno Rodrigues e estamos de volta aqui na Estação do Conhecimento. Obrigado demais pela sua companhia, viu? Simbora de música, simbora com Elza Soares, Espumas ao Vento.

0: Daí você ouviu Priscila Tossan com Cine Odeon, composição de Aline Coutinho, Eduardo Martins e também do Vitim. Para fechar mais um bloco aqui na Estação do Conhecimento, eu sou Breno Rodrigues, daqui a pouco mais um post-it para você. Sempre bom saber o que está rolando na cidade, né?
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0: Estamos de volta aqui pela Estação do Conhecimento, Rádio FMG Educativa. Eu sou Breno Rodrigues, seja muito bem-vindo aqui em 104,5 FM e também pelo nosso site ufmg.br/rádio. Gente, deixa eu passar mais um post-it para você, mais uma dica cultural, mas antes a nossa vinheta que eu adoro.
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0: Segue em cartaz na Casa Fiat de Cultura a exposição Reflorestar, Quando Permito Florescer, criada pela artista visual F. Godoy. Com uma seleção de 59 pinturas, a artista parte de fotografias garimpadas e fragmentadas para construir imagens em que rostos se misturam a flores, folhas, raízes e espécies inventadas. As obras surgem de um processo manual de rasgo e reconstrução no qual imagens interrompidas pelo tempo são transformadas em novas composições. A aquarela tem papel central na pesquisa da artista, que cria imagens em constante transformação a partir dos acúmulos de água e das sobreposições de cor. Ao aproximar a fluidez da tinta dos cortes abruptos das fotografias, F constrói relação entre continuidade e ruptura. Flores e plantas deixam de funcionar apenas como elementos decorativos e passam a integrar os corpos retratados, formando figuras híbridas. E as imagens que antes eram registros passam a existir no território da memória e da imaginação. Natural de Sete Lagoas, F já ilustrou capas de livro e discos e circulou com seus trabalhos em exposições coletivas e individuais pelo Brasil, França, Estados Unidos, Uruguai, Argentina, México e Japão. Para ampliar a sensação de imersão e continuidade entre as obras e o espaço, exibição em Belo Horizonte, a artista criou uma intervenção inédita diretamente nas paredes da Piccola Galeria, transformando a galeria em um grande jardim de memórias. Inspirada em padrões orgânicos e botânicos, a pintura se espalha pelo ambiente como um papel de parede criado pela própria artista. A mostra fica em cartaz na Piccola Galeria da Casa Fiat de Cultura até sexta, dia 19 de julho, com entrada franca. A Casa Fiat de Cultura fica na Praça da Liberdade 10, no bairro Funcionários. Para mais informações, acesse casasfiatdecultura.com.br, casafiatdecultura.com.br. Simbora de música! A gente vai com o Mano Brown, com participação do Lino Cris, Gangsta Boogie. Bora lá!

0: Cities com Quando a Cidade Te Engolir pra fechar mais um bloco aqui na Estação do Conhecimento. Daqui a pouquinho, mais música, mais informação pra você, mais dicas culturais. Sai daí, não!
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5: Olá! Bem-vindo ao Copa Retrô, eu sou o Pedro Amorim e hoje eu vou te contar a história de um dos jogos mais marcantes da Copa do Mundo de 2018. A seleção francesa, que vinha de uma recém-decepção perdendo a final da Eurocopa em casa para a seleção de Portugal de Cristiano Ronaldo, enfrentava a confusa seleção argentina, que vinha recebendo críticas em cima de críticas, principalmente centradas no craque Lionel Messi, que até então não correspondia ao seu bom futebol na seleção nacional. Bom, esse jogo ficou marcado pela concretização do Kylian Mbappé. O craque francês só faltou fazer chover nesse jogo. Além dele sofrer o pênalti para o primeiro gol da partida, ele ainda fez mais 2 gols. A partida, que terminou em 4-3 para a seleção francesa, teve emoção até o final, pois aos 93 minutos, com Agüero ainda, chegou a marcar e aproximar a seleção argentina de um empate. Imagina se termina 4-4, hein? Bom, esse resultado elevancou a seleção francesa, que posteriormente foi se concretizar campeã mundial em 2018, vencendo a final sobre a Croácia. Destaque também para o Kylian Mbappé, que hoje já tem 12 gols em Copas do Mundo e busca mais, busca ser o maior artilheiro da história das Copas. Bom, falando em Copas, você acompanha todos os detalhes da Copa.

e futuro. A partir de um olhar sensível, a mostra reúne registros afetivos da juventude negra produzidos entre 2021 e 2025 em um arquivo vivo que se aprofunda nas vivências dos futuros ancestrais, criando um espaço de valorização de histórias, afetos, sonhos e experiências. Natural de Contagem, Assis Eduarda desenvolve há mais de 12 anos um trabalho autoral marcado pelo registro afetivo do povo negro, utilizando a arte como uma ferramenta de retomada de poder e construção de futuros possíveis. Sua trajetória reúne atuações como fotógrafa, diretora, cineasta, artista visual e grafiteira, transitando entre produções documentais, fotojornalismo e projetos autorais. Em Pretos Novos, a artista propõe utilizar a fotografia e as artes visuais como forma de construir narrativas que reforcem a importância da preservação da memória e da retomada do protagonismo negro sobre a própria imagem e história. A exposição fica em cartaz até 1º de agosto, com entrada franca e visitações de terça a sexta, das 10 da manhã às 5 da tarde, e aos sábados, das 9 da manhã às 5 da tarde. O Museu de Artes e Ofícios fica na Praça Rui Barbosa, 600, no centro. Para mais informações, acesse @ Museu de Artes e Ofícios SESI. Museu de Artes e Ofícios SESI lá no Instagram. Gente, agora você sabe o que, que tem? Tem música pra você. Banda Cine, Xaxaxá, do Lupe. Bora lá!

0: Tá aí, você ouviu Três na Massa com participação da Pit Lágrimas Pretas pra fechar o Expresso 104,5 dessa segunda-feira, 15 de junho. Eu sou Breno Rodrigues e obrigado demais pela sua companhia. Gente, o Expresso não acabou não, tá? Na sequência, Clarice Oliveira chega com o especial da Copa Ululante pra você. Tudo sobre a Copa aqui na Estação do Conhecimento. Mas antes, deixa eu passar a ficha técnica do Expresso 104,5. A produção é da Júlia Henrique, sob orientação de Breno Rodrigues, eu mesmo. Tem programação musical de Bruno Vasconcelos. A Rádio FMG Educativa é uma mídia do CDCom, Centro de Comunicação da Universidade Federal de Minas Gerais. Coordenação institucional, Rafael Medeiros. Supervisão geral de produção e conteúdo, Luísa Glória. Suporte técnico, Judson Porto. E não se esqueça do nosso WhatsApp, 3409-1045. Clarice Oliveira, é com você. Obrigado demais, viu? Tô ouvindo aqui o especial da Copa 2026 na Rádio FMG Educativa. Um grande abraço. Vai que é sua, Clarice Oliveira.
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0: Começou, tá no ar na UFMG Educativa, o Copa Ululante, a cobertura da Copa do Mundo 2026, na Rádio Educativa, em parceria com o Óbvio Ululante. Teremos agora nossa primeira mesa redonda para falar muito sobre o jogo do Brasil, que a gente acompanhou no sábado, e muito também sobre os outros jogos, sobre tudo que tá rolando nessa Copa do Mundo. Eu sou Clarice Oliveira e vamos apresentar aqui a mesa, né? Nossos convidados que estão aqui hoje com a gente, começando com o nosso repórter ululante, ele, Pedro Amorim. Boa tarde, Pedro.
1: Boa tarde, Clarice. É mais uma vez um prazer estar aqui nessa tarde. Vamos falar muito de seleção, vamos falar muito de Copa do Mundo, maior torneio de futebol, o maior torneio esportivo do mundo.
0: Boa! De futebol concordo, esportivo já tem uma... Verdade. Até um debate aí, Olimpíadas, mas... Né? Pois é, mas de futebol com certeza é o maior e é aquele que a gente espera por 4 anos, né? Sim. Dessa vez esperamos um pouco menos, 3,5, né? Porque a outra foi em dezembro e finalmente ela chegou. E também aqui com a gente, Gustavo Monteiro, aluno da Comunicação Social, que já esteve na nossa cobertura de Olimpíadas e agora também com a gente na Copa do Mundo. E aí, Gustavo?
2: E aí, Clarice, boa tarde, Pedro, que nos acompanha. O Hexa não chegou ainda, mas já estamos recheados de estrelas nessa mesa, não, Clarice?
0: Pois é, tá chegando, será o Hexa? Pergunta pra daqui a pouco,
2: Olha só.
0: Vou esperar um pouquinho. Daqui a pouco o Iago tá chegando aí também, Iago Proença, né, nosso parceiro de Óbvio Ululante. Daqui a pouco também tá chegando pra completar essa mesa. Então bora lá começar a nossa cobertura Copa Ululante aqui na Rádio FMG Educativa. Bom, vamos logo começar falando sobre o jogo do Brasil, não é mesmo? A estreia contra o Marrocos no sábado pelo Grupo C, no MetLife Stadium, né? Na sede Nova York, Nova Jersey. A escalação de Ancelotti, que já surpreendeu muita gente, foi com Alisson, Ibanhas, Marquinhos, Gabriel Magalhães e Douglas Santos, Casimiro, Bruno Guimarães e Lucas Paquetá, Rafinha, Vini Júnior e Igor Thiago. O Marrocos foi quem saiu na frente, né? Abriu o placar aos 20 minutos com o centroavante Ismael Saibari, com um golaço. Mas depois o Vini Júnior, aos 31 minutos, também mandou um golaço para empatar o jogo. No intervalo, o Ancelotti fez duas alterações, Fabinho no lugar do Casimiro e o Danilo no lugar do Ibanhas. Aos 15, mais duas trocas, Luiz Henrique no lugar de Igor Thiago e Matheus Cunha na vaga do Paquetá. E a última substituição foi aos 34, com Danilo Santos entrando no lugar de Bruno Guimarães. E então é bom a gente saber, né, quais foram essas trocas, porque muita gente estava querendo Endrick para entrar no jogo, né, como titular ou entrar no segundo tempo. E é o que muita gente achava que ia acontecer, acabou não acontecendo. Então, empate com o Marrocos, o que vocês acharam desse jogo? Era o que esperava? Sabíamos que era difícil, né? Mas o Brasil começou muito mal. Fala aí, Pedro, começamos com você. Digo, olha, começou muito mal no jogo, né? Os 20 primeiros minutos, não a Copa.
1: Exatamente, Clarice. A gente já imaginava o Marrocos como uma equipe perigosa, né? O sim. Brasil é o sexto do ranking da FIFA e o Marrocos é o sétimo. Então, talvez era um dos confrontos mais equilibrados em números, assim, de classificação de seleção.
0: Olha aí.
1: É o maior inimigo, né, da chave 2, do pote 2 do sorteio da Copa do Mundo.
0: Sim, que tava todo mundo querendo fugir e no sorteio foi justamente o que veio.
1: Exatamente. É perigoso ser na estreia, né, porque a estreia já tem um componente de nervosismo, já tem um componente de ser um fator a mais da pressão de estrear numa Copa do Mundo muitos jogadores, mas a gente nem imaginava o péssimo primeiro tempo que o Brasil fez, principalmente até o gol do Vinícius Júnior, né?
0: Sim.
1: É o chave de ouro do caos. Foi o gol do Saibari, que foi um golaço, um erro do Paquetá, né, e uma bela assistência do Brahim Dias, inclusive fez um bom jogo, o Brahim Dias, jogador do Real Madrid, então foi aquele impacto inicial de ver a seleção muito mal e tomando gol, e aí, pelo menos, o Vinícius Júnior abraçou, colocou a bola debaixo do braço e deu uma tranquilizada, né, a partir daí o Brasil melhorou, mas não melhorou o suficiente, ainda... Até o minuto 70, o jogo estava mais equilibrado. Depois do segundo tempo, do minuto 70, o Marrocos voltou a dominar o jogo e o Brasil sofreu muito mais do que propôs o jogo, né?
0: Pois é, sofreu mesmo. Iago Proença também está aqui com a gente, também sofreu para chegar, mas está aqui. Boa tarde, Iago.
3: Sofremos, mas chegamos em tempo, vivos. Sim. É sobre isso, boa tarde, gente.
0: Boa, bora lá, dá aquela respirada aí, enquanto o Gustavo fala com a gente o que achou sobre aí essa estreia do Brasil contra o Marrocos 1-1.
2: eu tô um pouco com o Pedro nessa. Eu acho que o Brasil sentiu muita ansiedade da estreia, o que é natural. Uma seleção com muita gente nova, algumas experiências de Copa, mas ainda jovens. Então é natural que a seleção sinta de falta esse ansiosismo na estreia. Entretanto, me incomodou muito o Brasil perder muita disputa da segunda bola. Então esse lance, diversas bolas que sobraram na entrada da área brasileira, principalmente no primeiro tempo, mas também no segundo, que a gente não vence essa disputa. E eu acho que isso reflete muito a atuação do Casemiro e do Bruno Guimarães no primeiro e no segundo tempo.
0: Pois é, Casemiro tá sendo um dos mais criticados, né? Você acha com razão?
2: Alguma razão. Não acho que ele fez a partida tenebrosa, como aponto. Sim. Também o pessoal pesa um pouco nele. Por conta dos comentários em relação ao Endrick.
0: Pois é. Ele também não se ajudou, né? Não, na entrevista antes aí da Copa, falando que o Endrick ainda estava novo, né? Depois ele tentou falar que não era bem isso, né?
2: É, acho que as aspas foram mal colocadas, né? Falar que ele não faz parte do grupo ainda. Acho que é complicado colocar essa situação no menino tão novo. Que muita gente tem muita expectativa também.
0: Sim.
2: Mas ao mesmo tempo, com essas substituições, a entrada do Danilo, a entrada do Matheus Cunha, eu acho que o Brasil começa a participar um pouco mais do jogo no meio de campo.
0: Sim.
2: Foi o que transformou pra gente conseguir disputar esse domínio do jogo, mas o Marrocos foi isso. Não é de... É de se esperar, aliás, um empate com o Marrocos, por ser uma seleção muito forte. Mas ao mesmo tempo, não é de se esperar essa falta de proatividade do Brasil, principalmente nas disputas de bola. Isso que me incomoda e que me preocupa para disputas futuras. Não com Haiti e Escócia, mas talvez com Holanda e Japão numa possível segunda fase.
0: Já na próxima fase, né? Já vem pedreira aí.
1: Eu achava um pouco desesperador, pra falar a verdade, os minutos finais iam acontecendo e a posse de bola sendo majoritariamente do Marrocos, né? Talvez seja uma proposta do Carlo Ancelotti, de ele ter essa idealização de um time mais rápido de transição, mas assim, o que jogou o jogador de 18 anos do Marrocos, Boadi, foi um assombro, assim, um moleque de 18 anos, acho que se não me engano, do Lille, da França, e vai ser extremamente visado, né, pela partida que fez. Você via ele todo o tempo atuando, ele tocando na bola, e ele foi um dos pilares para combater essa segunda bola, esse meio do campo do Brasil, que mesmo o Carlo Ancelotti colocando mais um atacante, porque a ideia inicial era, mais um meia, porque a ideia inicial era colocar dois meias somente, né, ele ainda adiciona o Lucas Paquetá, mas mesmo assim a gente não teve um controle total desse meio campo, como disse nosso amigo Gustavo.
0: Boa. E, Iago, então falando sobre essa escalação, né? Igor Thiago foi o escolhido lá na frente. Endrick não entrou nem no segundo tempo, né? Rayan também não teve chance. E as laterais, muita gente esperava ali, que parecia que era o que estava sendo indicado, né? Talvez nos treinamentos ali dos laterais experientes, né? Danilo e Alexandre. Sim. Acabou que foi o contrário, foi Banhas e Douglas Santos. Por isso surpreendeu um pouco a escalação. O que você achou disso?
3: Olha, acredito que foi uma escolha muito voltada para uma segurança daquilo que o Ancelotti imaginava para a primeira partida da seleção brasileira. Eu acho que a própria saída do Carlo Ancelotti do pós-jogo, pé da vida, de fato, com aquilo que ele tinha planejado e que não foi executado, foi visto, acho que, por boa parte dos torcedores que acompanharam a partida. Um Brasil batendo cabeça no setor defensivo, com muita dificuldade de impor ali, nos primeiros minutos de jogo, um futebol vistoso e que colocasse ali em débito aquela coisa da futebol pentacampeão do mundo, que é aquele comentário antigo nosso aqui. Mas a gente vê essa dificuldade desse planejado pelo Ancelotti para aquilo executado pelos jogadores. Eu esperava, na verdade, que o Danilo entrasse na partida desde antes do jogo, que era aquilo que a gente vinha comentando no próprio óbvio.
0: Fosse titular.
3: Que era uma ideia de uma seleção segura no setor defensivo, mesmo com a experiência do Danilo ali como lateral direito, mas que desse essa sustentação para que o ataque pudesse, de fato, ter um pouco mais de tranquilidade em campo. E aí eu vi uma entrevista um pouco antes da partida do próprio Filipão falando sobre como que ele definiu a escalação para o time dele com base no Atlético Paranaense, que era treinado pelo Geninho.
0: Olha, isso lá em 2002, né?
3: Isso lá em,
0: né?
3: 2002. E aí o Geninho indica o Kleberson como volante e como jogador que poderia ajudar o Filipão naquele momento. E eu, durante a partida, conversando com colegas, acompanhando o jogo da Seleção Brasileira, eu falava: falta a Seleção Brasileira aquele cão de guarda.
0: Sim.
3: Não tinha. Esperávamos o Casemiro, esperávamos o restante da sustentação e não tinha. Não tinha aquele cara que botasse a bola no chão e que de fato, comesse a bola do time adversário. Comesse no sentido de fazer pressão e, de fato, dar um pouco de tranquilizada para o restante dos jogadores. Eu acho que essa já preparação para o próximo jogo contém isso. Num modelo diferente, porque se trata de uma escola italiana, mas eu acho que alguma movimentação o Ancelotti vai fazer pensando nessa perspectiva, de trazer um pouco mais de segurança para que os homens da frente possam, de fato, jogar um futebol tranquilo. Se a gente dependeu de um Vinícius Júnior tirando um lance da cartola. Então é para que isso não seja o único elemento da seleção brasileira, né?
0: Sim, pois é. Inclusive o Vini Júnior fez o que muito se espera dele, né?
3: Sim.
0: Trazer responsabilidade, falar, manda aqui que eu vou fazer. Foi lá e fez.
3: Isso abre espaço também para os próprios jovens. Então assim, você tem o Vini Júnior hoje como jogador experiente, ele já tem uma Copa na cartola. Mas aí você abre essa possibilidade para os meninos mais jovens que não são tão jovens assim. Hoje uma reportagem, agora há pouco no esquenta da Copa do Jogo da Bélgica, eu estava acompanhando exatamente uma reportagem do Globo Esporte falando exatamente sobre isso. A média de idade do Brasil, ela é, comparada aos outros clubes, muito alta. Boa parte das seleções tem atletas jovens atuando já na equipe titular. Então assim, é uma máxima nossa do futebol brasileiro antiga de defender, mas ele é muito novo. Cara, o Endrick, ele não pede essa coisa da responsabilidade, ele assume, ele bate no peito e vambora.
1: Ele sempre pulou barreiras, né?
3: Sim, e ficar nessa máxima de, mas é porque ele não respeita o que a parte técnica da seleção defende. Poxa, o cara tem habilidade. O próprio Luxemburgo é um exemplo clássico para isso. Ele fala numa entrevista recente sobre o Neymar. Mas o Neymar tem que voltar para marcar. Não, você tem que contar com o Neymar, com a genialidade dele. Você tem um cara com a genialidade do Endrick, você não pode ficar escolhendo uma missão tática como barreira única e exclusiva para ele atuar ou não.
0: Pois é.
3: Então, assim, você tem que criar condições para que eles atuem.
0: A gente comentou isso hoje, né, Gustavo, mais cedo, que saiu no UOL, né, dizendo que o motivo aí, né, porque tá todo mundo se perguntando por que o Endrick não teve nenhuma chance, nem um minutinho aí nessa estreia, que o Brasil não tava vencendo, né, e o UOL foi buscar essa explicação, que ele é rebelde taticamente, né, ele não faz ali o que às vezes o técnico pede, voltar para marcar, aliás, marcar pressão, né, e também teve uma questão que o Ancelotti parece que pede para ele dominar a bola antes e não chutar de primeira, aí ele vai lá e chuta de primeira. Parece que tem essa coisa aí.
2: Eu, como corintiano, defensor do dinizismo, sou a favor de pressão em cima. Então, gosto desse atacante que pressiona a defesa e que cumpre esse papel tático também, já põe na marcação nesse primeiro terço do campo referente ao ataque. Se o Endrick não faz isso, que a gente acha outra forma de realizar, então.
0: Pois é.
2: Porque eu acho um cara desse nível, desse cacife, para estar na seleção, ele não pode ficar no banco durante 90 minutos, no jogo mais difícil da fase de grupos, por conta de uma infantilidade, por conta ainda de uma falta de amadurecimento da parte dele.
0: Sim.
1: O Endrick, ele não negocia jogadas, né? Ele não negocia. Ele sempre vai fazer algo. Ele nunca vai... Dificilmente, muito difícil, ele vai tocar pra trás, ele vai se movimentar de uma forma mais tranquila. Ele não negocia. Ele parte pra cima, ele chuta, ele arrisca, ele tenta. E talvez a principal característica, o principal ponto positivo, talvez seja a maior armadilha dele com os treinadores, né? Não é só o Ancelotti que tem pé atrás com o Endrick, que foi com o Dorival, foi também com o Paulo Fonseca, treinador do Lyon, que inclusive deu uma entrevista, depois desmentiu, falou que eu queria motivá-lo. Mas o próprio Abel no Palmeiras, né, colocou ele muito tempo no banco, até ele realmente deslanchar e decidir um campeonato pro Palmeiras. Mas ele tem essa característica de sempre partir pra cima, não ter medo do adversário, pois chutar de longe. E ele é igual o foguete, dificilmente tem ré. Ele vai sempre muito pra cima terminar suas jogadas.
0: Pois é, o Endrick, acho que tá todo mundo pedindo, né? Todo mundo querendo ver o Endrick, não tem essa coisa de, jovem demais. Ele tem 19 anos, mas ele já decidiu jogos pelo Palmeiras, né? Agora ele tá muito bem lá no Lyon. E na própria seleção, ele vinha muito bem nos amistosos, né? Sempre que entrava ali, ia bem, até no último, né? Contra o Egito.
1: Sim, ele empatou um jogo contra a Espanha no Santiago Bernabéu de forma, assim, histórica.
0: Pois é.
1: Ganhou o jogo contra a Inglaterra e o Wembley também, gol dele.
0: Olha isso!
1: Ganhou o jogo, um campeonato brasileiro com o Palmeiras, então ele tá, mesmo muito jovem, ele tá sempre pulando barreiras, pulando o fator idade, sempre mostrando que é um jogador extremamente útil. Eu ainda não entendo essa questão do Carlos Ancelotti, talvez seja isso que eu disse.
0: Pois é, não sente pressão, né? Então, sim, o Hendrick tá pedindo muita passagem. A gente achava que era nesse jogo de sábado e infelizmente não foi. Mas vamos ver, né? Será que no próximo, o que vocês acham aí? O Ancelotti vai fazer mudanças no ataque, talvez no meio, nas laterais? O que vocês esperam que aconteça e também o que vocês querem que aconteça para esse segundo jogo contra o Haiti?
2: Eu acho que tem um perigo muito grande, porque como o jogo com o Haiti tende a ser o mais fácil da fase de grupos,
0: sim,
2: tem a possibilidade de mudar, ter um teste mais tranquilo, ver aquilo dando certo e levar isso para jogos mais difíceis, ou manter o que deu errado, a ver dando certo, por ser um jogo mais tranquilo, e manter o que deu errado depois. Mas eu acho que tem que vir a entrada do Hendrick já nesse segundo jogo.
0: Sim.
2: Talvez, certamente, como titular, ao meu ver, como titular. Eu sou muito defensor do Bruno Guimarães. Eu sou muito fã do Bruno Guimarães. Fora da seleção.
0: Fora da seleção. É.
2: Talvez muito a entrada do Danilo Santos como volante para apoiar o Casemiro nessa sustentação que o nosso amigo comentou, pode apoiar a entender como vai ser a estrutura de defesa do Brasil. Eu gostei muito da partida do Douglas Santos na esquerda.
0: Sim.
2: Achei que ele marcou ok, apoiou ok, manteria as laterais. Eu gosto também do Ibanez na lateral direita, embora não tenha feito uma grande partida. E tiraria o Paquetá do meio campo, que ele foi o maior alvo dos xingamentos,
0: sim,
2: durante a partida,
0: sim,
2: contra o Marrocos. Muitos passes errados.
0: É, teve uns lances ali complicado, o Paquetá.
2: Muito complicado. Eu não falo mais que moro no Paquetá, agora eu moro somente no Ouro Preto. Vou mudar de bairro.
0: Vai aqui do lado, pô. É.
2: Mas manteria também esse trio, Rafinha, embora mal no jogo, Vinícius Júnior despontando, e o Hendrick como a pessoa que pode ser talvez essa esperança da seleção rumo ao Hexa, talvez ele ia ser contra o Haiti.
0: E aí no meio você tiraria o Paquetá e entraria quem?
2: Matheus Cunha, que entrou muito bem na partida, veio, apoiou nos passes, não errou, não prejudicou. Eu
0: verdade,
2: acho que só de não comprometer já é um grande passo pra poder melhorar esse time.
0: Então eu voltaria com dois meias, né? Sim. Casemiro, Bruno Guimarães ali. Bom, e você, Pedro? O que você faria pra essa escalação? O que você acha que o Ancelotti vai fazer também?
1: Olha, eu respeito muito a opinião do Gustavo, mas eu vou ter que contestar uma coisa aqui. Eu acho que o Haiti pode sim dificultar um pouco nossa vida. A gente viu o caso da Espanha contra...
0: Então, não conta, não dá spoiler, que a gente tava falando
1: spoiler,
0: sobre isso.
1: Mas...
0: Pois é, nenhum time, não tem mais bobo no futebol.
1: Não existe mais bobo no futebol. O Haiti fez uma partida muito boa contra a Escócia, ficou muito perto de não perder, pressionou a Escócia no segundo tempo. Então, é ainda assim um teste para a seleção brasileira. Eu, sinceramente, do Casemiro... Eu vi ele na partida que ele parecia que tava com uma mochila de 24 anos sem ganhar a Copa.
0: Pois
1: assim,
0: é.
1: Muito pesado. Eu tive dificuldade, achei ele tava chegando atrasado nos lances. Às vezes eram contra-ataques muito rápidos de Marrocos, ele custava acompanhar. É, a gente depende, sim, muito dele na saída de bola e no próprio amistoso ele errou. No gol do Egito, por exemplo, no último amistoso ele errou. Então, talvez... Eu penso num meio campo mais dinâmico, talvez com o Bruno Guimarães e o Danilo Santos, e o Paquetá talvez mantenha, ou troque, coloque o Matheus Cunha.
0: Danilo Santos é um que também muita gente tá querendo, sim, ver mais em campo, né? Ter mais oportunidade pra ele.
1: É um jogador muito dinâmico, ele faz o famoso box-to-box, né? Ele,
0: sim,
1: vai e volta o tempo todo, corre muito. E o Bruno Guimarães no Newcastle, ele consegue fazer a função de 5. No Newcastle tem o Tonali também, mas ele fica direto revezando. Às vezes o Tonali dá um passo à frente, ele dá um passo atrás. Então, principalmente contra o Haiti, que realmente vai se defender bastante,
0: sim,
1: eu acredito que colocar o Matheus Cunha no lugar do Paquetá, igual o Gustavo sugeriu, uma bela opção. E eu trocaria também o Danilo Santos no Casemiro para dar um pouco mais de velocidade e intensidade para a equipe brasileira.
0: Boa, maravilha. E você, Iago, você faria aí para essa...
3: Eu seria mais conservador. Assim, conservador...
0: Então deve estar na linha do Ancelotti.
3: Sim. Pequenas adaptações. Acho que, obviamente, Danilo entrando na lateral direita. Acho que pensando numa perspectiva de que, em alguns momentos, Danilo deixe de ser, teoricamente, um lateral e vire um terceiro zagueiro mais ali pela direita, quando o Brasil estiver atacando. Tendo ali o Casemiro, provavelmente, como ainda esse homem de segurança do meio de campo. E... eu tiraria o Paquetá de fato. Uhum. Eu faria essa execução da tirada do Paquetá já nesse próximo jogo e colocaria mais um volante ali para dar uma sustentação um pouco melhor. Porque assim, por mais que o Haiti seja uma seleção pequena, vamos dizer assim, eu acho que é uma mexida menos desconfortável. Acho que dá para você construir com esses elementos, uma segurança um pouco maior para esse jogo, de passar confiança para os demais jogadores, para que o time consiga se movimentar enquanto coletivo. Que ele não vai abandonar o 4-2-4-2. Uhum. Mas aí eu coloco o Danilo ali como essa opção, porque dentro do jogo isso talvez vire uma opção dependendo da partida. Assim, vou conservar.
4: Complementando o que você disse aí, Iago, eu acho que se ele fizesse isso de colocar mais um volante e um time mais conservador e tal, eu acredito que aí sim ele poderia colocar o Endrick. Como eu disse, o Endrick é um jogador que não negocia jogada, mas ele também perde muita bola, assim como o Vinícius Júnior. O próprio Vinícius Júnior, no jogo passado, perdeu muitos lances, perdeu muitos duelos, estava duelando com o Hakimi, com o lateral, o de alto nível do futebol mundial, perdeu muito, mas as três lances que ele conseguiu passar por cima, que ele levou um melhor duelo, foram três chances perigosas de gol. O gol, o cruzamento pro Igor Thiago, que ele errou, a cabeçada, e o chute do Rafinha. Então o Vinícius Júnior, ele vai tentar muito, vai errar muito, assim como o Endrick, que eu já disse sobre. E eu acho que ter uma confiança lá atrás, um sistema conservador lá atrás de marcação, pode ser um fator que dê tranquilidade para os jogadores que estão lá na frente errarem. Porque eles vão errar. Mas quando acertar, vai ser decisivo para a seleção.
3: Mas que esse erro ele esteja compactado naquela ideia de que, olha, é cada um pelo outro. Uhum. Então, assim, é nessa coisa do conservador, mas de uma equipe que jogue o coletivo.
0: Sim.
3: Então, assim, ó, beleza, os caras lá na frente têm a possibilidade de errar, mas nós aqui atrás temos que segurar o rojão também.
0: Uhum. Tem.
3: Então, assim, o Haiti vai vir contra o Brasil, perdeu o primeiro jogo. Né? Então, teoricamente, assim, ele já é o patinho feio do grupo.
0: Sim.
3: Brasil, teoricamente, não tão confiante vindo de um empate amargo contra o Marrocos. Então, assim, é a chance que os caras têm de jogar, o jogo da vida. Do outro lado, não tem mais inocente. É todo mundo querendo uma ou classificação em segundo lugar ou um terceiro colocado do grupo.
2: E um comentário pouco de saudosismo também, né? Mas em 70, o Clodoaldo era esse volante mordedor que dava a oportunidade de Pelé, de Rivelino, de outros jogadores serem mais agressivos à frente. De saber, se eu perder a bola, eu vou ter um cara que sustente isso.
0: Sim.
2: Eu espero que o Casemiro possa ser essa pessoa. Que é por isso que eu manteria o Casemiro, inclusive, no time titular. Eu acho que o Casemiro tem qualidade pra fazer isso.
0: Sim. E mais uma esperança, né, assim, pra ele. Assim, que por enquanto ainda não...
2: Não apresentou na seleção. Assim como eu acho que o Danilo Santos é um cara que traz mais segurança defensiva pro Brasil do que pro Guimarães, por exemplo. Pro Guimarães, como eu disse, sou muito fã, mas eu não vejo ele mostrando muito na seleção. Não vejo ele fazendo aquele passe diferenciado, não vejo ele construindo essa jogada, esse box-to-box e aparecendo bem na frente. É um cara que às vezes fica apagado, não sei se pelo nervosismo de estar com a amarelinha,
0: sim,
2: ou se de fato o sistema tático não apoia muito ele. Mas contra Marrocos, por exemplo, eu preferia ver o Vinícius Júnior perder uma bola na frente, que ele tenta fazer uma coisa diferente, do que ele precar, tocar pro Paquetá e ver o Paquetá desastrando o ataque do Brasil.
4: O maior hater do Paquetá de Minas Gerais.
2: Eu sou, eu vou. Não, por mim, eu vou lá na ilha de Paquetá, eu vou fazer uma manifestação.
0: Ah, não, mas tem gente junto com você nessa, viu? Eu também falei, ah, não, esse Paquetá aí tá difícil, viu? Tá complicado esse aí. Agora, olha só, Neymar pode voltar, está aí nessa expectativa, né? Hoje seria reavaliado, o jogo é sexta-feira, quem sabe, né? Ele vai estar aí em condições. E aí, se estiver, ele entra no lugar de quem? Ou ele fica no banco? Quem vai responder?
2: Acho que ele tem lugar do Ancelotti no banco.
0: É,
2: o Ancelotti,
0: né?
2: Fica de pé.
3: Assim, eu vou seguir na linha do colega. Acho muito arriscado, vindo dos relatos anteriores, dos exames recentes, você já arriscar um retorno precoce de um atleta que tem o histórico de se contundir na Copa do Mundo.
0: Pois é.
3: E aí, assim,
0: fora
3: dela também. E de você queimar uma cartada. Mas é aquela coisa, né? Foi pra jogar. Então, teoricamente, se o Neymar tiver condições de jogo, que ele entre no decorrer da partida em uma determinada circunstância. Brasil tá ganhando, jogo tranquilo. Dê minutos pro cara.
0: Ah,
3: e aí,
0: tá.
3: Beleza.
0: Não é se estiver precisando ganhar, não.
3: Não.
0: Boa.
3: Porque, assim, se for precisando ganhar, Endrick. Entre colocar um cara bichado, voltando de contusão e um menino novo que tá querendo comer bola, pô, vamos, né, dar chance pro garoto.
0: Ah, mas eu espero que o Endrick já esteja nesse jogo, pelo amor de Deus. Comece já jogando contra o Haiti.
2: É o Ancelotti.
3: É começar, eu acho difícil, sabe?
0: Pois é. E
2: também,
0: aí, Pedro?
2: Acho complicado.
0: Tem Neymar ou não tem, Pedro?
4: Então, concordando com os amigos aqui, acho difícil o Ancelotti começar com o Endrick. Acho que ele vai começar com o Matheus Cunha agora, de referência de 9, talvez. Não no lugar do Paquetá, mas mais uns passos à frente no campo.
0: Igor Thiago vai pro banco.
4: Isso, eu creio que sim, a partida tenebrosa que fez o Igor Thiago, ele não conseguiu. Ele já era um centroavante que ele tem...
0: limitações.
4: Exatamente, boa, Clarice. Ele tem limitações, ele é um bom centroavante. No Brentford ele fez uma temporada absurda, eu acompanhei muitos jogos dele. Mas ele é um cara que... tem dificuldades, assim, de condução de bola. Ele foi chamado inicialmente para os 15 últimos minutos, vamos jogar a bola na área, deixa ele trombar lá e ver o que acontece, né? Mas o Ancelotti testou, enfim, não deu certo, mas seguimos. Mas falando do Neymar, eu acho que eu até um pouco discordo do Iago. Eu acredito que faltando 20 minutos... o Brasil tá empatando com o Haiti, risco de perder a primeira classificação, desastre total, e o Neymar tiver condições de jogar pelo menos 15, 20 minutos, vai ter que acionar o plano Neymar, porque...
0: O plano Neymar. Porque, ele foi pra isso, né?
4: Exatamente. Ele foi pra esses 15 minutos desesperadores. A gente não imagina que for contra o Haiti, né? Mas Copa do Mundo é diferente, então coloca o Endrick, coloca o Neymar, coloca o Igor Thiago, coloca o Rayan e testar e ver. Uma das questões do Ancelotti, assim, vem muito criticado, né? Mas é porque ele tá até hoje testando o time, né? Ele não conseguiu achar um time, não conseguiu. Ele tá um ano testando, aí o jogador se machuca, ele tenta de um jeito, aí ele acha que achou o time... jogador se machuca, ele tem que tentar. Então, até na Copa do Mundo, eu acredito que até onde o Brasil fosse, foi até a final, ele vai testar.
0: Um reflexo do ciclo desastroso que a dona CBF, né, propôs aí pro Brasil, acabou fazendo que o ciclo tivesse 4 técnicos, né, nos últimos 4 anos, 4 técnicos, inclusive com aquela situação estranha de meio técnico, né? Técnico, o Diniz lá, técnico nas horas vagas. Então, assim, ficou muito estranho isso. O Ancelotti tem um ano e pouco aí no cargo, né? É pouco para a seleção, para você conhecer os jogadores. Os encontros são alguns ali anuais, né? Então,
2: mas
0: é
2: mesmo
0: difícil
2: assim,
0: mesmo.
2: Não é o técnico com o menor tempo na seleção, né?
0: Temos outros exemplos.
2: Curaçao. Que trocou de técnico, não?
0: Verdade.
4: O técnico da Tunísia. Da Tunísia foi demitido.
3: Acho que o próprio técnico mesmo... O próprio técnico da Bélgica também, acho que se não me engano, ele tem 13 ou 14 jogos. Uma única derrota e 12 ou 13 vitórias. Então, assim...
0: Bélgica que tá em campo agora.
3: Boa,
0: até pra gente atualizar, olha aí, ó. 1-0 pro Egito.
3: Pois é, mas
0: aos 19 minutos, então, e agora estamos com 27.
3: No ciclo dele, é a segunda derrota, se não me engano. Então, assim, há de se observar. Tudo bem que Bélgica tem uma espinha dorsal de 6 jogadores que estiveram na última Copa do Mundo. Então, não 6 titulares, mas tem 6 jogadores que jogaram a última Copa do Mundo. No caso do Brasil, a gente tem poucos nomes ali. Ah, tem Marquinhos que está jogando, Casemiro, que teoricamente já estaria fora dessa Copa, mas foi buscado ali pelo Ancelotti para ser esse homem referência. Danilo, que também já tem participação em Copa do Mundo. Mas quem quer que fosse o técnico brasileiro, estaria enfrentando essas mesmas dificuldades. E aí é um problema que vai além de questões técnicas, especificamente. Acho que vai de formação mesmo, de jogadores brasileiros no todo.
0: Sim.
3: E foge um pouco daquela linha de comentários de colegas jornalistas de que é uma geração muito jovem, que não tem identificação. Assim, isso cai por terra, porque no passado muito recente, outros jogadores também tiveram pouco tempo de atuação em solo brasileiro e foram campeões do mundo. Caso Ronaldo, que jogou no Cruzeiro e depois já foi para fora do país. Então, assim, é para a gente começar a desconstruir essa linha de defesa que a gente fica testando desde sempre. Eu acho que vai além.
0: Boa, isso aí. Só então trazendo a situação do grupo do Brasil, né? O grupo C, porque depois desse empate entre Brasil e Marrocos, 1-1 no sábado, né? Mais tarde, no mesmo dia, a Escócia venceu o Haiti por 1-0. O Haiti se defendeu bem, né? Sabe, quase conseguindo ali esse pontinho, mas a Escócia conseguiu o gol. Então a Escócia venceu por 1-0 e por isso a Escócia é líder do grupo C com 3 pontos. Marrocos e Brasil tem 1, Marrocos está à frente por causa dos cartões, né? Então, critério de desempate, cartões aí estão deixando Marrocos acima do Brasil, enquanto o Haiti é o último, então, com 0 ponto. O Brasil tem que mudar vai ter que mudar isso aí, né? E agora vai ficar nisso. Brasil e Marrocos, a classificação vai ser decidida muito provavelmente no saldo de gols. Quem golear mais Haiti e Escócia, quem conseguir botar mais bola na rede, não basta vencer, né? Para conseguir o primeiro lugar.
3: Vai ser difícil. difícil.
4: Olho
2: será
4: no
2: que
4: White.
2: É vantagem ser primeiro lugar também?
0: Tem
2: porque
0: isso, né?
2: Os dois caminhos são complicados, né? Mas sim, a gente pegar em qualquer ocasião, Holanda ou Japão, sendo primeiro ou segundo.
0: Pois
4: ou, é. Ou a Suécia também, né? Que goleou a Tunísia ontem, enfim.
0: É, a gente já tira a Suécia, né? É. Mas não. Porque se o Brasil ficar em primeiro, pega o segundo, né? Desse grupo F. E vice-versa. Então, vamos ver. E aí, falando nisso, falando em outras seleções, nós vamos para o intervalo rapidinho. E aí a gente vai trazer todos os resultados até o momento e surpresas que já tivemos pelo caminho, inclusive hoje. Então, fica aí, a gente volta rapidinho com a nossa Copa Ululante.
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0: Estamos de volta aqui no nosso Copa Ululante, nossa primeira mesa redonda na cobertura, né, da Copa do Mundo 2026 que estamos acompanhando desde quinta-feira, né? Chegou finalmente o dia 11 de junho, tão esperado, que era o primeiro dia da Copa, né? Tivemos 3 shows de abertura. Alguém gostaria de comentar sobre os shows de abertura? O que vocês acharam? Assim, tivemos 3 pela primeira vez na história, né? Tivemos 3 shows de abertura e cada um com 2 partes, é bom lembrar, porque logo antes ali do jogo tinham os hinos também cantados por artistas. Então, assim, teve muita coisa.
2: Larissa, acho que o silêncio é a melhor resposta para as aberturas.
0: Que isso?
4: Eu não sou, não entendo muito de música, não, mas eu sou fãzaço da Shakira, tá? Achei muito bom.
0: Ah, tá.
4: Eu achei muito bom. Ela é a voz da Copa do Mundo, não
0: de
4: tem
0: todas
4: jeito.
0: Todas as Copas,
2: é uma,
0: né,
2: luz na escuridão.
0: Maravilhoso. Não, a Katy Perry foi muito bem também.
4: Que isso?
0: Ela
4: a
2: Anitta também foi
0: lá.
2: Muito bem. Você se fosse em 2010, eu acho que seria ótimo. Mas como faz uma abertura no Canadá sem convidar o Justin Bieber, né?
0: Pois é, o pessoal falou, pois como é. Assim, gente? Não teve Justin Bieber.
3: E faltou aquela banda mexicana também, no da sul-americana.
2: Tinha que ter.
4: Arriba, Santa Fé!
3: Não, mas assim...
0: Muito bom.
3: Essa coisa das aberturas... Eu acho que, assim, é uma Copa muito diferente, né? 3 sedes... um momento geopolítico maluco.
0: Sim.
3: Assim, com questões que a gente vai entrar dentro do roteiro aqui. Então, assim, vou tentar não falar sobre tudo, mas são muitas lacunas e muitos discursos encontrados e desencontrados. E aí acaba meio que ofuscando tudo isso, né?
0: Sim.
3: Assim, poderiam ter feito uma, sei lá, uma abertura única nas três sedes, sabe? E aí meio que interligados. A gente tá vivendo num período da tecnologia.
0: Sim.
3: Poderia ser uma coisa ali mais simultânea, bem trabalhada, talvez. Simultânea.
0: Na Olimpíada de Inverno que teve no começo desse ano, foi assim.
3: Foi uma coisa simultânea que assim, você consegue criar uma sinergia em cima daquilo. Talvez contando um histórico do que foi a primeira edição da Copa do Mundo na América do Norte. Enfim, poderiam ter integrado melhor essa... É. E aí, assim, tá, o pessoal da história, mais tarde o pessoal do GFUT tiver aqui, os historiadores à parte, quiserem dar esse pitaco, deixo aberto para eles. O que seria exatamente interessante para você criar um pouco essa energia. E uma coisa que eu acho que os colegas também podem falar sobre isso, é o preço dos ingressos. O jogo do Brasil até aqui foi o dos com maior bilheteria.
0: Foi a maior procura. Inclusive da Copa inteira.
3: Então,
0: colocando
3: assim,
0: todos os jogos.
3: Em cash. É isso. É pentacampeão do mundo, né? A gente pode.
2: Sem atropelar etapas, mas eu acho que essas três aberturas separadas mostram um pouco o posicionamento de cada país nesse contexto geopolítico que o Iago comentou. E claro que os Estados Unidos tinha que ser a abertura do meio e a mais pomposa, dada a situação que o país vive. E essa questão dos ingressos, eu até vi que teria um preço variável,
0: dinâmico,
2: né? Dinâmico, de acordo com a procura. Bizarro.
0: Ah, sim. Combinado pela Dez
2: lotou, né?
0: E isso que deixou muito mais caro, né? Esse tal do preço dinâmico aí.
4: A FIFA utiliza esse método de preço dinâmico. Ela é a sede oficial dessa troca de ingressos, né? Ela é a mediadora e ela ainda cobra 15% do valor de quem vende e cobra 15% do valor de quem compra.
0: Ainda tem as famosas taxas.
4: A famosa taxa que a gente vê nos sites de compra aí. Então, além dela vender, ela ainda abocanha o valor das revendas, né?
0: Bom, o Gianni Infantino tá sendo contestado sobre isso, né? O presidente da FIFA. E ele garante que tudo volta pro futebol. Vamos ver, né? Aí vamos ver. Quer dizer, não sei se um dia vamos ver, mas enfim. Ele garante que esse valor volta pro futebol. Então, bora, falando de futebol, trazer aqui os placares que já aconteceram, então, desde quinta-feira. Na abertura, né? No México. México 2, África do Sul 0. México ganhou em casa. Veio depois, também nesse grupo A, Coreia do Sul e Tchequia. Coreia do Sul venceu por 2-1. Grupo B, tivemos Canadá empatando com a Bósnia. E também Catar e Suíça 1-1. Grupo B, então, foi tudo 1-1.
2: Grupo B é o grupo da vida, né?
0: Grupo da vida, exatamente. Grupo da vida. Quem classificar vai ter a menor pontuação possível. É, no grupo D, tivemos os Estados Unidos goleando o Paraguai por 4-1. E a Austrália vencendo a Turquia por 2-0. Grupo E, ontem, a Alemanha meteu 7-1 de novo, dessa vez foi em Curaçao. E no outro jogo, Costa do Marfim venceu Equador por 1-0. No grupo F, tivemos Holanda e Japão 2-2. Suécia goleando a Tunísia ontem à noite por 5-1. E hoje tivemos já um jogo do grupo H, né? Espanha e Cabo Verde empataram em 0-0. E nesse momento temos o primeiro jogo do grupo G, né? Como a gente destacou, o Egito vai vencendo a Bélgica por 1-0. Resultados alguns surpreendentes, né? Eu queria saber de vocês qual foi mais surpreendente. Os Estados Unidos goleou na estreia aí o Paraguai por 4-1. Curaçao fazer um gol na Alemanha, ou também no caso a Alemanha, repetir o 7-1 no dentro do mesmo jogo aí. Surpresas, ou claro, esse que acabou agora, né? Mais cedo a gente estava acompanhando aqui: Espanha e Cabo Verde, a estreia da Espanha, uma das favoritas ao título, simplesmente não conseguiu fazer um gol. Cabo Verde deu show de defesa e conseguiu levar um pontinho para casa na sua estreia. Qual mais surpreendeu vocês?
2: Eu vou com os Tubarões Azuis. Eu sou muito fã de Cabo Verde, os acompanhei.
0: Tubarões Azuis, gostei.
2: Na Copa Africana de Nações. A Espanha, que nem o Bolão Mental, é a campeã dessa Copa do Mundo, infelizmente. Nas minhas discussões internas, eles levaram um título.
0: É, mesmo depois desse 0-0 aí.
2: A Argentina em 2022.
0: É o maior exemplo, tá todo mundo se apegando a isso, é isso que eu gosto.
2: Eu não quero me apegar a isso, no caso, né? Mas eu acho que os Estados Unidos golear o Paraguai surpreende, mas nem tanto. É uma seleção que se preparou. Tem o LeBron James no base do futebol, o Pulisic.
0: Mas Paraguai decepcionou, né? Muito. A defesa muito ruim.
2: Não é uma seleção fraca, tem bons jogadores.
0: Pois é.
2: Tem um brasileiro, Maurício, disputando pelo Paraguai.
0: Então fez o um foi dele, inclusive.
2: Então, perfeito. Então a gente tomou duas sapecadas, podemos falar assim.
0: Sim.
2: Sapecada não, né? Quanto mais não foi sapecada.
0: É, pois é.
2: Mas acho que o destaque fica pro Wilton Pereira Sampaio, com as três expulsões.
0: Ainda teve isso. Roubou a cena do jogo de estreia. Do primeiro jogo. Né, comentei aqui no Vagão do Esporte, né, na sexta-feira, porque realmente três vermelhos. Mas eram três vermelhos que nenhum absurdo, né? Tem uma discussão, mas acho que nenhum absurdo.
3: E falando em arbitragem, jogo de agora com arbitragem brasileira também.
0: Olha aí. É ele de novo? Ele está de volta?
3: É o Klaus? Não, não é o Klaus, é o outro. É o terceiro.
2: Putz, aí ninguém vai lembrar.
0: Ah, Ramon Abate Abel.
2: Eita. Nossa,
3: aquele que o Hulk adora.
0: Não, se tiver palmeirense aí, já tá bem.
3: Mas assim, também com um árbitro brasileiro, obviamente. Mas assim, acho que essa coisa do árbitro, pegando esse exemplo pra puxar primeiro, falando da fala do colega aqui anteriormente. Cara, interessante, né? Aqui no Brasil, umas pataquadas maravilhosas. E lá, muito pelo contrário, o próprio pré-jogo, as duas seleções elogiavam muito o árbitro brasileiro que tinha sido escalado. Então, assim, pensando numa perspectiva do cenário que nós enxergamos aqui e para que muitas vezes os outros clubes enxergam, as outras seleções enxergam alguns árbitros. Então, assim, a arbitragem brasileira não foi contestada na sua escalação, nem muito pelo pós-jogo, com as expulsões e cartões. O técnico da... agora fugiu o nome da seleção.
2: Da
3: África do Sul. O técnico da África do Sul, ele fala especificamente sobre os jogadores dele, especificamente, terem levado os cartões e não do árbitro em si ter distribuído cartões da partida.
0: Sim.
3: Ele fala muito sobre o lamento da parte dele de perder os atletas frente aos cartões, do que aquela reclamação tradicional nossa aqui, brasileira, de
0: jogando a culpa
3: o árbitro horroroso, que não sei o quê. Não. Então, assim, tirou-se o peso do juiz. Agora, vocês falando de jogos, desse que você citou, o que eu mais gostei, e aí eu torcedor, o de ontem, Japão e Holanda.
0: Ah, sim.
3: Laranja mecânica. Cara, assim...
0: O primeiro tempo foi ruim, mas
3: valeu o ingresso. e o segundo tempo, eu lembrava muito de algumas falas do Burro Consorte, nosso Levir Coup. Porque ele falava isso lá em 2021, quando treinava o Atlético, sobre como que os japoneses estavam estudando o futebol, compreendendo o futebol como um todo e o quanto essas experiências de outros treinadores de outras culturas eram adaptadas e trazidas pro seu próprio esporte. Então, assim, eu gostei muito do que vi. O Brasil já experimentou recentemente uma partida contra o Japão em um jogo amistoso e durante a partida como um todo, os comentaristas e narradores sempre falam se o Brasil passar, vai pegar um dos dois.
0: O pessoal tá com medo de Holanda e Japão.
3: É pra ficar com medo mesmo, porque os caras estão jogando o redondo da bola e o técnico dando as demonstrações pros atletas com o número, falta um minuto, falta dois minutos. Então, assim, meio que pra manter, e do técnico japonês especificamente, pra manter o clube dele ligado dentro da partida.
0: Pois
3: então, assim, é você observar um estilo diferente dentro dessa Copa do Mundo. E a Holanda, com algumas peças interessantes. O próprio jogador que faz o primeiro gol, ele é um...
4: O Van Dijk.
3: Jogador super novo.
0: Van Dijk
3: e assim,
0: é ótimo.
3: Uma jogada muito boa do time holandês. Eu tava esperando mais. Eu achava, na verdade, que a Holanda ia meter uns quatro ali e tal. Mas fui pego de surpresa. E assim, né? Não tem nada a ver o comentário. Mas o goleiro do Japão também conseguiu fazer algumas boas defesas no jogo. Gente, voltou na expectativa, vamos lá.
0: E aí, Pedro?
4: O que tá me surpreendendo positivamente nessa Copa é um nível técnico muito alto, tá? Muitos bons jogos, lógico que eu também tô com o Iago nessa de que o jogo de Holanda e Japão ontem foi o melhor, mas várias equipes que estão apresentando muito bom futebol, o próprio México, a África do Sul que tinha uma proposta boa, mas a principal proposta dela que é ter a posse de bola, sair lá de trás,
1: foi a principal armadilha, porque o México pressionava muito isso aí. Enfim, o Raul Jiménez conseguiu fazer o gol, é um destaque da seleção mexicana. Sim. Própria virada da Coreia do Sul em cima da República Tcheca, que a República Tcheca parecia... Eu até tinha falado isso no nosso programa antes da Copa, que eles iam postar muito na bola aérea, né? E parecia que eles estavam jogando futebol americano. Qualquer bola, até tiro de meta eles estavam lançando na área. Então os Estados Unidos apresentam um futebol, assim, realmente surpreendente. Sim. Acho que a maior decepção da Copa até agora é o Paraguai.
0: Pois é.
1: No final de semana, a Suíça começou num ritmo frenético, muita intensidade. Só que eu acho que o maior adversário da Suíça naquele jogo foi o calor muito grande que estava fazendo naquela partida. E o Qatar conseguiu empatar, acho que foi o primeiro resultado surpreendente, né?
0: Pois
1: os 49 do segundo tempo, impressionante.

0: outra surpresa do dia. A Turquia deu
1: É.
0: 30 chutes, mas a Austrália, em dois contra-ataques muito rápidos, muito velozes, conseguiu ganhar.
1: Acontece também. Às vezes o placar não mostra, né, o que
0: Exatamente.
1: foi o jogo ali, e vale é bola na rede, não adianta, né?
0: Além do jogo que o Iago chegou a comentar do Japão e da Holanda, o Japão, a surpresa, né? O Japão que perdeu seu capitão, o Endo. O Japão fez um ciclo praticamente perfeito, virou contra o Brasil, goleou a Alemanha, ganhou da Inglaterra, mas
1: Olha aí.
0: perdeu o Endo, seu capitão, perdeu o Mitoma também, que é um jogador importante do ataque, mas parece que isso
1: Sim.
0: não foi relevante, porque fez um jogo muito bom. E o último destaque que eu queria trazer é o jogo do Equador e Costa do Marfim ontem. Não sei se vocês
1: Sim.
0: acompanharam, mas o jogo. Ah, 1-0 para Costa do Marfim. Cara, que jogaço, intensidade e qualidade do jogador estava absurdo. Quatro bolas na trave. E assim, os deuses do futebol não poderiam permitir que esse jogo tivesse ficado 0-0.
1: Pois é, foi o jogo que mais teve quase gol na
2: Três
1: história.
2: bolas na trave, na mesma
0: Sim.
2: trave,
1: É
2: inclusive. O
1: incrível.
2: Japão perdeu o capitão, mas não tá doendo pra eles, né?
1: Ah, meu Deus, ele tava esperando
0: Exatamente.
1: pra fazer essa
2: Segurei
1: piada.
2: muito.
1: Muito bom. E ontem à noite, Suécia e Tunísia também acabou com uma goleada, né?
2: E ó,
1: 5 a 1.
2: aqueles Isaac, que dupla.
1: Pois
0: A
1: é.
0: Suécia fez um ciclo muito ruim, muito mesmo, eliminatórias muito ruins, se classificou para repescagem pelo ranking.
1: Nossa, é.
0: E na
1: Teve que
0: repescagem
1: passar.
0: conseguiu a classificação. Vamos ver, a Tunísia empatou com o Brasil, eu esperava mais da Tunísia, agora eu não sei se quer dizer mais sobre o Brasil ou sobre a Tunísia, que ontem tomou uma goleada.
1: Não, o goleiro, pera aí, a gente tem que falar que o goleiro da Tunísia foi muito amigo da Suécia
0: É
1: nos dois
0: verdade.
1: primeiros gols. Eu confesso que eu não vi os outros, acredito que ele deve ter errado também, mas os dois primeiros, gente, ele deixou passar
0: Você
1: demais.
0: tem razão.
1: Ele foi muito mal ali. E aí, quem que pagou o pato? O técnico, né, gente? Temos a primeira demissão de treinador na Copa do Mundo, nessa Copa do Mundo, o técnico da Tunísia, acho que a
2: Confundiu o
1: diretoria
2: campeonato.
1: lá.
0: Campeonato
2: Acho que é
0: brasileiro.
1: Pois é, deve ter uns diretores brasileiros lá, não esperavam tomar uma goleada de cara, demitiram ele. Quem será que vai entrar no lugar para pegar uma Copa do Mundo andando?
2: Dorival Júnior já entrou em contato com a seleção tunisa.
3: Eu acho que o Celso
1: Entende
3: Roth é uma boa.
1: mata-mata.
0: É.
3: Entendeu?
2: E o Levi Cup tá aí também,
0: Fechei
2: né?
0: a casinha ali.
3: Não, Levi aposentou. Falou que não volta
2: É
3: mais.
2: verdade. É uma oportunidade dessa, né?
1: É,
3: Não,
1: uma oportunidade
3: melhor não.
1: dessa.
3: Melhor não. Já, ele não vai nem poder convocar, cara. Imagina. Não, se
2: Só
3: fosse
2: se
3: um
2: invocar,
3: Japão
2: né?
3: da vida, ainda ia lá. Pô, o cara trabalhou no Japão 10 anos. Então, assim, mas Tunísia, não.
1: Olha, complicado, viu? Demissão em plena Copa do Mundo. Bom, mas é isso. Agora vamos falar então um pouco do extra-campo, né? De algumas coisas que rolaram nessa Copa, que até não surpreendem, né? Mas vamos trazer então aqui alguns destaques, por exemplo, sobre a seleção do Irã, né? Muita incerteza aí nos últimos meses, não se sabia se o Irã ia disputar, né? Como é que ia acontecer, já que tem essa guerra e tudo mais. Mas o Irã participa da Copa, está lá, né, para participar da Copa, só que com limitações, né? A seleção iraniana, que vai jogar em Los Angeles e Seattle, tem que treinar e ficar hospedada no México. A delegação só vai para os Estados Unidos na véspera de cada jogo, então de cada um dos três jogos, né, iniciais aí, e ela tem que deixar o país, deixar os Estados Unidos logo depois das partidas. E além disso, alguns membros da delegação não conseguiram visto para entrar em solo estadunidense. E antes, os Estados Unidos não queria permitir nem que eles dormissem lá. Teriam que chegar no dia do jogo. Olha só o absurdo aí para os jogadores do Irã.
0: Tem visto de 36 horas, se eu não me engano, né? Ou algo assim.
1: Pois
0: Então,
1: é,
0: é uma
1: então.
0: loucura
1: Vistos
0: completa.
1: temporários e muito curtos.
2: É, os dois países assinaram um acordo em caminho da paz nesse final de
1: Isso.
2: semana. Os Estados Unidos afirmaram que o acordo foi assinado digitalmente pelos representantes iranianos e estadunidenses.
1: Olha aí.
2: E os dois países se
0: Eles
2: enfrentaram na
0: conseguiram entrar
2: Copa.
0: no GOV? Porque é
2: Conseguiram
0: difícil,
2: acessar.
0: viu?
2: Mas teria que ser conta prata, né? Colocaram o
1: Ah, não.
2: Central Bank, conseguiram acessar o GOV.
1: Tem que fazer o reconhecimento facial, já desiste.
2: É. E aí, os dois países se enfrentaram na Copa do Catar em 2022, nas oitavas de final. O placar foi de 1-0 para os estadunidenses na ocasião.
1: Olha
2: E aí
1: aí.
2: todo mundo ficou falando: imagina se os dois se enfrentam nessa Copa do Mundo, isso pode acontecer.
1: Pode
2: O
1: acontecer.
2: Irã joga hoje pelo grupo G, esse grupo de Egito e Bélgica.
1: Isso.
2: E caso passem em primeiro lugar Estados Unidos e Irã, eles podem se encontrar nas oitavas de final. E caso os dois passem em segundo, podem se enfrentar já na próxima fase.
1: Imagina, hein? Que confronto reservado. Porque agora teve uma guerra, né? Tá acabando agora, né? Aparentemente. Então eles assinaram esse acordo. Mas isso pode acontecer, né? Então, o Irã, como o Irã joga hoje? Hoje ele está nos Estados Unidos. Mas logo depois do jogo, já volta para o México.
0: Teste de resistência da Copa, hein? 23 horas, né? Irã e Nova Zelândia?
1: Pois é, menino. 22,
0: 22
1: um
0: horas,
1: pouquinho melhor.
0: desculpa.

0: Mas... São os guerreiros da Copa, né?
1: Realmente, realmente. Ó, outro caso aí emblemático. O árbitro Omar Abdulkadir Artan, da Somália, eleito melhor juiz africano no ano passado, foi barrado pela imigração dos Estados Unidos. As autoridades alegaram preocupação com a verificação de antecedentes, porém sem dar maiores explicações, né? O Omar faria história como o primeiro árbitro da Somália a apitar em uma Copa do Mundo.
2: Pois é, ele foi interrogado por cerca de 11 horas por autoridades da imigração dos Estados Unidos.
1: Olha isso.
2: E foi impedido para atuar depois dessa interrogação. Ele voltou, o fato gerou uma repercussão mundo afora. E uma das falas que eu achei mais emblemática sobre o assunto é do ex-presidente da FIFA, Josef Blatter. Ele criticou tanto a FIFA quanto o presidente Gianni Infantino, porque, segundo Josef Blatter, os árbitros, né, seriam ali autoridades máximas dentro dessa competição. Então, entrevista ao jornal francês L'Equipe, Blatter classificou o episódio como inacreditável e absurdo. Quando o país é escolhido para sediar a Copa do Mundo, existem dois princípios sagrados e fundamentais. O primeiro deles, segurança, que o país deve garantir para a realização do evento. E o segundo, a concessão de vistos de entradas a todos os dirigentes da FIFA. E segundo Blatter, não há nada mais oficial do que um árbitro de futebol da FIFA. Então, o ex-dirigente de 90 anos acrescentou que se um país nega a entrada de um juiz, é um problema seríssimo que esse país não deveria realizar a Copa. Então,
1: pois
2: assim,
1: é
2: uma crítica pesada, ele que pediu renúncia ao cargo em 2015, depois de suspeitas de corrupções dentro da FIFA.
1: Sim.
2: Eu tô falando suspeito porque eu não quero levar nenhum processo, meu advogado falou que eu não posso acusar ninguém.
3: E o Blatter, que é nosso ouvinte, né? Inclusive, tá aqui até nossa escuta.
1: Muito bom.
2: Audiência internacional nossa é maluquíssima.
1: Não que ele tenha muita moral pra alguma coisa, mas nesse caso, né, não deixa de...
2: Mas é uma fala pesada, porque, assim, esse foi um dos fatores de alerta pré-antes Copa. A gente teve um inicial... que foi um pedido do presidente americano para que o Irã fosse impedido de disputar a Copa do Mundo.
1: Pois é.
2: Isso por emissores, né? Não foi uma coisa ali pública, à mente ali à frente de câmeras, mas isso nos bastidores, emissores do governo estadunidense cobravam esse impedimento para que o Irã participasse da Copa do Mundo.
1: O Trump falou que não poderia garantir a segurança da delegação.
2: E aí, a questão... final é exatamente esses 11 membros da delegação do Irã que são impedidos de entrar nos Estados Unidos.
1: Pois é.
2: Então, assim, são muitos porquês e poréns que, assim, a FIFA se posiciona com o Gianni Infantino numa entrevista ridícula. Eu não sei se vocês tiveram a oportunidade de acompanhar.
1: Que o repórter da BBC apertou ele
2: ali,
1: né?
2: O repórter da BBC foi incrível enquanto profissional de imprensa de perguntar com firmeza...
1: Se
2: ele não se envergonhava. E ele, na sua resposta longuíssima, não conseguiu deixar duas palavras ali que respondessem de forma clara, não convencia ninguém. Então, assim, e aí a gente vê a questão do dinheiro e do poder, obviamente, se mantendo mais pesado do que, de fato, os princípios da própria entidade.
1: Sim, é isso. Bom, depois desse caso aí, né, péssimo com o árbitro, pelo menos, olha só... A UEFA convidou o árbitro da Somália, né, o Omar, para... Vou falar o Omar Abdulkadir, né?
3: Então, foi bem.
2: Artan, que é o terceiro nome dele.
1: É, melhor usar Omar Artan. Então, a UEFA convidou ele para apitar a final da Supercopa Europeia, que será disputada em agosto, né, entre PSG, campeão da Champions, e Aston Villa, campeão da Europa League. Não é a final, né? É um jogo, né, no caso. Esse jogo é importante, né, de Supercopa, e reunindo os campeões continentais da Europa. Então, pelo menos isso, né, para ele... pro árbitro ali, mas claro, era pra ele estar apitando a Copa, né? Era pra ele fazer história pelo seu país e infelizmente ele foi barrado. E aí outro caso que a gente queria destacar aconteceu ontem, né? Antes da partida entre a Alemanha e Curaçao, uma imagem chamou a atenção do público. Sean Evans, um dos árbitros que estava na cabine do VAR, fez um gesto que é utilizado por supremacistas brancos. A organização responsável por analisar discriminação na Copa tá pedindo para a FIFA excluir ele do torneio, né? E aí, abre aspas para que a organização falou, segundo nossos especialistas, o gesto utilizado se assemelha claramente a um sinal de ok invertido, usado como símbolo de poder branco em círculos da extrema-direita global. A FIFA, por enquanto, só através de um porta-voz, diz que está ciente, não comentou mais nada. E que coisa, hein? Ele lá, ele aproveitando o momento, né, que ele foi filmado ali, na hora mesmo ele faz o gesto.
0: A FIFA que adotou um protocolo para poder mostrar os árbitros do VAR antes de começar a partida, o que eu acho muito positivo. E logo após a ocorrência, mudou a forma como os árbitros aparecem na imagem. Eles perfilados, ao invés de aparecerem de frente para a imagem.
1: Nos próximos dois, mudaram, né?
0: Isso e aí, já encontraram postagens no Facebook desse árbitro com conteúdo não nazista, com comentários.
3: Ele não é inocente, né, gente?
1: Não é nem um suposto gesto, não é um gesto mesmo. Por isso a gente botou aqui direto.
3: Ele não é inocente, é inacreditável a audácia dele de fazer isso num evento tão grande, né?
1: Sim.
3: Como a Copa do Mundo, num jogo tão grande, tão visto assim. Ele não é inocente, ele tem que ser punido. Apitar ou ser cabine de VAR não existe mais pra ele no quadro FIFA ou nenhum outro quadro.
1: Tomara,
0: ser um cidadão
1: né,
0: não existe,
1: FIFA...
0: né? Porque é um crime. Então ele tem que ser punido na esfera penal.
1: Tomara que o mínimo que aconteça, né, que tá aí na alçada da FIFA, é tirar ele da Copa imediatamente, né?
4: É, tirar ele da Copa e não só da Copa.
1: De qualquer
4: De qualquer outra modalidade esportiva realizada no território, no planeta Terra. Eu ouvi atentamente a fala dos colegas e eu pensava exatamente sobre isso. Então, assim, da mesma forma como nós cobramos sempre uma posição veemente da FIFA, Conmebol e outras entidades com relação à homofobia, racismo, sexismo, machismo, etc., e também o preconceito entre países especificamente, a FIFA também precisa ter uma posição firme e dura com um profissional dela, que é um árbitro do quadro FIFA, que está na Copa do Mundo. Assim, é um cara com a pachorra ali da FIFA, cara.
1: Pois é.
4: Assim, ele está representando a entidade. A entidade só se posicionar falando que está acompanhando é muito pouco.
1: Não dá, não dá.
4: Frente à seriedade da acusação.
1: Vamos ver, tomara que isso aí não passe batido. Bom, gente, nosso tempo está acabando, então vamos aqui cada um de vocês da mesa falar placar para o Brasil e Haiti, brevemente o que esperam do jogo. Vai lá, Pedro, nosso repórter ululante.
3: Nossa, claríssimo. Difícil, hein? Essa Copa tá... Eu sou o rei dos erros do bolão,
1: nossa,
3: tá?
1: Nossa, nem
3: que
1: fala, eu já desisti.
3: Errar, eu tô errando. Mas eu acredito que esse jogo vai ser 2-0 pro Brasil. Acho que o Brasil vai ter dificuldade contra o Haiti, tá? Acho que é apenas 2-0 pro Brasil.
1: Mas 2-0 já tá... Do jeito que tá, já tá bom. Ganhando, beleza. Apesar que temos que sempre estar de olho no Marrocos pra ver o que ele vai fazer, porque
3: que ele vai aprontar.
1: Vamos ter que comparar. Iago?
4: Olha, pensando numa perspectiva desse segundo jogo, acho que um placar seguro seria 1-0. Porém, entretanto, todavia, vou dobrar a aposta do senhor Pedro e vou colocar 2-0. Pensando numa perspectiva de...
1: Ah, não, ele falou 2, achei que seria falar 4, então.
4: Dobrar a minha,
3: cadê
4: né?
3: A coragem, Iago? Ai, cadê
1: não
3: a coragem?
1: A meta?
4: Não é assim, cara, porque no primeiro jogo eu tinha apostado 2-1.
3: Uhum.
4: Entendeu?
3: Quase.
4: Me enganaram.
1: Eu também.
4: Aí nessa, eu vou num democrático 2-0, pensando assim, num golzinho no final do primeiro tempo... Entendeu? Pra gente soltar aquele peso.
3: Tomara.
4: E no segundo tempo, gol do Hendrick.
1: Boa. Agora, Gustavo, você vai ter uma informação privilegiada.
0: Eita.
1: Escócia e Marrocos vão jogar antes.
0: Vão jogar
1: então,
0: antes?
1: Então, o Brasil tá nessa concorrência com o Marrocos na questão do saldo.
0: Então eles vão ver o jogo de Escócia e Marrocos. O Marrocos ganhando por 3-0 e vão falar, temos que fazer mais.
1: Exatamente.
0: Mas não vão conseguir. Vai ser Brasil 4-1.
1: Não vão conseguir, poxa.
3: Vai ter gol do Haiti, hein?
1: A gente toma gol,
3: é isso? Histórico gol do Haiti.
0: Jogo de irmãos, histórico gol do Haiti, simbolizando essa união entre os países.
1: Boa, maravilha. Pessoal, valeu. Muito obrigada, Gustavo, Iago, Pedro. Estamos aqui na nossa primeira mesa redonda da Copa Lulante, finalizando então. E voltamos na próxima segunda, né? Já que o próximo jogo é sexta-feira, então sexta, 9:30, tem Brasil e Haiti. Estaremos aqui na próxima segunda, então, com a nossa segunda mesa da Copa Lulante para comentar muito sobre esse jogo e sobre todos os jogos que vão ter rolado até lá. Tchau, gente!
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9: O filme Movimento Expressivo, de Sérgio Rosenblit e Inês Bogeia, traz uma série de depoimentos fundamentais sobre Klaus Viana, bailarino, coreógrafo que já não está mais entre a gente, faleceu em 1992. A partir de Klaus Viana, dança e teatro no Brasil ficaram mais íntimos. O diretor José Celso Martinez Correa fala sobre a participação de Klaus Viana no processo do espetáculo Roda Viva, de 1968.
10: Klaus. Por causa do Klaus, eu estou fazendo isso que eu faço todo dia. Eu estou fazendo aquela sessão de separar as... Como é que chama isso aqui mesmo? As juntas. Eu tenho que fazer todo dia. Mas eu conheci o Klaus, conheci mesmo, porque nós fomos trabalhar juntos em uma das coisas mais lindas que eu já fiz na minha vida, que foi Roda Viva. E Roda Viva foi um milagre da natureza. Foi aqui na história do cosmos, da humanidade, de tudo. De repente, o ano 68 deu uma revirada e voltou para o paganismo. E veio à tona, assim, todo um corpo novo. Aí nós, em 16, 17 dias, nós montamos Roda Viva.
9: O depoimento de José Celso Martinez Correa é apenas uma dose homeopática do filme Movimento Expressivo sobre Klaus Viana, que está disponível na internet. Para assistir, basta digitar Movimento Expressivo.
10: Foi tudo junto. Eu não sei, foi essas coisas que acontecem raramente, acho que acontece na história do mundo, não é? De repente acontece tudo misturado, tipo como aconteceu na época de Homero, lá na Grécia. Você não sabe se Homero se é religião, se é política, se é ciência, se é arte, se é oração. Você não sabe o que é, vem tudo junto. Então eu conheci o caos na Roda Viva.
9: A partir de Klaus Viana, dança e teatro no Brasil ficaram mais íntimos. Você ouve o depoimento do ator Marco Nanini.
11: Conhecer o Klaus Viana foi, para mim, um acontecimento importante e inesquecível, tanto profissional como pessoal. Klaus era muito meu amigo, nós conversávamos muito, e eu tive o privilégio de tê-lo comigo em alguns espetáculos. E fora isso, fiz muitas aulas com ele, que eu não vou poder esquecer mesmo. Foi muito importante na minha vida profissional. Um dos espetáculos mais marcantes, inclusive para o público, que era visível o trabalho dele, era Mão na Luva, com a Juliana Carneiro da Cunha, que nós tivemos uma preparação imensa com ele, muito grande. A maior parte do ensaio era com o Klaus. Me dava aulas com o corpo humano, me explicando músculo por músculo, e experimentando coisas comigo como ator, mexendo nos músculos da emoção, coisas realmente que depois eu passei a usar para sempre.
9: O depoimento de Marco Nanini é apenas uma dose homeopática do filme Movimento Expressivo sobre Klaus Viana, que está disponível na internet. Para assistir, basta digitar Movimento Expressivo.
11: E era um homem sempre criativo, inovador, corajoso. Fez coisas extraordinárias. Eu acho que o Klaus é um cientista, sim. Foi um cientista. Um profundo pesquisador e conhecedor do ser humano de todas as maneiras. Por dentro, por fora. E quando eu falo no corpo, incluo a alma também, porque era um homem que tinha um talento extraordinário para a compreensão da alma de um ser humano e como o corpo podia contribuir, como essas coisas podiam estar juntas, como essas emoções podiam surgir, como o corpo reagia. Incansavelmente ele pesquisava isso. Devia ser imortal de verdade.
9: Quem muda a história não desaparece. Palavras da crítica de dança Helena Katz sobre a professora Maria Duchenes, que ensinou gerações de pessoas a dançar. Um de seus princípios era aproveitar o movimento espontâneo como força expressiva. Os depoimentos que você ouve a seguir são de alunos de Dona Maria, presentes no filme Maria Duchenes, O Espaço do Movimento, de Sérgio Rosenblit e Inês Bogeia.
5: A generosidade e a inteligência sinestésica da Dona Maria é algo que até hoje não encontrei. E uma coisa que eu achava maravilhoso nela, que era a democratização de uma sala de dança, onde todas as pessoas podiam dançar.
6: A alegria com que ela vinha para a aula já era uma festa quando a gente chegava para fazer os estudos. E ela fazia os estudos dela durante a aula. E aquilo para mim era um momento sagrado que eu assistia sem dar muita bandeira, que era o que eu podia oferecer para ela de respeito por aquela liberdade que ela também tinha com a gente.
7: E ela se retirava da cena. Ela não era um modelo, né? Isso não existia na aula dela. Não tinha que ser como ela, né? Tinha que achar o próprio caminho. E isso é raro.
9: Maria Duchenes chegou a São Paulo em 1940, junto com um grupo de imigrantes que fugia da Segunda Guerra Mundial. Em 1944, ela contraiu poliomielite. Mesmo assim, Duchenes continuou a dançar.
12: Acho que era um dos aspectos mais, assim, incríveis dela, é a força de vontade. Porque para ela mexer uma perna, ela tinha que mobilizar todo o corpo, né? E não era uma coisa, assim, inconsciente, era o tempo todo muito consciente. E esse consciente dela em relação a ela mesma é o que trazia o aspecto mais importante, acho que, da relação dela de professor-aluno. O aluno, ele se via através dos olhos dela.
9: Maria Duchenes, artista que chegou ao Brasil em 1940, foi uma das pioneiras da dança educativa no país. Sua técnica de criação era baseada no pensamento de Rudolf von Laban. Os depoimentos a seguir são de alunos de Dona Maria, que participaram do filme Maria Duchenes, O Espaço do Movimento. Vídeo dirigido por Sérgio Rosenblit e Inês Bogeia.
12: Ela teve essa capacidade de passar essa noção de que você vai construindo um vocabulário a partir de si mesmo, né? Embora você tenha parâmetros, né? Os parâmetros teóricos, que ela conhecia super bem, mas ela tinha esse a mais, que é essa questão de que o movimento é a sua expressão no mundo, que é o processo do Laban, né? De autoconhecimento. Quais são os meus instrumentos expressivos?
9: Maria Duchenes morreu em 2014, vítima do Alzheimer. Marcou gerações de alunos por ensinar que a dança não era simplesmente uma questão de formato, e sim de diálogos com a vida.
13: Ela conseguiu juntar naquela sala dela, no espaço que ela trabalhava, um número de pessoas que estava à procura de alguma outra coisa, né? Não se aceitava mais aquela dança formal, com passos rígidos, né, individualista. E a Dona Maria permitiu, né, o trabalho em grupo, a descoberta, o aprofundamento pessoal de cada pessoa. Então eu acho que ela foi muito feliz. Eu penso nela como uma pessoa certa no lugar certo. E ela conseguiu também essa proeza de organizar uma dança para o palco que nascia das qualidades expressivas de cada um dos bailarinos, né?
9: Belo Horizonte foi o berço de uma pioneira da dança educativa brasileira, Natália Lessa. Ela começou como professora no grupo escolar Barão do Rio Branco na década de 1930. A historiadora Glória Reis escreveu sua biografia para o projeto Missão Memória da Dança no Brasil, ganhador do Prêmio Klaus Viana de Dança em 2009 e que também editou outras 7 biografias sobre os pioneiros da dança em Minas Gerais. Natália antecipou práticas contemporâneas de ensino, mesclando atividades de ritmo, ginástica, balé, danças sociais e cirandas, tudo de modo lúdico, sem ênfase nas nomenclaturas dos passos de dança. Natália não tinha registrado no seu corpo nenhuma técnica específica de dança. Mas isso não evitou a excelência no ensino. Seu desejo nunca foi formar bailarinos, mas despertar nos alunos o prazer de dançar, como ela mesma costumava dizer. Natália Lessa morreu em 1986. Seu curso de dança durou mais de 50 anos. E durante todo este tempo, agitou a cidade de Belo Horizonte, fazendo apresentações públicas em diversos teatros. A autodidata nunca manifestou o desejo de ser bailarina. Priorizou a atividade educativa. Uma história de vida comovente, vale a pena ler. Natália Lessa, de Glória Reis, editada pelo Instituto Cidades Criativas. Este programa é produzido e apresentado por Verônica Pimenta. Orientação acadêmica, Arnaldo Alvarenga.
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23: Sejam muito bem-vindos ao Faixa Nacional, uma ótima segunda-feira para todo mundo. Agora são 5h15 da tarde e aqui voltamos aqui, né, do final de semana. Como é que foi o final de semana de vocês? Fala lá pra gente no nosso Instagram, @UFMGEducativa. E já vamos começar, né, com a nossa previsão do tempo.
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23: Bom, gente, eu já quero começar falando que hoje o tempo deu uma esquentada, chegamos aqui a 27 graus, mas não vamos guardando os nossos casacos, porque vai cair a temperatura agora à noite de novo, hein? Vai fazer mínima de 17 graus.

0: estão me escutando? Pessoal falando que não estão me ouvindo. Pessoal falando que não estão me ouvindo aqui, hein? O microfone está ligado. Será que agora foi? Foi, aqui tá dando que tá me ouvindo. Recebi mensagem aqui falando que não tá indo, mas enfim, gente. E ó, o microfone tá ligado, tá ouvindo? Ué? Não, o microfone tá ligado. Vou só continuar aqui, gente. E pra amanhã, né? Sol com algumas nuvens, vai chover rápido durante o dia e a noite. A mínima vai ser de 16 graus e a máxima de 23. Agora vamos para o trânsito.
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0: Então, gente, aqui na entrada da Belas Artes, aqui na Presidente Antônio Carlos, tudo tranquilo, sem muito trânsito, via liberada, pode ir de boa. Porém, para você que tá ali no centro, perto da Faculdade de Medicina, tá bem complicado ali, viu? Olha, a Avenida dos Andradas tá com uma das vias com trânsito moderado, então vamos com um pouquinho de calma. Porém, aqui, né, próximo da Faculdade de Medicina, no sentido Avenida Francisco Salles, tá travado, tá com tudo parado, então vamos ter paciência. No sentido Avenida Afonso Pena, também tudo parado. A Afonso Pena também tá bem, bem travada, viu?

cagada principal, que coisa horrorosa. Principal. É, um é americano, outro italiano, e os filipinos. Contaram com o auxílio de 3 monjas dominicanas e 5 fiéis. Vítima, uma jovem de 17 anos,

0: Bom, pessoal, voltamos aqui, são 5h28 da tarde. Vocês acabaram de ouvir Kiko Zambianchi com Limousine, uma composição de Kiko Zambianchi, Tulipa Ruiz com Às Vezes, uma composição de Luiz Chaga e, abrindo aqui o bloco, Raquel Reis com Lovezinho, uma composição da Raquel Reis. A gente vai para um breve intervalo e já já vamos voltar com o nosso correspondente Assembleia.
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0: 5h31 da tarde, vamos agora com o nosso correspondente à Assembleia. Já estou aqui com a Samira Horta. Boa tarde, Samira.
11: Ei, Júlia, boa tarde para você também, ótima tarde para os ouvintes da UFMG Educativa. Estamos chegando nesta segunda-feira, 15 de junho, começando aí a semana, segunda quinzena do mês, com notícias aqui da Assembleia para os ouvintes do Faixa Nacional. Balanço de ações para enfrentar efeitos negativos do clima em Minas abre ciclo de prestação de contas do governo no Legislativo. A atividade faz parte da estratégia da Assembleia para monitorar as políticas públicas implementadas pelo Executivo. Na reunião de abertura hoje, os parlamentares ouvem a Coordenadoria Estadual de Defesa Civil. O ciclo de prestação de contas do governo prossegue até 23 de junho. Luiz Felipe Balona tem os detalhes.
12: Secretários e dirigentes de órgãos e entidades estaduais serão ouvidos num total de 14 reuniões das comissões temáticas do Parlamento Mineiro. Representantes do governo estadual vão prestar contas sobre as ações desenvolvidas entre 1º de maio de 2025 até 30 de abril deste ano. A reunião de abertura trata das medidas do Estado para prevenir e enfrentar os impactos sociais, econômicos e ambientais dos eventos climáticos extremos no território mineiro. Essa questão se tornou uma das prioridades na agenda legislativa. Por essa razão, a Assembleia organizou um seminário que percorreu o Estado em busca de soluções para atenuar os efeitos negativos da seca e chuva extremas e elaborou o Plano Crise Climática, um documento que reúne ações efetivas como o projeto Vitrines de Barraginhas, para captar a água da chuva. As reuniões vão debater ainda as políticas públicas em áreas como segurança, agropecuária, cultura, desenvolvimento econômico, assistência social, meio ambiente, educação, mobilidade e saúde. As reuniões de prestação de contas do governo vão ocorrer sempre no auditório José Alencar e cada uma delas terá transmissão da TV Assembleia. O cidadão também pode acessar o conteúdo completo dos debates no portal da Assembleia.
11: E o cronograma completo das reuniões de prestação de contas do governo pode ser consultado no portal almg.gov.br. Da Assembleia Legislativa em Belo Horizonte, repórter Samira Horta.
0: Muito obrigada, Samira. Uma ótima noite para você.
11: Para vocês também. Até amanhã. Tchau, tchau.
0: Até amanhã. Bom, gente, agora são 5h33, vamos continuar aqui. Eu vou tocar agora Maglore com Eles, uma composição de Thiago Oliveira.

0: Voltamos aqui, pessoal. Agora são 5h44. Vocês ouviram Negra Li com Você Vai Estar Na Minha, uma composição de Lino Cris e Marisa Monte. Lud Luna com Erro, uma composição de Lued Luna e Marisol Muamba. E começou o nosso bloco com Maglore com Eles, uma composição de Thiago Oliveira. Nós vamos aqui agora dar uma rápida notícia e já encerrar o nosso Faixa Nacional de hoje.
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0: Aqui, gente, rapidinho. Teve um acidente ali na Avenida Olegário Maciel, sentido Praça Raul Soares, próximo à Rua dos Tamoios. Então vamos tomar cuidado enquanto estiver por ali, tá bom? Porque não vamos querer aumentar ali a quantidade de acidentes. E falando aqui da UFMG rapidinho, começam hoje as inscrições para as provas do processo seletivo seriado da UFMG em 2026. As inscrições devem ser feitas no site da Diretoria de Processos Seletivos e Concursos Públicos até às 5 da tarde do dia 22 de julho. Podem participar do processo estudantes e egressos do ensino médio e da educação de jovens e adultos. Outro prazo que se inicia hoje e segue até dia 24 de junho é o de solicitação de isenção da taxa de inscrição. Então vamos ficar atento ali, se inscrever, tá? E é isso, gente. Mais informações lá no ufmg.br/seriado-ufmg. E vamos encerrando aqui o nosso Faixa Nacional. Um beijo e até amanhã.
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4: Ei, pessoal, aqui é a Doutora Rosa e no nosso querido quadro 3x4 teremos uma história de religiosidade, fé, promessas, rezas mal feitas. E pra contar essa história hoje, eu trouxe a minha amiga, Doutora Suzete. Ei, Doutora Suzete.
5: É, Rosa. Mas que prazer imenso estar aqui com você.
4: Ai, prazer mais foi meu mesmo, viu? Suzete vai contar a história pra nós. Eu tava lá e posso confirmar que era tudo verdade. Suzete, é com você.
5: Nossa, gente. Quando eu, Doutora Suzete Marie, trabalhava com a Doutora Rosa na ILPI, lá Frei Zacarias, o que a gente gostava mesmo era de vir descendo assim a calçada e vendo já lá da porta de vidro o caramanchão bonito que tinha no jardim. Ó, quatro pilastras de madeira com uma trepadeira subindo assim, ó, rodopiando, que fazia um teto de folha. E ainda tinha lavanda, aquela flor cheirosa. E era lá, nesse caramanchão, debaixo dele, que as residentes gostavam de tomar sol no inverno, sentindo a brisa passando por debaixo da saia. E as que não gostavam, nem botavam o nariz pra fora. E foi por isso que naquele dia, Doutora Rosa e eu fomos encontrar a Dona Nicinha lá dentro. Da porta mesmo, a gente já viu ela sentada em cima da cama. Cabelo partido no meio, penteado. Blusa de botão, malinha. Ela olhou pra gente e falou: tô indo no médico. Rosa e eu entramos quente na brincadeira, trupicando, batendo a porta na cara, Rosa batendo violão na minha poupança, porque a Dona Nicinha gosta de brincadeira. Mas naquele dia, Dona Nicinha não tava pra brincadeira, ela estava para a prosa. Ela arregalou aqueles olhos acesos dela pra gente, olhou pra nossas roupas e falou: amarelo é ouro, verde esperança, rosa, amor, é claro. Preto luto, vermelho sangue, marrom, é melhor nem pensar. Olha, gente, eu fiquei meio abalada, porque nesse diagnóstico cromático, a Rosa estava vestida de dinheiro, amor e esperança. E eu estava vestida de luto, sangue, e é melhor nem pensar. Da avaliação cromática, a Dona Nicinha já passou para a espiritual e perguntou: vocês leem a Bíblia?
6: A Rosa, que é esperta, né? Já logo respondeu:
5: ah, já li muito. E eu, que ainda estava nervosa com meu diagnóstico cromático, fiquei sem saber o que falar. Não falei nada. Aí, a Dona Nicinha foi olhando assim bem para mim, olhando para mim, arregalando o olho, subindo o braço para cima assim, ó, e falou: fogo! E eu saí quicando pelo quarto, que eu não sabia o que estava acontecendo. Falei: ai, meu São Lucas! Fogo! E eu continuei correndo pelo quarto. Falei: ai, meu Santo Antônio, apague esse incêndio! Fogo! E eu continuei: toda a Sagrada Família, me ajude! Até que a Dona Nicinha explicou: fogo do inferno vai queimar todo mundo que não lê a Bíblia! Ai, minha Santa Inês, minha Santa Teresa, meu São Cristóvão, meu Mineirão, minha Avenida Afonso Pena, minha Rua da Amendoim, minha Praça 7, todo mundo me proteja! Gente, nessa hora, a Rosa ficou muito chateada. Me pegou pelo jaleco, foi me tirando do quarto. Eu olhei pra ela e falei: que foi, Rosa? Aí ela me falou assim: ô, Suzete, sua tonta! Onde é que já se viu pedir graça pra bairro? Ai, gente.
4: Tio, agora você aprendeu, né?
5: Ah, enfim, né, Rosa?
4: Nossa, que é isso?
5: Agora vamos ver, né, se aquelas fitinhas do Bonfim, as velas que eu acendo, faz efeito, né?
4: Pois é, tá precisando.

0: você tá precisando,
1: é,
0: né,
1: você
0: Monza?
1: Tá em dia, né?
0: É isso, é, é isso. Verdade. É bom estar em dia, assim, com todos os aspectos da vida.
1: Verdade.
0: Os místicos, concreto, todos, Rosa.
1: Não pode, Zete.
0: E é isso mesmo. Obrigada por essa lição, amiga.
1: Oh, imagina, obrigado você por ter vindo aqui contar essa história. Eu relembrei direitinho desse dia.
2: Ah, é um prazer.
1: Foi um prazer conhecer a dona Anicinha também, né?
2: Também, eu sempre lembro do zóio grandão dela, assim, olhando pra mim.
1: Nós divertimos muito.
0: Nossa senhora, ó, oh, dona Anicinha, que é gostoso.
1: Doutora Cizete, muito obrigado pela sua presença. Volte sempre. Um beijo no você. Até mais ver.
0: Até, Rosa.
1: Essa dona Anicinha é fogo mesmo. Um abraço pra você. Tamo sempre aqui toda semana. E até mais ver. Fala, pessoal.
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4: Pensa que acabou? Não. E é com música que nos despedimos de você, ouvinte da Rádio FMG Educativa. Pois toda boa história pede uma boa melodia.

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0: especial, porque justamente hoje, 15 de junho, Dona Helena Greco completaria 110 anos, uma grande militante dos direitos humanos, e também neste ano de 2026, há 15 anos, a militante nos deixou, mas seu legado segue vivo, inspirando quem também acredita no potencial transformador dos direitos humanos. Então, o programa de hoje é um convite para você conhecer um pouco mais quem foi Dona Helena Greco. O programa de hoje, eu tenho ao meu lado, aqui a gente tem uma mesa, aqui diretamente do Instituto Helena Greco, com convidados especiais. Mas antes da gente fazer toda essa introdução, o convite a quem está aqui conosco, eu quero agradecer a nossa equipe técnica, né, a direção da Cisterna de Breno Rodrigues. Eles chegaram aqui 14h30, então não é fácil fazer rádio, fazer externa. Ele chegou aqui para poder preparar tudo. Bruno Vasconcelos e também Henrique Goulart, muito obrigada, viu, pessoal, por todo o trabalho, todo o empenho. Agradeço também meu amigo, parceiro também das externas, do Acesso Livre, Hugo Rafael. Infelizmente, ele não pôde participar conosco, mas tenho certeza que vai ter mais uma externa esse ano e ele estará conosco. Pessoal, muito obrigada desde já pela companhia. Já deixo para você o nosso WhatsApp para participação. Nosso WhatsApp para participação do ouvinte é o 31-3409-1045. Qualquer dúvida que você tiver sobre a temática dos direitos humanos ou alguma pergunta para os nossos convidados, você pode fazer também. 31-3409-1045. E vamos lá, vamos trazer toda a nossa introdução sobre esse encontro especial que a gente tem aqui hoje no Acesso Livre. Abre aspas. A nossa cidadania depende diretamente da nossa capacidade de indignação. Esta, por sua vez, só se concretiza a partir do exercício permanente da perplexidade. Fecha aspas. Ouvinte, essa era uma das frases preferidas de Dona Helena Greco. Ela que é referência na luta pelos direitos humanos, completaria 110 anos neste 15 de junho de 2026. O programa de hoje é uma homenagem ao legado dela, que aos 61 anos de idade, lá em 1977, iniciou sua militância e seguiu lutando de forma permanente contra todas as formas de exploração e opressão até o fim da vida. Este 2026 também marca os 15 anos de sua morte. Dona Helena Greco, antes de se tornar a primeira vereadora pelo PT em Belo Horizonte, e uma das fundadoras da legenda, foi presidenta e fundadora do Movimento Feminino pela Anistia de Minas Gerais em 1977 e do Comitê Brasileiro de Anistia do nosso Estado em 1978. Como vereadora, Helena Greco exerceu 2 mandatos na Câmara Municipal de Belo Horizonte, 1983 a 1988 e 1989 a 1992. A militância dela está também associada à defesa dos direitos de parentes de desaparecidos políticos, além de ser incansável na luta pela anistia aos perseguidos pelo golpe de 64. Por isso, ela via a ditadura militar como um inimigo que precisava ser combatido e derrubado. Nesta noite, vamos te apresentar quem foi Dona Helena Greco, farmacêutica formada pela nossa universidade, pela UFMG, seu legado e por que precisamos tanto reafirmar o que ela deixou vivo no campo dos direitos humanos. Então, eu tenho a honra de receber aqui diretamente do Instituto Helena Greco a presença de 3 pessoas que foram gestadas por essa grande mulher. Então, para mim, é um orgulho muito grande, é um marco na minha carreira. Confesso que eu estou nervosa, viu, gente, para estar ao lado dessas 3 pessoas. Vamos começar, então, apresentando a doutora em História pela UFMG, membro do Instituto Helena Greco de Direitos Humanos e Cidadania, integrante da Associação do Memorial dos Direitos Humanos Ocupado, Heloísa Greco, a Bizoca, que tem seguido os passos da mãe na militância incansável por uma sociedade mais justa. Boa noite, Bizoca.
1: Boa noite, fortes saudações anticapitalistas e antifascistas a todos, todas e todos, a todos os ouvintes. Para nós, aqui do Instituto Helena Greco de Direitos Humanos e Cidadania, também é uma honra recebê-los. Muito importante isso que você falou, o Bruno e o Breno vieram para casa 14h30 e fizeram um 7 aqui.
0: Cedinho.
1: No Instituto Helena Greco. Então, eu quero agradecer muito a todos também sobre isso. Agora é só a hora de fazer uma saudação, né?
0: Isso, é o momento da saudação.
1: Então, pronto, eu já fiz minha saudação e eu quero fazer uma saudação especial também a muitos companheiros que estão presentes aqui. Nós temos a honra de receber, por exemplo, depois nós vamos falar mais disso, o companheiro Marco Antônio Meyer. Marco Antônio Meyer, ele foi preso político, ele foi banido, ele foi trocado pelo embaixador alemão, e exatamente hoje, dia 15 de junho, faz 56 anos que eles foram libertados por outros companheiros para poder voar algemados para Argélia e para começar um processo intenso de denúncia da ditadura militar também. Então, eu quero fazer uma forte homenagem ao companheiro também, e também ao Zé Roberto Rezende, que é outro companheiro, que foi um dos comandantes dessa ação que libertou esses 40 presos políticos que foram trocados pelo embaixador alemão em junho de 1971. A captura... 1970, desculpa. A captura foi dia 11 de junho, né, mas o pessoal só saiu daqui no dia 15, então é exatamente hoje. Ao longo do programa, eu vou falar de outras coincidências muito significativas, cronológicas também, estão acontecendo.
0: Muitas datas importantes hoje. Quem participa conosco também é a socióloga e pesquisadora, que atualmente integra a equipe do projeto PrEP 15 a 19, desenvolvido pela UFMG, e filha do meio de Helena Greco, Marília Greco. Seja muito bem-vinda, Marília.
2: Obrigada. Heloísa já fez os agradecimentos necessários. E no correr da entrevista, a gente vai conversando mais.
0: Vamos conversando, sim. A Bisoca, que é a filha mais nova, né? A caçula, você é do meio. E quem é aqui, ó, o mais velho que está aqui do meu lado? É o professor emérito da Faculdade de Medicina da UFMG e filho mais velho de Dona Helena Greco, Disseu Greco. Professor Disseu, seja muito bem-vindo.
3: Obrigado, Alessandra. Boa noite a quem está nos acompanhando, quem vai nos acompanhar depois. Você falou que estava emocionado, eu também estou.
0: Eu estou muito emocionada, de
3: verdade. E eu faço minhas as palavras de minhas duas irmãs. Acho que você fez um resumo excelente dessa história. Curto, conciso e muito direto. Então, vamos deixar correr.
0: Boa noite a todos. Vamos deixar aqui registrado também, porque o nosso colunista e professor da Faculdade de Direito da UFMG da PUC-Minas, José Luiz Quadro de Magalhães, estaria aqui conosco. Ele não vai poder estar, mas a gente deixa aqui já registrado, porque ele estaria compondo essa mesa. Então, um grande abraço, professor Zé. Teremos também hoje, ouvinte, a participação em áudio. A dona Helena Greco foi uma pessoa muito importante, mas, infelizmente, muitas pessoas não puderam estar aqui conosco. Né? Algumas estão em outros estados, outras aqui na região metropolitana. A gente vai também ter a participação em áudio da amiga de Helena Greco e uma das figuras mais representativas da luta permanente dos familiares de mortos e desaparecidos por memória, verdade e justiça em nosso país, a Suzana Lisboa. Durante a nossa conversa, a gente vai trazer um depoimento dela. A gente também vai ter o depoimento da militante e membro do grupo Tortura Nunca Mais, do Rio de Janeiro, Vitória Grabois, e também da mulher negra, quilombola, coordenadora do Nizinga, coletivo de mulheres negras, e amiga de Helena Greco, Benilda Brito. Então, convidadas especialíssimas para a noite de hoje. Vamos começar, gente, apresentando quem foi Dona Helena Greco. Eu só fiz um breve resumo, mas eu gostaria de ouvir de vocês, que são duas filhas e um filho dela. Vamos começar com você, Bisoca. Se eu pudesse descrever para a gente quem foi Dona Helena Greco, como é que você poderia trazer esse resumo?
1: Bom, eu acho que o seu resumo ele representa muito bem a trajetória da Dona Helena Greco. Eu não só estou emocionada, como um pouco ansiosa também agora. Né? É uma muita responsabilidade o fato de, igual você falou, a gente ter essa relação umbilical e política com a Dona Helena Greco também. Ela praticamente dedicou a vida dela à luta contra a opressão, contra todas as formas de opressão. Ela começou aos 61 anos, exatamente a partir da repressão brutal ao terceiro Encontro Nacional dos Estudantes, em 1977, na Escola de Medicina. Foi uma tentativa de reconstrução da UNE, que foi barbaramente reprimida, né? E depois houve uma manifestação de repúdio e desagravo, lá no campus de saúde mesmo, no diretório acadêmico. E ela foi a única pessoa da geração dela que se manifestou. Agora, isso é muito emblemático, porque ela simplesmente saiu de casa e falou, não, eu vou lá. E todo mundo ficou surpreso.
4: Sozinho.
1: Né? Sozinho, espontaneamente ela foi. E aí ela falou que tinha que estar lá, porque a geração dela era muito responsável pela barbárie que estava acontecendo aqui no Brasil. Foram 21 anos de ditadura, nenhuma sociedade escapa incólume, né, um barulho desse. Foi a segunda ditadura mais longeva do Cone Sul da América Latina, só perdeu para o Paraguai, que é de 1959 a 1989. Então, eu falei a data, né, 1900, uhum. Tá? Porque tem hora que eu acabo falando 1800, é esquisito. Então, ela foi lá e se manifestou. Nesse processo todo, já tinha um grupo de mulheres discutindo essa perspectiva de construir o movimento feminino pela anistia. Ela imediatamente se integrou a esse grupo. Então, ela veio a ser uma das fundadoras do movimento feminino pela anistia, em 1977, e foi sua primeira presidenta, né, também. Sim. Aí, a partir daí, então, ela imprimiu a esse movimento, é isso que você falou, quer dizer, uma energia muito forte de radicalidade, de politização, de luta mesmo, né? Entendendo a ditadura militar não como uma eventual interlocutora com a qual se pudesse negociar, uhum. Mas como um inimigo a ser combatido e derrubado. E é essa que eu acho que é o grande legado que a gente guarda para nós. É, para mim é muito difícil, porque além de filha, né, dessa relação umbilical, eu fui companheira de luta dela. Então, quer dizer, é muito difícil? Não, é muito legal isso, é um espetáculo isso, mas é muita responsabilidade também, é intenso, né, vamos usar a palavra na moda. Né? E aí eu acompanhei todos os passos dela nesse sentido também. E a gente procura aqui também no Instituto Helena Greco, né, honrar esse legado, nessa perspectiva que ela sempre colocou, que é uma luta coletiva, não é uma luta individual e muito menos personalizada. Então, a gente tem um entendimento que a luta pelos direitos humanos é uma luta contra-hegemônica. É um pouco como o Chico Mendes fala, né? Ele falava que, ele disse certa vez que ambientalismo sem luta de classes é jardinagem. A gente considera que luta pelos direitos humanos sem luta de classes é autoajuda. Pode ser edificante, mas não funciona. Então, a nossa luta também tem essa perspectiva de ser uma luta contra o sistema. E aqui no Instituto Helena Greco, a partir de todo esse legado que a gente reivindica, que é o legado do Movimento Feminino pela Anistia, do Comitê Brasileiro pela Anistia, do Movimento Tortura Nunca Mais, que ela também foi uma das fundadoras em 1985, já depois da ditadura, e toda essa luta contra a opressão, contra todas as formas de opressão. Então, o Instituto Helena Greco reivindica esse legado, e nós temos mais do que o direito a essa memória, nós temos o dever dessa memória, e é isso que a gente tenta fazer aqui. Depois eu posso ir falando mais, mas eu vou passar o microfone, porque senão...
5: E tem feito isso de forma muito brilhante, o Instituto. Marília Greco.
2: Eu vou retomar essa tarde na Faculdade de Medicina, porque eu acho que ali naquele momento, Dona Helena tomou as rédeas da história dela. Ela foi para lá, nós três fomos para lá, para a manifestação. Ficou cada um num canto. De repente, chama a plateia para falar, sobe uma senhora. Eu falei, gente, parecendo uma mãe. Era ela. E ela fez um discurso muito bonito. Mas eu sinto que naquele momento era o que estava guardado nela, que extrapolou, sabe? Acho que foi uma data muito especial mesmo. No dia seguinte, ela estava em todos os jornais, e o pessoal que estava na anistia em São Paulo e também em Minas, montando o grupo, chamou para participar. Daí para frente, ela foi embora.
5: Disseu.
3: É interessante, né? Cada um de nós tem um pedaço, né, que se juntam. Na verdade, o legado de mamãe é uma coisa impressionante. Para mim, pessoalmente, evidentemente, né, eu sou médico, impacto que ela fez, a facilitação que ela me fez para tornar uma pessoa que luta pelos direitos humanos na minha região de trabalho, né? É impressionante. E essa data, quando nós estávamos lá na reunião, vindo aquela senhora sorrindo para falar, é quase inacreditável. Eu acho que nós estávamos juntos, acho que eu e Marília estávamos juntos.
2: Acho que nós estávamos.
3: Eu falei, quem será? Parece com mamãe. É a mesma coisa que ela falou, né? E de repente ela fala, nós somos culpados, a palavra dela foi muito mais intensa, somos culpados pelo que está acontecendo. E a história dela, eu vou lembrar uma outra coisa, que atrás de uma grande mulher sempre tem um grande homem. Uhum. Papai, mamãe tinha o papai. Que é uma história interessante dos dois, né? Primos primeiros, na época do casamento, naquela época era difícil casar primo com primo, elas decidem sair para fora do Brasil, papai vai fazer especialização, mamãe foi junto, e foi uma coisa interessantíssima, em 1946, na guerra, durante a guerra. E ela volta, Marília falou uma coisa muito interessante, que aquilo que ela aconteceu, não foi, ela apareceu de repente na cabeça dela, não. Ela trabalhou muito nisso. Ela dava aula de inglês lá na penitenciária Tuteladeira. Ia para lá como voluntária. Então, ela tinha uma história mesmo antiga que foi extravasada num momento muito grave. Né? Isso é 1977. Nós já tínhamos 13 anos de ditadura. Né? Então, quando ela aparece e esse processo se inicia com ela à frente, ela tinha uma coisa que acho que o advérbio não foi usado. Ela era destemida. Não tinha medo de nada. Era impressionante. Qualquer hora que era chamada desse período gravíssimo da ditadura, que gente sendo preso o tempo inteiro, ela de madrugada cortava e ia para a delegacia e enfrentava. Enfrentamento pessoal com essa bagagem que ela tinha. E era muito interessante, porque teve uma época, vocês lembram muito bem, que ela começou a ser ameaçada. E a ameaça atingia nós todos. Onde é que eles moram? Sei que carro que eles dirigem? A senhora vai ver o que vai acontecer, e nós ficamos, na verdade, muito preocupados, e é uma época diferente, porque quando nós começamos a tentar descobrir o que podia acontecer, muitas pessoas falaram, não, ela é tão conhecida que nada poderá acontecer. Estamos vivendo uma época muito semelhante ao contrário. Quer dizer, o que acontece agora, se a pessoa muito aparece defendendo qualquer coisa que seja contra, que não seja contra hegemônico, ela corre risco de morte. Então, acho que essa... É um processo que mamãe e papai com apoio muito importante, né? Eu sempre conto essa história, vou repetir essa história, né? Papai era um médico muito conhecido, muito conhecido mesmo. E quando eles saíam os dois juntos, ela era apresentada como a mulher do Greco. Quem que é? Mulher do Greco. Depois dessa data, quase assim, de repente, papai virou marido da Helena.
5: Mudou.
3: Mudou. E muito interessante que ele aceitou isso, não só aceitou isso, ele incentivava, achava isso importantíssimo. E a casa de Dona Helena, que continua lá na Rua Juiz de Fora, 849, ela tornou-se um centro de tudo. Tinha uma macarronada famosa, pessoas iam lá toda vez. Quando os exilados voltaram, o Lula esteve lá logo depois da eleição, né, foi lá visitá-la. Quer dizer, virou um lugar mesmo de encontro, né? É muito interessante que isso traz para nós não só essa importância de tê-la umbilicalmente e pessoalmente ligado, mas mostra a necessidade e a facilidade que, em certo sentido, nos trouxe como pessoas humanas. Né? Então, acho que essa é a complementação do que a Bisoca falou e a gente volta para você.
5: Totalmente. Eu quero trazer mais memórias, porque ela começou a militância aos 61 anos de idade. Né? Aos 61 anos de idade.
3: Falar, agora você deixa que eu falo.
5: pode falar, Disseu.
3: Porque esse ponto é interessante isso, porque hoje, 61 anos de idade é novo, né?
5: Sim.
3: Quando ela tornou-se essa militante, 61, ela falou que era a senhora, né? Era uma senhora idosa para a época. Então, acho que esse ponto... Eu vou deixar você falar, tá?
5: Não, pode continuar, porque é exatamente
2: você
5: disso.
2: Você esperta,
3: você pode repetir, porque eu tirei da sua... Estava na minha cabeça para falar. Então, esse ponto é importante. Quer dizer, e hoje, com essa dificuldade das pessoas aceitarem as pessoas mais velhas, né, um tanto etarismo junto, para ela, quando isso aconteceu, foi um exemplo. Exemplo dela nessa idade, com essa idade, mas a idade era só cronológica, porque ela tinha uma história. A história dela estava acumulada, né? Essa capacidade de indignar, aquela frase que você leu inicialmente, eu cito aquilo em todos, quase todos os lugares que eu vou, exatamente ela, né? indignação que é parte do processo. Ela exteriorizou isso, sendo inicialmente vereadora. Foi a ser vereadora, ela participou dos movimentos. Ela foi vereadora duas vezes e estruturou a primeira Comissão de Direitos Humanos da Prefeitura de Belo Horizonte. Agora você pode repetir.
5: Perfeito, Disseu. Eu queria trazer essa questão da memória mesmo, porque ela foi a primeira vereadora aqui de Belo Horizonte. Eu queria que vocês trouxessem, assim, do PT, né? Pelo PT. Como que foi para vocês serem filhos da primeira vereadora eleita pelo PT?
2: Deixa eu só fazer um adendo aqui.
5: São muitos microfones. Pode continuar, Marília. Tudo certo.
2: Quando eu falo que ela tomou as rédeas da história dela, eu estou falando a mulher Helena Greco, porque ela foi a primeira... Tinha duas mulheres quando ela fez faculdade. Ela... O dinheiro era pouco, eles tinham que estudar. Ela, naquela época, 1940 e pouco, planejamento familiar. Então, ela tinha uma posição a respeito disso... que ainda que era latente, não era uma coisa manifesta, mas que ela veio vindo com ela. Então, toda vez que eu falo sobre ela, eu gosto muito de afirmar isso. E meu pai, eu gosto de contar um caso, que ela fazia os discursos dela, né, aqueles discursos radicais, lá encaixa uma escadinha, ela subia na escadinha e lia o discurso para o meu pai. Meu pai falava assim, Helena... Se você não for presa, esse é o melhor discurso que você já fez. Ele falava. Então, ele era assim, era um companheiro, entendeu?
5: Quer complementar, Bisoca?
1: Eu acho que, para complementar isso, é um outro legado que ela deixou, que é a combinação dessa luta contra todas as formas de repressão. A palavra de ordem é... preferida dela era pelo desmantelamento do aparato repressivo, pelo fim das torturas, né? Ela, numa perspectiva também anticapitalista, mas ela combinava essa luta com a luta feminista. Então, eu tenho até um documento aqui, um documento, ela, manual, ela, com a escrita dela, de 1980, defendendo o aborto. E também, no caso aqui do Movimento Feminino pela Anistia em Minas Gerais, é claro que essa é uma luta coletiva, mas a partir também dessa ênfase que ela tinha na questão feminista, foi aqui começou então a ver todo ano a comemoração do dia 8 de março, que é o Dia Internacional das Mulheres. E mesma coisa, em plena ditadura, o Movimento Feminino pela Anistia, o Comitê Brasileiro pela Anistia, também começaram a organizar anualmente o Dia Internacional dos Direitos Humanos, que é dia 10 de dezembro. Eu acho importante também, a Bahia falou muito bem que essa história dela, que ela se desabrochou, né, de certa forma, que ela tinha tudo isso, ela era uma pessoa humanista, que trouxe tudo isso, ela se manteve, como diz ela, agnóstica, diria laica, no internato de irmãs... do Santa Maria, das Dominicanas, né? Ela passou tudo isso para nós também, era uma cinéfila, a ponto de levar nós duas para três sessões de cinema. Antigamente era lindo, né? Que tinha cinema de rua, a gente saía do cinema e entrava no outro, botou na mão da gente os livros que tinham que acontecer também. E tem mais uma outra coisa que eu quero falar, porque geralmente, normalmente eu falo só da parte política, mas que é um legado que eu prezo muito, que ela nos aplicou o poeta preferido dela, que é Augusto dos Anjos, que ela sabia tudo de cor. É verdade que não é uma obra muito grande, né? Uhum. Não, palatável, eu acho que é demais. Né? Mas não é muito grande, mas ela sabia tudo isso de cor. E combinava isso com meu pai, que o poeta preferido dele era Raul de Leone, já era numa perspectiva, mas os dois tinham um companheirismo que a gente podia partir com a faca, assim. Isso era muito bonito também. Agora, essa questão do feminismo, eu acho que é importante colocar. Nos depoimentos que eu já tive o prazer de ouvir, isso vai ser colocado também aqui. E o Disseu falou também das ameaças. E essas ameaças não eram pouca coisa, não. Né? Aqui no Brasil, entre 1977 e 81, houve pelo menos 100 atentados à bomba pelos grupos paramilitares, comando de caça-comunismo, movimento anticomunista, grupo anticomunista, todos esses. E a casa dela foi alvo dessas bombas. Além disso, ela recebia telefonemas assim, pesados e correspondências as mais obscenas, as mais assim, uma coisa absurda que acontecia. Fora a questão de estar com o telefone grampeado, de estar tendo a correspondência violada. E aqui em Belo Horizonte, desses 100 atestados, pelo menos 30 foram aqui. Desses 30, pelo menos 12 tiveram a ver com a luta pela anistia ampla geral restrita e 5 diretamente. Um na casa dela, os outros, por exemplo, na Igreja de São Francisco das Chagas, onde o movimento se reunia, também na casa do jornalista onde isso aconteceu, no Colégio Santo Antônio, onde houve uma manifestação, até, acho que foi até no 8 de março. Então, tudo isso acontecia. O Disseu usou uma palavra destemida. Ela era praticamente desassombrada, porque ela chegava e tinha, se tivesse que chutar a porta de delegacia ou do DOPS, normalmente, né, que era assim, ela fazia isso. Então, já que a gente... É claro que a gente tem que insistir, porque eu acho que parece que ela que está me soprando aqui no ouvido. Essa luta era coletiva, não era uma luta personalizada, não era uma luta individual. Mas ela representa muito bem essa luta também.
5: Representa demais. Pode complementar, Disseu.
3: É importante, ela falou das bombas. Né? A bomba lá na casa de mamãe, né? Nessa época, nenhum de nós três morava lá, mas em frente ao 12RI, ninguém viu. Tinha um sentinela lá do lado, quer dizer, foi claro que foi tudo plantado dessa maneira mesmo. Eu estava tentando trazer também uma coisa que eu me esqueci, é para falar que nós estamos numa rádio pública. Importantíssimo falar isso, né? Na Universidade Federal de Minas Gerais, a rádio pública. Eu tenho muito prazer em participar com você, não sei nem quantas vezes já participei.
5: Muitas vezes.
3: Mas acho que é importantíssimo nós estarmos juntos e que isso seja divulgado a larga mão, né? Para que as pessoas não se esqueçam. Acho que essas datas como essa, né? Um aniversário do nascimento de Dona Helena, é um jeito bom de lembrar que é uma coisa que tem que ser relembrada regularmente. Acho que esse talvez seja o ponto. Heloísa fez isso muito bem, a tese dela foi sobre o movimento, uma tese fantástica sobre o movimento. Eu quero que você comente também a história da ida a Roma, em 1979. E aí você pode falar sobre o filme, que vai ser, de novo, vai... Vou deixar você falar, porque
5: muito
3: você
5: bem é muito... lembrado.
3: Eu só estou te puxando, senão eu vou falar, você vai ter de repetir. Então, acho que é isso que eu queria relembrar para nós.
1: Você falou uma coisa antes disso, que depois eu vou recuperar, mas sobre a Conferência Internacional pela Anistia Ampla, Geral e Restrita e pelas Liberdades Democráticas no Brasil, em Roma. Isso aconteceu em 1979, quando estava entrando o projeto de lei da ditadura sobre a anistia. A sociedade estava toda mobilizada contra a anistia da ditadura. Quando eu falo toda mobilizada, é toda mobilizada mesmo, vou falar como que foi. Exigindo uma anistia ampla, geral e restrita, quando eu falo que a sociedade estava mobilizada, porque esse movimento ele teve caráter de massa, o movimento pela anistia ampla, geral e restrita, pelo menos na proporção que isso era possível numa ditadura sangrenta. Então, havia um movimento muito grande, os presos políticos e as presas políticas entraram em greve de fome pela Anistia Ampla, Geral e Restrita. E essa conferência em Roma, essa conferência internacional, ela teve um papel muito grande. Foi pela primeira vez o movimento que a gente chamava do interior, que é o movimento pela Anistia Ampla, Geral e Restrita aqui no Brasil, se encontrou assim, pessoalmente, né, fisicamente, né, vamos falar, com os exilados e banidos e com todos os apoiadores dos países que os acolheram, na Europa, na África e em outros continentes também. Então, foi muito importante. A dona Helena ela foi aclamada num congresso nacional pela Anistia aqui como representante de todos os movimentos, junto com Luiz Eduardo Greenhalgh. Então, ela teve uma participação muito importante lá, levando tudo isso. E foi uma coisa impressionante. Eu tive o privilégio de acompanhá-la nesse congresso, e era muito impressionante a gente ver figuras como Apolônio de Carvalho, o Manuel da Conceição, o Bezerra, todo mundo lá junto, a Carmela Pesutti, pessoas que para nós eram referências assim, né, importantíssimas. Então, essa foi a primeira vez que isso aconteceu e teve um papel muito importante nessa, na divulgação urbe et orbe, né, digamos assim, da luta pela anistia para geral recido e da luta contra a ditadura. Agora, falando nisso, eu tenho que recuperar também o papel das presas e dos presos políticos, porque graças a ele que houve toda essa divulgação, tudo que se tem de concreto hoje, inclusive na Comissão Nacional da Verdade, tudo isso foi produzido pelos presos políticos, pelas presas políticas, pelos exilados e banidos. Foram dezenas de documentos importantíssimos, inclusive o primeiro deles foi aqui em Minas Gerais, a Carta de Linhares, né, que faz uma radiografia muito minuciosa, né, a redação final é do Ângelo Pesutti, foi banido junto com o companheiro Marco Antônio Meyer também, né? E faz uma radiografia. Pela primeira vez, então, é contada essa história, contado o que acontecia no aparato repressivo, que a tortura era uma política de Estado e não
5: era algo institucionalizado, método de
1: investigação. A tortura estava institucionalizada. Então, era uma instituição que era a instituição base da ditadura. Isso tudo foi levado, então, a partir desses documentos e na Conferência Internacional de Roma, isso teve uma repercussão muito grande. Quanto ao filme, eu vou falar só mais um pouquinho dele. O filme é importantíssimo. É da Anitta Leandro, chama Anistia 79, foi o filme que levou o prêmio de público e de júri no Festival de Tiradentes esse ano. Está tendo uma carreira, né? Muito importante também, foi aceito inclusive em festivais internacionais. E é importante porque a Anitta Leandro ela usa os documentos como protagonista do filme. Então, o que ela fez? Ela pegou simplesmente o registro todo dessa conferência, que estava incógnito, não estava clandestino nem sumido, mas estava incógnito na mão do Hamilton, que foi o cara que fez, o companheiro, né, que morava em Paris e que deu um jeito para arrumar a aparelhagem e registrar tudo isso. Então, ela pegou todo esse registro, recuperou, restaurou, arrumou, deu um jeito de garantir também tanto o áudio quanto o visual da história. E o filme é um filme longa, tem quase 2 horas, né, que registra tudo isso. E a dona Helena, com certeza, tem um protagonismo importante nele, como a Carmela Pesutti tem, o Apolônio de Carvalho tem, o Gregório Bezerra, o Arruda, né, todos esses que, para nós, são referências muito importantes, companheiros e companheiras que estavam lá.
3: Só para lembrar que esse documentário espetacular vai ser outra vez levado em Ouro Preto. Agora tem a Mostra de Ouro Preto, dia 30 de junho, entrará numa mostra competitiva. E depois, certamente, vai estar disponível.
1: A partir de agosto, vai estar disponível na sala. Sim. Só que o esquema de distribuição é precário, porque é um filme que não tem esse aparato todo que a gente vê. Uhum. Né, que
5: com os outros filmes.
1: Mas vai ser legal.
5: Bizoca, só repete para a gente o nome do documentário.
1: Chama Anistia 1979.
5: Anistia 1979.
1: Porque o congresso aconteceu em junho, julho de 1979.
3: Te mando o card depois, você pode divulgar.
5: Conferência. Vamos divulgar, sim. E a Rádio Filmes de Educativo vai estar na mostra de cinema de Ouro Preto, também vão estar. A Luísa Glória estará lá, juntamente com a Ingrid Mencil, acompanhando, fazendo uma cobertura especial. E elas vão trazer informações sobre esse documentário também. Eu gostaria de abrir agora para os depoimentos que a gente vai trazer para poder pensar, né, esses 110 anos da dona Helena Greco. A gente vai ouvir agora, primeiramente, a militante membro do grupo Tortura Nunca Mais, do Rio de Janeiro, Vitória Grabois. Vamos ouvi-la agora, depois a gente comenta um pouquinho.
4: Sou Vitória Grabois, do grupo Tortura Nunca Mais, do Rio de Janeiro, e familiar de 3 desaparecidos da ditadura civil-militar. Venho aqui para homenagear essa grande brasileira, essa grande lutadora dos direitos humanos, Dona Helena Greco. Hoje, Dona Helena Greco, se fosse viva, estaria completando 110 anos. Quem foi Dona Helena Greco? Dona Helena Greco foi uma grande cidadã brasileira, uma farmacêutica formada ainda nos anos 30, que lutou contra a ditadura militar. Foi fundadora do movimento feminino pela anistia em 1977, em 1978, uma das fundadoras do Comitê Brasileiro pela Anistia de Minas Gerais. Dona Helena Greco, junto com suas companheiras e seus companheiros, lutou por uma anistia ampla, geral e restrita, o que não aconteceu. Os presos políticos, que eram denominados como presos que tinham cometido crimes de sangue, uma denominação da ditadura, foram os únicos que não saíram da cadeia. Os outros puderam ganhar a liberdade. Os exilados voltaram para o Brasil e os que viviam na clandestinidade voltaram para o convívio social. Mas os familiares de mortos e desaparecidos políticos continuaram não anistiados. E aí foi fundado em vários estados do Brasil os grupos Tortura Nunca Mais. E o grupo Tortura Nunca Mais de Minas Gerais, em homenagem a essa grande brasileira, ficou denominado Instituto de Cidadania e Direitos Humanos Helena Greco. Uma grande conquista de Dona Helena foi ser a primeira vereadora eleita da cidade de Belo Horizonte em 1982. E aí ela passou a lutar pelos direitos dos trabalhadores também. E com isso, com a sua luta em prol da cidadania e dos direitos humanos, ela foi reeleita em 1986. Dona Helena Greco, uma das maiores brasileiras que lutaram pela anistia ampla, geral e restrita, recebeu inúmeros prêmios. E um que muito nos honra foi a medalha Chico Mendes de Resistência, que o Grupo Tortura Nunca Mais do Rio de Janeiro, todos os anos, outorga a brasileiras e brasileiros ou entidades de direitos humanos que lutam em prol da liberdade e da democracia. Dona Helena foi agraciada com a medalha Chico Mendes de Resistência em 1995. Mais uma vez, estou aqui homenageando essa grande brasileira. Viva Dona Helena Greco! Viva o povo brasileiro! Pela vida, pela paz, tortura nunca mais.
5: Muito bom, muito importante o depoimento que a gente ouviu agora da membro do grupo Tortura Nunca Mais, do Rio de Janeiro, Vitória Grabois, que gravou esse depoimento para a gente. Bisoca, gostaria que você comentasse.
1: Eu quero comentar, sim. A Vitória Grabois, ela é uma das pessoas mais representativas da luta permanente por memória e verdade e justiça, como também é a Suzana, que a gente vai ter o depoimento dela daqui a pouco. Eu até trouxe a medalha Chico Mendes aqui.
5: Linda! Vamos fazer um registro.
1: Foi em 1995 que ela recebeu. A Dona Helena tem dezenas de medalhas, comendas, mas a que ela tem mais orgulho é essa, que certamente é a medalha, é a comenda mais importante da luta pelos direitos humanos no Brasil hoje. O Grupo Tortura Nunca Mais, ele é de 1985, do Rio de Janeiro, portanto tem 41 anos. Essa medalha Chico Mendes já está na 38ª edição. E o Instituto Helena Greco de Direitos Humanos tem a honra de participar do coletivo das entidades promotoras dessa medalha. A iniciativa do Grupo Tortura Nunca Mais do Rio de Janeiro, inclusive em cima da questão da morte do Chico Mendes, que eles estavam querendo, em 1989, homenagear um torturador e dar um cargo público a um torturador no Rio de Janeiro. Então, a medalha veio nesse sentido. E eu quero comentar, eu estava falando no início de datas, coincidências emblemáticas, né, significativas, de cronológicas. Esse ano, eu tive a honra de entregar a medalha exatamente para as mães da Praça de Maio. Isso foi no dia 30 de abril, porque no dia 1º de abril, que é o dia do golpe, sempre é no dia 1º de abril que acontece. E exatamente quem recebeu essa medalha foi a Tati Almeida, que praticamente a face, a cara da linha fundadora das Mães da Praça de Maio, que faleceu ontem. Então, eu acho que isso aí foi muito importante. Quem recebeu essa medalha lá por ela faleceu aos 95 anos, como minha mãe também faleceu aos 95 anos, foi a filha dela, Maria Fabiana Almeida. E a Tati Almeida, ela morreu sem ter sem ter acesso aos restos mortais do filho mais velho, que é o Alejandro Martim Almeida, que continua desaparecido, né, como os mais de 30 mil lá na Argentina. Então, eu quero também dedicar um pouco essa noite a essa homenagem. As mães da Praça de Maio certamente são uma referência para nós. Né? E também ao Grupo Tortura Nunca Mais do Rio de Janeiro, que é uma entidade irmã do Instituto Helena Greco de Direitos Humanos e Cidadania. E a Vitória, só para vocês terem ideia, ela atua há muito tempo. Ela teve o pai, o irmão e o companheiro desaparecidos na guerrilha do Araguaia. Né? E ela dedicou a vida toda dela nesse processo também. O Grupo Tortura Nunca Mais, com certeza, é uma referência para nós, como as mães da Praça de Maio também constituem uma referência para nós.
5: Muito bem lembrado, Bisoca. Tá. Marília, eu queria que você comentasse um pouco da importância, né, do Grupo Tortura Nunca Mais e como a dona Helena Greco esteve à frente também. Né?
2: Os grupos foram fundamentais, né, fundamentais nessa luta. Aqui em Minas, mamãe... Foi o presidente, né?
6: Não, era, na verdade, era do movimento, não havia.
2: Do movimento. Né? Mas tinha uma coordenação, sim.
1: É, tinha uma coordenação.
2: E minha mãe estava nessa. E foi uma maneira de juntar, né? Você conseguia juntar as pessoas para as reivindicações necessárias naquela época. O Instituto Helena Greco continua ainda na parceria com o Rio. E o trabalho do Rio é muito bacana, eles são muito atuantes todos, pessoas maravilhosas que estão lá. E é isso.
5: Agora a gente vai seguir trazendo mais um depoimento para a gente aqui, para enriquecer ainda mais a nossa conversa. A gente vai ouvir a amiga de dona Helena Greco e uma das figuras mais representativas da luta permanente dos familiares de mortos e desaparecidos por memória, verdade e justiça em nosso país, Suzana Lisboa.
7: Conheci a Helena Greco na luta pela anistia, exatamente no ano em que eu fiz a denúncia do encontro do corpo do meu companheiro Luiz Eurico, um dos primeiros dos desaparecidos políticos encontrados. Enfrentei muitíssimas dificuldades, muita dureza, porque as pessoas achavam que eu estava cutucando a ditadura e que naquele período o que a gente tinha que apostar era na mudança e não em ficar remoendo ou revivendo situações tão difíceis para eles. A Helena Greco foi a primeira pessoa que me deu um apoio fundamental para mim, para conseguir levar adiante essa decisão, dessa denúncia, com todas as dificuldades e toda a solidão que eu senti naquele período. Desde cedo eu tive a graça, a honra de conviver com ela, de ter amizade, o respeito daquela mulher que aos 60 anos, ao invés de descansar, foi para a rua para lutar contra a ditadura militar, fundou o Movimento Feminino pela Anistia, foi a primeira vereadora de Belo Horizonte, teve toda a sua vida voltada e junto com as classes populares, buscando melhores condições de vida, lutando pelos direitos humanos. É uma honra ter uma Helena Greco na nossa história, na cidade de Belo Horizonte, no país e no mundo onde ela é reconhecida. Viva a dona Helena! Nesse momento em que nós passamos por tantas dificuldades, mais ainda eu tenho saudades da garra, da doçura, da determinação, da vontade de luta e do carinho da dona Helena Greco. Viva Helena Greco, para sempre, em nós e na nossa luta.
5: Poxa, que honra a gente ter o depoimento da Suzana Lisboa, ela que é uma militante dos direitos humanos, muito reconhecida no nosso país, uma honra muito grande. Obrigada, Suzana, pela sua participação. Eu vou pedir licença rapidamente aqui à mesa, porque a gente está transmitindo o nosso programa diretamente do Instituto Helena Greco, e a gente tem a participação aqui, uma das pessoas convidadas que está acompanhando o nosso programa ao vivo, o Marco Antônio Meyer, que ele foi um preso político. Queria que você trouxesse, Marco Antônio, um depoimento para a gente.
8: Muito boa noite. Minha militância política começou através dos Pazes Dominicanos aqui na Serra. E depois eu comecei a me engajar na política estudantil, fui presidente do Diretório Estudantil do Colégio Estadual. Aí fui expulso do colégio por defender com justiça a transformação do colégio, o melhoramento e exigimos, criamos uma cooperativa de livro, criamos uma barbearia para os alunos carentes, e assim foi. A partir disso, eu passei a ter uma perseguição contínua, né? Eu passei a ter uma militância, e aí eu sofri um atentado em casa, quando chegava aqui no bairro Disfuncionário, ao lado da escola de arquitetura. E aí minha vida se transformou radicalmente, né? Eu passei a ser uma pessoa perseguida. Aí parti no cometa da meia-noite, que era quando sumia os companheiros aqui, para o Rio de Janeiro, e fui morar na casa de uma tia. Aí fiz o vestibular na Faculdade de Filosofia, passei, mas continuei a ser perseguido, porque começaram a prender todas as lideranças estudantil no Rio também. Então, a partir daqui, não havia outra alternativa a não ser entrar numa organização. Eu era militante da POLOP, que é a Política Operária, e passamos a ser uma organização que eu chamo de semi-armada, porque nós tínhamos muito pouca arma. E aí passamos a defender a democracia com a arma na mão, né? E aí eu fui preso, depois de diversas ações, eu inclusive participei da ação do COFTO, do Ademar de Barros. O que é o COFTO do Ademar de Barros? Ademar de Barros foi governador de São Paulo e é um cara que roubou milhões e milhões e estava o dinheiro dele com uma amante dele que morava no Rio, que se chamava Benchimol. E aí, depois que eu fui preso, nós estávamos expropriando um carro para fazer essa ação, nós precisávamos de quatro carros. E aí,

0: do Republicanos da Bahia, o mesmo da proposta de emenda à Constituição que acaba com a escala 6x1. O projeto do governo define que a duração normal do trabalho não poderá ultrapassar 8 horas diárias e 40 horas semanais, o que vai valer também para trabalhadores com escalas especiais. Estabelece ainda que todos os trabalhadores terão direito a 2 dias de folga remunerados por semana, de preferência aos sábados e domingos. Abre exceções para negociações coletivas, de acordo com as peculiaridades de cada atividade. Também permite escalas de até 12 horas seguidas, mas mantendo o limite de 40 horas semanais. A proposta do governo se aplica aos contratos em vigor e passa a valer imediatamente assim que virar lei. Já a proposta já aprovada, que acrescenta esses limites ao texto da Constituição, define que a adoção da medida será gradual, com prazo de 2 meses para começar a valer limite de 42 horas e de 1 ano para a jornada de 40 horas. Prevê ainda medidas de transição para microempreendedores individuais, microempresas e empresas de pequeno porte e admite manutenção da jornada atual para terceirizados do serviço público até que ocorra nova licitação. O projeto do governo foi defendido pelo líder do PT na Câmara, deputado Pedro Czai, do PT de Santa Catarina.
1: Redução da jornada de trabalho de 44 horas para 40 horas semanais, portanto, ter 2 dias para viver, para descansar, para ficar com a família, qualidade de vida e tempo para viver e tempo para trabalhar. Estamos convencidos que a redução da jornada de trabalho vai permitir o aumento da produtividade, ganha a sociedade, ganha a economia, ganha as famílias brasileiras.
0: Já a proposta que acrescenta o limite máximo de 40 horas semanais de trabalho na Constituição, quando foi votada na Câmara, recebeu críticas de deputados da oposição. Deputados do PL, do Novo e do Missão disseram que a medida vai acarretar aumento do trabalho informal, diminuir a produtividade e aumentar o custo para as empresas. Da Rádio Câmara, de Brasília, Antônio Vital.
2: Relações Exteriores.
3: Alexandre Lindemeyer, do PT do Rio Grande do Sul, defende a soberania nacional e a autonomia jurídica do Brasil, sustentando que o país não deve se curvar a decisões externas. Ele lembra a decisão dos Estados Unidos de classificar as facções criminosas brasileiras como grupos terroristas.
4: Alexandre Lindemeyer afirma que a lei brasileira e tratados internacionais distinguem claramente crime organizado e terrorismo. Em sua opinião, os Estados Unidos são movidos por interesses próprios, com o apoio de políticos brasileiros empenhados em entregar riquezas nacionais.
2: Educação.
3: A Câmara aprovou o projeto que facilita a matrícula na escola mais perto do aluno, mesmo que em município vizinho, e o texto seguiu para análise do Senado. Confira na reportagem de Luiz Cláudio Canuto.
5: A Comissão de Constituição e Justiça da Câmara dos Deputados aprovou projeto que assegura a alunos da educação básica o direito de se matricular na escola mais próxima da sua casa, mesmo que seja em um município vizinho. O texto aprovado muda a LDB, Lei de Diretrizes e Bases da Educação Nacional. Por recomendação da relatora, deputada Júlia Zanatta, do PL de Santa Catarina, a comissão aprovou as sugestões da Comissão de Educação para o projeto. Pela versão aprovada, será assegurado o direito à matrícula e ao transporte escolar, com possibilidade de acordo entre os municípios. A deputada Júlia Zanatta reforçou a importância da medida.
6: Não precisando de mais uma legislação estadual ou municipal para acertar isso aqui. Então, é uma legislação que pensa na vida das pessoas lá na ponta, dos alunos, das mães, que às vezes moram na divisa de um município com outro e não conseguem fazer essa matrícula por causa de uma burocracia imposta por uma lei que foi feita aqui em Brasília, mas que não viu a realidade das pessoas lá na ponta. Então é um grande avanço.
5: O censo de 2022 apontou que 7,2% dos estudantes do Brasil, ou seja, 4 milhões de alunos, precisam ir a um município vizinho para estudar. Pouco mais de 3% dos alunos do ensino fundamental e 6,6% dos alunos do ensino médio precisam fazer diariamente esse deslocamento. O projeto original é do deputado Evair Vieira de Mello, do Espírito Santo. Da Rádio Câmara de Brasília, Luiz Cláudio Canuto.
2: Política.
4: Heloísa Helena, da Rede do Rio de Janeiro, despediu-se da Câmara após cumprir um mandato temporário de 4 meses. Em seu pronunciamento, a congressista fez um balanço de sua atuação, destacando a apresentação de mais de 60 projetos de lei voltados para a área social.
3: Heloísa Helena afirma

0: que deixou o cargo consciente de ter feito uma política ética. A legisladora deixa o cargo em função do fim da suspensão do mandato do deputado Glauber Braga.
1: Justiça.
2: O nome afetivo, que muitas vezes crianças e adolescentes usam ao ganharem novas famílias, vai poder ser oficializado antes do fim do processo de adoção. A repórter Mônica Tati explica o teor da proposta, que agora vai para o Senado.
3: A Câmara dos Deputados aprovou proposta que permite o uso de nome afetivo por crianças e adolescentes sob guarda provisória, em cadastros de escolas e estabelecimentos de saúde, cultura e lazer. O nome afetivo é aquele pelo qual o menor é chamado pela nova família, antes da conclusão do processo de adoção e da alteração definitiva na certidão de nascimento. Depois de adotada, a criança geralmente troca o sobrenome. No entanto, há casos em que há a troca do primeiro nome também. O objetivo do projeto é antecipar o uso desse nome, como forma de respeitar a identidade da criança. A autora do projeto, a deputada Laura Carneiro, do PSD do Rio de Janeiro, explica por que a mudança do nome é importante ainda durante o processo de adoção.
4: A criança chegar à adoção é porque ela perdeu todos os vínculos familiares, seja por violência, seja por abandono. Está absolutamente desprotegida, principalmente do amor. Então, vem o processo de adoção, o processo começa com essa guarda provisória. Isso demora muito tempo, é uma análise difícil, mas durante esse tempo essa criança cria vínculo com essa nova família. A própria família e na escola, os amiguinhos, na sociedade, na vida normal dessa criança, ela passa a precisar efetivamente ser parte daquela família. E esse pertencimento também é ligado ao nome dela.
3: Laura Carneiro também destaca a importância de mais mecanismos para incentivar a adoção no país, principalmente de crianças mais velhas e adolescentes. A proposta que permite o uso de nome afetivo por crianças e adolescentes sob guarda provisória segue agora para o Senado Federal e, se for aprovada, pode ser sancionada pelo presidente da República e virar lei. Da Rádio Câmara de Brasília, Mônica Tati.
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1: Segurança Pública.
0: Avançou na Comissão de Constituição e Justiça da Câmara a proposta que reduz a maioridade penal para 16 anos. Para Sérgio Turra, do PP do Rio Grande do Sul, a medida acaba com a possibilidade de criminosos de alta periculosidade se esconderem na menoridade.
2: O deputado critica a oposição de esquerda à proposta, argumentando que ela protege criminosos, indo contra o interesse público e a segurança da sociedade. Sérgio Turra menciona o apoio popular à medida, que será analisada agora por uma comissão especial antes de ir à votação no plenário.
0: Sargento Faur, do PL do Paraná, celebra a aprovação na CCJ da PEC que reduz a maioridade penal. O congressista afirma que a medida é um primeiro passo para responsabilizar adolescentes de 16 e 17 anos envolvidos em crimes graves.
2: Sargento Faur sustenta que a punição de adolescentes infratores busca proteger principalmente os jovens que estudam e trabalham. Ele lembra que a PEC ainda precisa passar por comissão especial e pelo plenário da Câmara em 2 turnos antes de seguir para o Senado.
0: José Rocha, do União da Bahia, celebra o Dia da Marinha, comemorado em 11 de junho. O parlamentar ressalta o papel histórico da corporação e exalta suas ações humanitárias operadas em rios de regiões isoladas para levar desenvolvimento e promover a integração nacional.
2: Presidente da Frente Parlamentar de Apoio ao Programa Antártico Brasileiro, José Rocha, ressalta a importância da Força Naval na proteção de quase 6 milhões de quilômetros quadrados da Amazônia Azul e defende investimentos em tecnologia como a construção de submarinos e fragatas.
0: Termina agora o Jornal Câmara dos Deputados, produzido pela Rádio Câmara, com trabalhos técnicos de Wellington Teles e apresentação de Val Monteiro e Luciana Vieira. Uma boa noite para você.
2: Você fica com as notícias do Tribunal de Contas da União. Boa noite.
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0: Começou o Óbvio Lulante dessa segunda-feira, dia 15 de junho. Está no ar o 13º Óbvio Lulante da temporada 2026. O Óbvio Lulante, que é fruto da parceria entre o GFUT, Grupo de Estudos sobre Futebol e Torcidas, e a Rádio FMG Educativa 104,5, já em 17 temporadas. Eu sou Clarice Oliveira e ao meu lado, Iago Proença. Boa noite, Iago.
1: Boa noite, Clarice Oliveira. Hoje eu tô fazendo hora extra aqui na rádio. Coisa
0: Sim,
1: boa.
0: Sim, é isso aí. Estamos aqui para mais um turno de Copa, porque tudo...
1: Bora!
0: Tudo que a gente pensa hoje é Copa do Mundo. Boa noite, Luiz Nicásio.
2: Boa noite, Clarice. Boa noite, colegas de bancada e ouvintes. Vamos lá para mais um Óbvio.
0: E boa noite, Renata Lemos.
3: Boa noite, Clarice, colegas de bancada, ouvinte. Bora para um Óbvio em total clima de Copa.
0: Total clima de Copa do Mundo. E também dá boa noite para nosso participante especial, Gustavo Monteiro, que também está fazendo hora extra aqui na rádio hoje.
4: Boa noite, Clarice. Boa noite, colegas. É óbvio que eu não ia perder a oportunidade de estar aqui, né?
0: É óbvio. É isso aí. A gente vai falar mais de Copa, né? Como a gente adora. Então, bora lá para o nosso Óbvio Lulante de hoje. Vai dar o primeiro destaque de hoje? Iago? Talvez?
1: É, talvez, não. Ah, cara, bomba do dia, né? Léo Dias.
0: Qual a bomba?
1: A bomba do dia
0: não é
1: na CBF.
0: Com Cabo Verde?
1: Não é. Hoje, Léo Dias, durante o programa do Neto na Band, junto com Agora da Tarde lá da Band, é maravilhoso.
0: Ah.
1: Ele revelou valores gastos pelo presidente Samir, presidente da CBF. Com viagens pela seleção brasileira, algo em torno de 59, alguns, né?
0: Bom.
1: Algumas milhares de reais.
0: Certo.
1: Com viagens para suas amantes, inclusive para a Copa do Mundo. Sua esposa estaria no México e a amante nos Estados Unidos.
0: Gente, que
1: babado. Isso aí estaria movimentando os bastidores da CBF. Que o Silvio esteja nesse momento só na reunião do GFUT e não esteja acompanhando. E não esteja acompanhando, óbvio. Que
0: grande
1: meu
0: destaque.
1: Irmão, essa eu não tava sabendo.
0: É.
1: E foi um assunto, na verdade, que assim, pegou de surpresa, porque na última semana, eu não sei se vocês acompanham a rede social do Léo Dias, por incerteza
3: a
1: da
3: dele,
1: vida.
3: Dele não, mas tudo isso chega,
1: por
3: né?
1: incerteza, o algoritmo acaba entregando pra gente. Ele dava prenúncios de que teria alguma bomba relacionada à CBF, administração e instituição como um todo. E aquilo gerava um burburinho pré-estreia. Hoje, especificamente pós-estreia, ele tinha prometido que se o Brasil perdesse, jogaria no ventilador.
0: Sim.
1: Era bem específico, era uma ameaça, né? Então, de ameaça, se o Brasil perdesse, ele colocaria especificamente a situação no ventilador. O bom que o Silvio já até respondeu aqui, mas tá tudo certo.
0: Pois é. Passa no RH amanhã.
1: Mas basicamente acho que pegou todo mundo de surpresa, né? Então assim,
0: sim.
1: Para além da estreia desastrosa que eu acho que em algum momento virá aqui. Desastrosa sim, né? Desastrosa. Ela virá aqui em algum momento para ser debate. Mais uma polêmica especificamente dentro da CBF.
0: Nossa.
1: Lembrando que CBF, dirigentes da CBF recentemente, têm passado por algumas polêmicas no extra-campo especificamente, né?
3: Eu não sei se vocês viram, mas teve até uns dias atrás, num dos treinos lá da seleção, né, antes da estreia e tudo mais,
0: sim.
3: O presidente da CBF conversando com o Neymar, o pessoal fez leitura labial, e aí
0: sim.
3: ia perguntando, se ele, e as meninas, e o Neymar falou, não, eu não traio mais.
0: Ah, tem
3: então
0: isso.
3: Ainda tava, olha, esse negócio de traição,
0: gente,
3: última
0: chocada.
3: Vez, tava falando aqui no off, última vez que eu vim aqui, a gente ficou falando de Léo Pereira, Militão, Tainá, Carol, e todo o fuzuê em relação a isso. Agora vem... Destaque Léo Dias.
0: Deus, gente, meu Deus. É isso, bastidores.
4: O universo das UX deve estar incandescente, né? Nessa noite de segunda-feira.
0: Sim.
4: Eu seria muito amigo do Léo Dias se eu fosse jogador de futebol. Com certeza.
0: Não é?
4: Quer dizer, não posso falar isso aí porque daria a entender que tô errado também no sentido,
0: verdade,
4: né?
0: É verdade.
4: Não seria amigo.
0: Tem culpa no cartório.
4: É. Mas eu fiquei chocado. Como é? E assim, não sei se meu choque foi com gasto. Ou também pelo contexto de falar que o Samir Schaus tem um amante. Ele
3: ah,
4: tá até agora.
3: Mas assim,
4: isso não me
3: choca?
4: Assusta.
3: Porque não me choca, não.
0: E mas valor, levar baixo. As duas pra Copa, talvez,
4: 60
0: é um pouco
4: mil
0: demais.
4: Pra gastar em
3: talvez
4: três viagens pra
3: um
4: Copa, eu acho um valor ok. Eu quero achar, são 2, 3 milhas do Samir Schaus Pra fazer minhas compras depois.
0: Nossa senhora. E aí, Luiz Nicasso, comentário sobre esse assunto tão edificante.
2: Então, pelo menos o cara colocou uma em cada país, né? Assim,
1: Não deixou as duas no mesmo espaço, né?
2: Mas a demonstração de amor pela esposa, né? Você pensar num país mais legal, ela ficou no México. Mas salva a piada de mau gosto aqui. É interessante como os caras não estão nem aí, né? De fazer isso e mobilizar e levar. Então, voltando no caso do Aerobrasa, como é que era o nome lá do azul, do voo da Azul?
1: Aerobrasil, né, não?
2: Eu acho que era Aerobrasa.
0: Aerobrasa.
2: E assim, a delegação inteira não chega a 40 pessoas. E aí a CBF fez a exigência de uma aeronave que suportasse pelo menos 90, né? Quem mais tá indo nesse trem, né? Por que, que esse conjunto de coisas? Então, assim...
1: Dirigentes de federações,
2: faz
1: clubes.
2: Tempo que não tem preocupação em esconder nada disso. E aí isso tem a ver com o contexto político que tá liberado, né? Sim. Aquilo que não é.
1: Pedro Lulante respondeu, Aeroexa.
0: Aeroexa. Boa, boa.
1: Estamos aqui, a minha audiência.
3: Pedro Lulante, nosso repórter Lulante, ligadíssimo.
1: E aí, em nota, só complementando, a CBF negou as irregularidades, obviamente, afirmando que todas as despesas foram custeadas pela federação e estão relacionadas a atividades institucionais. É óbvio que é atividade institucional,
0: da verba.
1: A Confederação Brasileira rejeita as informações sobre o suposto uso indevido de ervas da entidade.
0: Ervas também?
1: Ervas não, né? Ervas não.
3: Eu que
1: tô com sono aqui e li errado. Divulgados pelo portal Léo Dias. Mas assim...
0: Meu Deus.
1: Cara...
0: Como se já não precisasse, né? Já demais, tivesse muito tranquilo assim, a CBF.
1: Se o clima já não estivesse tão favorável para o ambiente futebolístico dentro da CBF, enfim, uma convocação estranha, jogador machucado, enfim.
0: Várias incongruências. Bom, então é isso. Segundo destaque.
2: Bom, a FIFA voltou atrás e liberou espanhol em todas as entrevistas da Copa. A partir de agora, eventos do Mundial contarão sempre com um tradutor para a língua. A proibição de resposta em espanhol, principalmente do Hakimi e do Vini Júnior, gerou uma repercussão extremamente negativa, né? E já começando a comentar o próprio destaque, né? É interessante como a linguagem, né, ela tem uma representação importante no processo de dominação. E aí você tem um país de língua castelhana, espanhola, sediando a Copa e é proibido dar entrevista e fazer perguntas em espanhol, assim. Que lógica de mundo está sendo posta aí é de completa dominação, né?
3: Eu vou além, assim. Para mim, todas as línguas dos países que estão lá representados deveriam ter tradutor nas entrevistas daquelas seleções, para que eles respondam na língua de origem, assim, na língua nativa. Para mim é meio bizarro. E, inclusive, tivemos um episódio em relação a isso do próprio Vini Júnior, né, na entrevista, Sim. que falou, vou responder em português porque
1: estou representando o Brasil.
3: Não tem nada a ver. Por que, que eu não vou falar em português? Por que, que não tem um tradutor aqui, né, do português para, enfim, inglês que seja, já que eles querem colocar isso? Então, eu acho que deveria ter uma organização por parte da FIFA mínima em relação a isso.
1: Sim, e entrando nessa coisa das linguagens, mas voltando no episódio recente, que acabou virando meme aí nas redes sociais, foi o inglês do árbitro brasileiro do jogo de estreia.
0: Do Wilton Pereira Sampaio.
1: Do Wilton Pereira Sampaio. Que assim, você tem árbitros de diversas nações, nacionalidades. Automaticamente também resvala nisso, né? Você meio que condiciona a participação ou a efetivação das decisões dele em uma tradução em uma língua estrangeira.
3: E ainda gera uma possibilidade
1: uma
3: de constrangimento
1: possibilidade
3: ali,
1: de um
3: né?
1: Constrangimento.
0: Total, né?
1: Enfim.
3: Porque ainda ficou bem enfatizado no enquadramento
1: Sim.
3: um sul-africano olhando para ele pra como ele. Se ele estivesse falando... Assim, que língua é essa,
0: Sim,
3: querido?
0: A cara dos dois jogadores são assim... Incrível olhando pra ele, né? Mas vocês viram que o Duolingo já chamou ele pra fazer uma publicidade.
3: Ah, mas o marketing não perde tempo,
0: Muito
3: né?
0: legal, pois é. É bom que ele vai ganhar com isso, é melhor, né? Tá bom pra ele.
4: E o Wilton Sampaio foi perfeitamente entendido, né? Na situação também.
3: Perfeitamente.
4: E se entendido. Não fosse pela língua, ele levantaria o cartão.
0: É, ele nem precisava, né? Não falar. Precisa,
3: o cara tá mas é o novo protocolo, né?
4: E eu acho que é uma Copa que vai ser muito marcada por isso. Por essa demarcação de território de uma forma literal mesmo. Os Estados Unidos com a sua ideologia territorialista.
0: Sim.
4: E outros países tentando resistir em relação a isso, nessa Sim. disputa de sedes também, que tá totalmente complicada, geopoliticamente falando.
0: Pois é.
4: Interessante ver essa movimentação da FIFA.
0: O México tá sendo super elogiado, né? Todo mundo falando, pô, a Copa devia ser toda no México, né? A abertura foi mais legal lá, os né? O público lá, toda essa
3: coisa. E essas polêmicas já estão se estendendo pra próxima Copa, né? Com as 6 sedes, aquela bizarrice, mas assim...
0: Só complica.
3: É, também Copa tem... Oster. Também tem uma relação de dominância e tudo, mas enfim, papo mais pra frente.
0: 4 anos. Próximo destaque.
3: Bom, já que a FIFA não consegue se conter com a quantidade de polêmicas, temos mais uma que saiu hoje, que um jornal disse que a FIFA está querendo que no jogo de estreia de um novo torneio dela, Sub-15, que vai ser disputado nos Estados Unidos, a partida de abertura seja entre Israel e Palestina, numa tentativa de promoção de paz. Nessa nova competição, vai ter abertura para todas as 211 federações, inclusive a Rússia, que estava banida, né, desde
0: do
3: início ali da guerra da Ucrânia, em fevereiro de 2022, mas agora a FIFA está repermitindo a participação russa, pelo menos nesse novo campeonato sub-15 que vai acontecer ainda esse ano. As federações ainda não confirmaram essa participação, né, de Palestina e de Israel, mas está aí, né, uma nova polêmica para a FIFA, já não bastando as confusões aí durante a Copa do Mundo masculina profissional.
2: 45 minutos nos Estados Unidos, 45 minutos na Rússia e vamos ver o que acontece, né?
0: Boa,
2: porque aí, né?
1: vamos lá. Muitas coisas, né? Muitos históricos. Acho que é meio que um papel que a FIFA está tentando administrar para si frente a todos os episódios vergonhosos que a própria FIFA tem passado sobre esse Mundial como exemplo. E aí a gente tem várias questões. A primeira delas é sobre um pedido dos Estados Unidos para que o Irã não disputasse a competição, mesmo classificado. A segunda delas, mais recente, o árbitro... agora eu esqueci o nome dele, mas vamos lá. Vou abrir meu... Omar Artan. Vou colocar Omar Artan, porque
0: melhor.
1: O segundo nome dele eu não decorei ele. Ele foi impedido de representar a Somália dentro da competição, porque supostamente, segundo a imigração americana, ele teria ligações com o terrorismo que não foram comprovadas. Assim, eles suspeitam que, pela originalidade de onde ele vem, mas era um árbitro extremamente respeitado no país dele, que seria um marco inédito para que ele estivesse especificamente na competição.
0: E era o melhor da África.
1: E era o melhor,
0: né?
1: Da África.
0: O continente
1: então, assim,
0: inteiro.
1: Ele foi o melhor da Copa Africana. Então, assim, ele teve um respaldo anterior de uma atividade organizada pela FIFA. E aí, agora, recentemente... O que foi, Renato?
3: Não, é que eu tô aqui tentando a internet para pesquisar uma informação.
1: Ah, não. Enquanto você pesquisa aí, a gente vai continuando. Porque, e aí, o fato mais recente é a delegação do Irã, que... Teve 11 participantes que foram proibidos de entrar nos Estados Unidos em função desse eventual suspeito, dessa eventual participação. Assim, e com uma condicionante a mais, a gente até falou hoje mais cedo no Copo Lulante, que é a questão de a seleção iraniana, ela só fica no México. E ela entra nos Estados Unidos para a partida e ela tem um visto temporário por 36 horas. Então, assim, termina o jogo, vocês têm que vazar.
0: Sai então, assim, correndo, expulso.
1: E, tipo, quais condicionantes para isso tudo? E aí eu até peguei uma aspas do Blatter, ex-presidente da FIFA, onde ele critica duramente o Infantino e a FIFA, porque, assim, O episódio do Arthur, ele já deveria ter sido um sinal de alerta pra aqui, ó. Não dá, cara. O Arthur, ele tá representando a instituição. A FIFA. A Copa do Mundo não pode ser sediada num país como esse. Então, assim, dado todas as condições.
3: A grande questão, eu acho que os Estados Unidos, eles nunca tiveram real interesse de abertura para o que de fato é uma competição como a Copa do Mundo da FIFA. Canadá e México estão correndo em outro caminho, assim, né? E aí é tudo muito bizarro o que acontece nessa Copa em relação a isso, porque é isso. São três países sedes que têm grandes questões internas ali, principalmente quando a gente vai pensar nas relações dos Estados Unidos com o México, mas a gente também teve uma questão territorial dos Estados Unidos com o Canadá, né? De mapas ali anexando um todo o território estadunidense e tudo mais. Tem uma postura imperialista dos Estados Unidos ainda numa tentativa ali de último respiro antes da queda total do império. Um Trump que é um cara completamente, a gente nem precisa falar, mas completamente
4: simulado.
3: Maluco, não, assim, maluco nessa questão do poderio, né, autoritário e tudo mais. E tudo isso sempre com o aval da FIFA. Então, é claro,
0: dando prêmio da paz para Donald Trump.
3: É óbvio que iriam acontecer situações desse tipo. A gente não esperava nada diferente. Mas a FIFA continua abaixando a cabeça, né? Sim. E aí é muito, muito... vou colocar um curioso aqui, entre aspas, né? Para a gente não usar algumas outras palavras. Que os Estados Unidos, né? A imigração estadunidense barre N... torcedores, enfim, delegações, árbitros e tudo mais, mas aquele volante de Gana, que foi barrado de entrar no Canadá, foi liberado nos Estados Unidos com as acusações todas de estupro que ele tem, né, que foram as justificativas do Canadá para barrar a entrada, mas os Estados Unidos, nesse caso, não, tá tudo bem, tá tudo certo.
0: Olha aí, teve isso. Então, teve mais essa.
3: Então, assim, tem muitas questões aí pra gente pensar, essa questão político-social, né, mas eu acho que é interessante a gente pensar também o quanto a FIFA tá se vendo ruindo do ponto de vista de imagem política. E por isso, talvez, essa notícia de fazer um jogo entre Israel e Palestina como uma promoção de paz, para mim, traz muito mais uma questão assim, da FIFA tentando socorrer alguma coisa dessa imparcialidade, né?
0: Desesperada, né?
3: Do tipo assim, gente, tá, a gente tá fazendo esse caos aqui nessa Copa do Mundo, mas a gente vai promover a paz ali, tá? Fazendo um joguinho entre Israel e Palestina. Então, assim, pra mim é muito mais uma tentativa desesperada da FIFA mesmo, de tentar reverter alguma coisa em relação à imagem dela, que eu acho que não vai surtir nenhum efeito, pelo contrário, mas...
4: Sim. O colega brincou de fazer um jogo um tempo na Rússia ou nos Estados Unidos. Eu acho que é irônico a gente pensar também se foi um tempo nos Estados Unidos ou na Inglaterra, né? Nesse confronto Israel e Palestina, vamos entregar de uma vez, já que é assim, né?
0: Não é?
4: E essa forma como a FIFA permite que esse tipo de conflitos ocorram e que nada seja feito em relação a isso. Sim. Então a gente tem uma punição severa para a Rússia, mas ao mesmo tempo os Estados Unidos e Israel estão aí competindo. Uhum. De forma livre, né?
3: E Estados Unidos sediando, né?
4: Sediando.
0: Simplesmente sediando a Copa. É isso. Bora pro intervalo? Rapidinho a gente volta com mais Óbvio Lulante. Não sai daí.
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7: Episódio do Copa Lulante de hoje, para além do futebol, vamos falar um pouco sobre o sport washing na Arábia Saudita. Você aí em casa já se perguntou por que o interesse no futebol da Arábia Saudita cresceu tanto nos últimos anos? Então, é simples, vai muito além de apenas futebol. Os interesses da Arábia Saudita são políticos e não unicamente pelo futebol. O que acontece é que eles usam uma estratégia chamada sport washing, que é basicamente esporte de esporte e washing de limpeza, o que seria o uso do esporte como forma de redirecionamento da atenção do público para alguma conduta antiética, com o objetivo de melhorar determinada entidade através do esporte. É semelhante o que ocorria lá na Roma Antiga, com a questão do pão e circo, onde utilizavam do esporte e de atrações para alienar a população, fazendo com que não enxergassem os problemas sociais e políticos dali. Agora que você já sabe do que se trata o termo, vamos contextualizar tudo isso. O sport washing na Arábia se inicia no ano de 2021, com a compra do clube inglês Newcastle pelo fundo saudita. Após isso, vem o ápice dessa história, a compra de Cristiano Ronaldo, uma das maiores estrelas do futebol, no fim de 2022, abrindo as portas para o novo mercado alternativo do futebol, chamando a atenção de jogadores como Neymar, Mané, Kanté, Benzema e outros craques. Com todos esses craques e todos os holofortes focados apenas no espetáculo, ignoram a violação de direitos humanos do país e as ideologias opressoras pelo comando de Mohammed bin Salman, o príncipe saudita. E assim, dessa forma, que o país conseguiu a conquista de sediar a Copa do Mundo de 2034, dando certo assim suas intenções políticas com o sport washing.
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0: De volta no nosso Óbvio Lulante, bora para nosso quadro Reflexão Lulante, escrito pela Júlia Menossi. Iago vai ler aqui pra gente.
1: Será que eu faço uma voz mais feminina? Não, não, né? Melhor não, não, né? Vamos de voz masculina.
0: Complica não.
1: Não, que tem, gente? Vai, salve, salve, ouvintes do Óbvio. Ela, no caso, né, Júlia Menossi. No quadro de hoje, em clima de Copa do Mundo, o tema não poderia ser diferente, mas talvez eu pese a mão na chatice. O mapa do futebol mundial está mudando e não é por causa de nenhuma canetada da FIFA. Há um movimento silencioso e poderoso chamado Esta Copa do Mundo, um fenômeno que mexe com a própria identidade da Europa. Cada vez mais, jogadores nascidos e criados no Velho Mundo estão escolhendo vestir a camisa dos países de seus pais e avós. E a bola expondo uma ferida que a política europeia tenta esconder há décadas. O desafio de acolher e integrar os filhos da imigração. Para os analistas mais frios, tudo não passa de estratégia de carreira. O sujeito percebe que a concorrência na França ou na Alemanha está pesada demais e aproveita a dupla cidadania para realizar o sonho de jogar uma Copa por uma outra seleção. Há um pragmatismo nisso, claro, mas reduzir essa escolha ao oportunismo esportivo é ignorar o lado mais humano e complexo da história. Para a maioria desses jovens, a decisão passa pelo coração e pela busca de um lugar no mundo. Historicamente, fomos acostumados a enxergar o contrário e o cenário comum sempre foi ver atletas descendentes de nações colonizadas brilhando e atuando por potenciais como Inglaterra e França. Nós, como torcedores, passamos a questionar o que seria dessas seleções sem esses jogadores. Só que no cenário atual a situação é diferente. A Alemanha vive esse dilema na pele. O país vê dezenas de atletas nascidos em seu território defendendo outras bandeiras nessa Copa. A ligação profunda com essa comunidade turca, por exemplo, faz com que talentos formados por clubes alemães escolham jogar pela Turquia. Isso liga o alerta das federações locais, que começam a reclamar que outros países estão investindo mais em pescar esses jogadores prontos do que em formar seus próprios atletas. Mas a verdade é que o dinheiro não explica tudo. O que está em jogo é o sentimento de pertencimento. Ser filho de imigrante na Europa muitas vezes significa viver em um limbo. Não ser considerado totalmente europeu no país onde nasceu, mas tem de ser visto como estrangeiro na terra de seus antepassados. Quando um craque da elite nascido e criado na Espanha ou na França recusa a chance de jogar, né, por essas potências para defender o Marrocos ou a Argélia, ele pode ser enviado uma mensagem mais profunda. Uma escolha que passa pela mesa do jantar, pela língua falada em casa, pelo orgulho da família. Essa realidade é tão marcante que consegue dividir até a mesa de jantar. Um dos exemplos mais emblemáticos desta Copa envolve os irmãos Doué, enquanto Désiré, craque no PSG, perdão, foi convocado pela seleção francesa, o irmão Guela Doué foi escolher escolheu, na verdade, defender a Costa do Marfim. Na mesma linha, Issa Diop, também nascido na França, optou por jogar pelo Marrocos. A história se repete com Mazaroli, nativamente holandês e que hoje veste a camisa marroquina. Eles são apenas alguns nomes de uma vasta lista de atletas que tomam decisões parecidas. Essa edição parece estar forçando a fazer uma pergunta que vai muito além das quatro linhas. Seja o pedaço de papel do passaporte, o hospital onde a pessoa nasceu, ou as raízes e os afetos que ele carrega no peito. O que define a nacionalidade de alguém. Rola a bola pra vocês.
0: Boa, tá aí então o quadro Reflexão Lulante da Júlia Menossi.
3: Eu acho uma boa reflexão. Além do E, a gente tem outros irmãos nessa Copa que estão defendendo seleções diferentes, né? Principalmente quando a gente pensa nessas seleções europeias e africanas. E tem um caso que foge um pouco disso, que é o Yamal, né? Eu estava lendo justamente sobre isso hoje, de como ele já falou por que, que ele escolheu defender a Espanha e não Marrocos, isso, né? Que é a origem ali da família dele e tudo mais. E ele falando justamente que o pai dele sempre falou para ele defender a Espanha por uma questão do próprio acolhimento do país para ele e como a Espanha foi importante para ele nesse processo profissional e pessoal. E por isso ele escolheu fazer um caminho reverso aí, né, do que a gente tem visto dessa nova geração. Eu acho muito importante a gente ver esses jogadores voltando às origens, né? Eu acho que é um posicionamento político muito importante. É sempre necessário a gente ressaltar essas construções das nações europeias, principalmente. Eu, como professora de história, eu gosto muito de colocar isso quando a gente vai trabalhar essas questões imperialistas e neoimperialistas, né, ali do século XIX e tudo mais. Quando a gente vai olhar isso, a gente para os meninos que não parece que a cabeça ainda é muito fechada. Então, eles não conseguem problematizar muitas questões aí, né, adolescente, num processo de formação. Então, quando você para e pergunta assim, por que na França a seleção é formada basicamente por negros. De onde está saindo isso, né? E a França é um grande exemplo, mas não é o único, está muito longe disso. Hoje a gente viu, sim, aí Lukaku fazendo o gol de empate da Bélgica, e o Lukaku também é outro, né? Que sempre se colocou. Enquanto eu estou bem, enquanto é positivo, isso, sou belga. Quando o negócio dá ruim, eu sou congolês. Então, assim, é sempre bom a gente pensar nisso e aí pensar como a gente está tendo uma criticidade na formação desses exemplos, porque eu não vou nem dizer que é uma massa, tá? É muito longe disso. Mas como a gente está tendo uma criticidade desses indivíduos para voltarem ali para suas origens, né? Para pensarem ou repensarem os seus lugares ali nessas nações em que eles nasceram e na relação deles com as nações de origem, seja, né, da família, seja por uma questão de colonização, seja por uma questão de refúgio, seja por uma questão econômica, política, tanto faz. Mas eu acho muito importante isso, né? Da gente ver esse movimento e de a sociedade refletir, e que principalmente adolescentes, crianças que consomem o futebol e que veem a Copa do Mundo como uma coisa tão extraordinária, né, tão brilhante assim, para eles também possam se perguntar isso. Por que que tem dois irmãos jogando em seleções diferentes, né? Por que que tá um na Espanha e o outro em Gana? Por que que tá um na... Então, eu acho legal, assim, pra gente pensar a formação do pensamento social.
4: E vale destacar que, no caso Costa Marfinense, o Duê fez o gol da vitória de Costa Marfim contra a seleção de Duê. Não lembro o primeiro nome dos dois, mas... Enfim,
0: sim.
4: O lateral direito fez um gol contra a seleção do atacante. E isso é muito marcante para começar essa discussão pré-Copa e como isso reflete hoje. E quando a gente olha para a mídia internacional e como isso se espelha no que há de discussão lá fora hoje, a gente vê o caso, por exemplo, do Bukayo Saka, ponta direita do Arsenal, que é um jogador inglês, que defende a seleção da Inglaterra,
0: sim,
4: mas que reflete muito desse racismo que repercute na mídia internacional. Então, por exemplo, quando o Arsenal perde a Premier League ano passado e perde a Champions League esse ano... Você vê muitas capas, muitas manchetes destacando o Bukayo Saka quando ele nem sequer participa ativamente dessa derrota. Ele pode ser o destaque positivo, mas ele vai estampar a imagem da derrota. Isso reflete muito como esse posicionamento, como esse reconhecimento de alguns jogadores é passado na mídia internacional. Então, quando a França perde, por exemplo, a capa sempre vai ser um jogador negro. E como teve a discussão, por exemplo, de não se mostrar jogadores asiáticos levantando a taça em competições europeias.
0: Olha aí.
4: Então a gente vê que essa é uma problemática que vai perpetuar de formas diversas dentro da comunicação e como as pessoas vão se comportar no dia a dia, através também do nosso papel enquanto mídia nessa representação desses jogadores.
3: E uma Europa que tem uma onda antimigratória extremamente crescente, né? A França é absurdo aí a crescente desse movimento extremista antimigratório. Então, assim, na hora de aplaudir o imigrante campeão pela seleção, ótimo, mas é exatamente isso. Na hora que o negócio pesa, que é exatamente a frase do Lukaku, quem é que vai ser responsabilizado, né?
2: Não, eu acho que essa bola que a Renata levanta agora, ela é essencial para a gente botar mais uma lente aqui nesse excelente quadro que a Júlia trouxe, né? Ninguém está morando na Europa e jogando sem estar atento a isso que está acontecendo. Então, o que esses jogadores jovens estão vivendo no seu cotidiano, vendo isso, às vezes é um primo, alguém que conhece, é o que está tentando chegar no país, que seja para viajar, que tem um visto negado... E essas situações impactam no cotidiano deles, eles começam a perceber, né, no discurso de jogadores já consagrados como Lukaku e outros que fazem discursos parecidos, que não vai depender só da performance esportiva deles para que eles realmente sejam recebidos nesse país. Assim, o que vai acontecer depois que encerrar o processo de carreira esportiva deles? E aí você tem outros exemplos que estão numa lógica agora de retornar, inclusive, seu próprio ganho financeiro para o país de origem, né?
4: Sim.
2: E aí, assim, o que é ser herói no país de origem de pai, mãe, avós e ser mais uma pessoa que, na verdade, não está somando nada para aquele país e vai ser apagado da história depois de um tempo? Então, essa onda que é antimigratória, né? A gente talvez usar uma palavra um pouco, mas xenófoba.
3: De total.
2: Né?
3: Total.
2: É absurdamente xenófoba, né? Não é nem quem tá chegando, mas expulsar quem já tava, né? E isso corre frequentemente, né? Nas redes. E aí você pegar a postagem de qualquer clube, você vai ter sempre esse movimento. Não é só da crítica à performance, não é só situar num determinado país. Mas dado, volta para sua terra, volta, né? Isso vai aparecer em diversos espaços.
3: E aí é interessante que a gente tem visto também uma crescente dessas seleções nesse cenário mundial, né? Porque se a gente está vendo esses talentos se formando, se projetando, etc., e compondo essas seleções, a gente está vendo aí, né? Hoje a gente teve uma Espanha, favorita ao título, esbarrando ali na sua primeira batalha contra Cabo Verde. E chocando uma, né, nessa onda das apostas aí, quebrando um monte de gente.
1: Então, sobre essas trocas e movimentações recentes, eu acho que a mais, e aí assim, puxando sardinha pro lado brasileiro da história, uma história que na época gerou um burburinho, né, nas redes sociais, foi o Diego Costa. Não sei se vocês lembram, naquela fase ali que a gente tava sem centroavante. Peraí, a gente tem um cara que ele é brasileiro e tal. E aí descobriram-se que ele tava perto de ser nacionalizado português na época. E aí a CBF tentou convencê-lo de... Espanha, né?
3: Era Espanha. Espanhol.
1: Espanha. Portugal é Deco e Deco. Não, Deco e...
3: Pepe.
1: Deco e Pepe. É uma pessoa velha, né? E a memória já não é mais a mesma. Mas... especificamente, foi um período onde se questionou muito sobre isso, mas mais recentemente a gente teve Thiago Alcântara, outros nomes que também tiveram sua formação muitas vezes ligadas a esses países e etc. E que, assim, não viam um sentido em, de fato, estar defendendo a seleção brasileira, porque, pô, a formação dos caras foi toda fora. Talvez um reconhecimento do seu trabalho, do seu papel enquanto atleta nesses países, era muito mais visto, talvez, do que aqui na seleção brasileira e no futebol brasileiro como um todo. Então, assim, olhar a disputa. Tem várias histórias de ex-jogadores brasileiros, que os filhos são hoje atletas, em que muitas vezes esses pais acabam citando essa possibilidade. Olha, cara, você vai ter muito mais oportunidade e possibilidade se nacionalizando aqui e disputando aqui, porque sua história é mais ligada a essa do que no futebol brasileiro, que é esse Bumba Meu Boi maravilhoso nosso de convocações abstratas que a gente fica se questionando o tempo todo sobre, tá, de onde que esse cara surgiu, de onde que isso aqui aparece no futebol para ser um atleta da seleção brasileira. Mas enfim, e eu joguei mais uma bomba na mesa aí, tá tudo bem.
0: Essa bomba, então, vai ficar pra próxima, né?
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0: Temos coluna,
1: hoje tem
0: verdade,
1: coluna, Mulheres verdade. Em Campo.
0: É, boa. Tava olhando aqui, 258 jogadores na Copa que são nascidos fora do país que eles estão representando. É muita
3: se eu não me engano,
0: coisa.
3: Se eu não me engano, Curaçao tem um único
0: Isso.
3: jogador nascido em Curaçao.
0: Dos 26, 25 estão fora. E são só 8 seleções que não entram nesse caso, o Brasil uma delas.
1: E falando de brasileiros, só pra dar a lista completa, desses que estão nessa Copa atualmente, Matheus Nunes, nascido no Rio de Janeiro, defende seleção portuguesa. O Maurício Meia, do Palmeiras, convocado pela seleção paraguaia. Lucas Mendes e Edmilson Júnior, naturalizados e nascidos respectivamente do Brasil e na Bélgica, defendeu o Catar. E o Otávio, nascido em João Pessoa, que também defende Portugal.
0: Olha aí.
1: E aí, historicamente, tem esses outros nomes que eu citei aqui
3: Portugal
1: também.
3: Portugal segue roubando nosso ouro.
1: Segue roubando nosso ouro.
0: Bom, vamos pro intervalo, a gente já volta com a nossa coluna Mulheres em Campo.
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0: Estamos de volta com o nosso Óbvio Lulante. Bora para a nossa coluna Mulheres em Campo.
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0: Bora lá, Renata.
3: Bora, sempre lembrando que a coluna Mulheres em Campo é uma parceria minha com Carol Mello também, do GFoot. Bom, a gente tá em época de Copa, masculina mais Copa, e nessa pegada vamos falar de seleção brasileira aqui hoje. Não a seleção atual, mas as pioneiras, as que desbravaram o futebol de mulheres em uma época que a modalidade engatinhava com obstáculos muito maiores do que o que temos hoje. Jogadoras que tiveram suas carreiras dificultadas por uma lei, que as proibia, que ainda era tão presente, mesmo já tendo sido abolida, quanto o preconceito que ela intensificou na sociedade. Mulheres que representavam um país sem nenhum incentivo do poder público, e eu nem estou falando só do incentivo financeiro. Um grupo que merece, no mínimo, uma valorização tardia, seja ela social, política, econômica, para tentar reparar erros do passado. E foi sobre esse pressuposto que o Senado Federal aprovou no mês passado, no dia 27, o projeto de lei número 2653 de 2026, que prevê o pagamento de uma premiação de R$500 mil para cada jogadora da seleção brasileira feminina que disputou a Copa do Mundo de 1995, realizada na Suécia. A proposta segue agora para análise da Câmara dos Deputados. E o benefício contempla tanto as atletas que integraram a delegação brasileira na competição, titulares e reserva, que ainda estão vivas, quanto as que já faleceram, tendo esse valor destinado aos seus herdeiros legais. A iniciativa está relacionada com a Lei Geral da Copa do Mundo Feminina FIFA 2027, que já foi sancionada pelo presidente Lula no dia 1º desse mês. Essa lei regulamenta a realização do torneio aqui no Brasil e, além disso, garante o pagamento desse mesmo valor, R$500 mil, nas mesmas condições do PL, ainda em andamento, para as seleções de 1988, que participou do torneio experimental da FIFA, e de 1991, na primeira Copa do Mundo da FIFA. As medidas visam a valorização de uma história que carrega manchas. Não existe reparação total, mas todas as tentativas de se chegar o mais perto disso, precisam acontecer. Se a gente quiser avançar enquanto sociedade, medidas nesse sentido precisam ser feitas. Em um país que se prepara para sediar uma Copa do Mundo feminina, reconhecer suas pioneiras deve ser o primeiro ponto de partida. Não acha?
0: Maravilha! Tá aí, então, coluna Mulheres em Campo, pela Renata e pela Carol. Que beleza, hein?
4: Importante, assim, né? A gente situar isso, né? A Renata começa brincando com a ano de Copa, masculino mais Copa, né? Mas o quanto a gente reconhecer essas mulheres, que elas foram extremamente importantes, e aí, assim, tem um amigo que tá trabalhando no Ministério do Esporte, na Secopa, e aí ele me mandou uma foto esses dias, falou assim, cara, olha a mesa do meu lado, quem é que trabalha comigo, né? A Michael Jackson tá do lado dele, assim.
0: Maravilhoso.
4: Cara, 1.574 gols na carreira. Quem tem? Ninguém tem 1.574 gols. E aí, mas é o futebol. Cara, é futebol. Junta a pelada dessa galera toda que joga. Você não fez 1.000 gols, você não fez 500 gols, cara. O que é fazer 1.574 gols e uma trajetória? E aí você chega hoje pra esses caras que estão discutindo futebol em Cazé TV, em Rede Globo, em não sei aonde. Assim, tem uma parcela que não vai saber quem é Michael Jackson. Né? Não vai ter noção de quem é essa pessoa e o quanto ela é representativa para a história do futebol. Não do futebol praticado por mulheres, do futebol no Brasil.
0: Sim.
4: E aí, movimentos como esse, eles são extremamente importantes para que a gente retome isso e entenda a importância dessas pessoas, dessa trajetória, dessa constituição do futebol no país.
3: Eu acho fundamental isso, né? A gente precisa dar visibilidade para essas mulheres. É aquilo que a gente fala sobre o futebol de mulheres o tempo inteiro, de visibilidade e tal. E não é só sobre transmissão de jogo. A gente não está falando sobre isso. A gente está falando de elevação social dessas pessoas do ponto de vista de reconhecimento, né, da sociedade. Para que eu consiga, assim como eu chego para os meus alunos de 10 anos e falo Marta e eles sabem quem é Marta, para que eles consigam identificar outras grandes mulheres, né, como a Michael Jackson, como uma Cissi, enfim, como todas essas que desbravaram ali um período que a gente mais do que marginalizava, né, a modalidade, assim, o futebol de mulheres. Porque hoje a gente ainda marginaliza. Então, naquele momento, né, logo após a regulamentação, a gente tem um nada, né? Uma sociedade que, sim, não enxerga de forma alguma, completamente cega, para essa possibilidade, a mulher que joga bola. Uma mulher que tem habilidade, que tem capacidade, tem possibilidade, que eu possa, inclusive, assisti-la, torcer, né? Enfim.
0: Quanto depois de mais... quatro décadas, sim, proibido, né?
3: Exato.
0: Era um crime.
3: Exato.
0: Então não tinha nem como, né?
3: E aí, assim, quanto mais elevar essas mulheres a um lugar de ídolas.
2: Sim.
3: Eu não vou falar ídolo, não. Eu vou falar ídolas. É. Boa. Porque é esse que é o grande ponto. Eu não sei se vocês... Provavelmente vocês se esbarram nisso o tempo inteiro. Quando começa uma discussão sobre Neymar, sobre não sei o quê, vem um... Ai, que não sei o quê, porque Marta, parará, parará. É. Aí teve o recorte do Thiago Leifert, como ele critica a Marta e como ele

0: É, a gente não precisa nem dos grandes, grandes. As pessoas vão saber. Todo mundo sabe a cara dessas pessoas. Mas por que desses homens? Mas por que das mulheres a gente não sabe? Então a gente precisa é construir essa memória, né, coletiva.
1: Assim, vou pegar alguma das bolas que Renata levanta. Primeiro, parabéns novamente pela coluna, Sui e da Carol. Mas especificamente, a gente precisa trabalhar para além disso. Então, assim, ano que vem a gente tem uma data muito importante, que é a Copa do Mundo em território nacional. Poxa, por que não aproveitar esse histórico das pioneiras mesmo que aqui estiveram e tentar trabalhar isso de alguma forma, mas para além do futebol? De pensar numa perspectiva da modalidade feminina como uma potencialidade para aquilo que, olha, pô, a gente sem ter condição nenhuma tinha atletas em alto nível. Pô, por que a gente não pode começar a olhar com um carinho especial para a modalidade de futebol feminino? E assim, isso é parceria com relação às empresas, criar condicionantes sobre redução de impostos, assim, criar. Mas fortalecer esse tipo de medida. Porque se assim, não é você criar uma condição e aí criar uma publicação linda e maravilhosa, falando, ó, nós apoiamos o futebol feminino. Mas, de fato, ir para a prática, de trazer e evidenciar o futebol feminino como modalidade e também como condição para que essas outras meninas que possam se espelhar nas nossas atletas da seleção que vai defender o Brasil na próxima Copa do Mundo. Que essas crianças também possam participar dentro dessa modalidade. Eu não sei se acho que foi o Andrezão em um dos programas que ele participou aqui com a gente. Ele fala muito sobre essa correlação dentro da escola. Onde, por exemplo, eu na minha fase de infância e adolescência, em escola, meninas ficavam ali no cantinho, na aula de educação física, porque era só futebol. E era futebol para meninos.
0: É, porque não, aí é uma defasagem da escola, dos profissionais, de não
1: Sim.
0: garantir o espaço para que elas, né,
1: Pratiquem a modalidade,
0: ocupem
1: ocupem aquele
0: ali, para
1: espaço.
0: que elas pratiquem,
1: E aí,
0: entendeu?
1: assim, quando não era handball e vôlei, e aí, assim, né, eu era um menino que gostava de handball e vôlei também, mas ainda assim havia uma dificuldade porque é sempre aquela coisa dos corpos, né? Um homem bruto jogando contra uma menina, e aí, assim, não tinha essa educação também de co-entender o corpo do outro dentro daquele espaço e integrá-lo. Você quer falar, Luiz?
2: Quero. Tô aqui, deu uma mexida na
1: Deu uma
2: cadeira
1: mexida,
2: aqui, meio assim.
1: entendeu?
2: Eu acho que Iago toca em alguns pontos, mas eu queria retomar uma questão que Renata levantou, sobre a memória, assim, e quanto isso é importante na constituição daquela prática de hoje, do nosso tempo aqui contemporâneo. Quando Renata cita, né, que os homens são lembrados. E aí a gente, mesmo a gente do GFUT, e você pode chegar numa reunião do GFUT hoje, nós não temos dificuldade de lembrar uma série de nomes de quem são essas pessoas e tal. E como que isso ajuda a constituir sentido, significado e afeto e atravessamento para as meninas, para os meninos, de um processo de respeito dos meninos, de um processo de engajamento das meninas. Ah, mas então é a Marta, é um negócio agora. Ah, não, lá tem a Cristiane, ah, tem a
0: A
2: Cissi,
0: formiga
2: tem a
0: também, às vezes,
2: Formiga, tem.
0: lembra, né?
2: Aí vai citando um ou outro
0: Pronto.
2: aqui, e aí acaba. E aí, assim, fazendo um paralelo interessante de uma situação que eu vivi no final do ano passado, conversando sobre tênis no Brasil, que foi um momento de destaque lá do João Fonseca. Assim, qual que é o principal nome do tênis brasileiro? Aí os meninos, João Fonseca. Não, a Bia tava vindo e tava bem no, né? Mas é o João Fonseca. Mas tudo bem, as duas respostas estão equivocadas.
0: É
2: Ah,
0: porque
2: não, é o
0: esses.
2: Guga. Não é o Guga. É a Marister Bueno. E aí, assim, como é que isso é importante? Como é que tem um apagamento de uma mulher que foi extremamente representativa para o Brasil do ponto de vista da rede do tênis? Aí ficou esquisito isso, né? Mas das conexões do tênis, mundo afora. É uma pessoa extremamente respeitada, homenageada em todos os lugares. Mas o que que se sabe sobre Marister Bueno no Brasil? Tudo bem, o tênis é um esporte que tem feito uma transição de maior acesso, é um esporte elitista. Mas saber do João Fonseca, eles sabem.
0: Independente disso, o recorte de gênero vai existir de forma muito acentuada, mesmo sendo um esporte elitista. Isso não tem relação com classe nesse quesito, né? Esse

0: pagamento do gênero no esporte, ele não tem relação com classe. A gente pode pegar esportes populares, esportes elitizados, que ele vai existir da mesma forma. Eu acho que os dois únicos esportes, na minha cabeça aqui, muito rápido, que eu consigo perceber um pouquinho diferente ao vôlei.
1: Que, inclusive, financeiramente,
0: o feminino é demais. Exato. E ginástica artística.
2: Sim.
1: Mas que tem um recorde de gênero também negativo, né?
0: Negativo. Assim. Mas mesmo assim, ainda é aquela questão, assim, são esportes ditos femininos, e aí a gente vai ter essas questões de gênero, claro, sempre bem colocadas, mas que o apagamento feminino não vai existir da mesma forma com que a gente vai ver aí.
2: Mas acho que porque também em diversos outros contextos. As atletas que se destacaram na ginástica foram, né, as mulheres, a Daiane dos Santos, e agora depois veio a Rebeca. Assim, mais do que os homens, né? Quando teve aquela época do Arthur Zanetti na argola, mas assim, bem menos.
0: Mas aí, por exemplo, a gente teve um Diego que estourou e aí vai e consegue outros caminhos aí, midiáticos, etc., também com uma força maior. Daiane teve uma possibilidade lá na Globo, mas eu acho que nem vingou, porque depois nem vi mais Daiane comentando nada. Mas Diego ficou.
2: Ele
0: foi pro Big Brother.
3: Só em períodos olímpicos. Mas
0: em períodos olímpicos.
3: Períodos olímpicos. Então, no caso da Daiane, ela é comentarista, mas só em período olímpico.
0: Mas ela continua.
3: Ela continua. Então, ela fez parte do quadro recente nos últimos Jogos Olímpicos. E assim, ela comenta até mais do que outros atletas que passaram pela Globo em algum momento. Então, assim, a própria Hipólito, ela chegou a comentar durante um determinado momento, mas. E aí entra um viés da minha concepção, obviamente. Daiane tem uma simplicidade e um trato com o público de igual para igual que ganha essa conversa com a rede de alguma forma. Então esse carisma acaba atraindo um pouco mais para esse tipo de competição. Mas é isso. Acabou a Olimpíadas?
0: Tchau.
3: Tchau. Assim como a modalidade.
0: Exatamente. Então, essas modalidades olímpicas é só...
2: No Sport TV2, pra quem quiser ver.
0: Tem
2: o Mundial, tem Copa do Mundo, etapa tal e tal.
0: Mas é diferente, a projeção é muito diferente.
3: Tipo, esporte TV2. E não é nem esporte, né? Futebol masculino e o restante tá ali, ó.
2: Sim, dividido no 2 e no 3.
3: É combate, tem um canal lá.
2: Agora tem o YouTube chegando também com força, né?
3: É isso.
2: Fala aí, Gustavo. Não,
4: tranquilo, que vim de invasor hoje aqui.
2: Fala, nada.
4: Mas, deixando meus centavos de opinião, eu acho que isso da ginástica tem muito... Quando a masculinidade, quando ela entra em jogo, ela sempre cai pro viés da sexualidade também. Então, quando se questiona a masculinidade de alguém, também se questiona a sexualidade da pessoa em um viés pejorativo. E em relação ao futebol feminino, amarrando até o que vocês comentaram, mas é muito disso, de... consolidar o passado de quem veio antes, de quem construiu esse caminho, para construir também a referência no presente, para que se possa ter um futuro dentro da modalidade. Então, por exemplo, quando a gente olha para os times mineiros no futebol feminino, a gente tem um caso recente de desmonte de um time feminino.
0: Recente não, né? Ele é recorrente. Esses desmontes, eles são recorrentes. Eu acho que talvez o único que se manteve foi o Cruzeiro, e aí a gente teve... um ano passado brilhante, mas esse ano também já teve um monte de outros afetamentos.
4: E aí você não tem a referência clara para essas meninas que estão crescendo, de quem elas podem se espelhar para serem jogadoras no futuro. Quando elas olham para a base, na categoria de base, elas também não têm estrutura para poder se desenvolver. Então o futuro da modalidade fica a partir desse desenvolvimento que a gente tem hoje, que a Copa possa mudar isso em algum nível.
2: É isso, tem Copa do ano que vem, ainda bem. Copa no ano que vem, teremos jogos aqui no Mineirão, né? Pertinho da gente.
0: Graças a Deus.
2: Vai ser muito legal de acompanhar, então, Copa do Mundo Feminina no Brasil em 2027.
4: E vai, Corinthians.
2: Viva, meu Deus! Vocês viram? Dá pra eu meter aqui na hora, sabe? Não deu pra ouvir.
5: Tá vendo? A gente pensava em levar ele depois disso.
2: Depois dessa aí complicou,
5: fora.
2: Complicou. Bom, nosso tempo acabou, pessoal. Boa noite a todos. Iago Proença, primeiro.
3: Muito boa noite pra você, ouvinte da nossa UFMG Educativa. Semana que vem a gente tá de volta, tá?
2: Isso aí. Bom, passo pro Gustavo, então, nosso convidado especial aqui hoje. Obrigado pela sua presença.
4: Acho que depois dessa semana que vem eu não estou de volta, mas obrigado pela recepção.
2: Depois dessa,
4: um
2: vai receber um cartão amarelo aí, por causa dessa. Valeu demais. Luiz Nicásio.
1: Boa noite, Clarice. Boa noite, ouvintes. E eu já nem lembro mais quando é que eu volto, mas eu volto.
2: Em algum momento, em algum momento. Boa noite, Renata Lemos.
0: Boa noite para os meus colegas aqui, para os ouvintes. Normalmente eu volto no mês que vem. Veremos.
2: E seguimos acompanhando a Copa, inclusive, a atualização aqui, o Uruguai empatou, tá, gente? Tá no acréscimos aí do segundo tempo. Arábia Saudita 1, Uruguai 1.
4: Pode fechar esse quiosque da Copa aí.
2: Como é que é?
4: Pode fechar esse quiosque que é a Copa aí.
2: Tá uma zona, né? Tá uma zona. A Arábia Saudita tava ganhando até boa parte aí, mas o Uruguai empatou, vamos ver o final. E hoje, mais tarde, tem? Que jogo que tem? Irã?
4: Irã e Nova Zelândia?
2: Irã e Nova Zelândia. Jogaça, hein?
0: Isso mesmo.
2: 10 horas imperdível.
0: Quem assistirá? Eu. Lógico.
2: Tchau, gente. Bora ver.

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